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1: Boa noite.
2: Uma boa noite para você que nos acompanha em todo o país.
1: Segunda-feira, 11 de maio de 2026.
2: E vamos ao destaque do dia, Desenrola Brasil.
1: Quase R$1 bilhão já foram renegociados em uma semana de lançamento do programa.
2: Brasileiros podem conseguir descontos de até 90% nas dívidas do cartão de crédito, cheque especial ou crédito pessoal. Natália Kozlik.
3: O novo Desenrola tem previsão de duração de 90 dias. O foco do programa são consumidores que ganham até 5 salários mínimos, o equivalente a R$ 8.105.
1: E ainda acesso à internet ampliado.
2: 3.800 unidades básicas de saúde serão conectadas, o que vai aumentar a oferta do telesaúde pelo SUS.
1: A medida vai fortalecer atendimento de quem vive em áreas com menor acesso a especialistas e serviços médicos. Pablo Mundi.
4: Com a conexão, os profissionais de saúde passam a usar prontuários eletrônicos, exames digitais, trocas de informações em tempo real e teleconsultas com especialistas.
2: Você vai ouvir também homenagem aos mais de 700 mil mortos de Covid no Brasil.
1: O presidente Lula institui 12 de março como dia em memória às vítimas do vírus no país.
5: Nós precisamos ter consciência que isso aqui é mais forte do que muitas guerras que aconteceram no mundo.
2: Hoje, na apresentação da Voz do Brasil, Mariana Jungmann e Nazi Brum.
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2: Em março de 2020, os estados começavam a se preparar para entrar em quarentena. A Covid-19 chegava ao Brasil.
1: No dia 12 de março, o Brasil registrou a primeira morte da doença.
2: E para lembrar esse período, quando o país registrou mais de 700 mil mortes pela doença, o presidente Lula sancionou hoje o Dia Nacional em Memória das Vítimas da Covid-19, o dia 12 de março.
1: A repórter Graziele Bezerra está no Palácio do Planalto e acompanhou esse evento. Ela fala com a gente agora ao vivo. Boa noite, Graziele.
6: Oi, Mariana, boa noite para você também, boa noite pro Nazi, boa noite pro ouvinte da Voz do Brasil. Para falar sobre esse assunto, a gente vai contar um pouquinho da história da aposentada Norma Ferraz, que seguiu todos os protocolos exigidos pela Organização Mundial da Saúde na época da pandemia de Covid-19. Isolamento, uso de máscaras e higienização das mãos. Mas a esperança da imunização não chegou a tempo de salvar o filho dela, o Diego, de 39 anos. Então, em fevereiro de 2021, a

0: Após uma semana de internação, ele morreu em um hospital em Rio Branco, no Acre.
1: Ele dizendo pra mim: mãe, quinta-feira eu tô indo pra casa já, se Deus quiser, eu tô aqui só pra tomar o remédio direitinho. Isso dói até hoje, porque eu pergunto pra ele às vezes: qual quinta-feira, meu filho, que você vai voltar? Porque você não cumpriu, você falou que ia voltar e não voltou.
0: Pois é, e hoje, nesta segunda-feira, o presidente Lula sancionou uma lei que elegeu 12 de março para lembrar os mais de 700 mil brasileiros que morreram, então, aí de Covid-19 no país, a exemplo do Diego, de 39 anos. A data registra a morte da diarista Rosana Aparecida Urbano, que foi a primeira vítima do coronavírus no Brasil. O ministro da Saúde, Alexandre Padilha, diz que relembrar as vítimas é também evitar que novos casos de negligência aconteçam.
2: Na saúde, a gente fala que a memória tem dois papéis fundamentais. Primeiro, acolher o sofrimento, apoiar o sofrimento, poder lidar com esse sofrimento. Mas, sobretudo, o papel da memória é para que a sociedade como um todo nunca mais permita que se repita o que aconteceu durante a condução da pandemia da Covid-19 no nosso país.
0: Para o presidente Lula, a data servirá também para trazer justiça às vítimas.
3: E nós precisamos ter consciência que isso aqui é mais morte do que muitas guerras que aconteceram no mundo. Um dia nós mudaremos esse mundo e a ignorância não vai prevalecer em lugar nenhum. E a justiça será feita.
0: Bom, a partir da próxima semana será realizada uma exposição itinerante que vai percorrer várias capitais brasileiras com obras de artistas que relembram aí a emergência sanitária enfrentada no período da pandemia. Uma réplica foi instalada aqui no Palácio do Planalto. Essa réplica retrata os nomes, idade, também estados das pessoas, a origem das pessoas mortas pela Covid-19. Eu volto com você, ex-Mariana Inazi.
4: Obrigado, Graziele, pelas informações.
5: E o ministro da Saúde, Alexandre Padilha, reforçou hoje que nenhum dos casos de hantavírus registrados no Brasil esse ano foi transmitido de um ser humano para o outro.
4: Ele disse que o hantavírus já é conhecido e que os casos do Brasil estão dentro do padrão dos últimos anos. Não estão relacionados à cepa andina, que é passada entre humanos e foi encontrada em um cruzeiro.
6: Diferente da Covid-19, o vírus do hantavírus é um vírus conhecido por todos nós. Desde os anos 90 nós temos casos de hantavirose no continente americano. Começou os primeiros casos nos Estados Unidos, depois em vários países do continente. Aqui no Brasil nós temos uma série histórica que varia com dezenas de casos todos os anos, em torno de 30, 35, 40. Os 7 casos que nós tivemos esse ano no Brasil, nenhum deles está relacionado com essa cepa andina, até porque ela nunca circulou no Brasil. Essa cepa andina é a única que tem registro até hoje de risco de transmissão interhumana.
5: Segundo o Ministério da Saúde, o risco global de disseminação do hantavírus permanece baixo.
4: O surto em um navio de cruzeiro que desembarcou na Espanha e está sendo investigado, sem impacto direto para o Brasil até o momento.
5: A hantavirose é uma zoonose viral que pode comprometer pulmões e coração.
4: O vírus é transmitido principalmente pelo contato com urina, saliva e fezes de roedores silvestres infectados.
5: 3.800 unidades básicas de saúde devem receber sinal de internet e equipamento.
4: A conexão deve chegar também a municípios com menos de 30 mil habitantes.
5: Os editais para os serviços foram publicados pelos Ministérios das Comunicações e da Saúde.
7: O governo do Brasil lançou nesta segunda-feira 2 editais que ampliam o acesso à internet em regiões vulneráveis e conectam unidades de saúde à rede digital. A iniciativa integra os Ministérios das Comunicações e da Saúde com recursos do Fundo de Universalização dos Serviços de Telecomunicações, o FUSH. Um dos editais prevê investimento de 140 milhões de reais para a conexão de 3.800 unidades básicas de saúde. Na prática, o projeto leva internet de qualidade para postos em comunidades rurais, indígenas, ribeirinhas e áreas afastadas dos grandes centros, destaca o ministro das Comunicações, Frederico de Siqueira Filho.
8: Hoje o governo do Brasil avança na conectividade em áreas essenciais para a população. De um lado, a saúde pública, que necessita de informações rápidas, prontuários integrados e atendimento digital. De outro lado, a inclusão e uma condição fundamental para o acesso a direitos, serviços públicos, oportunidades e cidadania.
7: Com a conexão, os profissionais de saúde passam a usar prontuários eletrônicos, exames digitais, trocas de informações em tempo real e teleconsultas com especialistas. Segundo o ministro da Saúde, Alexandre Padilha, a medida reforça o programa Agora Tem Especialistas, que busca acelerar diagnósticos e diminuir a espera por exames no SUS.
9: Para nós é um avanço muito importante. Nós estamos distribuindo mais 10 mil kits de telesaúde para as unidades básicas de saúde comprados pelo Ministério da Saúde. Equipamentos que permitem você fazer uma avaliação do fundo de olho da retina, equipamentos que fazem uma avaliação do pulmão, eletrocardiogramas, né, ultrassom portátil.
7: O segundo edital foca na expansão da infraestrutura em municípios menores e áreas remotas, por meio do programa Acessa Crédito Telecom, com 500 milhões de reais em recursos. Para o secretário de Telecomunicações do Ministério das Comunicações, Hermano Barros Tércios, os editais devem beneficiar cerca de 2,5 milhões de brasileiros e fazem parte do FUSH 2.0.
10: O público-alvo impacto desse segundo edital, que é o do acesso a crédito, são as cidades abaixo de 30 mil habitantes, as prestadoras com menos de 200 mil acessos, para subir ainda mais esse número de provedores que consigam acessar o recurso do FUSH, provedores pequenos e médios.
7: As empresas interessadas em participar dos editais têm até 22 de maio para apresentar propostas. Reportagem Pablo Mugim.
4: Há 52 anos, uma cooperação entre Brasil e Paraguai transformou uma disputa territorial em um projeto compartilhado de desenvolvimento. Era a criação de Itaipu Binacional.
5: Mais de meio século depois, a empresa olha para o futuro, incentivando pesquisas para novas fontes de geração de energia e atuando como motor de desenvolvimento socioambiental em mais de 400 municípios do país.
4: Em outra frente, Itaipu ainda segue com um papel estratégico no equilíbrio da oferta de energia e do preço pago pelos brasileiros na conta de luz.
5: Sobre tudo isso, a gente conversa hoje com o diretor da companhia, Enio Verri. Boa noite, diretor.
11: Boa noite, ouvintes.
5: Diretor, vamos começar falando daquilo que interessa mais diretamente ao consumidor, que é a tarifa. Brasil e Paraguai estão aí em pleno processo de negociação para redefinição do preço que a gente paga pela energia excedente dos paraguaios, pela parte deles na energia gerada de Itaipu, né? Quais são as expectativas em torno dessa negociação?
11: O presidente Lula nos cobrou em 2023, quando assumimos, que baixássemos o máximo possível a tarifa. Iniciamos uma negociação com o Paraguai e nós conseguimos baixar em 2023 30% do valor que era pago. Além de baixar, nós congelamos a tarifa. Portanto, os anos de 23, 24, 25 e 26, a tarifa está congelada após essa redução. E estamos nesse momento numa negociação muito profunda com os nossos sócios paraguaios para baixar novamente. Embora não dê para adiantar qual seria essa tarifa, o que nós podemos afirmar a toda a população brasileira é que a tarifa da energia produzida por Itaipu para 27 será ainda mais barata do que essa que está sendo cobrada hoje. Portanto, julgamos assim um momento histórico. Em 53 anos, conseguimos, depois de tanto tempo, baixar de tal maneira a tarifa e ainda garantir que continue baixando a partir de agora.
4: Pois é, diretor, existe esse papel importante de Itaipu, né? Uma empresa pública na estabilidade e previsibilidade do custo da energia no Brasil. O senhor pode explicar para a gente, para os nossos ouvintes, como é que ela faz essa contribuição?
11: Essa é a vantagem de ser uma empresa pública. Ela é 50% do Brasil, 50% do Paraguai, mas elas são absolutamente públicas. Ela não tem esse modelo das estatais brasileiras, porque Itaipu tem um tratado que a rege, mas ela consegue com isso atender os interesses dos dois países. E os dois países esperam exatamente isso. Primeiro, um preço justo, condições de garantir o investimento nas políticas socioambientais e principalmente previsibilidade. A população saber que pode contar com Itaipu, não só no preço, como na garantia. O termo que se usa muito é o termo de bateria. Eu acho que isso é importante dizer. Hoje tem muita energia a partir do vento e a partir do sol, que é eólica e fotovoltaica. Essas energias são muito boas, são baratas, são limpas, mas elas são intermitentes. Se não tiver vento, não tiver sol, você não tem a energia. E aí, nesse momento, entra Itaipu, que ela tem uma energia firme e garante, por exemplo, agora, estamos conversando com o Brasil.

0: Brasil todo. O Brasil todo já é à noite e ele tem uma energia acesa na casa dele. Essa energia é Itaipu que garante. Então nós garantimos a estabilidade no preço e na certeza que todas as pessoas têm na sua casa a energia.
1: Pois é, eu ia até falar dessas novas fontes, desse momento de transição energética que a gente vive, porque Itaipu marcou um momento quando foi criada, né? Marcou ali essa coisa da cooperação, dessa integração sul-americana, e agora a gente vive um outro momento, que é o momento da transição energética. E a empresa também incentiva, né, pesquisas na área de geração de energia, de novas energias, como o senhor mencionou aí, a solar e a eólica.
0: Temos muitas pesquisas. A verdade é que a crise climática, ela é um fato concreto. E essa crise climática, ela exige a transição energética. A Itaipu já é um modelo no mundo de transição energética. Ela produz uma energia limpa, de qualidade, barata. Agora, além disso, nós pesquisamos e produzimos, por exemplo, a energia fotovoltaica no fio d'água. Como nós temos um reservatório gigante, as placas solares ficam no fio d'água produzindo energia solar. Nós temos também experiência com hidrogênio verde, que é uma pesquisa já de 20 anos na Itaipu. Temos também o biogás, que também produz a partir de restos de alimentos energia. E temos agora também a essência, a matéria-prima para fazer o SAF, que é o combustível de aviação. Então Itaipu, ela garante a produção de energia firme, mas faz um grande investimento também em energias alternativas para garantir a transição energética que o mundo cobra e o Brasil já está fazendo.
2: Agora, diretor, Itaipu também contribui para o desenvolvimento social e econômico de mais de 400 municípios no país, né? Que tipos de projetos a empresa desenvolve nesses locais?
0: Nós atingimos hoje 434 municípios que compõem o nosso território. Esses municípios, eles emitem resíduos para o reservatório. Para conter a emissão de resíduos, nós investimos muito em políticas socioambientais, ou seja, geração de emprego, renda, com a construção de uma política ambiental. Nós estamos falando de estradas rurais sendo asfaltadas, investimento em placas solares em prédios públicos, estamos falando, investimos muito nisso, em associação de catadores e catadoras. Isso é um trabalho fantástico, porque os agentes ambientais são os catadores e catadoras do nosso país. E no nosso território, a Itaipu entra com caminhões, com elevadores, com tratores, fazendo não só que essas pessoas associadas, essas cooperativas, recolham o lixo das ruas, como melhorem em muito a sua renda. Além, lógico, da produção orgânica da agricultura familiar. Portanto, são investimentos que mudam a vida das pessoas, mas fazem uma política socioambiental.
1: Agora, diretor, para a gente concluir, que a gente só tem mais um minutinho, a gente mencionou aqui o passado, o presente. Queria que o senhor falasse um pouco do que esperar de Itaipu para o futuro, para as próximas décadas.
0: Olha, o futuro é Itaipu produzir ainda mais energia hidrelétrica. Nós estamos agora com muitos estudos, com consultoria, para aumentar a produtividade. Nós temos 20 unidades geradoras, 18 sempre funcionando e duas ficam de backup, de reserva. A ideia é fazermos estudos para colocar mais duas unidades geradoras e aumentar a capacidade de cada uma delas, que já estão instaladas ali há mais de 40 anos. É oferecer mais energia limpa, barata, para a população brasileira e paraguaia, garantindo a transição que tanto o mundo precisa.
2: Bom, conversamos com o Enio Verri, diretor-geral de Itaipu Binacional. Diretor, obrigado pela entrevista aqui à Voz do Brasil.
0: Um grande abraço.
1: Em uma semana, já foram renegociados R$1 bilhão em dívidas por meio do novo Desenrola Brasil.
2: O programa oferece condições facilitadas de pagamento para ajudar os brasileiros a quitarem seus compromissos financeiros e saírem do vermelho.
1: E essa semana, o programa começa a atender os estudantes que contrataram o FIES e estão com parcelas em atraso.
3: Para trazer alívio ao bolso dos brasileiros e diminuir os índices de inadimplência, foi lançado o novo Desenrola Brasil. São oferecidos descontos de até 90% sobre dívidas antigas, prazo de até 4 anos para pagar e juros reduzidos. Desde o lançamento na semana passada, o programa acumula cerca de R$1 bilhão em dívidas renegociadas. E o volume de pedidos segue em expansão, segundo o ministro da Fazenda, Dario Durigan.
4: São 200 mil pedidos já em avaliação dos bancos, desses 200 mil, 100 mil praticamente fechados, e em volume crescente. Cada dia a gente tem visto mais renegociações sendo feitas, o que é muito importante.
3: O foco do programa são consumidores que ganham até 5 salários mínimos, o equivalente a R$8.105. Aqueles que têm dívidas contratadas até 31 de janeiro de 2026, com atraso entre 90 dias e 2 anos, poderão renegociar diretamente com os bancos dívidas de cartão de crédito, cheque especial ou crédito pessoal sem garantia. O programa também oferece condições especiais para micro e pequenas empresas e produtores rurais quitarem seus débitos. E a renegociação para estudantes com empréstimos do FIES deve começar a valer essa semana, afirmou o ministro.
4: O FIES para os inadimplentes deve estar totalmente operativo. A medida provisória semana passada deu as condições, os bancos têm tirado dúvidas junto com o MEC e a Fazenda, essa semana vai estar operativo.
3: O novo desenrola tem previsão de duração de 90 dias. De acordo com o ministro Dario Durigan, em breve o programa vai entrar em uma nova fase voltada para estimular os adimplentes. Reportagem Natália Koslich.
1: Você tem dificuldade de guardar dinheiro ou medo de perder o que investiu? Pois olha só, começa a valer hoje o Tesouro Reserva.
2: O novo título é focado em quem quer montar uma reserva de emergência com segurança, uma vez que não sofre com as oscilações do mercado e rende a taxa Selic.
1: O Tesouro Reserva tem rendimento a partir do primeiro dia útil após a aplicação e o valor mínimo para começar a investir é de R$1.
2: A novidade já está disponível para correntistas do Banco do Brasil.
5: O Tesouro Nacional, o AB3 e o Banco do Brasil lançaram oficialmente o Tesouro Reserva, novo título do Tesouro Direto voltado para quem deseja começar a investir e formar reserva de emergência. O produto começa a funcionar nesta segunda-feira 11, com operações disponíveis 24 horas por dia nos 7 dias da semana. O novo título vai ter rendimento indexado à taxa Selic e vai poder ser adquirido com aplicação mínima de R$1. Diferente do Tesouro Selic, o Tesouro Reserva não vai ter marcação a mercado, o que evita oscilações no valor do investimento em períodos de instabilidade financeira. Inicialmente, o produto vai ficar disponível para clientes do Banco do Brasil. Segundo o Tesouro Nacional, a proposta é ampliar o acesso da população aos investimentos públicos e incentivar a educação financeira. O título permite aplicações de até R$500 mil por mês, sem limite para resgates. As operações vão ser feitas pelo aplicativo Investimentos BB com transferências via Pix. O Tesouro Reserva seguirá as mesmas regras tributárias dos demais títulos do Tesouro Direto. O imposto de renda vai ser cobrado apenas sobre os rendimentos no momento do resgate. Também poderá haver cobrança de IOF em retiradas realizadas em até 30 dias. Claudimário Carvalho para a Voz do Brasil.
1: A partir de hoje, brasileiros que viajarem para a China por até 30 dias não vão precisar de visto.
2: E o mesmo acontece com os chineses que vêm visitar o Brasil. Também não vão precisar de visto por um período de até 30 dias.
1: Os dois países fizeram um acordo de isenção recíproca de visto que tem validade até o dia 31 de dezembro desse ano.
2: A medida vale para visitas de turismo, negócios, eventos, atividades artísticas, culturais e desportivas.
1: O Brasil apresentou o painel de monitoramento de agrotóxicos na vida aquática, ferramenta que integra dados coletados em diferentes bacias hidrográficas do país, identificando contaminação de águas por defensivos agrícolas.
2: De acordo com os dados, foram realizadas mais de 10 mil análises que apontaram riscos em 1,3% das amostras.
1: Segundo o ministro do Meio Ambiente e Mudança do Clima, João Paulo Capobianco, o Brasil, como grande produtor de alimentos, deve se alinhar com a sustentabilidade, protegendo o solo, as nascentes e as pessoas que utilizam esses produtos.
6: Sabemos que no século XXI, competitividade e sustentabilidade não podem mais caminhar separados. Produzir alimentos exige também proteger a água, a biodiversidade, os territórios e a saúde humana. Esse é o desafio que está diante de nós.
2: A ministra do Desenvolvimento Agrário e Agricultura Familiar, Fernanda Machiavelli, afirmou que os dados permitem realizar um trabalho de conscientização com produtores para que usem produtos mais modernos e eficazes.
7: A gente não pode seguir botando em risco a vida e a saúde dos trabalhadores rurais, nem a vida das comunidades que estão em volta, usando substâncias lá da década de 70, que seguem aqui em uso, quando nós já temos alternativas muito mais seguras, com a mesma capacidade de garantir a nossa excelência na produção.
1: e deixar os espaços urbanos mais verdes e assim fortalecer o enfrentamento à mudança do clima.
2: E uma das medidas é incentivar os planos municipais de plantio de árvores nas cidades brasileiras.
8: O governo do Brasil anunciou o edital Arboriza Cidades, que destinará 19 milhões de reais para que os municípios elaborem ou revisem seus planos e realizem ações de arborização urbana. Outra iniciativa apresentada foi o GeoCal, ferramenta que mapeia as ilhas de calor nas cidades e permite identificar e planejar ações para ampliar e qualificar as áreas verdes. Lançado em 2024, o programa Cidades Verdes Resilientes demonstra avanços expressivos na promoção da qualidade ambiental e no fortalecimento da resiliência urbana frente à mudança do clima, alcançando cerca de 1.300 municípios brasileiros, o equivalente a 23% do total. A iniciativa segue as diretrizes previstas no Plano Nacional sobre Mudança do Clima, o Plano Clima. Para acessar o edital Arboriza Cidades, acesse gov.br/MMA. Thaísa Vitória para a Voz do Brasil.
9: A partir de agora, a atividade circense passa a ser reconhecida como uma manifestação da cultura e da arte popular em todo o território nacional.
2: Com a nova legislação, o circo passa a contar com um respaldo institucional reforçado como patrimônio cultural brasileiro.
9: E isso amplia as possibilidades de políticas públicas voltadas à valorização, preservação e fortalecimento do setor.
2: Dados da Funarte indicam que o Brasil possui cerca de 800 circos de lona em atividade, responsáveis pelo sustento direto de aproximadamente 20 mil profissionais.
9: E essas foram as notícias do governo do Brasil.
2: Uma realização da Secretaria de Comunicação Social da Presidência da República.
9: Com produção da empresa Brasil de Comunicação.
2: E agora com as notícias do Poder Judiciário e do Congresso Nacional. Uma boa noite.
9: Boa noite para você e até amanhã.
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11: Você vai ouvir agora notícias do Poder Judiciário.
12: STF valida lei da Paraíba que permite ao usuário usar cartão físico para identificação em planos de saúde.
13: TSE vai realizar a confirmação do teste público da urna de 13 a 15 de maio.
12: STJ publica novo edital de chamamento de juízes para auxílio temporário em sessões de direito público, privado e penal.
14: Boa noite, eu sou Carlos Eduardo Cunha.
15: Eu sou Walter Lima.
16: Supremo Tribunal Federal valida a lei do Estado da Paraíba que obriga planos de saúde a oferecer alternativa de identificação física aos usuários nos casos em que haja necessidade de aplicativo ou token.
12: A decisão foi tomada pelo plenário do STF em sessão virtual. Marcelo Della Libera.
17: A lei questionada garante aos beneficiários do plano de saúde a possibilidade de apresentar uma carteira física como forma válida de identificação diante de falhas técnicas ou impossibilidade de acesso à plataforma digital. Em sessão virtual, o plenário do Supremo Tribunal Federal acompanhou o relator da ação, ministro Nunes Marques, e concluiu que a norma estadual não altera o núcleo dos contratos de planos de saúde, mas atua de forma complementar na proteção do consumidor.
16: TSE vai realizar a confirmação do teste público da urna de 13 a 15 de maio.
12: Os participantes retornam ao tribunal para validar correções e aprimoramentos nos sistemas eleitorais. Fábio Ruas.
18: As investigadoras e os investigadores que participaram da oitava edição do teste da urna no ano passado agora voltam ao TSE para verificar se as contribuições para o aprimoramento dos sistemas eleitorais foram implementadas. As sugestões de melhoria foram apresentadas pelos participantes do teste. A verificação vai ser de 13 a 15 de maio, sempre de 10 horas da manhã às 6 da tarde, na sede do TSE em Brasília.
16: O STJ publicou novo edital de chamamento público de juízes para preenchimento de 30 vagas para auxílio temporário.
12: Os colegiados são
15: das primeiras, ou seja, são das primeira, segunda e terceira sessões, especializadas em direito público, privado e penal, respectivamente. Fátima Uchoa.
19: Estão previstas 10 vagas em cada sessão. O prazo de auxílio ao STJ é de 6 meses, com possibilidade de prorrogação. Os magistrados convocados atuarão de forma remota e sem prejuízo das atividades na jurisdição originária. Podem se candidatar juízes vitalícios de primeira instância, mesmo que atuem como substitutos no segundo grau ou nas turmas recursais do sistema dos juizados especiais. As informações completas sobre requisitos para participação estão no site do STJ. As inscrições estão abertas de hoje até 17 de maio.
20: A Justiça do Trabalho deu um passo histórico no aumento do acesso de trabalhadores amazônicos a direitos.
15: Em Manaus, tribunais trabalhistas assinaram acordos de cooperação voltados ao atendimento de populações de difícil acesso. William Nascimento.
21: A Justiça do Trabalho quer ampliar o atendimento a trabalhadores que vivem em regiões de difícil acesso na Amazônia. Durante encontro realizado em Manaus, representantes dos tribunais trabalhistas do Norte decidiram unir esforços para levar serviços da justiça a comunidades ribeirinhas, indígenas e a cidades afastadas. Os tribunais também assumiram o compromisso de irem até esses locais com mais frequência para aproximar ainda mais a justiça da população amazônica.
20: Volkswagen é condenada a pagar 15 milhões de reais por fraudes no controle de emissão de gases em veículos.
15: Sentença atende a pedidos do MPF. Vanessa Pereira.
22: Segundo as investigações, a montadora embutiu um software que burlava os testes de emissão de poluentes em mais de 17 mil unidades da picape Amarok, fabricadas entre 2011 e 2012. A prática viola não só as resoluções do Conselho Nacional do Meio Ambiente, como a própria Constituição Federal, e causa prejuízos ambientais até hoje, já que muitos dos veículos continuam em circulação. O Ministério Público Federal recorreu da decisão para que o valor da indenização seja de 30 milhões de reais, quantia que corresponde à gravidade dos atos da Volkswagen.
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20: Boa noite.
15: E até amanhã.

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1: Eu sou Paula Groba.
2: E eu sou Ricardo Nakaoka.
1: E estes são os destaques de hoje do Jornal do Senado, que começa agora.
2: O plenário vota a renovação automática da CNH nesta semana.
1: Governo veta projeto que equipara estágio à experiência profissional.
2: Comissão aprova punições a crimes cibernéticos.
1: Boa noite.
2: Boa noite.
1: Golpes virtuais, invasões de sistemas e roubo de dados têm feito cada vez mais vítimas no Brasil. Para tentar frear o avanço dos crimes cibernéticos, a Comissão de Ciência e Tecnologia aprovou um projeto que moderniza o Código Penal e endurece as punições para criminosos digitais.
2: A proposta detalha novas condutas criminosas e estabelece penas proporcionais à gravidade das invasões. As informações com o repórter Bruno Lourenço.
3: O projeto aprovado na Comissão de Ciência, Tecnologia, Inovação e Informática atualiza a legislação brasileira em um cenário de crescimento das ameaças digitais. Segundo o relator, senador astronauta Marcos Pontes, do PL de São Paulo, o Brasil só está atrás do México, na América Latina, em número de tentativas de ataques cibernéticos. A proposta cria tipos penais mais específicos e aumenta as punições aplicáveis. Marcos Pontes alertou também que o uso de ferramentas de inteligência artificial pode facilitar o desenvolvimento de mecanismos de invasão ainda mais sofisticados e acessíveis a um número maior de criminosos.
4: Diante desse contexto, é necessário dotar os órgãos públicos responsáveis pela fiscalização e investigação e pela persecução penal com os instrumentos jurídicos adequados para lidar com esse tipo de crime.
3: O texto seguiu para a Comissão de Constituição e Justiça.
1: E após denúncias de crise humanitária, avanço do garimpo ilegal e aumento da violência na terra indígena Yanomami, o Senado instalou uma subcomissão para acompanhar as políticas públicas direcionadas ao grupo indígena.
2: O colegiado vai fiscalizar ações do governo e discutir medidas para fortalecer a proteção aos Yanomamis. A reportagem é de Patrícia Oliveira.
5: A subcomissão permanente vai acompanhar, fiscalizar e aprimorar as políticas públicas voltadas aos povos Yanomami. A senadora Damaris Alves, do Republicanos do Distrito Federal, foi eleita presidente da subcomissão. Ela afirma que persistem problemas graves nas comunidades indígenas, como desnutrição infantil, dificuldades de acesso à saúde, além da atuação de redes criminosas ligadas ao garimpo ilegal, dificultando o trabalho de assistência. Segundo a senadora, a infraestrutura de saúde disponível é insuficiente para atender às necessidades das comunidades, especialmente em casos que exigem tratamento prolongado.
6: Informo que nós teremos diligência na área Yanomami e nós teremos, além de diligência de senadores, visita técnicas dos técnicos da comissão.
5: A subcomissão já tem um plano de trabalho pronto para acompanhar de forma permanente as ações governamentais e propor soluções legislativas e administrativas para a proteção desses povos indígenas.
1: Muitos jovens que deixam abrigos e famílias acolhedoras ao completar 18 anos precisam enfrentar sozinhos os desafios da vida adulta sem apoio financeiro, qualificação profissional ou oportunidades de trabalho.
2: Para mudar essa realidade, um projeto em análise no Congresso prevê ações de capacitação, acesso à educação e incentivo à inserção desses adolescentes no mercado de trabalho. Os detalhes na reportagem de Alexandre Campos.
7: Segundo o autor do projeto, o senador astronauta Marcos Pontes, do PL de São Paulo, além de as entidades de acolhimento serem obrigadas a acompanhar os jovens desligados, com foco em sua inclusão socioeconômica, a proposta também obriga as empresas a ofertarem vagas de aprendizes para adolescentes em situação de acolhimento institucional e aos que já tiverem sido desligados desse serviço após completarem 18 anos. Na opinião do senador, essas medidas criam condições para que esses jovens entrem no mercado de trabalho em pé de igualdade com as demais pessoas de sua faixa etária.
8: Imagina o que passa na cabeça de um jovem desse. Como é que eu vou me virar? O que que eu vou fazer? Quando você tem a possibilidade de ofertar oportunidades para que eles possam estudar, para que eles possam fazer um curso técnico, aquela preocupação, tudo que eu vou fazer, começa a ter um sentido, ela começa a ver um caminho para frente positivo.
7: Segundo dados do Sistema Nacional de Adoção e Acolhimento do Conselho Nacional de Justiça, o Brasil conta atualmente com mais de de 35 mil crianças e adolescentes em serviços de acolhimento institucional ou familiar.
1: E o governo vetou o projeto que permitia contar o estágio como experiência profissional e critério em concursos públicos.
2: O governo argumentou que a proposta descaracteriza o papel pedagógico do estágio e fere a autonomia de estados e municípios. Repórter Márcio Maturana.
9: Foi vetado o projeto aprovado pelo Congresso em que o estágio valeria como tempo de experiência profissional e como prova em concurso público. O Poder Executivo argumentou que isso ia tirar o caráter pedagógico e seria inconstitucional ao ferir a autonomia de estados e municípios. No Senado, o texto foi relatado pela senadora Damares Alves, dos Republicanos do Distrito Federal.
6: Estudos sobre juventude e mercado de trabalho indicam que esse grupo enfrenta um ciclo perverso, não consegue o primeiro emprego por falta de experiência e sem oportunidade de atuação formal. Permanece fora do mercado. Ao reconhecer o estágio como experiência profissional, o PL contribui para mitigar essa desigualdade.
9: Agora, o veto precisa ser analisado pelo Congresso Nacional.
1: A medida provisória que trata da renovação automática da CNH para motoristas sem multa está na pauta do plenário desta semana.
2: Também pode ser votada a criação da Política Nacional para Estudantes com Altas Habilidades ou Superdotação. Repórter Pedro Pincer.
10: O plenário deve analisar nesta terça-feira a medida provisória que prevê a renovação automática da Carteira Nacional de Habilitação para motoristas cadastrados no Registro Nacional Positivo de Condutores. O benefício vale para quem não cometeu infrações com pontuação nos últimos 12 meses. O texto ainda autoriza o condutor a escolher a emissão da carteira apenas em formato digital. Para o relator, senador Renan Filho, do MDB de Alagoas, o fim da exigência da CNH física pode reduzir os custos para o cidadão.
11: A manutenção da opção pelo documento físico assegura a liberdade de escolha. Queria dizer aos parlamentares, protagonismo ao cidadão. A medida barateia, simplifica e digitaliza, desburocratiza e dá protagonismo ao cidadão, sem prejuízo àqueles que preferem, obviamente, a versão impressa.
10: Já na quarta-feira, pode ser votado o projeto que estabelece a Política Nacional para Estudantes com Altas Habilidades ou Superdotação. Também estão na pauta da semana o projeto que dispensa novas provas para a fixação de indenização por dano moral contra condenado por crimes do Código Penal e o texto que define os deveres funcionais.

0: e responsabilidades dos membros dos Conselhos dos Direitos da Criança e do Adolescente Nacional, estaduais, distrital e municipais.
1: Há 30 anos, a urna eletrônica mudou a forma de votar no Brasil, acelerou a apuração dos resultados e se tornou referência mundial em tecnologia eleitoral.
2: Mas apesar do reconhecimento internacional, o sistema ainda enfrenta a desconfiança de parte da população brasileira. A reportagem é de Raíssa Abreu.
3: A urna eletrônica foi usada pela primeira vez nas eleições municipais de 1996. No ano 2000, 100% das eleições brasileiras foram informatizadas. O país é hoje uma referência mundial no assunto, como lembra o senador Randolph Rodrigues, do PT do Amapá.
4: A democracia brasileira é uma das democracias mais admiradas do planeta, exatamente pelas urnas eletrônicas.
3: Mas apesar do pioneirismo, a urna eletrônica está entre os assuntos que mais dividem opiniões no país. No Senado, está em análise na Comissão de Direitos Humanos um projeto para que o voto seja impresso. Para a senadora Damares Alves, do Republicanos do Distrito Federal, a insegurança tem a ver com a falta de letramento digital da população e com recentes escândalos de corrupção.
5: E esse ano, a dúvida vai ser maior por causa da fraude do INSS, que era tudo eletrônico. E eles disseram, ó, lá no eletrônico eles roubam nós. Então a gente vai ter questionamento, especialmente para o povo que não entende de tecnologia.
3: No passado, quando os votos eram feitos em papel, eram comuns os casos de desaparecimento de cédulas e até de urnas. Como lembrou a professora aposentada da Universidade de Brasília, Jodete Amorim, que chegou a trabalhar como mesária e fiscal.
2: Com edição de Paula Groba e trabalhos técnicos de João Lira, o Jornal do Senado fica por aqui. Acompanhe agora as notícias da Câmara dos Deputados. Boa noite.
1: Boa noite e até amanhã.

0: deputados. Deputados reconhecem profissão de trabalhador em refeições coletivas.
1: Câmara cria homenagens para destaques na ciência e no meio ambiente.
0: Bancada ligada à segurança pública pede a redução da maioridade penal.
1: Boa noite. Alberto Fraga, do PL do Distrito Federal, cobra do Senado a votação de propostas de segurança pública aprovadas pela Câmara. O deputado cita caso recente de violência sexual contra crianças para defender a redução da maioridade penal em crimes graves.
0: Alberto Fraga também pede avanço de proposta que obriga o Estado a avisar mulheres sobre a saída da prisão de ex-companheiros que representem ameaça. Ele afirma que o Congresso precisa dar prioridade a medidas capazes de enfrentar a violência e proteger possíveis vítimas.
1: Maurício Marcon, do PL do Rio Grande do Sul, critica o veto do Executivo a artigo de projeto que aumentava a pena para roubo seguido de lesão grave para 16 a 24 anos. Ele afirma que a punição mais severa é necessária para crimes que deixam vítimas com sequelas permanentes.
0: Maurício Marcon também defende a redução da maioridade penal em casos de crimes graves cometidos por adolescentes. Ele sustenta que o Congresso deve priorizar medidas de segurança pública, especialmente diante de casos recentes de violência contra crianças.
1: Para Zé Trovão, do PL de Santa Catarina, é preciso reduzir a maioridade, com o argumento de que a legislação atual favorece a impunidade. Na visão do deputado, crimes graves cometidos por menores exigem resposta mais dura do Congresso Nacional.
0: O parlamentar também critica o governo e outros setores políticos por, segundo ele, não darem a devida atenção ao caso. Zé Trovão acredita que a falta de posicionamento reforça a sensação de insegurança e evidencia a necessidade de mudanças na legislação penal.
1: Coronel Crisóstomo, do PL de Rondônia, defende a redução da maioridade penal como medida urgente para combater crimes graves. Ele argumenta que casos de violência envolvendo menores exigem resposta mais rigorosa do Congresso.
0: O deputado afirma que a proposta é necessária para proteger a população e evitar novos crimes, cobrando ação imediata dos parlamentares. Coronel Crisóstomo afirma que a mudança na legislação é essencial diante do aumento da criminalidade e da sensação de impunidade.
1: Sargento Gonçalves, do PL do Rio Grande do Norte, é favorável à redução da maioridade penal, argumentando que a medida é necessária para combater a impunidade. Segundo ele, crimes cometidos por menores têm gerado insegurança e exigem uma resposta mais rigorosa do Estado.
0: O deputado também critica a falta de posicionamento de

0: setores políticos sobre casos de violência e afirma que há pressão popular pela mudança na legislação. Para Sargento Gonçalves, o Congresso deve avançar no tema e dar uma resposta à sociedade.
1: A redução da maioridade penal é uma das pautas defendidas por Dr. Zacarias Calil, do MDB de Goiás. O parlamentar cita dados sobre estupros coletivos contra crianças e adolescentes e afirma que o aumento desses crimes exige resposta mais rigorosa do Estado brasileiro.
0: Dr. Zacarias Calil também cobra o endurecimento das penas para crimes sexuais contra menores e para a divulgação de imagens criminosas nas redes sociais. Ele pede ainda o fortalecimento da rede de proteção à infância, com apoio psicológico às vítimas e assistência às famílias.
1: Juliana Cardoso, do PT de São Paulo, apoia o avanço de propostas de combate à violência contra a mulher e pede a criminalização da misoginia. Segundo a parlamentar, mulheres seguem enfrentando diariamente agressões, discursos de ódio e feminicídio.
0: Juliana Cardoso menciona projetos de autodefesa, afirmando que iniciativas desse tipo ajudam mulheres em situações de vulnerabilidade. Para a deputada, porém, a proteção efetiva depende de políticas públicas e de leis mais rígidas contra a violência e a discriminação.
2: Justiça.
1: Jandira Fegali, do PCdoB do Rio de Janeiro, contesta procedimento adotado pelo Congresso em sessão que derrubou o veto presidencial ao chamado PL da dosimetria. A deputada considera irregular o fatiamento de um veto integral.
0: Jandira Fegali anuncia que parlamentares vão recorrer ao STF para tentar anular a sessão. Ela argumenta que a redução de penas para condenados por crimes contra o Estado Democrático de Direito funciona como uma forma indireta de anistia aos envolvidos nos atos de 8 de janeiro.
1: Bia Kicis, do PL do Distrito Federal, critica parlamentares que recorreram ao STF contra a derrubada do veto à lei da dosimetria. A deputada afirma que a votação no Congresso deve ser respeitada por representar decisão legítima do Poder Legislativo.
0: Bia Kicis também contesta a classificação de manifestantes condenados pelos atos de 8 de janeiro como golpistas. Ela argumenta que a revisão das penas busca corrigir possíveis excessos da justiça.
1: Érica Cocai, do PT do Distrito Federal, critica a condução da votação sobre a dosimetria, afirmando que houve violação da Constituição e defende o direito de recorrer ao Supremo Tribunal Federal. Ela alega que a medida favorece criminosos e compromete a segurança jurídica.
0: Érica Cocai também associa o debate a episódios ligados a ataques às instituições, acusando adversários de incoerência ao defenderem mudanças legais. Para ela, a polarização atual reflete a disputa entre a preservação da democracia e ações que, segundo avalia, colocam o sistema em risco.
2: Saúde.
1: Comissão de Saúde aprova prioridade no atendimento para pessoas com doenças graves. A repórter Sofia Peçanha tem os detalhes.
3: A Comissão de Saúde da Câmara dos Deputados aprovou o projeto que garante atendimento prioritário para pessoas com doenças graves em locais públicos e privados, como bancos, repartições públicas e concessionárias de serviços. Atualmente, a lei já dá prioridade para idosos, pessoas com deficiência, gestantes, lactantes, pessoas com criança de colo e obesos. Com a alteração da lei de atendimento prioritário, os pacientes com doenças graves também passam a ter esse direito. Durante a votação na comissão, o relator, o deputado Célio Silveira, do MDB de Goiás, destacou o objetivo central do projeto.
4: A gente priorizar as pessoas que têm doenças graves no rol das prioridades, porque normalmente essas pessoas não têm a atenção necessária. E com esse projeto de lei aí sendo aprovado, elas vão ter prioridades aí para que tenham um atendimento especializado mais rápido e para que tenham mais atenção do poder público.
3: O texto aprovado inclui pacientes com doenças graves como esclerose múltipla, doença de Parkinson, cardiopatia grave e hanseníase, além de outras enfermidades consideradas graves por avaliação médica. O texto final reuniu outros 22 projetos que estavam sendo analisados em conjunto e que citavam várias doenças consideradas graves. Por isso, o relator fez uma mudança. Em vez de manter uma lista fixa de doenças na lei, ele propõe que a legislação trate de forma mais geral as pessoas com doenças graves e dores crônicas. A definição detalhada de quais doenças entram nessa classificação ficaria a cargo de uma regulamentação. O deputado Célio Silveira destacou que a medida busca garantir mais dignidade e um atendimento mais humanizado para esses pacientes.
4: E nós queremos dar apoio para essas pessoas, para que elas tenham prioridade no atendimento, para que elas tenham prioridade na medicação, no tratamento medicamentoso, porque isso com certeza vai ajudar milhões e milhões de brasileiros que hoje não têm esse atendimento prioritário.
3: O autor do projeto, o deputado Felipe Carreiras, do PSB de Pernambuco, Argumenta que o atendimento prioritário consiste em serviços individualizados que assegurem tratamento diferenciado e atendimento imediato. Agora, a proposta que dá prioridade de atendimento a pessoas com doenças graves aguarda análise da Comissão de Constituição e Justiça. Da Rádio Câmara de Brasília, Sofia Peçanha.
2: Direitos Humanos.
0: Tiago Dimas, do Podemos, parabeniza o trabalho da Associação de Pais, Profissionais e Amigos de Pessoas Atípicas de Araguatins, no norte de Tocantins. Ele conta que a iniciativa reúne profissionais e voluntários em ações de acompanhamento terapêutico.
1: Tiago Dimas também defende políticas públicas permanentes e o envio de recursos federais para apoiar instituições voltadas à inclusão. Ele afirma que o fortalecimento dessas iniciativas é essencial para ampliar o acesso a terapias e melhorar a qualidade de vida das famílias atendidas.
0: Maria Reis, do PSB de Pernambuco, comemora o avanço de projeto de sua autoria que estabelece a sobrecarga de quem tem a guarda de filho menor de idade e a comprovação do abandono afetivo por parte do genitor ausente como critérios para fixar o valor da pensão alimentícia.
5: A gente sabe da sobrecarga das mulheres e até de alguns homens quando são abandonados pelos seus companheiros e companheiras, pais ou mães dos seus filhos, que ficam assim com a carga maior, com a educação, com a saúde, com o lazer dos seus filhos. Então, a partir do momento que o genitor abandonar o seu filho, terá que garantir uma pensão maior para que ele possa sobreviver de forma mais condizente com a sua realidade.
1: A medida, segundo Maria Reis, busca tornar mais justa a divisão de responsabilidades. O texto, no entanto, mantém o critério de observar as necessidades do filho e as possibilidades financeiras do genitor alimentante. O projeto agora segue para análise do Senado.
2: Ciência e tecnologia.
0: Câmara cria prêmios para homenagear pesquisadores ou instituições de destaque na ciência e no meio ambiente. O repórter Marcelo Larcher nos conta mais sobre as premiações.
6: A Câmara dos Deputados aprovou a criação de dois prêmios, um para homenagear pessoas e empresas de destaque na área de ciência e tecnologia e outro para reconhecer boas práticas de desenvolvimento sustentável. O prêmio dedicado à ciência e inovação recebeu o nome de César Lattes, físico e matemático brasileiro de renome mundial, conhecido por ter participado da descoberta de uma partícula subatômica chamada meson pi, importante para o conhecimento nuclear. O prêmio César Lattes será destinado a empresas e pesquisadores com atuação de destaque em ciência, tecnologia e inovação. Serão até 5 homenageados por ano, escolhidos pela Comissão de Ciência, Tecnologia e Inovação da Câmara. O prêmio é concedido desde 2021 pela comissão. Com a aprovação do projeto apresentado pelos deputados Márcio Gerri, do PCdoB do Maranhão, e Geraldo Rezende, do União do Mato Grosso do Sul, passa a ser um reconhecimento oficial da Câmara a pessoas e entidades que contribuem para o desenvolvimento da ciência, da tecnologia e da inovação no Brasil. O relator da proposta foi o deputado Inácio Arruda, do PCdoB do Ceará.
7: Ao homenagear a figura de Lattes, o projeto torna perene uma premiação que representa um marco simbólico e institucional na valorização da ciência brasileira, por meio da associação do prêmio ao nome de um dos mais brilhantes pesquisadores da história do país. É oportuno lembrar que Lattes é uma das figuras mais emblemáticas da história da ciência do Brasil, tendo desempenhado um papel central na inserção do país no cenário científico internacional e na consolidação das nossas instituições de pesquisa.
6: Também foi aprovado o prêmio Câmara Ambiental de Desenvolvimento Sustentável, que vai reconhecer até 15 pessoas ou organizações por ano por projetos na área de meio ambiente. Da Rádio Câmara de Brasília, com informações de Antônio Vital, Marcelo Larcher.
2: Desenvolvimento Regional.
1: Após 13 anos, o STF volta a analisar mudanças na lei dos royalties de petróleo. Rosângela Gomes, do Republicanos, defende a manutenção da atual partilha para o Rio de Janeiro, alegando que a Constituição garante o recurso para compensar os danos ambientais decorrentes da extração.
0: A legisladora lembra que o Estado já enfrenta dívidas altas e não pode perder mais receitas. Rosângela Gomes reforça que, apesar de entender a importância da partilha com o restante do país, a verba advinda dos royalties é vital para a saúde, educação e segurança do povo fluminense.
1: Paulo Lemos, do PT, parabeniza 5 municípios do Amapá que fizeram aniversário em 1º de maio. Ao citar a vocação econômica de cada um deles, o deputado destaca a importância da parceria entre o governo estadual e a bancada federal na transformação da realidade da população.
0: Paulo Lemos fala da produção agrícola e das belezas naturais de Porto Grande, que completou 34 anos, da mineração em Pedra Branca do Amapari, da criação de búfalos em Cutias do Araguari, da produção de pescados em Pacuúba e da localização estratégica de Itaubal, todas com 32 anos.
1: Agostinho Ribeiro, do PP, cita investimentos em obras de abastecimento de água no interior de Sergipe, com a inauguração de estações de tratamento e adutoras em municípios do Alto Sertão. Ele conta que as ações ampliam o acesso à água para milhares de famílias da região.
0: Agostinho Ribeiro lembra que os investimentos em infraestrutura hídrica fortalecem a produção agrícola, geram empregos e promovem desenvolvimento no sertão sergipano. Ele defende obras estruturantes como alternativa para melhorar a qualidade de vida da população nordestina.
2: Trabalho.
1: Alfredinho, do PT de São Paulo, comemora a definição de uma data final para a votação do relatório da Comissão Especial sobre o fim da escala 6x1. Ele sustenta que a redução da jornada vai gerar oportunidades de trabalho e que os empresários vão se adaptar bem às mudanças.
0: Sobre o risco de demissões, Alfredinho pondera que o desemprego resulta mais da automação e da robotização da produção do que de direitos trabalhistas e cita exemplos de países que mantiveram o crescimento econômico depois da redução da carga horária de trabalho.
2: Votação.
1: Câmara aprova projeto que regulamenta a profissão de trabalhador em refeições coletivas. O repórter Antônio Vital tem as informações.
8: A Câmara dos Deputados aprovou o projeto que regulamenta a profissão de trabalhadores em refeições coletivas. Esse profissional atua na produção, manipulação e distribuição de refeições em grande escala para empresas em ambiente não comercial, ou seja, não são aqueles que trabalham em restaurantes, mas sim no preparo de alimentos em escolas, hospitais e até em fábricas, ou seja, todos os lugares com refeitórios com capacidade para atender grande número de pessoas. Segundo a Associação Brasileira de Empresas de Refeições Coletivas, o setor emprega quase 300 mil pessoas e em 2025 forneceu mais de 40 milhões de refeições por dia. O texto aprovado trata de piso salarial, jornada de trabalho, adicionais de insalubridade e periculosidade, bem como de aposentadoria especial. O projeto remete essas definições para livre negociação entre patrões e empregados por meio de convenção ou acordo coletivo e para o que determina a legislação trabalhista. Deixa claro, por exemplo, que a jornada seguirá regras da consolidação das leis do trabalho, a CLT, com possibilidade de jornadas diferenciadas e escalas de revezamento por negociação coletiva. E adicional de insalubridade ou periculosidade só em casos comprovados de más condições de trabalho, como explicou o relator da proposta em plenário, deputado João Carlos, do Republicanos do Amazonas.
9: Preserva-se nesse sentido a conformação constitucional da livre iniciativa e da autonomia privada coletiva, com especial destaque para o papel da negociação coletiva. No que se refere à aposentadoria especial, o substitutivo mantém alinhamento com a legislação previdenciária, deixando expresso que eventual reconhecimento do direito depende da efetiva exposição a agentes nocivos e do cumprimento dos requisitos legais e técnicos pertinentes.
8: O texto aprovado também prevê aposentadoria especial para segurados do regime geral de previdência social, desde que haja exposição habitual e permanente a agentes nocivos. Os profissionais de refeições coletivas também são aqueles que trabalham em cozinhas industriais, comunitárias, beneficentes e até em lugares como navios. O projeto que regulamenta essa profissão seguiu para análise do Senado. Da Rádio Câmara de Brasília, Antônio Vital.
2: Economia.
0: Luiz Carlos Auli, do Podemos do Paraná, é favorável ao programa Desenrola 2 do governo federal, mas acredita ser insuficiente se não houver o enfrentamento da cobrança de juros abusivos. Ele orienta as famílias a só aceitarem renegociações com descontos acima de 90%.
1: Segundo o deputado, a dívida de milhões de brasileiros é formada quase totalmente por juros, já que muitas vezes o valor principal é quitado nas primeiras parcelas. Para Luiz Carlos Auli, o governo também é vítima dos juros, o que o impede de formar caixa para quitar a dívida com rentistas.
0: Sanderson, do PL do Rio Grande do Sul, apresentou um projeto para criar o Programa Nacional de Renegociação de Dívida das Famílias, com uso de 100% do FGTS para quitação de débitos. Para ele, o Desenrola 2 é insuficiente para enfrentar o endividamento da população.
1: Segundo Sanderson, além de facilitar pagamentos, a proposta foca em educação financeira para evitar novas dívidas. Ele acentua ainda que o projeto desburocratiza a limpeza do nome do consumidor, facilitando sua volta ao sistema de crédito sem constrangimentos.
0: Vermelho do PL do Paraná destaca a importância do projeto que amplia de 81 mil para 130 mil reais o teto de faturamento do microempreendedor individual. Segundo ele, a proposta corrige a defasagem do limite atual e beneficia milhões de trabalhadores informais que atuam como pequenos prestadores de serviço.
10: Nós estamos em 2026 e é claro que já estamos atrasados na atualização do valor de faturamento para o microempreendedor individual. Muitas pessoas usam MEI. É o mecânico, é o corretor, é a manicure, é a cabeleireira, é o prestador de serviço esporádico, o pintor, o encanador, aquele cara que vem te atender na residência. Ele não é um cara fichado.
1: Vermelho também informa que a comissão especial foi instalada para analisar a proposta, defendendo a tramitação rápida do texto. A ideia, segundo o deputado, é atender a demanda dos empreendedores e permitir

0: de Contas da União. Boa noite.
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1: 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Boa noite.

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0: 5:01. E vamos ler o nosso salmo de hoje. O salmo de número 13. É um salmo de Davi, é o regente do coro, que tem como título A Confiança no Amor de Deus. O salmo de Davi diz assim: Ó Senhor Deus, até quando esquecerás de mim e será para sempre? Por quanto tempo te esconderás de mim o teu rosto? Até quando terei que suportar este sofrimento e até quando o meu coração se encherá dia e noite de tristeza? Até quando os meus inimigos me vencerão? Ó Senhor meu Deus, olha para mim e responde-me. Dá-me forças novamente para que eu não morra. Assim, os meus inimigos não poderão se alegrar com a minha desgraça e nem poderão dizer: nós o derrotamos. Eu confio no teu nome, eu confio no teu amor. O meu coração ficará alegre, pois tu me salvarás, porque tens sido bom para mim, e eu cantarei hinos a ti, ó Senhor. O salmista começa o salmo fazendo algumas perguntas ao próprio Deus. Até quando esquecerás de mim? Até quanto tempo esconderás de mim? E até quando terei que suportar o sofrimento? E até quando meu coração encherá de tristeza? E até quando os meus inimigos me vencerão? Quantas das vezes as adversidades da vida nos faz perguntar ao próprio Deus e questionarmos: até quando? Até quando poderemos suportar tal tribulação ou necessidade ou o que estamos passando? E muitas das vezes esquecemos, diante de tantos problemas, de que confiar no Senhor, independente de tempo, pois o melhor tempo é o tempo em que Ele faz e que nos dá a vitória. Na verdade, devemos responder a nós mesmo como respondeu Davi a si mesmo, dizendo: Senhor, olha para mim e responde. E eu confio no teu amor. O meu coração ficará alegre porque tu me salvarás. A certeza que Davi tinha que Deus iria ao encontro da sua necessidade era muito mais forte do que os questionamentos que o seu coração no momento se apresentava. Que assim seja e tenhamos nós um bom dia.
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0: Tudo bem com a vida e junto com você nesta terça-feira, 12 de maio de 2025. Estou chegando, hein? Chegando com a certeza de que você está aí do outro lado curtindo o nosso bom dia e com a certeza que Papai do Céu irá nos abençoar neste dia de terça-feira com muita coisa boa para escrevermos aí mais uma página da nossa história. E é por isso que estamos felizes da vida podendo ser e ter a sua companhia nesta manhã de terça-feira, 12 de maio, do qual desde já um abraço aos aniversariantes do dia, tá bom? E para essa galera do WhatsApp que já chegou por aqui, antes mesmo de eu aqui estar, o nosso abraço, o nosso carinho. Ei, quanta gente boa, hein? A Lúcia lá de São Paulo já chegou por aqui, a Zilda também já chegou por aqui, o Sebastião, o Adi da farmácia, esse povão que não dorme, esse povão é maravilhoso, hein? Ei, gente, esse povo madruga mesmo e madruga junto com a gente, desejando um bom dia. E olha só, que bacana demais, é bom demais poder ser e ter a companhia de vocês. Ó, a Lúcia tá dizendo aqui, ó, que seu dia tenha as mãos de Deus para te sustentar, o sorriso de Deus para te iluminar e as palavras de Deus para te guiar. E o amor de Deus para te abençoar. É isso aí, confiando no amor de Deus como fez o salmista no Salmo 13, né? Apesar de todos os questionamentos da vida, o melhor o salmista nos ensina é confiar no Papai do Céu. Então, que assim seja e tenhamos nós um bom dia. Obrigado, Lúcio, por essa linda mensagem. Meu amigo Adi tá mandando um abraço para todo mundo, desejando um ótimo dia para nós. O Sebastião também, um bom dia com Jesus. Valeu, com Jesus fica tudo melhor, né? Um abraço. Um abraço também a Sandra Tavares, lá de Barão do Monte Alto, que já chegou por aqui, desejando o seu bom dia com aquela listinha maravilhosa que ela tem dos ouvintes lá. E daqui a pouco a gente vai aí desejar esse bom dia na voz da Sandra, tá bom, Sandra? Obrigado pelo carinho, tá, querido? E você e a todos de Barão do Monte Alto. O Carlos Magno também tá chegando por aqui, desejando um bom dia. Ei, ele é lá do Barro Branco, hein? Um abraço a todo esse povão maravilhoso aí do Barro Branco. Obrigado pelo carinho, tá? Um forte abraço para todos vocês aí. É bom demais ter esse povão maravilhoso sintonizado com a gente. É assim o nosso bom dia. Já já tem aqui as manchetes do dia, a previsão do tempo, teremos o Alô, os Caminhoneiros, a prestação de serviço, vamos falar de esportes e muito mais até às 7 para você. Então você que está aí no sítio, na fazenda, na chácara, o nosso bom dia. Para você que está no seu trabalho, independente da profissão que seja, seja ela qual for, sendo lícita e abençoada pelo Papai do Céu, o nosso bom dia para você que está no plantãozão da noite, também está no trampo, né? É, defendendo o pão de cada dia e curtindo a nossa manhã junto com a gente, tá? Bem cedinho aqui, daqui a pouco, passa rápido que já está terminando seu plantãozão. Agora essas 2 horas voam, né? É, nossa companhia rapidinho chega. Então, o nosso abraço para você que está no seu plantãozão da noite aí, em qualquer um do seu trabalho, em qualquer profissão, o nosso abraço e o nosso carinho, tá bom? Tudo de bom para todos vocês e Jean e Giovanni chega para abrir a sequência de hoje. A menina da loja.

0: aí, menina da loja, Gian e Giovanni, abrindo a sequência de hoje do nosso Bom Dia.
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0: Vamos então à previsão do tempo pro dia de hoje, nesta manhã de terça-feira, que será de sol e muitas nuvens durante o dia, com período de céu nublado. Com a noite, com muitas nuvens, temperatura mínima em 18, a máxima chegando a 23 graus, aquele friozinho, e a umidade relativa do ar tende a variar até chegar a 88%. Milionário José Rico, homem triste.

0: aí, milionário José Rico. Homem triste, 5 horas 15 minutos para você, né, sintonizado conosco. Um ótimo dia, obrigado pelo carinho de sempre. É muito bom ser e ter a sua companhia. Vamos juntos com o nosso bom dia, tá bom? Já já tem mais, tem muito mais para você curtindo aí o nosso bom dia. É só aguardar só um momentinho, porque nós vamos um breve intervalo e eu volto já trazendo as principais manchetes do dia de hoje.
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4: 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Esses sinais não são normais e podem indicar problemas que precisam de atenção. 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

5h21 e vamos juntos aqui no nosso Bom Dia para você na sintonia da 99.5 FM. Vamos trazendo informações importantes para você que está aí sintonizado conosco no nosso Bom Dia. O que já é notícia e o que já é destaque nos principais jornais do Brasil e do mundo, especialmente em nossa página rádio muriae.com.br. Então, girando as informações e confira comigo com fatos e fotos tudo aquilo que já está no nosso site, tá? Nosso departamento de jornalismo já apurando mais informações, atualização sendo feita a todo momento, nosso vermelhinho já gira pela cidade e qualquer fato que mereça destaque em primeira mão chega para você. Integrante de facção criminosa foragido por homicídio é preso pela PM em Barão do Monte Alto. Moradores de Murié que se enquadram nos programas sociais do governo federal podem ter direito a descontos na conta de luz. Procon e Vigilância Sanitária notificam supermercados de Murié para retirada de lotes de produtos da marca IP. Segundo o diretor do Procon, Cristiano Assis, em entrevista à Rádio Murié, a medida é tomada imediatamente após órgão receber resolução número 1834/2026 da Anvisa. Maio Amarelo, Demutran reforça campanhas por mais conscientização e segurança no trânsito de Murié. Com o tema Trânsito, Enxergar o Outro é Salvar Vidas, a campanha do Maio Amarelo 2026 destaca a importância de atitudes conscientes

0: o respeito aí ao trânsito. Tentativa de homicídio, homem é preso após três pessoas ficarem feridas durante churrasco indivíduo. Novas oportunidades de emprego em Muriaé, você vai conferir as vagas ofertadas em nosso site e também em nossa programação. E mais? Nosso departamento de jornalismo já apurando as informações e vai trazer também de primeira mão para você todas as informações sobre a suspensão, é isso mesmo, sobre a suspensão da cassação do vereador Devail Gomes. Justiça suspende processo de cassação do vereador Devail Gomes e o nosso departamento de jornalismo apurando as informações e trará para você de primeira mão. Dando um giro agora pelos principais jornais do Brasil e do mundo, o STF deve manter lei que reduz penas de Bolsonaro e presos de 8 do 1, mas pode fazer ajuste. Reino Unido envia navio para proteger Estreito de Hormuz em meio à guerra do Irã. Conselho Nacional de Educação aprova a proposta do uso da inteligência artificial nas escolas. Nune Marques assume Tribunal Superior Eleitoral e promete pente fino em urnas e coloca inteligência artificial no centro da gestão. Governo vê desgaste de líderes após derrota de Messias, mas não encontra substituto. Estevão fora e Neymar dentro. Ancelotti envia pré-lista para a Copa do Mundo. Superbactéria resistente a antibióticos é encontrada no rio Guaíba, em Porto Alegre. Anvisa proíbe medicamentos à base de cannabis no Brasil. Brasileiros terão novas exigências para viajar para a Europa e Reino Unido. Ex-presidente José Sarney confirma presença na posse de Nunes Marques. PGR pede condenação de Eduardo Bolsonaro por coação em processo de tentativa de golpe. Marques é sorteado como relator também da revisão de Bolsonaro e oposição protocola PEC da anistia em reação à suspensão da dosimetria. Pesquisa da Futura PEX, Flávio aparece com numericamente à frente de Lula, com 46,9%. Ainda segundo a Futura Apex, Lula é desaprovado por 45,7% dos brasileiros. Anvisa não tem lado partidário, é o que diz Padilha após polêmica envolvendo produtos da IP. Ministro da Saúde criticou vídeos nas redes sociais e afirmou que decisão da exigência foi técnica e sem motivação política. O que mais? Para você sintonizado com a gente, curtindo o nosso Bom Dia. Vamos trazendo aqui mais informação para você. São Paulo, explosão mata uma pessoa e fere três. É isso mesmo, isso aconteceu na tarde desta segunda-feira no bairro de Jaguará. É isso aí, gente. Olha, se tratando do futebol, Cruzeiro faz consulta por lateral esquerdo Wendel, mas São Paulo deve dificultar saída. Opções de barba para escalar Atlético para duelo no Ceará pela Copa do Brasil, hein? Alvo Atlético Lucas Assad define futuro na Universidade do Chile. E muito mais para você sobre o futebol. Jota de Souza vai trazer as informações aqui para você em nossa programação. E você é só ficar ligado.
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0: Agora 5 horas e 26 minutos. Canta pra gente Zezé de Camargo Luciano. Ainda sou o mesmo homem.

0: aí, Chico Rei Paraná. Nunca fui homem do seu coração, é o que nós curtimos aí, tá bom? Pra você que tá sintonizado com a gente, um ótimo dia. Vamos lá, gente, trazendo informações. Olha só, um homem apontado como integrante da facção criminosa do Terceiro Comando Puro, TCP, e foragido da justiça, foi preso pela Polícia Militar de Minas Gerais, no distrito de Cachoeira Alegre, em Barão do Monte Alto. Segundo a PM, a prisão ocorreu após informações repassadas pela comunidade de que ajudaram os militares a localizarem um suspeito que estaria utilizando a região como um esconderijo. Ainda de acordo com a polícia, o homem possui atuação ligada ao tráfico de drogas nas cidades como de Itaocara e São Fidélis, no estado do Rio de Janeiro. Contra ele, já havia um mandado de prisão preventiva em aberto pelo crime de homicídio. A Polícia Militar destacou que a ação reforça o trabalho de combate à criminalidade organizada e a atuação de impedir que Minas Gerais se utilize aí da rota de refúgio para integrantes de facções criminosas. Está de parabéns aí a Polícia Militar, né, retirando de circulação aí integrantes de facções, e que realmente a Polícia Militar continue com esse trabalho excelente. E a população, né, a ajuda da população é importante em qualquer ato, né, que culmine aí no combate ao crime. Então, que a população continue aí interagindo e ajudando as forças de segurança com denúncias anônimas, com informações importantes que levem a polícia ao êxito ao combate à criminalidade. 5 horas e 35 minutos.
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0: E vamos junto trazendo para você os resultados das loterias Loto Alface e Quina, para você sintonizado com a gente. Olha só, vamos começando pela Loto Alface, que tem mais número, e ontem tivemos aí o sorteio do concurso 3.682, uma sequência de números sorteados que foi esta aqui, ó. Confere comigo seu bilhetinho da sorte, para você que pegou aí o bilhetinho, para você que tá com papel e caneta na mão e só gosta de anotar para depois conferir com mais tranquilidade. Vamos então, hein? 1, 2, 4, 5 e 7. 1, 2, 4, 5 e 7. 9, 10, 11, 12, 13. 9, 10, 11, 12 e 13. 17, 18, 21, 22 e 24. 17, 18, 21, 22 e 24. Com estes números, uma aposta faturou R$1.439.295,40. Já com 14 acertos, 329 apostas levaram R$1.310,41. Com 13 acertos, mais de 10 mil apostadores levaram R$35 para casa, enquanto que 118 mil apostas fizeram 12 números e levaram R$14. E mais de 587 mil apostadores levaram R$7 por terem acertado 11 números. Então, ficou assim dessa forma, com um ganhador faturando mais de R$1.000.000. R$1.400.000, mais de R$1.400.000, deixando agora o prêmio da Loto Alface de hoje para ser pago R$2.000.000 apenas. A Quina também teve ontem seu sorteio lá no Espaço da Sorte em São Paulo, concurso 7.022, e acumulou em 30, 38, 47, 50 e 68. 30, 38, 47, 50, 68 foram os números sorteados, que não deu a ninguém o prêmio principal. Mas a quadra, quem fez 4 números, 36 apostas, levaram R$17.780,98. Ou seja,

bacana, né? 17 mil é uma grana. Terno, 3 pessoas fizeram 3 números. Olha só, mais de 3 mil apostadores acertaram 3 números. Levaram R$167,26 para casa. Mais de 104 mil apostas, pelo menos 2 numerozinhos acertaram. E ficaram com R$5,52. O prêmio hoje da Quina promete pagar, então, R$17.500.000 por estar acumulado. Tá bom? Já a Mega Sena, hoje, terça-feira, acumuladíssima, promete pagar na data de hoje R$52 milhões. Então, boa sorte pra você! E olha só, hein? Eduardo Viola e Pantanal chega pra cantar. Homenagem à viola e a todos os violeiros, o meu abraço, meu carinho. Quem não gosta de uma moda de viola, hein? Viola é bom demais. Um abraço a vocês.

0: Sérgio Reis, viola iluminada, curtimos aí. Ei, quem não gosta de uma boa viola, né? Caboclo da Cidade com Dino Franco e Moraí também cantando pra gente. Agora 5 horas e 53 minutos, já já nós vamos falar com os nossos amigos caminhoneiros, tá bom? Gente, um homem de 23 anos foi preso pela Polícia Militar na madrugada do último domingo, hein? Isso após uma confusão durante um churrasco no córrego de Limas, zona rural de Divino, ao terminar com 3 pessoas feridas. Segundo a PM, o evento acontecia normalmente, até o início de um desentendimento entre familiares. Durante a discussão, o suspeito teria se apoderado de uma faca e ferido uma das vítimas, e outras 2 outras pessoas também ficaram feridas durante a confusão, conforme relataram testemunhas. As vítimas foram socorridas, encaminhadas ao Hospital Divino, onde receberam atendimento médico. Após diligência, os militares localizaram o suspeito na residência da mãe dele. O homem foi preso em flagrante e indicou o local onde teria dispensado a faca utilizada na ocorrência. Porém, a arma branca não foi encontrada devido às condições do terreno e da vegetação. Ainda durante buscas, a PM apreendeu uma arma de fogo artesanal do tipo garrucha, calibre 44, na residência do autor. O suspeito foi conduzido à delegacia de polícia em Murié, juntamente com o material apreendido. 5 horas e 55 minutos, eu volto já.
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Agora então são 5 horas e 56 minutos para você que está sintonizado com a gente, curtindo aí o nosso bom dia. Um ótimo dia para você que está aí sintonizado com a gente, tá bom? Olha, vamos trazendo informações importantes aos nossos amigos caminhoneiros que estão sintonizados com a gente, os nossos heróis da estrada que estão aí sempre na sintonia. E olha só, hein, gente? Para você que está sintonizado aí, um artigo do Ministério Público do piso de frete exige segurança jurídica de previsibilidade regulatória, hein? A medida provisória 13.1343, publicada em março, sinalizou o endurecimento deliberado do Estado na política do piso mínimo do frete rodoviário, tá? Ao forçar instrumentos de fiscalização e ampliar a responsabilização dos contratantes, o governo deixou clara a proposta no cumprimento rigoroso das regras do setor estratégico da economia. Nesse contexto, a reposiciona aí o CIOT como elemento central da defesa política e a ANTT comissão de deliberar a sua aplicação política. Em novas exigências, passam a vigorar dia 24 de maio.

Agora, Brasguim impõe aos agentes do setor uma adaptação rápida aos processos e aos sistemas. Depois, nós vamos falar mais profundo sobre isso aqui, que é importante para os nossos amigos caminhoneiros estarem atentos aí a essa resolução, tá bom? Barreirito chega para cantar Gigante de Ferro, fechando a sequência dessa primeira hora.

horas em ponto, fechando essa primeira hora. Barreirito canta pra gente, Gigante de Ferro. Vem chegando aí o programa Cadeia da Prece. Na sequência tem muito mais pra você aqui no nosso Bom Dia. E a gente volta já já. Fiquem aí com a pastora Silvia e o programa Cadeia da Prece. 6 horas em ponto, bom dia.

chácara, no sítio, na fazenda, a você que está caminhando na Via Saúde, a você que está nos dando uma carona no seu carro, obrigado pelo carinho da sua audiência, a você que está ouvindo, seja em casa, seja no trabalho, seja na rua, que Deus te acompanhe, que Deus te ilumine, que Deus possa fortalecer os seus passos. Eu sou a pastora Silvia e este é o programa da Igreja Quadrangular Sede, liderado pelo nosso pastor Reverendo Wilson. E eu quero mandar um alô especial para todos que estão nos ouvindo nas chácaras, nos sítios, nas fazendas aí, distante, perto ou longe, a você que está também nos distritos. É muita gente que está nos distritos nos ouvindo aí, espalhado ao redor de Muriaé. Então, obrigado pelo seu carinho e a você que de segunda a sexta acompanha a nossa programação, a nossa oração, nosso respeito, nosso carinho, não só por você, mas também pela sua família, tá bom? Eu deixo aqui um abraço ao Reverendo Wilson, também meu, do irmão Mário, de todos os nossos pastores e líderes ali da Igreja Quadrangular Sede, que há 57 anos tem anunciado a mensagem do reino. Jesus salva, Jesus batiza com o Espírito Santo, Jesus cura e em breve volta.

voltará para buscar a sua igreja. Esta é a mensagem central da Igreja do Evangelho Quadrangular. E falando Igreja do Evangelho Quadrangular, hoje às 7:30 da noite, grande culto de oração, vamos estar ali no momento de clamor, pastor Silvano, pastor Gilvan, pastor Antônio Gotardo e todos os demais pastores, pastora Marta, pastora Luciana, eu, vamos estar ali em clamor, intercessão em favor também da sua vida. Ah, nós oramos ali por todos os ouvintes da rádio e por todas as famílias da cidade de Muriaé, tá bom? Nós estamos aí já começando a nos preparar, estamos buscando a direção de Deus para a próxima campanha que vamos realizar na sexta-feira. Então fica aí aguardando, daqui a alguns dias nós vamos já aqui divulgar para você que gosta de estar conosco nas campanhas de cura, libertação que realizamos na sexta-feira. E hoje estamos ali clamando, amanhã, tarde da bênção, às 3 horas, sexta-feira, culto de libertação às 19h30, tá bom? Vamos à palavra do Senhor. Você que tem o costume de colocar o seu copo com água aí perto do seu rádio, do seu celular, para o momento da oração, que você fique ligado, que você possa receber esta oração com seu coração cheio de fé, tá joia? Vamos à palavra do Senhor. Hoje eu quero compartilhar Salmos capítulo 35, a partir do versículo 1. Salmos de número 35, a partir do versículo 1. Quero mandar um alô especial para todos os moradores aí do bairro Dornelas. Pessoal do Dornelas, Cardoso, Napoleão, Santana, Joanópolis, São Joaquim, pessoal Zé Cirilo, pessoal que mora nessa região aí, recebam o meu abraço especial. Que Deus continue abençoando vocês. Em especial, quero mandar um alô para os meus vizinhos que estão sempre ligados aqui no programa, a IDA, sua sogra, o Júnior também. Que Deus abençoe a todos vocês, tá? O Hamilton do Gás, Ailton do Gás, Deus abençoe, que mora aí, acho que no Joanópolis, Deus abençoe a sua vida. Obrigado pelo carinho da audiência. Então vamos compartilhar a palavra. Salmo de número 35, versículo 1. Pleiteia, Senhor, com aqueles que pleiteiam comigo. Peleja contra os que pelejam contra mim. Pega do escudo e da rodela, levanta-te e me ajuda. Tira da lança e obstrui o caminho aos que me perseguem. Diz a minha alma, eu sou a tua salvação. Sejam confundidos e envergonhados os que buscam a minha vida. Voltem atrás, envergonham-se os que contra mim intentam o mal. Seja como pragana perante o vento, o anjo do Senhor os faça fugir. Seja o seu caminho temeroso, escorregadio, e o anjo do Senhor os persiga, porque sem causa encobriram de mim a rede na cova, que sem razão cavaram para minha alma. O salmista Davi, ele pede para que o Senhor intervenha com misericórdia, e ele suplica a Deus para que julgue a sua causa contra aqueles que o perseguiram, contra aqueles que lutavam contra ele injustamente. Hoje eu quero falar a respeito de perseguição e injustiça. Muitas vezes, durante o nosso percurso terreno, nós vamos viver isso. Nós vamos viver momentos em que nós somos perseguidos, injustiçados. Quantas vezes a pessoa está ali na firma, no trabalho, na empresa, procurando fazer o melhor, dando o seu melhor, se empenhando para cumprir com os seus deveres, e muitas vezes, mesmo lutando para fazer o bem, ele se vê em determinadas situações em que ele é perseguido sem causa e sofre injustiças ao longo do seu caminho. Todos nós, ninguém está isento a isso, todos nós podemos passar por esse tipo de situação, não só no trabalho, como na família, como no meio em que nós convivemos, entre os vizinhos, entre os parentes, entre os amigos. Quem pode dizer que nunca foi perseguido, que nunca foi injustiçado?

passado, que nunca passou por algo semelhante. O salmista aqui, embora também servo de Deus, ele passou várias e várias vezes por períodos de perseguição e de injustiça, de calúnias, mas ele levava a sua causa perante o Senhor. É muito importante que nós venhamos apresentar a nossa vida diante de Deus. Você está sofrendo uma injustiça? Não pague com a mesma moeda. Você está sofrendo perseguições? Não pague com a mesma moeda. Porque embora, talvez a princípio, você estivesse sendo injustiçado ou perseguido, ao pagar com a mesma moeda, você perde razão diante de Deus. Ao responder uma atitude ruim, uma atitude maldosa, violenta, com a mesma moeda, você deixa de ter créditos diante de Deus. Veja que o salmista, ele nos ensina aqui: veio uma perseguição, veio uma injustiça, você está sofrendo por causa de calúnias, coisas que se levantaram contra a sua vida, vá diante de Deus. Apresente esta causa diante de Deus. Apresente a vida das pessoas envolvidas diante de Deus. Mas não queira resolver com as forças do seu próprio braço. Não queira resolver pagando com o mesmo mal, pagando, como dizem aí fora, com a mesma moeda. Mas saiba que existe um Deus justo. O que nós não podemos fazer é pecar em cima do pecado de outras pessoas. Isso não se justifica diante de Deus. Quando você peca em cima do pecado de outro, quando você comete erros e falhas em cima do erro dos outros, você acaba perdendo crédito diante de Deus. E nós precisamos entender que a vida, tudo na vida é uma semente. Aquilo que nós plantarmos, isso também nós colheremos. É o que diz a palavra. Gálatas 6, versículo 7. Deus não se deixa enganar. Tudo aquilo que o homem semear. Então permita só que as pessoas semeiem mal. Não semeie você o mal. Deixe as pessoas semearem perseguição, injustiça, calúnia contra você. Mas não semeie você a mesma coisa. Porque aquilo que nós plantamos é aquilo que também colheremos. Vamos orar agora, o tempo não nos permite mais. Amanhã a gente continua falando a respeito da palavra de Deus, que tanto nos encoraja. Fácil não é, mas é possível. Talvez alguém está dizendo aí: pastor, mas isso não é fácil, porque nós somos humanos. Muitas vezes, diante de uma injustiça, uma ira, a gente fica com raiva, a gente fica magoado, a gente se sente perdido. Mas eu quero dizer para você que se Deus deixou na sua palavra esta mensagem para nós, é porque pode até não ser fácil, mas é possível. Vamos orar. Senhor nosso Deus e nosso Pai, sublime arquiteto do universo, ó força espiritual, nesse momento de fé, eu te apresento, ó Deus, a vida desta pessoa que ora comigo e que acredita que a Bíblia é a tua palavra, é a nossa bússola, é aquela que nos aponta a direção, é aquela que nos aponta o caminho. Senhor, nos ajude a praticar a palavra, nos ajude a ouvir a tua voz. Há alguém agora que precisava ouvir esta palavra e que ele coloque em prática aquilo que ele ouviu, porque a palavra do Senhor é poderosa e eficaz na vida daquele que pratica. Senhor, visita agora aquele que se encontra acamado, necessitado, oprimido, o viciado que está acorrentado pelas correntes do vício. Senhor, visita esta pessoa agora. Pai, toma em tuas mãos esta casa e esta família. Senhor,

desesperado, endividado, desempregado. Alcança ele agora e consagra agora o copo com água na autoridade do nome de Jesus. Amém e amém. Beba com fé. Uma ótima terça para você. Eu volto aqui amanhã. Um forte abraço e até lá.

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1: Olá, meu bom dia, você na sintonia da 99.5 FM, estamos juntos aqui no nosso Bom Dia pela Rádio Muriaé e vamos juntos fazendo a festa no seu rádio, tá bom? É isso aí, tivemos o programa Cadeia da Prece com a pastora Silva trazendo sua mensagem bíblica e evangelística aos nossos corações e agora vamos dando prosseguimento aqui ao nosso Bom Dia, até às 7 da manhã estaremos juntos com muito mais para você aí na sintonia junto com a gente, tá bom? Obrigado pelo carinho de sempre, é muito bom ter você conosco e vamos trazendo aí mais informação, mais música e certamente muito mais informação para você que está sintonizado aí curtindo a nossa programação no sítio, na fazenda, na chácara, no seu trabalho, um ótimo dia para você que está se preparando para sair para o trabalho, essa moçada que está se preparando para ir para a escola, um ótimo dia também para vocês, que seja uma terça-feira com muita produtividade para todos nós, tá bom? É isso aí, e vamos juntos, você, vovô, vovó, titi, titia, aos meus vovôs e minhas vovós, ó, beijo no coração, obrigado pelo carinho de sempre, já acordados aqui, curtindo o nosso Bom Dia, muito mais gente já chegou para estar conosco aqui no nosso Bom Dia, a Leni Maria Peixoto já está sintonizada com a gente, já mandou seu abraço, quem também mandou seu abraço foi a Marli Rodrigues, mais gente mandando abraço aqui, o Josmar já mandou seu abraço hoje, quem mais já mandou abraço, ó, quanta gente boa, a Cristina Rocha também já mandou o seu abraço, meu amigo Sebastião Vital, também o meu amigo José Ciribelli, olha só quanta gente bacana também mandando abraço, a Cida Gonçalves, que bacana, hein? Muita gente, o WhatsApp não para, tá? Obrigado pelo carinho aí, um abraço, também aí o Maicon lá de Ponte Alta em Boa Família, um abraço também, tá? A todos que estão aí curtindo nossa programação, enfim, já já vamos abraçar os aniversariantes e fazer aí muito mais na sua manhã aqui pelo Bom Dia Muriaé, tá certo? Agora vem chegando aí o momento de informação, são 6:15.
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1: Vamos então trazendo para você as principais informações do dia, tudo que já é notícia e o que já é destaque para você sintonizado conosco em nossa programação, tá bom? Vamos trazendo aqui o que já é notícia, o que já é destaque na nossa página e também nos principais jornais do país. Você confere comigo as principais manchetes. Nosso departamento de jornalismo está atualizando as informações, já já mais informações em nosso site, atualizadíssimas de todos os acontecimentos, tá? Nosso departamento de jornalismo já postos aí e já atualizando a todas as informações que você precisa saber para continuar, como sempre, muito bem informado aqui em nossa programação e também no nosso site. Site que você acessa, tem a notícia aí na palma da mão, no seu celular, no seu desktop, enfim, o importante é acessar e ficar muito bem informado. Olha, liminar em mandato de segurança suspende processo de cassação do vereador Devail Gomes. Após discussão de PL na Câmara de Muriaé, audiência pública que discutirá a atuação de motoristas de aplicativo será antecipada para o dia 21 de maio. Integrante de facção criminosa foragido por homicídio é preso pela PM em Barão do Monte Alto. Moradores de Muriaé que se enquadram nos programas sociais do governo federal podem ter direito a descontos na conta de luz. Procon e Vigilância Sanitária notificam supermercados de Muriaé para retirada de lotes de produtos da marca IP. Maio Amarelo, Demutran reforça campanhas por mais conscientização e segurança no trânsito de Muriaé. Tentativa de homicídio, homem é preso após três pessoas ficarem feridas durante churrasco em Divino. Novas oportunidades de emprego, você vai conferir as vagas no nosso site também, em nossa programação. Agora dando um giro pelos principais jornais do Brasil e do mundo. Olha, Reino Unido envia navio para proteger o Estreito de Hormuz em meio à guerra do Irã. STF deve manter lei que reduz penas de Bolsonaro e presos do 8/1, mas pode fazer ajuste. Conselho Nacional de Educação aprova proposta no uso de inteligência artificial nas escolas. Nune Marques assume TSE e promete pente fino em urnas e ainda colocar inteligência artificial no centro da gestão. Governo vê descarte de líderes após derrota de Messias, mas não encontra substitutos. Explosão nas

na zona oeste de São Paulo deixa um morto e 46 imóveis interditados. Superbactéria resistente a antibióticos é encontrada em Rio Guaíba, em Porto Alegre. Anvisa proíbe medicamentos à base de cannabis no Brasil. Brasileiros terão novas exigências para viajar para a Europa e Reino Unido. Ex-presidente Sarney confirma presença na posse de Nunes Marques do TSE.

0: por coação em processo de tentativa de golpe. Max é sorteado como relator da revisão criminal de Bolsonaro. Oposição protocola PEC da anistia em reação à suspensão da dosimetria. Após pesquisa da Futura PEC, Flávio aparece numericamente à frente de Lula com 46,9% e Lula é desaprovado por 45,7% dos brasileiros. Anvisa não tem lado partidário, é o que diz Padilha após polêmica envolvendo os produtos IP. Mega Sena paga hoje 52 milhões de reais. No futebol, pré-lista de Ancelotti. Para a Copa tem Neymar e Pedro, hein? Estevão está fora. Palmeiras diz que CBF reconheceu erro em gol anulado contra o Remo. Para facilitar a apresentação de Hulk, Fluminense pede a CBF que altere o horário de jogo contra o São Paulo. Tudo isso e muito mais nos detalhes com ele, que sabe tudo e muito mais do esporte. Jota de Souza vai trazer as informações, isso, no programa Bom Dia Muriel, com Gilson Júnior na sua manhã e à tarde com Marcelo Bittencourt na sua tarde. Jota de Souza bate um bolão no seu rádio e traz as informações na íntegra para você de todos os acontecimentos esportivos, tá bom? 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
0: E Vitor e Léo chega para abrir a sequência dessa segunda hora. 6:20, acerte aí o relógio, não perde o time não, né? Da 99.5 FM, no Esporte Total, Antônio Monteiro, Rogério Lúcio e Silvério Machado, debatendo os principais temas discutidos e noticiados do dia no mundo dos esportes. Tudo isso e muito mais para você aqui em nossa programação.
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0: E Vitor e Léo chega para abrir a sequência dessa segunda hora. 6:20, acerte aí o relógio, não perde o time não, né? Para você que tá aí a caminho do trabalho, nosso bom dia, tá nos dando carona no carro, no seu caminhão.

0: Vitor e Léo, Deus e Eu no Sertão, 6 horas 23 minutos. Um ótimo dia para você na sintonia aqui da 99.5 FM. Vou um breve intervalo, já já eu volto para interagir com os nossos ouvintes, essa galera que já está no WhatsApp mandando abraço, feliz da vida, e vamos abraçar também os aniversariantes do dia.
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2: Ali, vamos juntos aqui no nosso Bom Dia, mandando abraço aos nossos ouvintes, estão sintonizados com a gente, curtindo a nossa manhã aí. Um abraço você no sítio, na fazenda, na chácara, onde quer que você esteja. O nosso Bom Dia, que essa galera também aqui, ó, WhatsApp não para não, tá? Só mandando abraço, só mandando aqui pra gente a sua mensagem. Que bacana, um ótimo dia pra todos vocês. Deixa eu mandar um abraço também aos meus vovôs e as minhas vovós que estão aí sintonizados com a gente, especialmente os vovôs e vovós lá do Larozanã. Ó, beijinho no coração de vocês, tá, vovô? Tá, vovó aí do Larozanã que tá sintonizado com a gente, tá? Ó, 6h29, vamos atendendo aqui os nossos ouvintes, vamos vendo aqui. A minha amiga Lúcia lá de São Paulo, cedinho, mandou pra gente que o dia tem aí as mãos de Deus para nos sustentar, o sorriso de Deus para nos iluminar e a palavra de Deus para nos guiar, o amor de Deus para nos abençoar sempre. Bacana demais, obrigado. Um abraço quem está mandando para os nossos ouvintes. É a Zilda do aeroporto mandando abraço para todo mundo. A Dia da Farmácia mandando abraço para todos lá na Gameleira. O Sebastião mandando abraço para todos com um feliz dia para todo mundo. Minha amiga Sandra, para todo mundo que acompanha a sua listinha, está mandando o seu abraço. Obrigado pelo carinho, Sandra. Um abraço aí a todos vocês. Um abraço muito especial. Quem mandou um abraço também especial é o Carlos Magno. Para todos os ouvintes, desejando aí um bom dia. Desejar o bem a uma pessoa não é simplesmente estar de perto, mas sim, mesmo distante, torcer para que cada segundo dela seja muito feliz. Essa mensagem aqui, quem mandou foi meu amigo Jair Luiz de Oliveira. Obrigado, Jair. Um abraço, tá bom? Obrigado pelo carinho, tá? Um forte abraço. Para hoje é que a gente deixa a janela da alma aberta para que a luz possa entrar, permitindo que a esperança entre na vida e se renove a cada manhã. Que bacana, um abraço. Um abraço a Ivonete Almeida, que mandou essa mensagem. Também, não é sempre que há tempo para colher, mas sempre há tempo para semear. Essa mensagem que mandou foi o Dermeci. Obrigado, Dermeci. Obrigado pelo carinho, tá? Um abraço. Mas quem? Bom dia e que seu dia seja abençoado por Deus e o dia de todos os ouvintes. Essa é a Maria Aparecida também desejando aí para todos nós. Um bom dia também é do Maico lá de Ponte Alta, em Boa Família. Tá mandando um alô pro irmão Henrique, que tá girando hoje o calendário, hein, Henrique? Ei, que bacana. Já já vamos cantar parabéns e juntamente com toda a família abraçar o Henrique aqui, tá? Pois bem, arrisque mais para não se arrepender. Nós não temos todo o tempo do mundo, é o que diz aí Dixon Mariano. Obrigado, Dixon. Valeu, é verdade. Bom dia, que a paz do Senhor invada a sua manhã e todo o seu dia. Quem deseja isso pra gente, essa é a minha amiga Kátia Albuquerque. Obrigado, Kátia. Um abraço, tá? Bom dia também. Bom dia, terçou, hein? É, pai, se não vier de ti, não permita que chegue a mim. Essa é uma pequena oração que faz aí a minha amiga Cida Gonçalves e desejando uma excelente terça-feira para todos nós. Olha que bacana que tá curtindo aí a nossa programação. E vamos juntos, hein? Ora, para que não só para pedir alguma coisa, mas também para agradecer todas as bênçãos. É, gratidão é importante, né? É isso aí. Obrigado por tudo, por mais um dia de vida. Bom dia para todo mundo. É o que diz aí o nosso amigo Josmar. Um abraço, Josmar. A minha amiga Marli Rodrigues, lá em Vermelho, tá mandando abraço para todo mundo. Tava curtindo aí o programa Cadeia da Prece, que bacana, hein? Obrigado pelo carinho, ela tá mandando um abraço para todos nós aqui. Valeu, que o Espírito Santo de Deus te abençoe e que te guarde, ilumine e te proteja neste dia. É o que deseja pra gente a Leni Maria Peixoto. A Marlene Gonçalves também deixando aqui o seu bom dia, dizendo que tudo na vida passa, o que só não passa é o amor de Deus para a nossa vida e que Deus abençoe todo o nosso dia. É o que deseja ela aí pra gente, tá? O Bruninho lá da Nilton Rezende tá mandando um abraço para todo mundo que tá curtindo o nosso bom dia. A Lucinéia Aparecida lá do bairro Cardoso de Melo tá abraçando o Rogério Moreira pelo aniversário hoje, hein? Lá no bairro Vale Verde, vamos cantar parabéns pro Rogério Moreira, né? Vamos cantar parabéns aí pro Rogério Moreira, que tá sintonizado com a gente. É isso aí. Mas gente chegando aqui para ser abraçado, vamos ver quem tá chegando aqui para receber o abraço aqui nessa manhã. Vamos ver quem é.
5: Bom dia, Marcos Rogério. Aqui é Andréia Assis, do bairro Aeroporto. Hoje vim aqui desejar um feliz aniversário pro meu cunhado, Rodrigo Neto, Rodrigo Leite, conhecido como Canelinha. Deus o abençoe, Deus o guarde. Que ele continue essa pessoa da sua a grande essência que ele tem, um menino humilde, gente boa. Rodrigo, Deus abençoe. Sinta-se abraçado por mim, pelo Elvo, seu irmão, o Ítalo, Maria Eduarda, a Stephanie, a Manu. Louva a Deus pela sua vida e os seus irmãos. A família Leite te abraça nesse momento. Feliz aniversário, Rodrigo. Um abraço aí, Marcos Rogério, a todos dessa rádio. A gente escuta todos os dias.
2: Valeu, querido, obrigado. Então vamos abraçar ele e a todos os aniversariantes de hoje. Olha que bacana, hein? Que bacana, que linda mensagem. Hoje é aniversário do Rodrigo, né? O Canelinha. Ei, um abraço, recebendo abraços aí então da Manu, de todos que foram citados aqui, do Ítalo e de todos, familiar. Tá todo mundo feliz da vida aí. Um abraço do Rodrigo, né? Um abraço aí pro Rodrigo e todo mundo feliz com o aniversário do Rodrigo. Mas não para por aí não, hein? Tem mais gente aniversariando. A Lucinéia Aparecida lá do Cardozão de Melo, também abraçando o irmão Rogério Moreira, lá do Vale Verde, recebendo abraço também de toda a família. O Maicon lá de Ponte Alta abraçando com muito carinho o irmão Henrique, que está aniversariando hoje juntamente com toda a família e a todos os aniversariantes. Saúde, paz e grandes realizações. Tudo de bom!

isso aí que nós desejamos. E pros aniversariantes de hoje, canta pra gente Eduardo Costa e Paula Fernandes, Meu Grito de Amor. 6:35 agora, bom dia.

0: 6:38 para você que está sintonizado junto conosco aqui no nosso Bom Dia. Um ótimo dia para você aí no sítio, na fazenda, na chácara. Meus amigos sintonizados em Boa Família, em Bom Jesus da Cachoeira. Um forte abraço também a todos vocês, a todos que estão sintonizados com a gente aí, junto com o Mirim lá em Antônio Prado de Minas. Um abraço, obrigado pelo carinho, tá? Ô Mirim, um abraço, meu querido, valeu pelo carinho de sempre, tá? E a todos que estão sintonizados com a gente. Gente, o PROCON de Muriaé, em conjunto com a Vigilância Sanitária, realizou na última sexta-feira, dia 8, uma ação de fiscalização em supermercados do município após a resolução da Agência Nacional de Vigilância Sanitária, Anvisa, determinar a suspensão temporária de comercialização de produtos da marca IP em lotes terminados em número 1. Segundo o diretor do PROCON, Cristiano Assis, em entrevista à Rádio Muriaé, a medida foi tomada imediatamente após o órgão receber a resolução da Anvisa e apontou falhas graves em controle de qualidade nas boas práticas de fabricação da empresa. De imediato, a fiscalização do PROCON foi às ruas e determinou que os supermercados retirassem os produtos das gôndolas para evitar a venda aos consumidores, é o que explicou o Cristiano. De acordo com ele, houve a apreensão dos itens pelo PROCON, mas os próprios estabelecimentos, não houve, né, apreensão dos itens pelo PROCON, mas os próprios estabelecimentos comerciais retiraram os produtos das prateleiras após a notificação oficial, tá? Entre os produtos citados na resolução estão detergentes, lava-louças, lava-roupas, líquidos desinfetantes da marca. A orientação vale apenas para produtos cujos lotes terminam com o número 1, tá? Ainda segundo o diretor do PROCON, posteriormente, a empresa conseguiu uma decisão junto à Anvisa, permitindo novamente a comercialização enquanto o caso segue sendo analisado. Durante a entrevista também, Cristiano Assis destacou a atuação do PROCON, que foi baseada exclusivamente no cumprimento de uma determinação da Anvisa. Como ele disse, como não são técnicos, né, para afirmar o que cabe a cumprir ou não, o que é determinado por um órgão competente e responsável como a Anvisa. A situação gerou uma grande repercussão nas redes sociais ao longo do fim de semana. Consumidores divididos sobre continuar ou não utilizando os produtos. A Anvisa orienta os consumidores que possuem lotes afetados que interrompam o uso ou entrem em contato com o serviço de atendimento à empresa para informações sobre recolhimentos e orientações adicionais. Segundo o PROCON, que emitiu uma recomendação determinando a retirada imediata de circulação dos produtos com a base de resolução número 1834/2026 da Anvisa, tá? A medida inclui vários produtos que estão aí listados no nosso site, que você pode conferir. 6:41.
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0: E vamos de música com eles, Milionário José Rico, cantando pra gente. A carta.

aí, milionário José Rico, a carta é o que nós curtimos aí, para você que está sintonizado com a gente, um ótimo dia, vamos trazendo aí informações importantes para os nossos ouvintes que estão sintonizados com a gente, tá bom? Olha só, gente, o Demutran, né, olha só, informação importante, hein, o Departamento de Trânsito, né, que é o Demutran, dentro das ações do movimento do Maio Amarelo, né, o Departamento Municipal de Trânsito está promovendo campanhas educativas voltadas à conscientização da população sobre a responsabilidade e também a empatia e os corretos espaços públicos, tá, gente? Com o tema No Trânsito, Enxergar o Outro é Salvar Vidas, a campanha Maio Amarelo de 2026 destaca a importância de atitudes conscientes a respeito dos motoristas, motociclistas, ciclistas e também dos pedestres, tá? Que também estão envolvidos no trânsito. A proposta é incentivar uma convivência mais humana e segura nas ruas, reforçando aí pequenas atitudes. Entre outras orientações, o Demutran também está no combate ao abandono de veículos em vias públicas. Gente, nós temos muitos bairros aí que você passa, vê veículos literalmente abandonados, hein? Vários bairros, infelizmente, tem esse tipo de problema e, segundo o órgão, os automóveis sem essas condições de uso e com sinais de deterioração ou abandono podem ser removidos a qualquer momento pelo poder público, conforme prevê o Código de Trânsito Brasileiro, hein? Além de prejudicar a mobilidade urbana, esses veículos podem provocar riscos à saúde, com acúmulo de lixo, foco de insetos e aumentar a sensação de insegurança nos bairros, tá? Outra ação educativa é que alerta que a vaga de rua, gente, não tem dono, não. Reforçando aí que rua, calçada, espaço coletivo, o Demutran informa que não é permitido, igual muitas pessoas fazem. É muito comum aqui em Muriaé isso acontecer, tá, gente? Pessoas utilizar cones, utilizar cavalete, ou até caixa, né? É, algumas caixas aí, ou outros objetos, para tentar reservar vagas em frente ao seu comércio e bloquear estacionamentos aí sem autorização prévia do órgão responsável. O órgão também lembra que esses casos específicos, talvez obras, eventos ou carga e descarga, tem a necessidade de interdição, deve ser utilizada com prévia autorização aí do departamento.

0: tratamento, tá? Outras campanhas também que fazem parte desse Maio Amarelo é incentivar e fortalecer a educação no trânsito, para estimular o respeito a normas e construir uma cidade mais organizada, acessível e segura, tá? Desacelere, seu bem maior é a vida, é o tema que reforça a campanha deste ano do Maio Amarelo. Então, que todo mundo possa aí, certamente, se comprometer com o trânsito. Seja aí motoristas, né, de carro, motos, sejam ciclistas e também os pedestres, tá, gente? Nós estamos tendo mudanças aí na sinalização da cidade, alguns semáforos estão sendo ainda, né, recalculados os seus tempos, né, de abertura, tanto para pedestre quanto também para os veículos, e os pedestres devem ficar atentos, porque eu tenho visto pedestre muitas das vezes atravessando em momento que não é para ele atravessar, quando o sinal abre para que os carros possam literalmente sair, infelizmente tem pedestre que acha que é para ele que abriu e muitas vezes atravessa na frente dos carros, causando transtorno, muitas vezes correndo o risco de se acidentar e também, claro, prejudicando a mobilidade urbana. Então, tanto quanto os veículos, né, os condutores de veículos têm que ter a atenção redobrada, os pedestres também têm que ficar atento aí ao tipo de sinal. Parece que muitas pessoas não sabem que quando abre o sinal para o veículo, né, o sinal verde aí para o veículo, muitas vezes é para o veículo e a pessoa confunde que é para ele. Isso é complicado. Então tem que tomar cuidado aí os pedestres, ter mais atenção no trânsito para que não corra risco de acidente. 6h49.
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0: Ali vamos juntos aqui trazendo informação da agenda da cidade. Um abraço aqui. A agenda que está repleta aí do Tríduo em Nossa Senhora de Fátima, dia 13 de maio. Acontece amanhã às 19 horas no Santuário de Nossa Senhora Aparecida, no Porto, tá? Após missa, tem funcionamento de barracas e show de prêmios. Festividades também em honra a Santa Rita de Cássia. Acontece no dia 22 de maio com celebração da palavra, com cantina, bingos e leilões. A comunidade Nossa Senhora de Fátima, lá do alto do bairro União, convidando para Santa Missa quarta-feira, também amanhã às 19 horas, com funcionamento de cantina, bingos e leilões. Bailão do Odair de Paulo, com participação da JLA Show, com patrocinado patrocínio do Moré, dia 16 de maio. Bingos e sorteio de brindes, tá? Um abraço aí a todos vocês. Quem também aqui, gente, tá mandando aqui uma reclamação aqui, a Selma Coelho do Cardoso de Melo, ela tá reclamando sobre a quantidade de cães que estão na rua avançando nas pessoas, já mordeu em crianças, segundo ela, já mordeu também em pessoas gestantes, em idosos. Então, gente, atenção aí, né, os departamentos aí da prefeitura que são relativo aí ao cuidado, né, animal aí, por gentileza. No bairro Cardoso de Melo, tá infestado lá, segundo a Selma Coelho, tá infestado de cães lá, tá, gente? Então, dá um pulinho lá, dá uma olhada nesse problema aí do bairro Cardoso de Melo, para que tome providências cabíveis aí. 6h54.
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0: Parabéns. Vamos abraçando os aniversários de hoje. O Rodrigo Neto Canelinha recebe abraço de Andréia Cirdos, abraços também de Elvis, Italy, Maria Eduarda, da Manu, da Stephanie, da família Leite, que um abraço. Todo mundo feliz da vida aí com, com o Rodrigo Neto aí aniversariando hoje, tá? A Lucinéia Aparecida do Cardoso de Melo também tá abraçando o irmão Rogério Moreira pelo aniversário hoje no bairro Vale Verde. Maicon lá de Ponte Alta, de boa família, manda um alô aí pro irmão Henrique, que também está aniversariando hoje, juntamente com toda a família. Quem também recebe abraço é o João Vicente Filho, lá do bairro São José, recebendo abraço da família Prata, também de todos os amigos e Dobinha da banca, né? Ô, sou Vicente, sou João aí, ó, um abraço aí, Dobinha, e de toda a família Prata lá do bairro Santa Terezinha, que tá com muito carinho aí, ó, abraçando, tá bom? A todos vocês, o nosso abraço, o nosso carinho, e Felipe Falcão fica pra vocês, trazendo essa música. música aí, ó, Show de Mulher. Na sequência, Jornal da Itatiaia, Gilson Júnior na sua manhã. Um ótimo dia pra você, obrigado pelo carinho de sempre, a gente se encontra amanhã. A partir das 5 da matina estaremos juntos e até lá, se Deus disser que sim.

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2: A partir de hoje, Justiça Eleitoral vai ficar nas mãos de ministros indicados por Bolsonaro.
3: Oposição reage à suspensão da lei da dosimetria e acusa o Supremo de interferência no Congresso.
2: Polícia Federal faz nova operação contra o envio ilegal de brasileiros para os Estados Unidos.
3: Relatório aponta expansão das facções criminosas e interiorização da violência no Brasil.
2: Deputados encontram superlotação e precariedade em presídios mineiros durante vistorias.
3: Defesa Civil faz vistoria em dezenas de casas atingidas por explosão que matou uma pessoa em São Paulo.
2: No Elos Itatiaia, exigências ambientais para crédito rural ampliam tensão entre bancos e produtores rurais.
3: Em meio a tensões comerciais, Donald Trump embarca hoje para a China.
2: Futebol, de olho nas oitavas da Copa do Brasil, o Cruzeiro recebe hoje o Goiás no Mineirão.
3: E o Atlético faz os últimos preparativos para encarar o Ceará fora de casa.
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2: 7:01, Jornal da Itatiaia. Hoje é terça-feira, 12 de maio de 2026. Você está na companhia de Eustáquio Ramos e Fernanda Viegas. Muito bom dia para você que está sintonizado com a gente. Nós estamos ao vivo também no YouTube, no site, no aplicativo da Itatiaia, na Alexa, na TV a cabo e no canal 957 da Parabólica Digital. A partir de agora, toda a rede Itasat reunida para trazer os principais destaques de Minas, do Brasil e do mundo. 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
4: Caminhão carregado com cal tomba e motorista morre em acidente na BR-040 na pista em direção a Belo Horizonte, na altura do quilômetro 467 em Sete Lagoas, na região central do estado, na pista em direção a Belo Horizonte, próximo ao posto Canecão. Equipes do Corpo de Bombeiros, da Polícia Rodoviária Federal e da Via Cristais estão no local. Neste momento, a pista sentido Brasília está totalmente interditada para a retirada do veículo. Não há previsão de liberação total da pista. Ainda na BR-040, um acidente complica os dois sentidos nas proximidades do posto da Polícia Rodoviária Federal em Paracatu, ainda sem informação sobre os veículos envolvidos, mas já há congestionamento. Direto da Central de Trânsito Itatiaia Emive, repórter Isabela Gouveia.
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5: Terça-feira de tempo estável em quase todo o estado de Minas Gerais. A massa de ar frio que avança provoca queda na temperatura mínima, principalmente no Triângulo Mineiro e sul de Minas. Na faixa leste, o transporte de umidade de origem oceânica mantém uma maior quantidade de nuvens e possibilidade de chuvisco ou chuva fraca. Céu claro a parcialmente nublado com possibilidade de geada no sul-sudoeste. Céu parcialmente nublado com possibilidade de chuvisco ou chuva fraca no Jequitinhonha, Mucuri, Rio Doce e Zona da Mata. Demais regiões, céu claro a parcialmente nublado. BH terá uma terça de céu nublado a parcialmente nublado, com possibilidade de chuva isolada e declínio de temperatura do ar. Na capital mineira, a máxima deve marcar 25 graus. Repórter Aline Neves.
3: 7:04, manhã de operação da Polícia Federal contra o envio ilegal de brasileiros para os Estados Unidos. Por aqui, ao vivo, o repórter Oswaldo Diniz tem as informações. Oswaldo.
6: Pois é, Eustáquio, 7:04, Polícia Federal deflagrou então nesta terça-feira a Operação Rota Paralela, que tem como objetivo aprofundar investigações relacionadas ao envio ilegal de brasileiros para os Estados Unidos através de rotas pelo México. Investigações começaram a partir de análises de dados feitos pela Polícia Federal na região de Governador Valadares, envolvendo crimes violentos, também furto de gado, e que foram identificados elementos da atuação dessas pessoas vinculadas a organizações criminosas que efetuam esse tipo de envio ilegal. De acordo com as apurações, os investigados atuavam no aliciamento, organização logística, intermediação financeira e viabilização de deslocamentos regulares de imigrantes brasileiros, repetido, passando por frotas que envolvem o México. Então, hoje, são cumpridos 4 mandados de busca e apreensão, 3 deles em Contagem, na Grande BH, e 1 em Água Boa, também no Vale do Rio Doce. Além das medidas de busca, a Justiça Federal também deferiu o sequestro de bens e valores até o montante de R$ 6.800.000 para assegurar eventual ressarcimento e impedir essa dissipação de patrimônio possivelmente vinculada aí à atividade criminosa. Repórter Oswaldo Diniz.
2: Agora são 7:05. Em São Paulo, a Defesa Civil faz vistoria em casas atingidas por explosão. Nosso repórter Yuri Cavalieri tem mais informações ao vivo da capital paulista. Bom dia para você, Yuri.
7: Um ótimo dia a você, Fernanda. A quem nos acompanha, exatamente esse trabalho da Defesa Civil começa daqui a pouco, às 7:30. Serão avaliadas as condições estruturais das edificações atingidas e também será realizado o levantamento dos danos no local. Uma casa explodiu ontem na zona oeste aqui da capital paulista. Cerca de 160 pessoas foram afetadas por conta dessa explosão e aproximadamente 46 residências foram interditadas. A Defesa Civil anunciou há pouco que 10 delas colapsaram totalmente. De acordo com os bombeiros, houve destruição de imóveis e vítimas soterradas entre os escombros. Há o registro até agora de 3 pessoas feridas e uma morte. As vítimas foram encaminhadas a um pronto-socorro da região. Segundo os bombeiros, os feridos são funcionário da Sabesp e também é uma empresa que fazia um trabalho conjunto com a Comgás, e eles foram socorridos, e também tem 2 moradores que foram atingidos. Acaba de chegar a informação que a vítima fatal foi identificada como Alexandro, de 45 anos, que morava em uma das residências da região que foram atingidas, e ele é de Minas Gerais. Não sabe-se ainda a cidade, mas ele é de Minas, e a família inclusive está tentando o translado do corpo do Alexandro. A Comgás e a Sabesp informaram que a primeira indenização será paga de forma imediata de R$ 2.000 via Pix às famílias afetadas, famílias que foram encaminhadas e cadastradas em hotéis da região. A gente segue acompanhando os trabalhos da Defesa Civil na região oeste aqui de São Paulo após essa explosão. Fernanda Viegas e Eustáquio Ramos.
3: Obrigado, Yuri Cavalieri, 7:07. E vamos a informações também de um incêndio em Belo Horizonte. Um imóvel que armazenava combustível pega fogo e mata animais na capital mineira. Cléber Ribeiro, ao vivo, acompanha e tem as informações. Bom dia, Cléber.
8: Exatamente, Eustáquio. Inclusive, a casa ficou totalmente destruída, viu? Bom dia para você, para quem nos acompanha, confirmando 7:07. Falamos ao vivo aqui do bairro Planalto, zona norte de Belo Horizonte, né? Aqui da rua Aloísio Nogueira. E por aqui esse incêndio assustou os moradores. A rua muito tranquila aqui, uma rua residencial, mas ontem, por volta de 7:00 da noite,

0: do incêndio começou. A movimentação aqui ficou muito intensa. Isso porque os moradores até tentaram ajudar a apagar esse fogo. O corpo de bombeiros chegou também, mas não teve jeito. Aqui, pessoal, nessa casa, uma familiar, né, do pessoal que morava aqui chegou e nos informou que moravam aqui 4 idosos e que o pessoal trabalha com recicláveis. Aí sim, né, muito material inflamável, plástico, os materiais recicláveis. E aí esse curto-circuito possivelmente teria começado em uma tomada aqui nos fundos, mas fato é que a Defesa Civil então é aguardada para de fato avaliar esse imóvel, então os moradores serem liberados para fazer a limpeza, né? Por sorte ninguém ficou ferido, mas fato é que esse susto, né, pegou os moradores de surpresa aqui, esse incêndio no bairro Planalto. A gente vai voltar com mais informações, inclusive com essa familiar que vai detalhar tudo pra gente. Volto com você no estúdio, Fernanda.
1: Obrigada, Kleber. Agora às 7h09, a decisão do ministro do Supremo, Alexandre de Moraes, de suspender a aplicação da chamada Lei da Dosimetria, provoca reações no meio político e também no meio jurídico e deve manter, ao menos temporariamente, as penas impostas aos condenados pelos ataques golpistas.
2: Aliados de Jair Bolsonaro articulam uma reação no Congresso por meio de uma proposta para anistia generalizada e ampliam pressão contra decisões monocráticas de ministros da corte.
3: A oposição no Congresso Nacional reagiu à decisão do ministro Alexandre de Moraes do Supremo Tribunal Federal e anunciou uma nova ofensiva política. Isso porque os parlamentares decidiram protocolar uma proposta de emenda à Constituição que prevê anistia aos condenados pelos atos do 8 de janeiro. A iniciativa foi liderada pelo líder do PL na Câmara, o deputado Sóstenes Cavalcante. Segundo ele, a proposta é uma resposta ao que chamou de excessos nas decisões do judiciário. O deputado também afirmou que parte do sistema não aceita medidas que, na visão da oposição, garantiriam justiça e proporcionalidade aos condenados. Sóstenes também defendeu uma mobilização dentro da Câmara e pressionou os parlamentares a se posicionarem. Para ele, o Congresso não pode assistir de forma passiva às decisões do Supremo e precisa escolher entre o que ele diz ser pacificação nacional ou perseguição. Para contextualizar o nosso ouvinte, essa reação da oposição aconteceu depois da última decisão de Alexandre de Moraes, no último sábado, por suspender os efeitos da chamada Lei da Dosimetria. A norma tinha sido promulgada pelo Congresso na sexta-feira, depois de deputados e senadores derrubarem um veto do presidente Lula. Apesar disso, a decisão do ministro não suspende imediatamente a lei. Moraes adotou um rito mais rápido de análise no Supremo diante das ações que questionam a constitucionalidade da norma. Essas ações ainda vão ser analisadas pelo plenário da corte, só que ainda não tem uma data definida para o julgamento. Essa lei da dosimetria altera regras do Código Penal e da Lei de Execução Penal, com mudanças em pontos como, por exemplo, progressão de regime, redução de pena e atenuantes para crimes cometidos em contexto de multidão. De Brasília, Aline Peçanho.
4: Agora, a análise do âncora da CNN Brasil, William Vac.
5: Quando foi aprovada no Congresso no final do ano passado, a dosimetria surgiu como um compromisso político para evitar um confronto ainda maior entre judiciário, que não iria deixar passar uma anistia, e um Congresso com clara maioria para aliviar de alguma maneira a situação dos condenados pelo STF por conta da trama golpista. De lá para cá, com vetos, derrubada de vetos, o confronto só piorou. E está escalando com a decisão monocrática do ministro Alexandre de Moraes de suspender a lei de dosimetria aprovada finalmente no Congresso. O confronto entre judiciário e legislativo vai piorando, pois a natureza dele não é simplesmente técnica ou baseada na interpretação de normas da Constituição ou mesmo no entendimento do regimento interno do Congresso. Não, embora também seja. A natureza dessa crise é política. Ela vai muito além da questão da dosimetria. Ela é uma disputa de poder entre um parlamento que se vê ainda mais empoderado diante da perspectiva de aumentar a proporção de centro-direita nas próximas eleições. Nem estamos falando do resultado das presidenciais. Isso de um lado. De outro, um Supremo cujos supremos poderes estão sendo erodidos por pressão política pública, que é resultado em boa medida do comportamento político e pessoal de integrantes da própria Suprema Corte. E aí, não importa o que sejam as justificativas jurídicas para a decisão de Moraes, nem o que o Congresso possa apontar de falhas nelas, nessas justificativas, para se propor a peitar o juiz Alexandre de Moraes. O Supremo encara seu papel como supremo poder e, se necessário for, impondo limites aos outros, especialmente o legislativo, que está claramente disposto a devolver na mesma moeda. Da CNN em São Paulo, William Vac.
1: Agora às 7:14, daqui a pouco, o relatório aponta a expansão das facções criminosas e interiorização da violência no Brasil.
2: Deputados encontram superlotação e precariedade em presídios mineiros durante vistorias.
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10: O agronegócio brasileiro cresce, amplia sua importância no abastecimento e mantém posição estratégica na economia nacional, mas convive com pressões que afetam diretamente o produtor e o consumidor. Juros elevados, crédito mais difícil, alta no diesel e encarecimento de insumos desafiam a rentabilidade no campo e acendem um alerta sobre os preços dos alimentos. Ao mesmo tempo, o país mostra força produtiva e capacidade de conciliar produção com preservação. Diante desse cenário, a discussão que se impõe é como garantir condições para o agro continuar crescendo sem comprometer o equilíbrio econômico e o acesso da população à comida. 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
1: Agora às 7:16.
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1: Para você que transita de transporte público, Isabela Gouveia fala para você sobre o metrô. O que está acontecendo por lá, hein, Isabela?
12: Viegas, o metrô de Belo Horizonte opera neste momento com intervalo entre os trens de 15 minutos devido a uma falha técnica em um equipamento, lembrando que no horário de pico esse intervalo costuma ser de 7 minutos e meio. Segundo a Metrô BH, concessionária responsável, a manutenção já está sendo realizada e quando a situação for resolvida a circulação dos trens vai voltar ao normal, porém ainda sem previsão, por isso há uma superlotação nas principais estações do metrô de Belo Horizonte. Aproveito também para destacar a situação do anel rodoviário, agora mais de 6 quilômetros de congestionamento para quem segue no sentido Vitória devido àquele acidente envolvendo duas carretas após o viaduto da Avenida Carlos Luz. Duas faixas estão bloqueadas, sem informação sobre feridos e agora a BH Trans fecha também o acesso da pista marginal para a pista principal. Trânsito muito congestionado antes mesmo da Praça São Vicente. Quem puder evite o anel rodoviário porque agora a pista marginal também apresenta congestionamento. A BH Trans está no local desse acidente sem previsão de liberação total das pistas. Volto com vocês aí no estúdio. Está aqui. Eustáquio e Viegas.
2: 7:18. O avanço das facções criminosas para cidades médias e pequenas do país tem redesenhado o mapa da violência no Brasil.
1: É o que aponta o mais recente relatório do Fórum Brasileiro de Segurança Pública, que alerta para a expansão territorial de organizações criminosas e o fortalecimento do crime organizado em regiões antes consideradas menos violentas.
13: As facções PCC, Primeiro Comando da Capital e o Comando Vermelho já estão presentes em todas as 27 unidades da Federação Brasileira. É o que aponta um levantamento encomendado pelo Fórum Brasileiro da Violência. A pesquisa mostra.

0: crime organizado está presente não só nos grandes centros, mas também em cidades menores, que já contam com as ramificações criminosas. Como explica o professor da Universidade Federal de Minas Gerais, Braulio Figueiredo, que é coordenador do CRISP, Centro de Estudos de Criminalidade e Segurança Pública da UFMG.
1: Existe um perfil muito específico de pessoas que têm um medo elevado de serem vítimas de crime, no caso, mulheres mais velhas. Mas ele traz também elementos muito importantes, né? Ele também demonstra como que o medo do crime, ele não está mais restrito aos grandes centros urbanos, ele passa, na verdade, a integrar o cotidiano de uma parcela muito expressiva da população, né? Ele está disseminado nas capitais, regiões metropolitanas e um pouco menos no interior. Mas o dado mais importante da pesquisa é o fato de que o medo, a vitimização e o crime organizado não mais aparecem como fenômenos isolados. O que a gente pode dizer é que há uma presença percebida de facções criminosas, de milícias, e aumenta também o medo de se denunciar o crime para as autoridades do Estado, uma vez que o crime organizado e as facções estão substituindo o papel do Estado a partir da imposição de regras informais ou ameaça do uso da força. O ponto mais interessante dessa pesquisa é que essas organizações criminosas são capilarizadas e elas governam menos pela violência explícita e muito mais pela capacidade de proporcionar ou provocar o silêncio entre os moradores que percebem a presença do crime organizado no bairro. 81% deles têm medo de confronto armado. Quase 75% evitam certos locais. E 65,2% evitam circular em determinados horários, sendo que quase 65% têm medo de represário denunciar os crimes.
0: Professor, se a gente for pensar, né, há 5 anos, talvez até menos, né, em BH, região metropolitana, a gente via como fatos isolados, né, e hoje tem sido praticamente diariamente, quando se fala de tráfico de drogas, crimes violentos, a presença aí dessas facções, né, e é possível a gente ver uma luz no fim do túnel, porque a sensação que temos é que a situação só piora, né, e a comunidade refém aí dessas facções que, como sabemos, agem sempre com extrema violência.
1: Sim, sim, é possível ver uma luz no fim do túnel, na medida em que dados como estes apresentados pela pesquisa passam a ser trabalhados e são vistos como sugestões de políticas públicas que precisam ser mais eficazes, né? Que precisam ir além de simplesmente uma retórica penal ou criminal ou punitivista. O que os dados nos mostram é que as políticas públicas exigem vários outros elementos, por exemplo, a redução da violência letal, uma investigação qualificada, uma inteligência financeira para você conseguir reduzir a força do crime organizado, a proteção de denunciantes, fazendo com que essas pessoas, né, possam se sentir seguras em denunciar o crime organizado. A população está com medo e não se sente segura no papel do Estado para, por exemplo, denunciar, e o papel do Estado para agir no controle da criminalidade organizada. E a gente está vendo que o crime organizado, ele está se alastrando, ele está disseminado no país como um todo, que não basta ou somente o governo federal, ou um estado, ou outro, ou um município, tentar agir isoladamente na prevenção desse tipo de crime.
0: O relatório aponta que o medo feminino é totalizante, pois articula ameaças patrimoniais, físicas e sexuais. De acordo com o relatório, o medo de agressão sexual relatado por 82,6% das mulheres funciona como uma sombra que amplia a percepção de vulnerabilidade em outras situações. Enquanto as classes A e B concentram suas preocupações em crimes patrimoniais e digitais, as classes D e E enfrentam uma insegurança mais física e territorial. Repórter Amanda Antunes.
2: 7:23. Visitas realizadas por deputados estaduais em unidades prisionais de Minas revelam um cenário de superlotação, falta de servidores e condições consideradas precárias, tanto para detentos quanto para policiais penais.
3: O grupo, presidido pelo deputado Sargento Rodrigues do PL, apontou problemas no presídio de São Joaquim de Bicas 2 e no centro de remanejamento provisório do Seresp Gameleira, na região oeste de Belo Horizonte. Em entrevista a Itatiaia, Sargento Rodrigues disse ter encontrado um baixo efetivo de policiais penais nas unidades.
4: Na penitenciária Bicas 2, nós encontramos situações assim gravíssimas. Além do baixo efetivo, deveria ter 200

0: 80 policiais para 780 presos. Hoje nós temos 208 policiais penais para 1.150, ou seja, cresceu a população carcerária em mais de 50% e reduziu o número de policiais. Isso fragiliza a segurança. Aqui no Cerrado da Gameleira, também situação semelhante. O número de presos, que deveria ser em torno de 800, tem 1.550 presos para 249 policiais penais.
1: No caso do presídio de São Joaquim de Bicas 2, Sargento Rodrigues denunciou ainda que policiais estariam excedendo a carga horária dos plantões por causa do baixo efetivo.
0: O policial que estaria saindo 7 horas da manhã, numa escala 24/72, ele acaba tendo que render algum outro policial penal no hospital. E isso acaba fazendo com que ele trabalhe 28, 29, 30 horas de trabalho ininterrupto. Muitas vezes dirigindo uma viatura depois de 24 horas de trabalho.
1: Em nota enviada a Itatiaia, a SEJUSP, Secretaria de Estado de Justiça e Segurança Pública de Minas Gerais, apontou que cerca de 3,4 mil policiais penais tomaram posse em 2024 e que o efetivo tem sido reforçado constantemente. A pasta destacou ainda que há um concurso público em andamento com 1.178 vagas para reforçar o efetivo da Polícia Penal em todo o estado. Esse é o segundo edital da gestão atual, que já resultou na contratação de quase 5 mil policiais penais, de acordo com a SEJUSP. O número de profissionais em cada unidade prisional não foi divulgado pela secretaria por questões de segurança. Repórter Nuno Krause.
2: 7:25 no próximo bloco. Diesel em Minas segue quase 20% mais caro sob impacto da guerra no Oriente Médio.
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0: 7h28, sob o impacto da guerra no Oriente Médio, o aumento do diesel volta a preocupar transportadores, produtores rurais e setores da economia que dependem do transporte rodoviário no estado. Da redação do Diário do Comércio, o repórter Leonardo Moraes tem as informações. Bom dia para você, Leonardo.
1: Bom dia. O preço médio do litro do diesel em Minas

0: Gerais continua 18% mais caro após o início do conflito entre Estados Unidos e Irã. Dados da Agência Nacional do Petróleo, ANP, mostram que o valor médio do combustível na última semana ficou bem acima do patamar anterior aos ataques. Na semana entre 22 e 28 de fevereiro, o consumidor mineiro pagava R$ 5,95 pelo litro. Já na semana passada, a média registrada pela ANP saltou para R$ 7,07. O valor atual, no entanto, ainda é menor que o pico registrado entre 22 e 28 de março, quando o diesel atingiu R$ 7,50. Especialistas avaliam que a tendência para o curto prazo é de manutenção dos preços elevados. Além disso, a avaliação é que o combustível deve continuar caro enquanto não houver sinais de cessar fogo no Oriente Médio. Mais detalhes sobre o assunto você confere em diariodocomércio.com.br. Para Itatiaia, Leonardo Moraes.
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2: Ô Rita, a mais recente declaração de Donald Trump sobre a guerra no Oriente Médio aumenta a incerteza sobre um acordo de paz com o Irã. Bom dia para você.
3: Bom dia! E Donald Trump volta a sacudir o mundo porque ele mexe sim com o preço do barril de petróleo na medida em que a duração do conflito vai sendo prolongada. Trump não aceitou a proposta iraniana e ontem uma representante, a assistente especial da presidência dos Estados Unidos, subchefe de imprensa da Casa Branca, Anna Kelly, disse que Donald Trump não está com pressa para negociar com o Irã e que tem trunfos à disposição diante da percepção de que o Irã se encontra enfraquecido. Vou repetir as palavras dela dadas em uma entrevista à Fox News ontem. Abre aspas. Eles estão sendo completamente paralisados economicamente pelo peso da Operação Fúria Econômica. Então o presidente não está com pressa, fecha aspas. E tem mais, Donald Trump deve ter tido uma conversa muito boa com o presidente Lula, os dois em ano eleitoral. Trump aí nas eleições de meio de mandato, mas que serão cruciais para ele, pelo apoio que ele não pode perder no Congresso americano. Pois é, Trump está estudando reduzir ou retirar os impostos federais sobre os combustíveis. Parece que ele conversou muito com Lula para aliviar no curtíssimo prazo o bolso do consumidor americano e evitar que o preço do galão ultrapasse uma barreira psicológica de $5. Portanto, parece que a conversa foi boa. Só que nós estamos falando de Estados Unidos e eu digo que Trump pode dar um tiro no pé. Nós estamos falando da maior economia do planeta, que preza a liberdade econômica e a economia de mercado. E isso pode ser muito mal interpretado, porque você resolve um problema no curto prazo, cria outro para as contas públicas e pode não resolver um problema aí de desabastecimento, que não é o caso nos Estados Unidos, mas pode ser o caso aqui no Brasil quando a gente fala de óleo diesel, já que nós temos que importar quase 30% do óleo diesel que nós consumimos. Portanto, parece que a conversa Lula e Trump foi muito boa. O presidente Lula deve ter dado esses conselhos para Donald Trump. Mas vamos mudar um pouquinho de assunto. O relatório de mercado Boletim Focus do Banco Central elevou pela 9ª semana consecutiva a projeção de inflação para o final desse ano, para 4,91%. Mas não mexeu na projeção da taxa Selic, ao contrário do que aconteceu na semana passada, com a projeção de vários bancos que elevaram a Selic para algo em torno de 3,5% e até 14%. Na média, a taxa Selic foi mantida em 13% no relatório de mercado. Mas só para você ficar sabendo o que está acontecendo, na B3 são negociados os contratos futuros de juros. E o juro projetado para o último dia de dezembro ou primeiro dia de janeiro está em 14,1%. Ou seja, a tendência é que a projeção da taxa Selic também seja corrigida para cima em função, repito, dessa duração do conflito do Oriente Médio e do posicionamento de Trump. O preço do barril de petróleo voltou a subir. Rita Mundim, para a Rádio Itatiaia.
4: 7:34, a adoção de práticas ambientais sustentáveis tem se consolidado como um dos principais pré-requisitos para a liberação de crédito rural no Brasil.
2: Ao mesmo tempo, cresce a resistência de produtores rurais contra o monitoramento ambiental de propriedades realizado por bancos, órgãos públicos e plataformas de rastreamento utilizadas no setor financeiro.
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5: A questão ambiental está interferindo e restringindo o acesso ao crédito rural no Brasil. Novas regras do Banco Central, em vigor desde o dia 1º de abril deste ano, vinculam a liberação de recursos a uma rigorosa verificação de conformidade ambiental, utilizando dados de satélite para monitorar desmatamentos. Na prática, a propriedade rural passa pelo projeto Monitoramento do Desmatamento da Floresta Amazônica Brasileira por satélite, o PRODES, antes mesmo da liberação dos financiamentos agropecuários, com o pequeno e médio produtor tendo ainda mais dificuldade de conseguir o crédito tão importante. O principal problema levantado pela CNA, Confederação Nacional da Agricultura e Pecuária do Brasil, e pelas federações de agricultura, é de que essa ferramenta traz erros e inconsistências. São os chamados falsos positivos. A gerente de sustentabilidade do sistema FAENG Senar, Mariana Ramos, exemplifica.
6: Esse satélite pode passar por uma área de florestas plantadas, de eucalipto, por exemplo, e no meio, né, dessa colheita do eucalipto, passar novamente e verificar um solo desprovido de vegetação. No caso ali, não seria uma vegetação nativa, mas uma vegetação cultivada. Isso pode apontar um alerta para o banco e o produtor ter que fazer a contraprova em relação a essa verificação. E qual que é o problema geral que isso causa? Atraso na contratação do crédito. E muitas vezes a necessidade de contratar um laudo de verificação a partir do momento que eu tenho uma ferramenta imprecisa. Nós sabemos que um grande gargalo do crédito rural hoje não é a disponibilização de recursos, mas é a dificuldade do produtor rural cumprir todos os requisitos que são colocados no manual de crédito rural para conseguir acessar esses recursos.
5: O setor entende que os bancos estão assumindo funções de órgãos ambientais. O Guilherme Campos, secretário de Política Agrícola do Ministério da Agricultura e Pecuária, destaca que a pasta defende que o PRODES só seja utilizado quando tiver 100% livre de erros.
7: Enquanto não houver uma segurança total para esse tipo de proibição de acesso ao crédito, não entre em vigor. Somente a partir do momento que nós tenhamos a certeza absoluta que isso aí não tem dúvidas do que está sendo colocado.
5: Métodos ajustados, como a precisão na questão ambiental, o Brasil ganha espaço no mercado internacional, como lembra o professor Paulo Vicente, da Fundação Tom Cabral.
8: Isso é uma bandeira econômica, isso é uma bandeira tecnológica. A gente não só tem muita terra, então a gente não ocupou toda a terra que a gente poderia, nem precisa. E a gente vem incorporando mais e mais tecnologias, não só com Embrapa, com melhores sementes, mas também agora chegando a agricultura de precisão, com muito mais tecnologia no campo. Então a gente consegue aumentar a produtividade, diminuindo o custo, diminuindo pegada de carbono, pegada não ecológica, por assim dizer. Então a gente tem uma capacidade muito melhor do que, porque o clima aqui é muito melhor, a terra é muito boa efetivamente. Então você vai comparar isso com a produtividade da Dinamarca, por exemplo, como um exemplo, assim, não tem como comparar.
5: Tesas, regulações ambientais e novas exigências no caminho do Brasil para o mercado exterior. A gente fala disso amanhã. Repórter Fabiano Frade.
2: 7:38, a seguir aqui no Jornal da Itatiaia os destaques do futebol.
4: De olho nas oitavas da Copa do Brasil, Cruzeiro recebe hoje Goiás no Mineirão.
2: O Atlético faz os últimos preparativos para encarar o Ceará, fora de casa.
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0: Agora são 7:41.
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0: Vamos atualizar o acidente na BR-040. Isabela Gouveia.
2: Viegas, agora, segundo a Polícia Rodoviária Federal, o trânsito está totalmente liberado na BR-040, na altura do quilômetro 468, em Sete Lagoas, próximo ao posto Canecão. Como a gente acompanha aqui na Itatiaia, um motorista morreu. Esse motorista dirigiu um caminhão carregado com cal que tombou na pista. Esse acidente aconteceu no sentido Belo Horizonte, mas a pista sentido Brasília precisou ser totalmente bloqueada para a retirada desse veículo. Ainda assim, tem pelo menos 4 quilômetros de congestionamento para quem segue no sentido Brasília e pelo menos 2 quilômetros de fila para quem segue no sentido Belo Horizonte. Não há previsão, então, de quando esse fluxo vai ser normalizado. Falando aqui da capital, o trânsito completamente travado na Avenida Cristiano Machado por conta de um acidente no acesso ao túnel da Lagoinha. Já tem lentidão por mais de 3 quilômetros desde o bairro Ipiranga. A BH Trans foi acionada para o local. Quem ainda sai de bairros das regiões Norte ou Nordeste, a Avenida Antônio Carlos é rota alternativa para o motorista. Volto com vocês aí no estúdio.
3: Obrigado, Isabela Gouveia. 7:42.
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3: Quem chega com tudo é a Nath Fiuza. Nath, Copa do Brasil. Amanhã tem o Galão da Massa lá no Ceará, mas hoje tem um cabuloso, hein? No Mineirão, lotado, hein? Bom dia pra você.
4: Bom dia pra você também, viu, Eustáquio? Quem nos acompanha aqui no Jornal da Itatiaia, pois é, vamos falar de Copa do Brasil, né? Vamos conhecer hoje os primeiros classificados para as oitavas de final desse torneio, que é tão querido pelos torcedores e é tão visado também pelos clubes em função aí das suas premiações milionárias, né? As partidas de hoje no Beira-Rio, 19h30, nós teremos o Athletic de São João del Rei em campo contra o Internacional. Na partida de ida, que foi disputada em Florianópolis, o Colorado venceu por 2-1, portanto tem a vantagem do empate para logo mais. O Athletic precisa vencer, né, por pelo menos um gol de diferença para forçar a disputa por pênaltis ou quem sabe até um placar mais tranquilo, mais elástico para o Athletic já se tornar o primeiro representante mineiro na próxima fase da Copa do Brasil. Vale lembrarmos que o Athletic não jogou em casa o primeiro jogo em São João del Rei, porque o seu estádio não cumpre a exigência mínima de 10 mil lugares, essa exigência que é

0: estipulada pela CBF para essa fase agora da Copa do Brasil. Já às 21h30 no Maracanã, nós vamos ter Fluminense e Operário de Ponta Grossa. No jogo de ida no Paraná, as equipes empataram por 0-0, então tá tudo em aberto, quem vencer fica com a vaga. No Mineirão, no mesmo horário, aí sim, nós teremos o Cruzeiro enfrentando o Goiás. Na primeira partida em Goiânia, empate por 2-2, então hoje o Cruzeiro precisa vencer ao lado do seu torcedor do Mineirão lotado para confirmar a sua classificação. Com as informações do time Celeste, o repórter Rubens Júnior.
1: O Cruzeiro esta noite em campo pela milionária Copa do Brasil, maior vencedor da competição, entra em ação às 21h30 contra o Goiás, depois de empate na ida pelo placar de 2-2, deixando de lado o Campeonato Brasileiro com ótimos números. O técnico Arthur Jorge, que tem 7 partidas no comando com 5 vitórias, deixando de lado também a Copa Libertadores, que é pauta apenas para outra semana, jogo contra o Boca em Buenos Aires. Para hoje, o técnico do Cruzeiro tem a volta do Kaique na lateral esquerda, também o Christian, que volta reforçando o meio campo, o Arroio volta no ataque, Cruzeiro que vai ganhando boas opções, por exemplo, o próprio Sinisterra, que foi bem contra a equipe do Bahia e pode ganhar uma boa sequência com a camisa do Cruzeiro, atleta que está emprestado pelo Bournemouth da Inglaterra, e o Cruzeiro vai exercer o poder de compra. Agora vamos aguardar também o desenrolar de toda a situação. Cruzeiro, né, adquirindo 50% e ainda terá outros 50%. Depende muito do rendimento do atleta. O Cruzeiro também de olho no mercado. Igor Júlio, atleta do Brighton da Inglaterra, tem 28 anos, passagem rápida pelo futebol do Brasil, pelo Bragantino, neste ano pelo futebol inglês tem apenas 5 partidas, o Cruzeiro tá de olho, vai oficializar uma oferta para buscar a sua contratação. Mercado agitado no meio do ano, o Cruzeiro vai quente na tabela, mas a pauta de hoje é a milionária Copa do Brasil. Tá certo, bom dia.
0: Tá certo, Rubens, bom dia. Amanhã será a vez do Atlético, então, buscar a sua classificação na Copa do Brasil, duelo contra o Ceará, e o técnico Eduardo Domingues tem dúvidas para montar a escalação, não é isso, Cláudio Rezende?
2: São dúvidas médicas importantes do Galo, o zagueiro Juan e também o Bernard. Eles reclamaram de dores na região do pé, ambos, no jogo do fim de semana, né? O Juan no aquecimento e o Bernard recebeu um pisão na etapa final. Ambos podem ficar de fora. A exemplo do Vitor Hugo, meu campista, que já esteve ausente em 3 partidas da última semana do Galo, desde o clássico, com um problema muscular. Por outro lado, Barba Domingues vai contar com o zagueiro Lianco e com o volante Alan Franco, que estavam suspensos no Campeonato Brasileiro. O time viaja hoje à tarde para um duelo importante contra o Ceará. O empate garante o Galo na próxima fase da Copa do Brasil, milionária competição. Por isso, a escalação será de time titular.
0: Obrigada, Cláudio Rezende. Hoje, nossa jornada esportiva a partir de 20h, direto do Mineirão, para contar essa história do Cruzeiro na Copa do Brasil. Notícias do esporte com Nath Fiuza aqui no Jornal da Itatiaia. Volto com você, Fernanda. Boa terça-feira.
3: Obrigada, Nath. Ótima terça-feira para você. Agora 7h47 no próximo bloco. Trump embarca hoje para a China em meio à pressão por acordo com o Irã. É o nosso noticiário internacional que já tá chegando.
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0: 10 para as 8.
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0: O presidente dos Estados Unidos, Donald Trump, embarca hoje para uma viagem oficial à China em meio a um cenário de tensões comerciais, disputas tecnológicas e negociações diplomáticas envolvendo segurança internacional e economia global.
2: A visita inclui reuniões em Pequim com o presidente chinês Xi Jinping, além de encontros com autoridades econômicas e representantes do setor empresarial chinês. A agenda prevê discussões sobre o comércio bilateral, tarifas de importação, tecnologia, inteligência artificial e os conflitos no Oriente Médio.
0: A viagem ocorre em um momento estratégico para as relações entre Washington e Pequim. Nos últimos anos, Estados Unidos e China ampliaram disputas relacionadas ao comércio internacional, à produção de semicondutores, ao avanço tecnológico e à influência geopolítica na Ásia.
2: Trump desembarca na China, defendendo uma postura mais dura nas relações comerciais com os chineses. O presidente americano voltou a afirmar recentemente que pretende proteger a indústria dos Estados Unidos e reduzir a dependência econômica americana de produtos chineses.
0: É encerrada a retirada de passageiros e tripulantes do cruzeiro afetado por um surto de rantavírus, deixou 3 mortos e casos confirmados em 7 países. Daniela Franco.
3: Os últimos 2 aviões transportando 28 passageiros do navio de cruzeiro MV Ondios, atingido por um surto de antivírus, aterrissaram nessa madrugada em Eindhoven, na Holanda. Entre eles, há 8 holandeses e 20 outras pessoas de diferentes nacionalidades que serão repatriadas a partir da Holanda em direção a seus países de origem. Já o navio MV Ondios, da operadora Oceanwide Expeditions, deixou a costa da ilha de Tenerife na noite de segunda em direção à Holanda, transportando 25 membros da tripulação, além de um médico e de uma enfermeira. Até o momento, há 7 casos confirmados da cepa Andes do antivírus e outros 2 casos suspeitos relacionados ao surto no MV Ondios. Nessa manhã, o diretor-geral da Organização Mundial da Saúde, Tedros Adhanom Ghebreyesus, afirmou que o trabalho não terminou e que outras contaminações poderão ser confirmadas nas próximas semanas.
2: 7:52, daqui a pouco, ministros indicados por Bolsonaro assumem hoje o comando da Justiça Eleitoral.
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4: 7h55. A partir de hoje, a Justiça Eleitoral vai ficar nas mãos de dois ministros indicados pelo ex-presidente Jair Bolsonaro.
5: A mudança ocorre às vésperas da corrida eleitoral de 2026, marcada por forte polarização política e pelo debate sobre combate à desinformação, uso de inteligência artificial em campanhas e segurança no sistema eleitoral.
6: O ministro Nunes Marques assume hoje a presidência do Tribunal Superior Eleitoral para o biênio de 2026 até 2028. O ministro André Mendonça será o novo vice-presidente da corte. A cerimônia de posse acontece no plenário do TSE em Brasília e está marcada para começar às 7 horas da noite. A expectativa é de uma solenidade rápida com o discurso do novo presidente do tribunal. Depois da cerimônia oficial, acontece o tradicional beija-mão, quando autoridades e convidados formam fila para cumprimentar o novo presidente da corte. A posse deve reunir representantes dos três poderes em Brasília. Uma das curiosidades da cerimônia é que Nunes Marques convidou ex-presidentes da República para o evento. Entre os convidados estão Jair Bolsonaro e Fernando Collor, que atualmente cumprem prisão domiciliar após condenações no Supremo Tribunal Federal. O convite a ex-presidentes é considerado tradição nas posses da presidência do Tribunal Superior Eleitoral. Após a solenidade no TSE, está previsto uma festa em um salão de eventos em Brasília. Segundo informações dos organizadores, os convites para o evento custam cerca de R$ 800 e incluem comida e bebida liberadas. A confraternização é organizada pela Associação dos Juízes Federais do Brasil. Nunes Marques vai comandar o Tribunal Superior Eleitoral durante as eleições gerais de 2026, que tem primeiro turno marcado para o dia 4 de outubro. Como presidente do tribunal, ele terá papel central na organização do processo eleitoral. Entre as funções estão o registro de candidaturas, a divulgação dos resultados das eleições e a coordenação da logística das urnas eletrônicas em todo o país. De Brasília, João Rosa.
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4: Roberto, o que esperar da condução do ministro Nunes Marques no TSE e que tipo de desafios políticos ele terá pela frente, hein? Bom dia para você.
8: Bom dia, Eustáquio. Bom dia, Fernanda. Bom dia, amigos da Itatiaia. Indicada em outubro de 2020 pelo ex-presidente Jair Bolsonaro para o Supremo Tribunal Federal, o ministro Cássio Nunes Marques assume a presidência do Tribunal Superior Eleitoral com alguns desafios. O primeiro é institucional: a defesa das urnas eletrônicas atacadas desde as eleições de 2018 pelo bolsonarismo é uma pauta prioritária da Corte Eleitoral. Isso se torna particularmente mais importante em tempos de inteligência artificial. O novo presidente pretende desenvolver parcerias com universidades em tentativa de reduzir o efeito nocivo da inteligência artificial nas campanhas. Nunes Marques tem declarado que atuará em defesa da urna eletrônica, apesar de seu posicionamento no julgamento do TSE em 2023, que tornou Bolsonaro inelegível em decorrência da reunião com embaixadores realizada no Palácio do Planalto em 18 de julho de 2022, quando fez ataques ao sistema eleitoral e às urnas eletrônicas. Quando votou pela absolvição do ex-presidente das acusações por abuso de poder político e uso indevido dos meios de comunicação, Nunes Marques enalteceu o sistema de votação do Brasil, considerando-o seguro e confiável. Nunes Marques tem sinalizado que nessas eleições pretende evitar acionar o poder de polícia da instituição para impedir irregularidades no pleito. Ao mesmo tempo em que é considerado um ministro com alinhamento ideológico à direita, tanto o campo lulista quanto o campo bolsonarista reconhecem o perfil moderado e conciliador de Nunes Marques. Bolsonaristas apostam que, com ele à frente do TSE, o clima com a justiça eleitoral vai melhorar em relação às gestões anteriores. Já lulistas avaliam haver espaço para um comportamento neutro, já que o ministro tem boa relação com políticos de diversos espectros ideológicos. Nunes Marques chegou em 2011 ao cargo de desembargador do Tribunal Regional Federal da Primeira Região por nomeação da então presidente Dilma Rousseff. Natural do Piauí, ele era próximo do então governador Wellington Dias, hoje ministro do Desenvolvimento Social e Combate à Fome. Em 2025, por exemplo, Lula indicou o desembargador do TRF1, Carlos Pires Brandão, nome apoiado por Nunes Marques, para uma vaga do Superior Tribunal de Justiça. Para a posse de Nunes Marques na presidência do TSE desta terça-feira, foram convidados todos os 513 deputados federais e 81 senadores, todos os ex-presidentes da República, inclusive Jair Bolsonaro e Fernando Collor de Mello, que cumprem prisão domiciliar. Lula já confirmou presença. É o protocolo. A presidência do TSE não será o único desafio de Nunes Marques. Nessa segunda-feira, ele foi sorteado para ser o relator do pedido de revisão criminal da condenação de Jair Bolsonaro no Supremo. Caberá a ele agora conduzir o processo que pede a anulação da pena do ex-presidente. A tendência é de que não vá impor ritmo acelerado ao caso. Berta Macaron, para o Jornal da Itatiaia.
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4: Então, são 8:03 para você. Hoje é terça-feira, 12 de maio de 2026, é Dia Internacional da Enfermagem, Dia Mundial da Fibromialgia. Aonde quer que você esteja ligado comigo, valeu pelo carinho, pela audiência. É muito bom saber que você amanhece em nossa companhia e gosta de ouvir o nosso programa, né? Que é feito com muito carinho. Vamos lá, eu começo já abraçando os internautas, né? Ligados comigo. Você que está com o celular na mão pode ver a gente ao vivo aqui nos estúdios. Basta acessar o Instagram

0: E pronto, tá lá, ao vivo, Rádio Muriaé está ao vivo. E nós estamos aqui até o meio-dia. E eu começo abraçando os nossos companheiros do Sistema Integrado de Comunicação. Rádio Muriaé, bom dia! Alô, Paulinho, bom dia! Bom dia pra ele. Ah, passei na sala do chefe hoje, mas não deu tempo de tomar o café, não. Cheguei em cima da hora, hoje não rolou o cappuccino. Deixei pra amanhã, né? Vamos agitar aqui o programa. Bom dia pra ele. Como é que é o nome da fera? Fala aí.
1: Olha o Paulo Filho aí, gente!
2: Bom dia!
0: Bom dia! Alô, Paulo Filho, bom dia. Que Deus abençoe a sua terça-feira, seus objetivos. Te dê uma semana abençoada, tá, irmão? Abraço aí, campeão. Tamo junto, hein? Vamos lá. 8:04. Bom dia pro Silvério, bom dia pra Manu e bom dia pro casca de bala chamado Pedro Luiz.
3: Bom dia!
4: Tô saindo pra batalha.
0: Vambora, né, meu camarada? Mais um dia começando. Já agradeceu a Deus hoje por esse dia? Não? Então agradeça, né? Vamos agradecer a Deus por mais um dia, por poder caminhar, trabalhar, levantar, acordar, enfim. Em tudo temos que agradecer, né não? Bom dia pra você, querido amigo aposentado. Mas que carinho eu tenho com os meus aposentados. Você idoso, você idosa, bom dia. Muito obrigado por esse carinho. E acima de tudo, a gente tem um respeito enorme pelos idosos, né? Seja você idoso, você idosa, acompanhando a gente. Bom dia aos pensionistas, aquele abraço. Minha amiga dona de casa e as costureiras. Levantam cedo, né? Ah, as costureiras levantam cedo, ligam o rádio para ouvir o Marcos Rogério às 5 horas da manhã. Logo depois tem o Jornal da Itatiaia e agora é nós. Com todo o departamento de jornalismo pronto para deixar você, ouvinte e internauta, por dentro de tudo que está acontecendo. Bom dia aos amigos da gloriosa Polícia Militar, Polícia Civil, Corpo de Bombeiros, Polícia Penal, equipe do SAMU, Polícia Rodoviária Federal, equipe da Ecovia Minas, para quem está trabalhando lá no Senhor do Bonfim, bom dia, a equipe da Energisa, meu amigo Cristiano, aquele abraço, né? Alô Rodrigues, equipe de Garis do Densur, sempre ligados aqui na Rádio Muriaé, abraçando também a todos ligados em 99,5, a você, pedreiro, servente, pintor, serralheiro, gesseiros, padeiros, porteiros, aos eletricistas, né? O meu abraço, a você, balconista, empregada doméstica, eletricista, jardineiros, contadores, dentistas, produtor rural e, o claro, não posso esquecer de abraçar os meus amigos retireiros. A você do Poder Judiciário, lembrando que toda sexta-feira, hein? Doutora Aline Arquete aqui no programa, né? Trazendo, tirando dúvidas, né? Dos nossos queridos ouvintes a respeito das eleições 2026. Bom dia, doutora Aline Arquete, sexta-feira, 11:30, logo depois do plantão de polícia, ela tá aqui comigo nos estúdios da Rádio Muriaé. A você do Ministério Público, aquele abraço. Alô, alô, taxista, aquele abraço. Motorista de aplicativo, tem um montão ouvindo a gente.

0: Legal, 8:07. Aos médicos, o nosso abraço, né? A você, empresário, bons negócios. Aos vendedores, boas vendas. Para você, caminhoneiro, transportando progresso para todo o
1: Brasil.
0: Meus amigos e amigas nas confecções, bom dia. Agora são 8:08. Aí

0: do nosso programa de hoje. Bom dia.
1: Bom dia, Gilson, e a todos que estão ligados aí no Manhã da Muriaé dessa terça-feira. Olha, Gilson, Minas amplia vacinação contra a gripe e libera imunização para toda a população a partir desta terça-feira. Nós estamos entrando em contato, né, mantendo contatos com a Secretaria de Saúde de Muriaé para nos informarmos também nesta terça-feira já tenhamos aí essa situação para a população. Então, daqui a pouco, vamos trazer a situação de Muriaé no que diz respeito à vacinação contra a gripe para todos no geral. Gilson, moradores de Muriaé que se enquadram nos programas sociais do governo federal podem ter direito a descontos na conta de luz. São os destaques que vamos trazer daqui a pouco.
0: Boa notícia, hein? Vai, de repente você vai ter um descontinho na conta de energia, né? 8:09, Marcelo Bittencourt, bom dia.
2: Bom dia, Gilson, ouvintes da Rádio Muriaé. Olha só, a justiça suspende o processo de cassação do vereador Devail Gomes. Essa é uma das notícias que a gente vai trazer para você que nos acompanha. E também, integrante de facção criminosa foragido por homicídio é preso pela Polícia Militar em Barão do Monte Alto.
0: É isso aí, nós demos ontem de primeira mão aqui no plantão de polícia, né? A prisão aconteceu durante o plantão de polícia e agora o Marcelo vai trazer os detalhes dessa prisão. Foragido lá da cidade de São Fidélis, no estado do Rio de Janeiro, com muitos homicídios na ficha, enfim, alta periculosidade, estava lá em Cachoeira Alegre. 8:10, as manchetes esportivas com ele de volta, Jota de Souza.
1: Botafogo sofre novo transfer ban e está punido por tempo indeterminado pela FIFA. Fluminense altera o horário de jogo com o São Paulo para fazer a apresentação de Hulk, vai ser no fim de semana. Mas o Flusão joga hoje à noite pela Copa do Brasil contra o Operário do Paraná. Quem joga hoje também é o Cruzeiro, pega o Goiás no Mineirão. Essa semana é semana de jogos pela Copa do Brasil, já já. Vamos atualizar o esporte aqui no seu programa, Gilson.
0: Ok, valeu, Jota de Souza, são 8:12, bom dia.
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0: Começando com o G1, programa Desenrola 2.0. Dinheiro esquecido não resgatado será usado para abater dívidas das famílias. UOL, explosão da Zona Oeste de São Paulo deixa um morto e 46 imóveis interditados. Folha de São Paulo. Procuradoria-Geral da República volta a pedir condenação de Eduardo Bolsonaro por atuação nos Estados Unidos contra o STF. Estado de Minas, antivírus. Organização Mundial de Saúde descarta risco de nova pandemia após casos em navio. Hoje em dia de Belo Horizonte, Minas amplia vacinação contra a gripe e libera imunização para toda a população a partir desta terça-feira. Tempo de Belo Horizonte. PL articula a visita de Flávio Bolsonaro a Minas em junho. Jornal Globo. Exploração do sinal de internet por traficantes e milicianos já alcança 37 municípios do Rio de Janeiro. Revista Veja. Defesa de Bolsonaro prepara pedido de redução da pena do ex-presidente. E o R7, STF deve manter lei que reduz penas de Bolsonaro e presos do 8 de janeiro, mas com ajuste.
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0: E vamos então aos fatos que marcaram o dia de hoje, 12 de maio, na história. 1982, Papa João Paulo II escapa de atentado em Portugal. Seguranças dominam Juan Maria Fernandes antes que ela pudesse atacar o Papa com uma baioneta. 2002, o ex-presidente dos Estados Unidos, Jimmy Carter, chega a Cuba para uma visita de 5 dias com Fidel Castro, tornando-se o primeiro presidente dos Estados Unidos, dentro ou fora do cargo, a visitar a ilha desde a Revolução Cubana. E em 2016, atos de violência organizada no Brasil. Em São Paulo, início da onda de violência pela organização criminosa, o primeiro comando da capital, que é o PCC.
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0: Parabéns para quem completa a idade nova no dia de hoje, 12 de maio. É o seu aniversário? Deixou para nascer justamente no dia de hoje, né? Pois é. Parabéns, tá? Felicidades, muita paz e saúde. Temos famosos completando a idade nova no dia de hoje. Sérgio Chapelin, jornalista, nasceu em 1941. Bebel Gilberto, cantora e compositora, ela nasceu em 1966. Solange Gomes, modelo e escritora, nasceu em 1973. E o Marcelo, ex-lateral esquerdo do Fluminense, Real Madrid e Seleção Brasileira, que nasceu em 1988.

0: Ja.
1: Muito bem, vamos lá então para nossa enquete do dia de hoje, falando sobre o Maio Amarelo. Com o tema no trânsito, enxergar o outro é salvar vidas, a campanha Maio Amarelo foi lançada na segunda-feira com o objetivo de alertar os condutores para a importância de respeitar as leis de trânsito para evitar novos acidentes e mortes. Em Muriaé, o Departamento Municipal de Trânsito, Demutran, está promovendo campanhas educativas voltadas à conscientização da população sobre responsabilidade, empatia e uso correto dos espaços públicos. A campanha Maio Amarelo é um movimento internacional de conscientização que busca reduzir acidentes e mortes no trânsito e promove a responsabilidade entre motoristas, pedestres e ciclistas. Bom, eu quero saber, o que mais te incomoda no trânsito aqui da nossa cidade? Acha que em Muriaé existe muito desrespeito às leis de trânsito? Você tem alguma sugestão para o Demutran? É o nosso, a nossa enquete de hoje. Eu quero a sua opinião. 988-30-1140. Participe e, claro, concorra a uma cesta com os produtos Lácteos Life.
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1: Bom dia! 8h16, abrindo o nosso encontro nessa manhã de terça-feira. Eliana de Lima e o desejo de amar. E eu tô aqui, torcendo pelo seu dia, que hoje seja a melhor terça-feira de nossas vidas.

0: Às 8h19, começamos bem hoje, né? Helena de Lima com Desejo de Amar. Ótima manhã de terça pra você, vai participando com a gente, falando sobre o Maio Amarelo, hein? Nós já começamos a falar aqui no plantão de polícia, né? Tivemos aí a presença do Sargento Pinheiro e da Patran pra falar justamente, né, do mês de maio, falar de trânsito, falar de palestras, isso é muito importante. E hoje a gente vai continuar com esse assunto, eu vou receber o Tenente Anderson aqui hoje e a gente vai falar mais disso. Já convidei também o Dr. Geni, né, para vir aqui no programa para a gente poder falar nesse mês de maio, falar sobre trânsito, para que a gente possa evitar acidentes no trânsito, pessoas morrendo, pessoas feridas. A gente não quer isso, né? Então a gente vai conversar sobre trânsito também. 8h20, já a gente volta.
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4: Nota de falecimento. Os familiares comunicam o falecimento de Edson Mendes Eleutério e convidam para o seu sepultamento hoje às 13 horas, saindo o féretro da Capela Mortuário em Eugenópolis para cremação no Memorial Santa Rita no Vale do Ouro, em Tocantins. Comunicamos o falecimento de Edson Mendes Eleutério.

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3: Hoje iremos falar sobre o câncer colorretal, também conhecido como câncer do intestino grosso ou do reto. Esse tipo de câncer é mais comum após 50 anos e está entre os tumores mais comuns, tanto em homens como em mulheres. Tem como os principais sinais e sintomas alterações do hábito intestinal, sangue nas fezes e emagrecimento. Quando diagnosticado na sua fase inicial, tem grandes chances de cura. O principal exame para o seu diagnóstico é a colonoscopia, na qual podemos realizar biópsias da lesão, como também definir a sua localização. O câncer do intestino tem como ser prevenido através da realização da colonoscopia a partir dos 45 anos a cada 5 anos.
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3: Muito bem, agora são 8h32, vamos à nossa redação com os nossos repórteres para saber o que está acontecendo. Eu começo aqui com o Jota de Souza. Fala, Jota.
4: Ô, Gilson, a vacinação contra a gripe será ampliada para toda a população de Minas Gerais a partir de hoje. Inclusive, estamos, né, Gilson, em contato com a Secretaria de Saúde para confirmarmos a nível de Muriaé, né, essa informação. O anúncio foi feito pelo governo do estado ontem, permitindo que pessoas com mais de 6 meses de idade possam receber a dose da vacina contra a influenza em qualquer um dos 853 municípios mineiros. A ampliação ocorre após a imunização dos grupos prioritários definidos pela campanha nacional de vacinação, como idosos, crianças, gestantes, puérperas e pessoas com comorbidades. Segundo o governo estadual, a medida foi adotada para aumentar a cobertura vacinal e ampliar a proteção da população contra a gripe. Mesmo com a liberação aí para o público em geral, a Secretaria de Estado de Saúde de Minas Gerais orienta os municípios a manterem estratégias voltadas aos grupos mais vulneráveis, considerados aí prioritários para reduzir casos graves e internações causados pela influenza. Agora, Gilson, a principal razão para tomar a vacina contra a gripe é a proteção. O vírus da gripe pode causar sintomas como febre alta, dores no corpo, tosse e, em casos mais graves, levar a complicações sérias como pneumonia, hospitalização e até mesmo a morte. A vacina, é bom lembrar, é a forma mais

0: segura e eficaz de reduzir a chance de contrair a doença. Gilson, além disso, a vacinação ajuda a reduzir a circulação do vírus na comunidade, protegendo não apenas quem se vacina, mas também aqueles que não podem ser vacinados, como pessoas com reações alérgicas graves a componentes da vacina ou imunossuprimidas.
1: Gilson. Tem gente que não acredita na vacina, né? A época da Covid foi exemplo isso aí. Tem gente, não, eu não tomo vacina pra Covid, eu vou virar jacaré, né? Aquela história.
0: É, eu acho que...
1: Tem que se vacinar. Tem que se vacinar. Ciência, claro, né? Tem que se vacinar.
0: Acho que esse é o momento, né, de ter partido, né?
1: Não pode. A gente teve aquela situação da Covid aí, muitas pessoas, infelizmente, perderam a vida. A gente viu depois da vacina quantas pessoas ficaram, né, curadas. Né? Aí nós chegamos ao fim da pandemia, então... Aí as pessoas começam a misturar política com saúde, aí vira aquela confusão. Igual ontem nós falamos aqui a respeito da enquete sobre o IP. Né? Então o pessoal já está levando para o lado político. Não, porque é ano político.
0: Hoje qualquer coisa, cara.
1: Pelo amor de Deus, né?
0: A gente tem uma discussão hoje de futebol, se você for lá nos comentários, chega na política. Enfim.
1: Tudo é direcionado para política. Tudo eles acham que é política. Né?
0: Isso aí é com o crescimento, com a chegada do celular, do crescimento das redes sociais. Né? Hoje a informação ela é muito instantânea, né? Então, às vezes é publicada uma informação, mas a pessoa não investiga, não procura saber direito. Aí começa aquele bate-boca. Né?
1: Pois é, mas o povo acha que a internet é terra sem lei. Né? Acha que é terra sem lei, pode escrever o que quiser. E na internet é interessante que todo mundo sabe tudo. Tem na internet... Todo mundo é advogado, é delegado, é juiz, é não sei o quê. Todo mundo sabe tudo, né? Verdade. Mas na hora de provar ou saber se realmente é verdade... Né?
0: Eu acho muito interessantíssimo cada um ter o seu partido, o seu candidato, o seu prefeito, o seu presidente,
1: claro.
0: Seu senador, claro. Seu deputado. Mas, gente, tudo isso dentro de uma realidade, né? Sem atrapalhar, sem prejudicar o outro, sem ficar com... Né, com coisas que... Hoje, internet, se você não tomar cuidado, qualquer coisinha que você publica, aquilo se transforma em uma coisa tenebrosa, né? Coisa ruim. Né? Então, devemos ter o cuidado, né?
1: Todo mundo tem o livre-arbítrio de escolher quem quiser. Escolhe o presidente A, o presidente B, o presidente C, o D, o E, quem você quiser. Acho que as pessoas precisam respeitar a opinião.
0: Agora,
1: o Jota tem uma opinião, o Marcelo tem outro, eu tenho outro, o Pedro tem outro, cada um escolhe o seu. É. Né? Se você acha que o presidente A é melhor, você vota no presidente A. Não, eu acho que o presidente B é melhor, então você vota no B.
0: A democracia, né, Gil?
1: É lógico. É
0: muito
1: entendeu?
0: Legal isso.
1: Agora, as pessoas ficam brigando, né? Às vezes o cara é de um lado, aí o outro entra, fala que... Meu Deus.
0: Briga na rua.
1: Eu nunca vi.
0: Mata um outro.
1: O negócio que eu vou te falar, eu vou te falar a situação, é triste, né? Eu acho que em vez, os próprios políticos ficam brigando entre si, né? Trocando farpas, xingando, brigando. Se eles brigassem tanto assim por um Brasil melhor, né? Por uma situação para o brasileiro melhor, seria muito mais... seria muito melhor, né? Se eles brigassem realmente para beneficiar o povo brasileiro.
0: É, em vez de eles discutirem melhorias para
1: então,
0: o país...
1: Então é isso que eu tô falando.
0: Vendo coisa de partido, né?
1: Aí começa, um fala
0: não pode
1: do outro.
0: Votar nesse projeto porque é do candidato tal, é do tal partido. Ah, não posso porque é do outro candidato, daquele partido. Pode ser assim, né, Gilson?
1: Se é bom pro Brasil, é bom pra população do Brasil, que eu seja de oposição ou situação, eu vou votar pra melhorar o Brasil. Verdade. Agora fica essa coisa aí, né?
0: É uma potência, né, Gilson? Aqui claro. Não tem tsunami, aqui não tem guerra, aqui não tem. Tem tudo, é um povo alegre, um povo trabalhador. Então, né, consertar algumas situações, né? O Brasil vai ser uma potência, tá?
1: Pois é, 2026 tá aí, ano de eleições, né? Por isso que eu tava numa entrevista com a doutora Aline Arquete, a gente falando justamente isso. Né? Você tem aí o tempo necessário para você analisar o candidato, né? Estuda o seu candidato. É o candidato que vai ali mostrar realmente as propostas, né? O que que ele vai fazer. Não é promoção pessoal. Tem que mostrar o que que ele vai fazer de bom para todo mundo. Seja para Minas Gerais, para o Brasil.
0: Tem um monte, a presidente então, tem 6 ou 7, né? Ou 8. Poxa, então, olha só, gente, 7, 8, não sei quantos. Olha a opção que você tem, né? Então, quer dizer, é muito simples. É só ver o projeto de cada um e acabou.
1: Porque chega, todo mundo reclama, né? Quando o presidente é eleito. mas ninguém tem paciência de ouvir as propostas. Quando começa o horário político, ih, já vê esse horário político, essa coisa enjoada, mas não presta atenção. Aí depois quer reclamar, né? Então você tem que prestar atenção nas propostas que são colocadas aí, senão não tem jeito. Não é isso?
0: É verdade. Serve para todos, tá? Para vereador, para deputado,
1: tudo,
0: pra senador,
1: tudo. Geral.
0: Pra presidente,
1: é.
0: Né?
1: É isso aí.
0: O presidente do seu bairro.
1: É, ué.
0: Nossa vida é uma política, né? É,
1: você
0: não tem,
1: tem
0: como fugir disso, né?
1: Você tem que prestar atenção, ver se realmente aquele candidato é isso que você quer, as propostas são boas, enfim. Mas não. Ah, horário político eu não quero saber. Então, vota de qualquer jeito. Enfim. Né? Mas temos que parar com essas brigas na internet. Cada um no seu quadrado. Então, cada um com o seu candidato e não se fala mais nisso. Temos que parar com essa coisa de briga de internet, de rua. Vamos parar com isso. Escolhe o seu candidato, deixa o outro escolher o dele e vida que segue. Bom, 8h40, Marcelo Bittencourt, a sua informação.
2: Ô Gilson, um homem apontado como integrante da facção criminosa TCP, Terceiro Comando Puro, e foragido da justiça, foi preso pela Polícia Militar de Minas Gerais no distrito de Cachoeira Alegre, em Barão do Monte Alto. Segundo a Polícia Militar, a prisão ocorreu após informações repassadas pela comunidade que ajudaram os militares a localizarem um suspeito que estaria utilizando a região como esconderijo. Ainda de acordo com a polícia, o homem possui atuação ligada ao tráfico de drogas nas cidades de Taucara e São Fidélis, no estado do Rio de Janeiro. Contra ele, havia um mandado de prisão preventiva em aberto pelo crime de homicídio. A Polícia Militar destacou que a ação reforça o trabalho de combate à criminalidade organizada e a atuação para impedir, em Minas Gerais, que seja utilizado como rota ou refúgio para integrantes de facção criminosas.
1: Aí então, belo trabalho da polícia retirando de circulação esse homem de alta periculosidade que estava onde? Em Cachoeira Alegre, escondido lá. Achou que ia ficar escondido, mas a gente já sabe, preciso nem dizer a qualidade dos militares aqui do 47. E mais uma vez, mais um indivíduo de alta periculosidade retirado das ruas. São 8h41.
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1: Muito bem, são 8h44, agora 8h44. Deixa eu ouvir aqui o Elias da Conceição, no Porto. Bom dia.
7: Bom dia, Gilson Júnior. Bom dia, bom dia. Você tocou no ponto crucial hoje em Muriaé, hein? Trânsito. Pessoal sem educação, todo mundo nervoso, agitado, né? E tudo mais. É, o pessoal não tem tolerância mais no trânsito.
1: Mole não.
7: Mas a respeito do Demutran, ô Gilson Júnior, eu daria ideia ao pessoal aí, o presidente aí, o diretor, não sei como é que é esse negócio aí, de vir nos bairros, perguntar ao povo que mora no bairro aonde que tem que ter colocado placa.

0: marca o que tem que ser feito, entendeu? Porque no centro da cidade é por conta deles mesmo, né? Eles que comandam aí. Mas no bairro, rapaz, esquecido igual o bairro do Porto é, a rua Coronel Pereira Sobrinho principalmente, rapaz, entendeu? É um tumulto danado. Podia vir conversar com as pessoas, né? Com os moradores, presidente de bairro, né? E tudo mais, para poder saber aonde que realmente tem que ser colocado e feito a sanização do trânsito. Abraço, meu amigo, Elias do bairro do Porto.
1: Valeu, meu irmão, um abraço para você. Arlene tá lá no Ancorado. Oi, Arlene, bom dia.
2: Oi, Júnior, bom dia. Eu sou a Arlene aqui do Corado, Pé de Limeira. Tô vendo a enquete hoje aí, Júnior, sobre o negócio do trânsito, né? É, eles não respeitam mesmo não, tá, meu filho? Tá vendo essa rua e mulher, é, isso tem que ter consciente, que eles não obedecem, não. Aqui no Corado tem uma escola aqui perto aqui, as crianças aí saem da escola, menino, com a mãe pega as crianças, semana eu tava voando, sentado lá no banco, tava voando, tem um pingo de educação, aqui tem duas quebra-mola, pé da escola. Você acredita que sai da quebra-mola e passa no lugar que tá com essas crianças? Pegou até pegar as crianças? Só Deus, tá? Obrigado, João. Deus abençoa você e a tua família.
1: Eu é que agradeço, muito obrigado, que assim seja, tá? 8h45, um abraço a todos aí no Ancorado. Rosário da Limeira, bom dia, né? Muito obrigado por esse carinho. Entrevista especial na Rádio Muriaé, hein? Hoje, às 10h30, o companheiro diretor Paulo Roberto entrevista o doutor Odilon Carvalho, diretor do Prontocor, que estará falando sobre a inauguração do novo equipamento de hemodinâmica no hospital. Um investimento para ampliar ainda mais com precisão a tecnologia do diagnóstico do coração. Então hoje, às 10h30, o nosso companheiro diretor Paulo Roberto estará nos estúdios comigo aqui recebendo o doutor Odilon Carvalho, diretor do Prontocor.
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1: Faltando agora 12 minutos para as 9, vamos falar de esporte. Jota de Souza tá de volta comigo aqui. Começando com quem, Jota?
11: A seleção brasileira. O atacante Estevão do Chelsea está fora da próxima Copa. Ele não faz parte da lista de 55 nomes pré-convocados pelo técnico Ancelotti. Essa era a tendência, já que o jogador de 19 anos não se recuperaria a tempo da recente lesão muscular na coxa direita. O envio da relação faz parte do protocolo exigido pela FIFA para a competição. A convocação final para a Copa acontece na próxima segunda-feira, dia 18 às 17 horas, no Museu do Amanhã, no Rio de Janeiro. Os convocados se apresentam dia 27 na Granja Comari, em Teresópolis, com exceção dos atletas envolvidos na final da Champions League entre Paris Saint-Germain e Arsenal. A estreia do Brasil na Copa está marcada para o dia 13 de junho, ou seja, pertinho aí, né? Um mês.
1: Falta um,
11: né,
1: mês. Hoje um mês e um dia.
11: Hoje é 12?
1: É, um mês e um dia.
11: Um mês e um dia. É diante do Marrocos, em Nova Jersey. Antes, a seleção encara em amistosos o Panamá, dia 31, no Maracanã, e o Egito, dia 6, em Cleveland. Então, a Copa tá aí, batendo a porta, né? E, engraçado, não temos clima de Copa, né? Antigamente, hoje...
1: Tava todo mundo enfeitando as ruas, né?
11: Pois, né? As ruas já estavam pintadas, bandeiras, faixas. O que será que houve, hein?
1: Acho que o pessoal tá meio desanimado com o Brasil. Depois do 7 hoje...
11: É, verdade.
1: Mas esse aqui, vai falar em Copa, esse ano vai passar muito rápido. Porque a gente tem Copa do Mundo e logo depois tem as eleições. Então vai passar rapidinho esse ano, né?
11: É verdade, é verdade. O torcedor também tá meio assim, pena, Gilson, porque os jogos da Copa vão ser às 7 da noite.
1: É, pelo menos a gente vai estar em casa.
11: Torcedor, né? Muito torcedor já se programava, vou
1: sair mais cedo.
11: Não vou depois do almoço, que beleza.
1: Mas todos os jogos vão ser às 7 da noite? A maioria.
11: São 2 às 7 da noite. E um? Esse aí piorou tudo.
1: Bom.
11: Né? 9 da noite.
1: Aí não tem nem jeito. Aí, Pedro Luiz, você tava se programando pra sair mais cedo, Pedro Luiz? Já era.
11: Então nós vamos liberar ele.
1: Vai liberar?
11: 7 horas. Tá bom assim, Pedro?
1: Pedro, tá ótimo.
11: Oi, Gilson. Ontem o Botafogo recebeu. O Botafogo, rapaz, por isso que eu falo, né? Não tem pra Flamengo, não tem pra Palmeiras.
1: Qual o Botafogo aí?
11: Igual o Botafogo não existe, hein? O Botafogo sofreu o terceiro transfer ban, hein? É, 3 punições em vigor, de acordo com a última punição aplicada pela FIFA. Está proibido de registrar novos jogadores por prazo indeterminado. O problema agora é pela dívida com o Atlanta United na transferência de Thiago Almada. E o Botafogo segue proibido de inscrever novos atletas. O Botafogo fez um acordo lá com esse time lá dos Estados Unidos. Vou pagar aqui uma parcela aqui, aí você espera mais um pouquinho. Aí deu 10 milhões, né?
1: O Botafogo tá sem dinheiro.
11: É, não, aí só que, ó, se não pagar a próxima, a multa é lá em cima, né? Acabou que não pagou, o que era...
1: O mais caro do que o valor da parcela.
11: X virou 50XY, né? Então, quer dizer, impagável, né?
1: É, então virou uma bola de neve.
11: É verdade. Então a situação do Botafogo realmente é caótica. A CBF informou ontem que o jogo entre Fluminense e São Paulo, marcado para o próximo sábado no Maracanã, sofreu uma alteração de horário. Antes prevista para as 8h30, a partida será disputada às 7h30 da noite. Pedido partiu da própria diretoria tricolor em virtude da apresentação do Hulk, hein? É, o Hulk vai ser apresentado. O planejamento do Fluminense é para que Hulk seja recepcionado pelos torcedores antes de a bola rolar na partida contra o São Paulo. O jogador chegou ontem lá do Fluminense, o Hulk, de jatinho particular, hein? É, meu amigo. Tá vendo? Pode, jatinho particular. O Hulk tem 39 anos. E vai ter aí de salários quase 2 milhões de reais por mês, hein? Então, parabéns ao Hulk. O Fluminense joga hoje pela Copa do Brasil contra o Paraná. O jogo é no Maracanã, às 21h30. Operário do Paraná. É bom lembrar que no primeiro jogo tivemos empate, né? Então, quem vencer... O primeiro jogo foi lá em Ponta Grossa e terminou sem gols. Então o Fluminense entra em campo hoje precisando da vitória com Fábio, Guga, Ignacio ou Gêmeos, Freitas e Guilherme Arana, Bernal, Hércules e Lúcio Acosta, Savarino, Canobi, John Kennedy. É o melhor Fluminense para tentar passar de fase da Copa do Brasil, passar para as oitavas.
1: Quem Como joga... é que é o nome do jogador? Lúcio Acosta?
11: Lúcio Acosta.
1: Aí, nome diferente, hein, Pedro? Lúcio Acosta.
11: O Fluminense tem um monte de jogador aí com nomes engraçados, né? Gêmeos, Freites, Bernal, Canóbio.
1: Canóbio.
11: É. Até o John Kennedy tem aí no time.
1: Tem Pedro Luiz aí, não?
11: Não, Pedro Luiz é só no Mengão, né? É isso aí. Bem, o Cruzeiro joga hoje também, vai pegar o Goiás, 21h30, no Mineirão, hein? É, em Goiânia, empate de 2x2, quem ganhar vai para as oitavas de final. Cruzeiro de Otávio, Fagner ou Cauã Moraes, Fabrício Bruno, Jonathan, Jesus e Kaique.

0: Lucas Romero, Gerson e Matheus Pereira, Christian, Arroio e Caio Jorge é o time do Cruzeiro. Além dessas partidas que eu falei, né? Fluminense e Operário, Cruzeiro e Goiás, quem joga hoje também é o Atlético. São João del Rei vai pegar o Internacional lá no Beira-Rio. O Atlético, que na partida de ida perdeu lá em Santa Catarina, no Orlando Scarpelli, pelo placar de 2-1. Então o Atlético tem que jogar muita bola, né, para ganhar do Inter, cheio lá no Beira-Rio, né? Então tem que ganhar pelo placar de 2-0 para se classificar. O Inter vai jogar pelo empate, Gilson.
1: Ok, obrigado, Jota de Souza. Agora faltam 5 para as 9.
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4: O infarto, popularmente conhecido como ataque cardíaco, é o processo de morte ou isquemia de parte do tecido cardíaco, geralmente por uma obstrução da artéria coronária, popularmente a veia entupida. Sintomas como dor no peito, principalmente durante os esforços, queimação nos braços, falta de ar, palidez, suor frio, podem ser sintomas de infarto agudo, devendo procurar imediatamente o hospital para o tratamento precoce. A boa notícia é que o infarto pode ser prevenido. Procure um cardiologista, passe por uma avaliação. Fatores como colesterol em excesso, hipertensão arterial, glicose elevada, o temido diabetes, tabagismo, estresse e até mesmo a depressão devem ser controlados para que o nosso coração trabalhe melhor e seja reduzido o risco de infarto.
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Vamos lá, abraçando quem completa a idade nova nesse 12 de maio. Deixou para nascer justamente no dia de hoje, né? Então é o seu aniversário. Parabéns para você, Rodrigo Neto, meu amigo Canela, lá no Cardozão de Vela. Fala, Canela! Bom dia, meu irmão. Abraços da Andréia Assis, Elvis Ítalo, Maria Eduarda, Manu, Stephanie e todos da família Leite. Parabéns aí ao Rodrigo Neto. Rodrigo Neto, mais conhecido como Canela, lá no Cardozão de Melo. Rogério Moreira, no bairro Vale Verde. Abraços da irmã Lucineia Aparecida, do bairro Cardoso de Melo, e familiares. José Carlos, 82 anos, sabe aonde? Lá na minha querida cidade de Antônio Prado de Minas, uma cidade que eu tenho um carinho enorme. O José Carlos completa 82 anos, abraço dos familiares e amigos. Henrique Rocha, olha ele aí, é o Henrique Rocha, né? Fazendo aniversário hoje, Fazenda Ponte Alta, em Boa Família. Abraços do irmão Maicon, da mãe Cristina Rocha e familiares. João Vicente Filho, no bairro São José. Abraços da família Prata, Obinha da Banca e todos os amigos. Meu amigo Antônio José, ele é motorista da saúde aqui em Muriaé, tá de aniversário hoje. Abraços do pai Hélio Machado, da esposa Luciana, familiares e do amigo Pedro Luiz. É David ou Davi, hein? É David, né? Alexandre? Hã? 8 anos? Abraços. Ele é do bairro Aeroporto. Abraço dos pais Carlos Alexandre, Andréia, avós Valdir.

Jandira, tia Lelê e familiares. Parabéns para quem completa a idade nova no dia de hoje. Presente musical, meu primeiro amor, o Fagner e a Joana, não é isso? Hã? Esse dueto maravilhoso. Já já o Marcelo Bittencourt e as notícias.

0: Irã ameaça enriquecer urânio a 90% se sofrer novos ataques dos Estados Unidos.
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0: O regime do Irã vai avaliar a possibilidade de enriquecer urânio a 90% de pureza, suficiente para construir uma ogiva nuclear caso os Estados Unidos retomem os ataques na guerra, afirmou nesta terça-feira um porta-voz do parlamento iraniano. O urânio em 90% de pureza apresenta um nível considerado adequado para armas nucleares. A tensão voltou a crescer na região diante de novos impasses nas negociações de paz no Oriente Médio. Trump convocou a cúpula de seu governo para uma reunião de emergência ainda nesta segunda para discutir os próximos passos na guerra contra o Irã. Ontem, as negociações para o fim da guerra chegaram a um novo impasse. Após o Irã voltar a defender a proposta que apresentou aos Estados Unidos no fim de semana, no domingo Trump chamou de inaceitáveis as condições impostas pelo Irã. Entre as condições estão a necessidade de acabar com a guerra em todas as frentes e garantias formais de que não sofrerá novos ataques. O Irã também quer a soberania sobre o Estreito de Hormuz. A Procuradoria-Geral da República pediu nesta segunda-feira a condenação do ex-deputado federal Eduardo Bolsonaro por coação no curso do processo. O filho do ex-presidente Jair Bolsonaro é acusado pela PGR de atrapalhar o processo sobre a tentativa de golpe de Estado em que o pai dele, o ex-presidente Jair Bolsonaro, foi condenado pelo STF a 27 anos e 3 meses de prisão. No mês passado, o ex-deputado faltou ao interrogatório no Supremo Tribunal Federal no âmbito da ação penal, na qual é réu por coação no curso do processo. Eduardo não indicou advogado e é representado no processo pela Defensoria Pública da União. Para a PGR, Eduardo buscou, junto ao governo Donald Trump dos Estados Unidos, levantar sanções e tarifas ao Brasil e às autoridades do judiciário como represália ao julgamento. O concurso 3006 da Mega Sena pode pagar um prêmio de 52 milhões para os acertadores das seis dezenas. O sorteio ocorre às 21 horas desta terça-feira em São Paulo. No concurso do último sábado, ninguém acertou as seis dezenas. A aposta mínima para a Mega Sena custa R$ 6,00 e pode ser realizada em Muriaé até às 18 horas e também pela internet até às 20 horas. O porta-voz da Organização Mundial da Saúde, Tariq Jarev, reforçou que a possibilidade de um surto de antivírus registrado em pelo menos 6 pessoas que estavam a bordo de um navio que saiu da Argentina em direção a Cabo Verde é absolutamente baixa e não se trata de uma nova Covid. O navio que partiu no início de abril da Argentina desembarcou 94 passageiros de 19 nacionalidades neste domingo em Tenerife, nas Ilhas Canárias, na Espanha, onde todos começaram a ser transferidos para seus países de origem. Ao todo, 3 passageiros morreram e 6 casos foram confirmados, segundo a OMS. O Ministério da Saúde informou que o surto de antivírus em um navio com histórico de circulação da América do Sul não apresenta risco para o Brasil. Ainda segundo a pasta, os casos confirmados e suspeitos no país não apresentam transmissão entre pessoas. 9h07, notícias da hora, oferecimento Elétrica do Povo. 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
3: Bom dia para você, meu irmão, que nos acompanha aqui pela Rádio Muriaé. Esse é o nosso programa, A Palavra É.
4: Proclamação do Evangelho de Jesus Cristo segundo João. Naquele tempo disse Jesus a seus discípulos: agora parto para aquele que me enviou, e nenhum de vós me pergunta para onde vais? Mas porque vos disse isto, a tristeza encheu os vossos corações. No entanto, eu vos digo a verdade: é bom para vós que eu parta. Se eu não for, não virá até vós o defensor. Mas se eu me for, eu vou-lo mandarei. E quando vier, ele demonstrará ao mundo em que consiste o pecado, a justiça e o julgamento. O pecado, porque não acreditaram em mim. A justiça, porque vou para o Pai, de modo que não mais me vereis. E o julgamento, porque o chefe deste mundo já está condenado. Palavra da salvação. Que lindo texto, que linda pregação, palavras de Jesus. Estamos na quinta-feira santa, as últimas palavras de Cristo aos discípulos, quinta-feira santa, que esse texto, né, gente, esse evangelho é tirado da quinta-feira santa, embora estamos aqui no dia 12 de maio, no tempo pascal, mas é o tempo que a gente lê o testamento de Jesus Cristo. Ele vai dizendo: olha, eu sei que vocês estão tristes. Toda partida de alguém é uma tristeza, gente. Quando alguém tem possibilidade de se despedir, Nossa Senhora da Penha, é triste. Seja uma mudança de lugar, mudança de país, mudança de cidade, ou até mesmo, de modo especial, a morte. Se despedir de alguém nunca é fácil. Os discípulos estão percebendo que ele está se despedindo, embora não estão compreendendo direito. Mas ele vai dizer: olha, gente, é necessário que eu vá. Hoje, passado o tempo, né, a gente compreende que era necessário mesmo que Cristo fosse. Porque eu costumo dizer: uma coisa é estar diante de Cristo na minha frente, do meu lado, atrás de mim. Outra coisa é ter um Espírito dentro de mim. Se Cristo permanecesse na terra, ele continuaria como ser humano, como pessoa. Ele poderia estar aí, e estaria vendo, seria um artista. Estaríamos com seguidores, estaremos vendo, seguindo, mas distante de nós. O Espírito, a forma presencial, a forma de Espírito, Espírito não é físico. Assim, a física nos ensina que dois corpos não podem ocupar o mesmo lugar no espaço. O Espírito ocupa. E assim é uma forma da presença de Deus em nós. Na forma espiritual, o Espírito, o Deus, não está só na minha frente. Ele está dentro de nós. Isso é bonito demais, gente. Nós nos tornamos templos de Deus, moradas de Deus. E aqui vai dizer para nós a missão do Espírito. O que o Espírito Santo fará em nós? Demonstrará ao mundo o que é pecado, justiça, julgamento. A consciência de pecado, embora hoje está relativizada, infelizmente, mas vamos dizer, o pecado, a primeira função do Espírito em nós é acusar o nosso pecado. E qual é o pecado? O pecado é que vocês não acreditam em Deus, em Cristo. Não acreditaram em mim. Então o Espírito Santo vai mostrar a nós que nós não acreditamos em Cristo. Quando a primeira missão do Espírito em nós é revelar o nosso pecado, aquilo que eu nego do amor de Deus em mim. Não com uma forma de condenação, mas uma forma de salvação. Olha, estou te mostrando, te dando consciência de que isso é errado. E dá com isso arrependimento. Segundo papel do Espírito Santo, a justiça. Não foi justa a morte de Cristo. Não foi, ele não tinha pecado. A morte é o salário do pecado. Adão e Eva, porque pecaram, vai ter a morte. Então, como ele é assassinado, não é justo o que fizeram com ele. Ele não precisava morrer, não tinha que morrer. E por fim, a justiça. A justiça, porque vou para o Pai. Deus faz justiça. Diante das injustiças humanas, Deus faz justiça. Temos tempos difíceis no país, no mundo e assim por diante. Temos que quê? Clamar o Espírito. Para que o Espírito nos revele o pecado, para que o Espírito faça justiça, né? A justiça é essa, né? Que ele não precisava ter morto. E o julgamento. Qual é o julgamento? De condenar os injustos. Então, toda a injustiça feita no mundo em relação a Deus será feito em julgamento, e esse julgamento é a condenação. Então, meus irmãos, cremos nesse Espírito Santo que caminha conosco, que está conosco, e devemos desejar para que o Espírito me dê o dom das lágrimas e me mostre o meu pecado, para que o Espírito me mostre o caminho da justiça, o caminho reto, e que ele me afaste de todo julgamento errado, e que esse julgamento seja um julgamento presente junto a Deus, na verdade de Deus, que sejamos um dia ao lado de Deus e não ao lado do diabo. Vem Espírito Santo. Oremos. Senhor nosso Deus, mais uma vez fala do defensor e mais uma vez clamamos do Espírito sobre nós. Vinde, ajudai-nos a viver as partidas, as dificuldades, as tristezas, as saudades. Vem em nós, vem nos ajudar a dar força diante do julgamento desse mundo injusto que está perdendo a consciência do seu erro, do pecado. Vem Espírito Santo e renove a face da terra. Vem demonstrar a nós a verdade, vem demonstrar para nós o pecado, a justiça e o julgamento. Vinde Espírito Santo. Que Deus abençoe o Pai, Filho e Espírito Santo. Amém. A palavra é verdade. Cristo é a verdade. Deus é a verdade. E o Espírito vem revelar a verdade. Não tenhamos medo dela.
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1: A odontogeriatria é uma área da odontologia com foco no atendimento dos pacientes idosos, considerando fatores da saúde bucal, atuando na prevenção e bem-estar desses pacientes. Algumas doenças bucais, por serem inflamações, podem acabar provocando doenças crônicas pré-existentes, como, por exemplo, doenças cardíacas, diabetes, reumatismo, entre outras. A boca seca é uma queixa comum dos pacientes idosos e podem ser relacionadas a diversas causas. O aumento da quantidade de água ingerida ao longo do dia vai minimizar esse sintoma. A escovação adequada é a forma mais efetiva para manter esses dentes saudáveis e inclui desde a escovação até o uso do fio dental após as refeições. Com o avanço da odontologia, é possível ter uma melhora na saúde bucal dos idosos, dando mais qualidade de vida.
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0: Renata Falco. Sobre esse negócio de trânsito, Jussão Júnior, tem muita gente que não tem educação. Os carros param para a gente passar, as motos vêm e vêm quase em cima da gente. Eu mesmo já fui quase atropelada ali em frente o Pontocó, sabe? A gente tem que ter muita atenção, porque senão a gente é atropelada nas faixas e nos quebra-mola, porque ali em frente ao Pontocó quebra-mola. E eu já fui quase atropelada por uma mulher ali. Faltou menos de um metro para ela me pegar. Mas Deus ajudou que, né, ela dá viu a tempo e parou. Mas tem que ter muito cuidado. Só Deus mesmo para tomar conta da gente e cuidar, tá? Um abraço para você e fique com Deus. Uma boa semana para você.
1: Ok, muito obrigado. Maria de Fátima no Vermelho, bom dia.
2: Bom dia, Jesus Júnior. Aqui é a Maria de Fátima de Vermelho. Ô, meu filho, falando sobre a enquete de hoje, meu filho, aqui perto de casa, passa uns carros, meu filho, voado, chega no quebra-mola, parece que vai até passar pro outro lado do asfalto, de tanto que corre. É carro, é moto, da nossa mãe. Se tiver uma criança, eu acho que joga em cima. Os pessoal hoje em dia, Jusson Júnior, não respeita nada, não. Eles não respeitam nem os idosos. Essa é a verdade que eu falo sobre a enquete de hoje, né? Mas tenha um bom dia, que Deus te abençoe, guarde, proteja em seus caminhos de todos. Tenha um bom dia abençoado para o Pedro Luiz. Vai meu abraço para o Pedro Luiz, para você, que esse sorriso, que encanta a gente de manhã cedo. Ore e peça a Deus todo dia para você continuar na Rádio Mulher, para Deus te dar força, meu filho, porque esse sorriso, esse amanhecer é uma beleza, 8 horas da manhã. Fica com Deus, vai meu abraço para o Vitor, para todo, para o Casca de Bala, que eu pedi, para todos da Rádio Mulher. Até um bom dia abençoado, em nome de Jesus, Maria de Fátima Carvalho Santos Vermelho.
1: Amém, que assim seja. Muito obrigado pelas palavras, pelo carinho, é isso que incentiva a gente a fazer o melhor todos os dias, né? São essas palavras carinhosas que a gente encontra forças para estar aqui todas as manhãs fazendo alegria, levando a informação. São 9h22 agora, 9h22. 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
6: Muito bem, a gente continua aqui na enquete do dia, ouvindo agora o Paulo Messias no Santa Terezinha. Bom dia.
7: Bom dia, meu amigo Gilson Júnior, meu amigo Pedro Luiz, todos da Rádio Muriaé. Essa equipe maravilhosa aí. Paulo Messias, Vasco Santa Terezinha. É um prazer participar de mais uma vez com vocês aí. Aqui, sobre o trânsito, a gente anda com o máximo cuidado nessa rua aí, anda de moto, mas de moto. O carro lá uma vez ou outra também anda. Mas tem os motoqueiros, você fala motoqueiro, né? Motociclista, né? Motoqueiro, né? Que são muito sem educação. Passa igual uns doidos aí. Ainda acha ruim com a gente ainda. A gente vai parado na frente esperando o sinal. Ou esperando pedras para ainda acha ruim com a gente. Eles passam igual uns doidos, ainda acha ruim com a gente. Sem educação. Então, anda fazendo zigue-zague mesmo os carros aí, palhaçada aí. Principalmente esses entregadores de lanche aí. Parece que a pessoa está morrendo de fome, tem que passar correndo demais, vai correndo demais da conta. Isso é igual uns doidos, arriscando a vida deles dos outros aí. Então, eu sou contra isso. Acho que a polícia tem que corrigir isso aí também. A polícia corrigiu sobre o olhado de moto aí na rua, essa coisa, foi muito bom. Diminuiu muito, diminuiu quase 100% já. Então, tá muito, foi muito bom, um ótimo trabalho. O som também, o som alto, as coisas. Corrigiu também, foi muito bom.
6: É isso, né? O trabalho aí que a polícia vem fazendo. Elias Pereira, no Santa Terezinha, bom dia.
8: É, Gilson Júnior e Pedro Luiz, Elias Pereira, do Santa Terezinha. Ô, Gil, sobre a enquete do trânsito aí, boa enquete essa, hein? É, eu queria dizer o seguinte, todas as pessoas que conduzem veículo, inclusive os motoqueiros, precisa ter educação. É a palavra-chave para circular hoje em Muriaé e em todo o Brasil. Por quê? Respeitar faixa. Todo mundo sabe aonde ficam as faixas, aonde que tem aquele gargalho no trânsito. Cada um fazer a sua parte, a coisa vai andar. É isso aí.
6: Tá bom, Elias, muito obrigado. Deixa eu ouvir também aqui o Jonas Santana, lá no Dornelas. Bom dia.
9: Fala, Gilson. Fala, Pedrão. Bom dia. Sua pesquisa é sobre, falando sobre o semáforo. Rapaz, melhorou um pouquinho, apesar que o trânsito é embolado demais, melhorou. Eles deveriam colocar um semáforo, era no trevo do Dornelas, ali naquela rotatória do Dornelas.

0: Meu amigo, cheirinho, 11 horas. Segurado, você não atravessa não, tá? Difícil demais. Mas tá melhorando o trânsito, beleza? Tamo junto.
1: Tá bom, Jonas, muito obrigado. Dá um abraço pro João Capoteiro aí. Maria da Guia tá no Santa Terezinha ouvindo a gente. Muito obrigado pelo carinho. Sou seu ouvinte de todos os dias. Nilceia na Fazenda Caramônio, perto de Belisário. Um abraço, muito obrigado. José Carlos da cidade de Antônio Prado de Minas tá ligado todas as manhãs. Manda um abraço para mim e pro Pedro Luiz. Valeu. Um abraço a todos em Antônio Prado de Minas. Bom dia, Gilson Júnior e Pedro Luiz. É o André, filho do Salvador Barbeiro. Com relação à enquete sobre o Maio Amarelo, as pessoas têm que ser mais pacientes e prudentes, principalmente os motociclistas, pois a maioria dos acidentes são com motocicletas. Mas a maioria com motocicleta, mas nem sempre os motociclistas que eu tô falando, tá? São culpados, né? Agora, tem os motoqueiros, que não respeitam o sinal, que andam de chinelo, com a viseira aberta, falando do celular, cortando pela direita. Esses são os verdadeiros motoqueiros. Aqueles que aceleram a moto até no final, né? O acelerador vai até no final, fazendo barulho, dando aqueles tiros. Esse aí é o motoqueiro. Agora, motociclista tem o meu respeito. Ele anda dentro das leis, respeita o sinal, não faz ultrapassagem pela direita, respeita a faixa de pedestres. Esse sim é o motociclista. Deixa eu ver mais aqui. Bom dia, Gilson Júnior e Pedro Luiz. É o Elias Pereira. Ele falou agora, né, no bairro Santa Terezinha. A Elza Maria de Oliveira tá ligada comigo lá no Gaspar. Obrigado pelo carinho. Bom dia, Pedro Luiz, Gilson Júnior, Marcelo Bittencourt e toda a equipe da emissora. É o Josmar Joaquim. O Braz está no Belo Monte, mandando um abraço para todos lá em Miraí. Valeu mesmo pelos meus amigos da nossa maravilhosa Rádio Muriel. Uma ótima terça-feira. Edson Caetano, no bairro São Francisco. Fala, Edson. Bom dia, meu irmão. Muito obrigado por amanhecer em nossa companhia. Bom dia. Deixa eu entender isso aqui. Os idosos têm que prestar atenção antes de atravessar. Ontem quase sofri acidente por causa dele. O carro parou na minha frente, eu parei debaixo do carro com a minha moto. Os idosos têm que prestar mais atenção. Ah, mas se tá na faixa, né? Automaticamente quem tem que parar é o motorista, né? A preferência é do pedestre, né? Ou então você tava muito colado no carro, né? Para você parar em cima, né? Não sei como é que foi a situação. Sebastião Eduardo dos Reis, no Santa Terezinha, ele está querendo fazer uma reclamação sobre as condições dos pontos de ônibus e o trânsito, que depois que ligou os semáforos ficou uma bagunça. Inclusive, conversei com o Dr. Geni na Câmara ontem e o Dr. Geni falou que já foi atualizado, já fez algumas alterações, né, no trânsito. Parece que deu uma melhorada. Final de semana ficou meio embolado, foi o primeiro dia, né, os primeiros dias que ligou ali o sinal e tal, muita gente reclamando, mas agora parece que está controlado. Eu já fiz o convite para o Dr. Geni estar aqui comigo para a gente poder falar a respeito do trânsito aqui na cidade, tá bom? São 9h33 agora.
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1: Agora são 9h34. Marcelo Bittencourt, a sua informação.
4: Ô Gilson, a justiça concedeu uma liminar suspendendo o processo de cassação do mandato do vereador Devail Gomes Correia na Câmara Municipal de Muriaé. A decisão foi assinada pelo juiz Vitor José Trócilo Neto após análise de um mandado de segurança apresentado pela defesa do parlamentar. A medida determina a paralisação dos atos da comissão processante até o julgamento desse mandato.

0: Dado, Devaio Gomes Correia é investigado em denúncia relacionada a supostas irregularidades em licitações da Prefeitura de Muriaé no ano de 2018. Conforme investigações conduzidas pelo Ministério Público e pelo GAECO, o vereador é acusado de participação em contratos públicos utilizando familiares como intermediários. As apurações apontam ainda movimentação superior a 6 milhões no esquema investigado. A presidente da Câmara Municipal, a vereadora Ivonete Lacerda, vai trazer mais informações e esclarecimentos sobre o caso ainda nessa terça-feira durante entrevista aqui na Rádio Muriaé.
1: Tá bom, a gente vai saber mais no programa da Câmara hoje, né? Foi a pauta de ontem, uma das pautas ontem. Inclusive, teve a pauta do aplicativo ontem também, a gente vai falar disso. É o que ficou decidido sobre os aplicativos ontem na Câmara Municipal. 9h36, é a vez de Jota de Souza. E aí, Jota?
2: Hoje nós falamos há pouco, no primeiro giro, né, sobre a vacinação, né, contra a gripe, e o governo de Minas disse que a partir de hoje fica liberado para todos, né, a vacinação contra a influenza. Mas aqui em Muriaé, por enquanto, é só
1: o grupo prioritário.
2: Grupo prioritário, tá? Talvez daqui a 20 dias, 30 dias, né, a vacinação seja aberta aí para todos. Mas no momento, em Muriaé, a vacinação apenas para os grupos prioritários, como idosos, crianças, gestantes, puérperas e pessoas com comorbidades. Então, todo o grupo, tá, todos ainda, será determinado pela Secretaria de Saúde de Muriaé.
1: Né? A gente vai trazer os detalhes aqui assim que, né, tiver disponível. As vacinas a gente vai trazer para todo mundo.
2: É verdade. Ô, Gilson, a Prefeitura de Muriaé, por meio da Secretaria de Agricultura, está convidando produtores interessados para duas importantes palestras voltadas aí ao fortalecimento da pecuária leiteira e do melhoramento genético do rebanho. São duas palestras, né, que serão proferidas pelo... Deixe-me ver aqui, o Denis da Mata Correia. A primeira palestra é amanhã, às 18h30, lá no Teatro Zacarias Max. Importância do uso de touros girolando nos rebanhos. É o primeiro tema e é o de amanhã, quarta-feira. Já no dia 14 de maio, essa palestra será no distrito de Belisário. Terá o seguinte tema: importância do sêmen sexado para reposição. Então, importante, palestra, né? Sobre agricultura, sobre o rebanho leiteiro da nossa região, repetindo, amanhã no Teatro Zacarias Marques e na quinta-feira lá no distrito de Belisário. Palestra de amanhã, repetindo, importância do uso de touros girolando nos rebanhos. O de quinta-feira, importância do sêmen sexado para reposição. Essas palestras direcionadas aí, né, ao fortalecimento da pecuária leiteira e do melhoramento genético do rebanho, Gil.
1: É isso aí, o homem do campo, né? Uma boa oportunidade para assistir essa palestra. São 9h38.
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7: Trido e festa em honra a Nossa Senhora de Fátima, dia 13 de maio, missa às 19 horas no Santuário Nossa Senhora Aparecida no Porto. Após a missa, funcionamento de barracas, show de prêmios e leilões. Festividades em honra a Santa Rita de Cássia no bairro Coleti até dia 22 de maio. Celebração da palavra, funcionamento da cantina, bingos e leilões. A comunidade Nossa Senhora de Fátima, no alto do bairro União, convida para a Santa Missa, quarta-feira, dia 13, às 19 horas, com funcionamento da cantina, bingos e leilões. Bailão Odair de Paula, com participação da banda JLA Show, em patrocínio do Muriaé, no Salão Paraíso, hein? Dia 16, e terá bingos e sorteio de vários brindes. Você não pode ficar de fora. Lá em patrocínio do Muriaé. Então tá aí a agenda do programa de hoje. Faltam 10 para as 10.
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9: A insuficiência cardíaca é quando o coração não consegue bombear ou receber adequadamente o sangue para suprir as necessidades do nosso organismo. As causas variam desde infarto, pressão alta não controlada adequadamente a longo prazo, miocardite, diabetes e doença nas válvulas cardíacas.

0: como a febre reumática. Os sintomas mais comuns são cansaço, falta de ar aos esforços ou à noite após se deitar, inchaço nas duas pernas ou pés e dores no peito. Se você sente ou conhece alguém com alguma dessas queixas, procure um cardiologista. O diagnóstico e o tratamento precoce pode curar ou melhorar sua qualidade de vida.
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7: Vamos lá então, abraçando quem completa a idade nova no dia de hoje. É o seu aniversário, parabéns para você, felicidades, muita paz e saúde. Rodrigo Neto, grande canela, tá de aniversário hoje lá no Cardozão de Melo. Abraços da Andréa Assis, Elvis Ítalo, Maria Eduarda, Manu, Stephanie e todos da família Leite. O Rogério Moreira, no bairro Vale Verde. Abraços da irmã Lucineia Aparecida, no bairro Cardoso de Melo. E familiares, José Carlos completa 82 anos hoje, lá em Antônio Prado de Minas. Um abraço a todos aí, Antônio Prado de Minas, sempre ouvindo a gente. Zé Carlos, parabéns para você, felicidade, muita paz e saúde, né? Abraço dos familiares e amigos. Henrique Rocha, na Fazenda Ponte Alta, em Boa Família. Abraços do irmão Maico, mãe Cristina Rocha e familiares. João Vicente Filho, no bairro São José. Abraços da família Prata, Obinha da Banca e todos os amigos. Antônio José, motorista da saúde em Muriaeta, de aniversário hoje. Abraços do pai Hélio Machado, esposa Luciana, familiares e do amigo Pedro Luiz. O Davi Alexandre, 9 anos hoje. Abraços, ele é do bairro Aeroporto. Abraço dos pais Carlos Alexandre, Andréa, avós Valdir e Jandira, tia Lele e familiares. João Vicente, no bairro São José, abraços de Wilson e toda a família. O nosso presente musical, Simone e o Pequenino Cão. Já já as notícias com Marcelo Bittencourt.

0: Polícia Federal faz mega operação contra facções em 16 estados e cumpre 71 mandados de prisão.
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0: A Polícia Federal cumpre 71 mandados de prisão e 165 de busca e apreensão em 16 estados nesta terça-feira em uma mega operação contra o crime organizado, o tráfico de drogas e lavagem de dinheiro. A ação envolve diversas investigações e cujas operações foram lançadas simultaneamente e intitulada Força Integrada 2. Ela dá continuidade a outra operação similar que aconteceu em março e cumpriu outros 116 mandados de prisão e 174 de busca e apreensão. As ações acontecem no mesmo dia que o presidente Lula irá lançar no Palácio do Planalto um programa chamado Brasil contra o Crime Organizado, com medidas de combate a facções criminosas que prevêem investimentos de 11 bilhões. Os mandados de Força Integrada 2 são cumpridos no Espírito Santo, Ceará, Amapá, Minas Gerais, Rondônia, Acre, Sergipe, Tocantins, Rio Grande do Sul, Santa Catarina, Rio Grande do Norte, na Paraíba, em Alagoas, no Maranhão e Rio de Janeiro. O ministro Cássio Nunes Marques toma posse como presidente do Tribunal Superior Eleitoral nesta terça-feira. A cerimônia ocorrerá no plenário da corte às 19 horas. O magistrado vai substituir Carmen Lúcia no comando do tribunal. Nunes Marques já estabeleceu como prioridade imediata para o mandato dele, né? A coordenação de uma força-tarefa em conjunto com os tribunais regionais eleitorais de todo o país. O objetivo central dessa mobilização é realizar um rigoroso pente fino no Parque Tecnológico da Justiça Eleitoral, que conta com ao menos 500 mil urnas eletrônicas, englobando tanto os modelos novos quanto versões anteriores. A auditoria visa garantir o pleno funcionamento dos equipamentos que serão utilizados no pleito presidencial de outubro. Além disso, Nunes Marques pretende dar atenção à regulação da inteligência artificial. A ideia dele é de que o uso da ferramenta seja monitorado para evitar a manipulação dos conteúdos e a criação de desinformação em massa. O governo de Minas, por meio da Secretaria de Estado de Saúde de Minas Gerais, desenvolveu a ferramenta Onde Tem Vacina. A iniciativa foi lançada nesta segunda-feira em Vespasiano, na região metropolitana de Belo Horizonte, onde começa em fase experimental. A proposta é permitir que a população consulte a disponibilidade das vacinas nas unidades básicas de saúde, com informações atualizadas e visualização dos locais onde o imunizante pode ser encontrado. A ferramenta foi desenvolvida pela equipe técnica da SESMG em parceria com o município de Vespasiano. Ao longo de 2026, a iniciativa será disponibilizada para outros municípios mineiros que aderirem à estratégia estadual. O motociclista de 20 anos e o garupa de 19 ficaram feridos após caírem dentro de uma cratera na Avenida Comendador Jacinto Soares de Souza Lima, no

0: centro de Ubar. Uma câmera de monitoramento registrou o acidente. O buraco tem cerca de 5 metros de profundidade e surgiu em razão da chuva histórica que atingiu a cidade em fevereiro e deixou 8 mortos. O local passa por obras para a construção de um muro de contenção. Segundo a Polícia Militar, o jovem que dirigia a moto não tinha carteira nacional de habilitação e admitiu ter ingerido bebida alcoólica, mas se recusou a fazer o teste do bafômetro. Ele apresentava sinais de alteração da capacidade psicomotora, como hálito etílico e olhos vermelhos. 10h05, notícias da hora, oferecimento, Elétrica do Povo. 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
4: A doença do refluxo gastroesofágico é uma condição digestiva que ocorre quando o conteúdo ácido do estômago volta para o esôfago. É uma doença comum que pode afetar todas as idades. Tem como principais sintomas azia, queimação, pigarro, dor torácica e tosse seca. O refluxo tem como principais fatores de risco a obesidade, tabagismo, uso de bebidas alcoólicas e gasosas, café em excesso e alguns alimentos. O hábito de comer e deitar também pode colaborar com essa doença. A endoscopia está entre os principais exames para o seu diagnóstico. O tratamento consiste em mudanças de hábitos e estilo de vida, como também a utilização de medicações.
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13: O infarto, popularmente conhecido como ataque cardíaco, é o processo de morte ou isquemia de parte do tecido cardíaco, geralmente por uma obstrução da artéria coronária, popularmente a veia entupida. Sintomas como dor no peito, principalmente durante os esforços, queimação nos braços, falta de ar, palidez, suor frio, podem ser sintomas de infarto agudo, devendo procurar imediatamente o hospital para o tratamento precoce. A boa notícia é que o infarto pode ser prevenido. Procure um cardiologista, passe por uma avaliação. Fatores como colesterol em excesso, hipertensão arterial, glicose elevada, o temido diabetes, tabagismo, estresse e até mesmo a depressão devem ser controlados para que o nosso coração trabalhe melhor e seja reduzido o risco de infarto.
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2: Muito bem, 10:30 agora. Ótima manhã pra você, gente. Elizabeth de Eugenópolis está mandando um abraço pro Angelino do bairro São Pedro. Ele gosta, e gosta de tomar um cappuccino, hein? Ah, bacana, hein? Pra filha dele, a Neide, os netos Ivete, Cidinha e Vicente. Um abraço, então, Elizabeth, na cidade boa de Eugenópolis, ouvindo a gente. Muito obrigado pelo carinho. Hoje não deu pra tomar o cappuccino na sala do chefe, né, rapaz? Cheguei em cima da hora, enfim, mas amanhã eu vou tomar dois, né, Pedro Luiz? Pra compensar o de hoje, né, não? Tô errado? Dá certo? Então, bom, entrevista especial hoje aqui no programa, hein? Daqui a pouquinho, o nosso companheiro diretor Paulo Roberto vai entrevistar o Dr. Odilon Carvalho, diretor do Prontocor, que estará falando sobre a inauguração do novo equipamento de hemodinâmica no hospital, em um investimento aí para ampliar ainda mais com precisão e tecnologia no diagnóstico do coração, tá? É o Prontocor sempre à frente, né? Sempre evoluindo para melhor atender os seus pacientes. Então, daqui a pouquinho, a gente vai receber aqui nos estúdios o companheiro diretor Paulo Roberto, né, que vai entrevistar o Dr. Odilon Carvalho, diretor do Prontocor. São 10:32.
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1: A odontogeriatria é uma área da odontologia com foco no atendimento dos pacientes idosos, considerando fatores da saúde bucal, atuando na prevenção e bem-estar desses pacientes. Algumas doenças bucais, por serem inflamações, podem acabar provocando doenças crônicas pré-existentes, como, por exemplo, doenças cardíacas, diabetes, reumatismo, entre outras. A boca seca é uma queixa comum dos pacientes idosos e relacionadas a diversas causas. O aumento da quantidade de água ingerida ao longo do dia vai minimizar esse sintoma. A escovação adequada é a forma mais efetiva para manter esses dentes saudáveis e inclui desde a escovação até o uso de fio dental após as refeições. Com o avanço da odontologia, é possível ter uma melhora na saúde bucal dos idosos e, com isso, uma melhora na qualidade de vida.
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5: Agora são 10h34, dentro de instantes, o companheiro diretor Paulo Roberto entrevista a doutora Odilon Carvalho, diretor do Prontocor, que estará falando sobre a inauguração do novo equipamento de hemodinâmica no hospital. Um investimento para ampliar ainda mais com precisão e tecnologia no diagnóstico do coração.
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2: Como havíamos anunciado, né, iremos receber aqui nos estúdios o diretor, companheiro Paulo Roberto, que vai conduzir a entrevista a partir de agora com o doutor Odilon Carvalho. Bom dia, Paulinho.
3: Bom dia a todos, bom dia o nosso amigo doutor Odilon Carvalho, pessoa que dispensa, né, a apresentação, médico cardiologista, diretor proprietário do Prontocor, o primeiro hospital de cardiologia de Muriaé, fundado em 1984, portanto, 43 anos. Odilon, muito conhecido, foi ex-prefeito da nossa cidade, foi secretário de saúde, e, enfim, uma pessoa que conhece e domina o assunto medicina em Muriaé. Doutor Odilon, é um prazer recebê-lo, é um prazer tê-lo conosco, bom dia.
4: Bom dia, Paulo Roberto. Bom dia, Gilson Júnior.
2: Bom
4: dia, amigos ouvintes da Rádio Muriaé.
3: Odilon, nós estamos anunciando já desde cedo, fazendo uma chamada, né, sobre esse momento importante do Prontocor, que é a inauguração de mais um aparelho de hemodinâmica. Né? Prontocor sempre saindo na frente, fazendo investimento, e podemos considerar para cuidar do principal órgão do ser humano, que é o coração. Então, eu gostaria de falar, entrar nesse assunto já com você, fique à vontade.
4: É, Paulinho, nós vamos fazer uma inauguração de mais uma sala de hemodinâmica. Na verdade, o Prontocor começou há muitos anos, mas de 2006 para cá, é que com a compra da primeira máquina de hemodinâmica, é que nós partimos para uma cardiologia de média complexidade para alta complexidade. Isso significa que nessa alta a gente tem aí uma cardiologia muito resolutiva. Veio a cirurgia cardíaca, veio as angioplastias, veio os marcapassos, tudo isso por causa dessa máquina, essa sensacional, que faz a leitura por dentro dos vasos, a máquina de hemodinâmica.
3: Ela funciona assim?
4: Funciona. A gente, com catéter, a gente tem acesso a todas as artérias do organismo. Do coração, que são as coronárias, das carótides, do cérebro, das pernas, dos braços. Então, agora, a gente está com muita alegria, com muito entusiasmo, inaugurando essa segunda máquina, porque é difícil o hospital ter uma. A verdade é essa. E agora nós já estamos com duas. Isso por quê? Porque as equipes aumentaram, a estrutura do protocolo aumentou, precisa de uma estrutura grande para a gente ter um aparelho desse funcionando e precisa de ter uma região próspera, com muitas pessoas se servindo e desse grande benefício que é o tratamento e a prevenção da doença das artérias com essa máquina fantástica que é a máquina de hemodinâmica.
3: Odilon, e hoje você falando aí que aumentou muito o número, as necessidades, atendimento, etc., pela referência que se tornou o Prontocor, não é só Muriaé, né? É uma grande região.
4: É. Aqui a gente tem aí alguns serviços ótimos de alta complexidade, tem aí o câncer, tem o coração, tem outros. E a gente atende aqui uma população grande aí de em torno aí de uns 2 milhões de habitantes. Isso aí atingindo aí umas 400 cidades aqui no entorno. E tem também essa posição geográfica de Muriaé, que é a BR-116, a antiga Rio Bahia. Então pessoas para ir para o Nordeste, para o Norte, passam por aqui vindo do Sul. Pessoas para ir para o Sul, para São Paulo, desce do Nordeste, passa por aqui.
3: E você me falou antes, né, da entrevista, a gente falando, conversando, você disse uma

0: coisa interessante, evita a pessoa ir para fora, não é?
1: Isso.
0: Antes o quê? Era Márcio, Juiz de Fora, Belo Horizonte, Rio e São Paulo?
1: Rio e São Paulo. É, nós, você lembra bem, acompanhou bem aí a gente aí na época da Secretaria de Saúde, na época da Prefeitura, e a gente tinha aqui uma ligação muito grande com São Paulo. Naquele tempo, doutor Kenji, tem muita gente aí que foi tratado com ele, doutor Zepedo, doutor Zerbino, doutor Adib Jatene, mas esses centros foram ficando sobrecarregados. E a dificuldade de uma pessoa sair daqui de Muriaé para se tratar em São Paulo, 600 quilômetros, 700 quilômetros, com doença, família ainda, é muito difícil. Então, nós estruturamos aqui como se fosse uma equipe de São Paulo trabalhando aqui em Muriaé, no protocolo para a região. Isso facilitou demais para as famílias, facilitou demais para a pessoa que está com problema. E atendendo uma região grande, aí a gente precisa de ter Muriaé cabeças boas para mostrar, principalmente os dirigentes da cidade, vamos dizer assim, a prefeitura, a Secretaria de Saúde, o Estado de Minas Gerais, para entender que Muriaé é uma cidade importante. É uma cidade do interior que ela está capacitada para atender as pessoas na área da saúde, principalmente na nossa área, que é a cardiologia e a oncologia. E os dirigentes entenderam o seguinte, que as cidades menores, em termos de resolutividade, elas têm que mandar ter direito aqui dentro de Muriaé, que é uma cidade maior em termos de resolutividade. Então, isso aí é uma engrenagem complicada. Nós hoje estamos aqui com a Secretaria Municipal de Saúde aí bem, uma gestão plena de saúde, uma secretária bacana, inteligente, que entende que a gente está aqui para atender, a gente está aqui para receber as pessoas, a gente está aqui para colocar a Muriaé para frente, e por isso ela luta. Luta para quê? Para ter o recurso para bancar tudo isso. Isso é que é importante.
0: Odilon, quando você citou aí o doutor Jatene, São Paulo, que era naquela, que nos anos 70, 80,
1: isso.
0: Era referência, falava em coração como outros nomes, né, Jatene?
1: É isso.
0: E como facilitou, né, avançou a medicina de coração, as cirurgias, marca passo, estende, hoje tornou uma coisa, vamos dizer assim, até comum. Eu encontrei com um amigo, Paulinho, estou bem preocupado. Falei, o que que houve? Eu vou ter que colocar dois estentes. Falei, esquece isso. Aí você se tornou simples. Pode se considerar assim?
1: Esses grandes nomes da medicina, da cardiologia, eles cresceram muito porque eles sempre tiveram o dom de ensinar para as pessoas. Então, eles replicavam o conhecimento. O Adib, o doutor Zerbini e tantos outros médicos aí da cirurgia, eles foram os mestres dos mestres. E o doutor Adib, ele sempre falava, a função do médico é curar. Se a gente não puder curar, a gente tem que aliviar. Se a gente não puder curar nem aliviar, vamos confortar. Mas o médico tem que ser especialista em gente.
0: Mas simplificou muito essa...
1: Simplificou porque esse conhecimento dele é o pulo do gato. Ele foi ensinando para outro, ensinando para outro, ensinando para outro. As equipes foram montando. Você vê aqui no protocolo mesmo, nós temos aí na cirurgia cardíaca o doutor Felipe. Doutor Felipe, ele veio de São Paulo, ele ficou lá 5, 6 anos trabalhando lá e está naquele meio da ciência. É o Instituto Dante Pazanese, é o Instituto Coração.
0: Odilon, e sem dizer nos aparelhos, os exames, né?
1: Que são nos exames.
0: São muito precisos.
1: Os exames, eles melhoraram demais. Eu, por exemplo, estamos aí, eu vi o seguinte, quando eu formei, o conhecimento demorava 100 anos para dobrar. Hoje, com a inteligência artificial, com os computadores, com a medicina, o conhecimento dobra com 8 minutos, com esses nanochips. A gente tem aí esses chats, evidência, por exemplo, ele lê 35 mil artigos médicos publicados no mundo por dia. Ele lê isso e passa para você. Então, você deu qualquer dúvida, você tem ali
0: a consulta rápida,
1: o que está fazendo de certo no Japão.

0: Japão, o que está fazendo nos Estados Unidos, o que está fazendo no mundo inteiro, rapidamente ali para você decidir.
1: Agora tem que estar antenado, né? Tem que acompanhar, né?
0: Muito antenado e sempre acompanhando o doutor Jatem, o doutor Adib. A gente tem que ter na medicina muito bom senso. A gente tem que ter muito respeito com as pessoas. A gente tem que ter uma visão geral do corpo humano. A gente tem que entender como que está aquele paciente naquela época. E a gente tem que ter um excelente relacionamento com eles.
1: E uma dedicação muito especial.
0: Muita vocação, muita amizade. Ser amigo daquelas pessoas que procuram. E entender o seguinte, que a doença, ela existe. Mas existe também muitas pessoas que estão doentes, sem doença. Esse é o que exige mais atenção. Aí você tem que estar conversando, você tem que estar falando.
1: Tem que ser um psicólogo.
0: Isso, para tirar aquilo da cabeça dele e ele tocar sua vida para frente bem.
1: Ô, Dilon, como, o que é um aparelho de hemodinâmica? Eu gostaria que você falasse para o ouvinte entender.
0: O aparelho de hemodinâmica, eu vou citar o exemplo também de dois grandes mestres da medicina, antigos. Lá no Rio de Janeiro, na Santa Casa, tinha o professor Caminha. Ele era o radiologista mor, o mestre do Brasil. E tinha o professor Nelson Botelho Reis. Então, o radiologista, ele vê a imagem parada. Você faz uma tomada, duas, três, dez, uma tomografia, uma ressonância. Aquilo ali está parado. Já o Nelson Botelho falava, Caminha, eu não quero ver a imagem parada, eu quero ver um filme. Eu quero ver a coisa andando. Então, a hemodinâmica é a radiologia que anda, é o filme. Aí você vê o catéter andando, você vê o contraste andando, você vê a lesão da válvula, você vê o coração funcionando, você vê por dentro tudo e mais alguma coisa, vamos dizer assim. É uma coisa completa, é uma engenharia que funcionou, é uma bioengenharia que faz com que você possa tanto fazer diagnóstico, fazer leitura dos problemas, prevenir os problemas, não deixar a pessoa passar da saúde para a doença.
1: Perfeito. Agora, muitos conhecem o exame de ressonância, né? Tipo aquele túnel.
0: Isso.
1: A hemodinâmica é o mesmo sentido?
0: A hemodinâmica, ela tem esse aparelho também que faz essa leitura, só que ela é dinâmica. Aí você coloca um catéter.
1: Não, a pessoa entra. A
0: pessoa deita, né?
1: Entra num túnel ou não?
0: Ela tem uma.
1: O túnel que eu quero dizer é do aparelho.
0: Não tem esse túnel da ressonância. Não, não.
1: Só para.
0: E ela é rápida também. Um cateterismo hoje é 5 minutos. Entendeu? Ele não fica uma hora para fazer uma ressonância do cérebro. Entendeu? Então ali, essa máquina, ela vai todas as posições, ela roda 90 graus, 180 graus, vai para frente, vem para trás, ela pega a posição que você quer e acompanha aquele catéter dentro do corpo. Você introduz ele, por exemplo, pela virilha, ele vai no coração, ali ele entra nas artérias do coração, ele ultrapassa as lesões, ele vê válvulas, ele trabalha através desse catéter que é o guia, levando todos os outros para fazer o serviço, para fazer o balão, para fazer cirurgias de cardiopatias congênitas, para fazer cirurgias de arritmias. Então, quer dizer, é uma máquina que ela veio, né? Ela é uma coisa muito cara, é uma coisa que precisa de uma estrutura hospitalar grande. Isso a gente não pode pensar que isso é uma brincadeira, querer colocar isso aí em qualquer lugar. É a mesma coisa você construir um edifício sem ter um alicerce.
1: Sim.
0: Ele vai cair. Então tem que ter todo um planejamento, toda uma estrutura, toda uma cidade importante como Muriaé, que funciona. Um atendimento básico, um atendimento posto de saúde, umas clínicas, umas policlínicas, os exames, até chegar aí nesse ponto que é a necessidade de uma alta complexidade.
1: E o principal deve ser o software.
0: Principal
1: faz software. A leitura,
0: isso aí,
1: dá um panorama real.
0: Né? Panorama real. Essas empresas evoluíram muito nesse sentido.
1: Agora, é um exame rápido?
0: É rápido.
1: Quanto tempo?
0: Olha,
1: precisa de uma internação, ficar muito tempo internado?

0: vamos dizer aí, o cateterismo, a coronariografia, a nossa área. É, você tem que ver os remedinhos que estão tomando. Alguns remédios para diabetes tem que suspender 3 dias, tem que preparar direitinho para os exames, mas a partir do momento que chegou para o exame, em 5 minutos ele está pronto. É rápido. E outra coisa que eu vou dizer aqui, a principal função desse aparelho é o tratamento do infarto agudo do miocárdio. Por que que isso aqui foi feito na região? Porque ficou antiético o médico tratar infarto com remédio. Remédio não é para tratamento de infarto agudo. Infarto agudo é cirurgia. Desobstruir. Então, quando a pessoa chega no pronto-socorro com infarto agudo, ele pode estar vindo aí de outra cidade a 2 horas, 3 horas, 4 horas de viagem, mas já avisou. A equipe está preparada 24 horas. O que que acontece? Da entrada do pronto-socorro até que se terminou a cirurgia, a gente tem um tempo aí muito bom de 20 minutos. Quer dizer, vai para a sala, demora um pouquinho para subir no elevador, chega na sala, coloca os catéteres, dos catéteres guia, vai o balãozinho, vai o estente, em 20 minutos está resolvido.
1: Dependendo da situação do paciente, aí passa para outro procedimento de emergência, talvez até a cirurgia.
0: Esse paciente, ele com certeza, ele o que que acontece com ele? Aí tem o SAMU que ajuda muito. É, a gente tem que tratar esse paciente com infarto num período ideal de 6 horas pós o infarto, pós a artéria entupir. Ou então, no máximo, até 12 horas. A partir de 12 horas do infarto,
1: é risco.
0: Aí já começa a ter muito coágulo, muito trombo lá dentro da artéria, mas a gente, mesmo assim, faz angioplastia e o organismo é sábio, ele corre atrás do prejuízo. O músculo vai estar assim um pouco gelatinoso, ele vai estar sentido com a isquemia, mas ele vai recuperando e volta ao normal de novo a partir do momento que você restabeleceu o fluxo daquela artéria.
1: Perfeito. Agora, risco nenhum, não é? De efeito colateral após o exame, nada.
0: A hemodinâmica, ela usa o iodo, é o contraste. Muita gente tem alergia ao iodo. Alergia. Aí a pessoa já sabe, eu tenho alergia ao iodo, ela já toma o remédio para prevenir.
1: Antes do exame, né?
0: Mas na fase aguda do infarto, o que acontece muito é da pessoa, às vezes, ter a morte súbita antes de chegar no hospital.
1: Entendi.
0: 80% durante o infarto acontece isso. Agora, chegou no hospital, aí já inverte. Ele já tem aí 5%. Ou 10% de chance de vir a morrer, 90% de salvar, nos hospitais especializados que estão preparados para fazer o tratamento do infarto agudo do miocárdio com a angioplastia primária.
1: Ô, Dilon, observa o seguinte, com toda essa sua explicação, com aparelhos, né, o avanço da medicina, exames, dando todos os detalhes do coração, que é o principal órgão, né, do ser humano, como está? Qual a análise que você faz? O número de mortes diminuiu em relação a isso?
0: Paulinho,
1: tem uns que têm doença crônica,
0: né?
1: É mais complicado.
0: Né? O que acontece? As doenças cardiovasculares são a maior causa de morte do mundo. Não tem dúvida nenhuma. Depois aí vem o câncer e os acidentes. Então, é muito importante a questão da prevenção. O cardiologista tem que ser mais um clínico para prevenir do que um cirurgião para tratar. Ele tem que prevenir. Então, e as pessoas também, nesse momento, assim, que a gente está em uma rádio de muita audiência, a gente tem que dizer o seguinte: o estilo saudável de vida é importantíssimo para todo mundo. Vamos parar de fumar. Vamos diminuir bem a bebida, vamos emagrecer um pouquinho, vamos fazer exercício, vamos tratar da pressão, tratar principalmente da diabetes com a dieta. Então tem muita coisinha que são os fatores de risco para levar ao entupimento do vaso. E tem também uma coisa, Paulinho, que é a vida, que pega às vezes a pessoa traição. Por exemplo, é a herança, a hereditariedade. Verdade. Essas doenças são muito familiares. E às vezes a gente
1: existe
0: pega...
1: Mesmo, né,
0: existe. Às vezes a gente pega pessoas aí novas, que teve o problema no irmão, teve problema na mãe, com muita baixa idade, 40, 40 e poucos anos. E hoje a gente, não tendo a hemodinâmica, a gente tem a tomografia. A gente faz a angiotomografia das artérias coronárias. É o exame hoje que é o padrão ouro para detectar e prevenir a morte súbita. Ele vai ver se você tem cálcio nessas artérias, ele vai ver se você tem obstrução nessas artérias, ele vai ver que tipo de tratamento que você já tem que começar a fazer para não ter um infarto. Porque teve um infarto, a coisa complica. Às vezes não chega no hospital, não chega na angioplastia.
1: Odilon, nós temos muito o que falar, né? Você, quando vem aqui, é uma aula, né? Isso é bom porque leva aos ouvintes informação para ter os cuidados, enfim. Eu quero cumprimentar por mais essa conquista, né? E dizer, fazer a pergunta lógica, o atendimento é só particular ou pelo SUS?
0: Paulinho, aqui nós estamos numa região que é a Zona da Mata Mineira. Ela já foi, sem dúvida nenhuma, a região mais pujante do estado de Minas Gerais, isso há 60, 70 anos atrás. A Zona da Mata perdeu muito, o povo perdeu muito, o per capita diminuiu. Então aqui a gente tem que fazer uma medicina ampla para todos. Atender o SUS, atender o IPSENG, atender as Unimed, atender tudo para que todos têm oportunidade do bom tratamento.
1: É acesso.
0: Isso é que é importante. Então, o foco são as pessoas. O foco são as famílias. O foco é atender aquele que está precisando. Agora, depois a gente tem que, de vez em quando, dar uma briguinha com o convênio tal, dar uma briguinha com o SUS. E o SUS é isso aí.
1: E se depender mesmo do governo, é complicado, né, Odilon? Tem as dificuldades no
0: retorno. Os pagamentos são muito poucos.
1: Atrasa muito também.
0: Atrasa. Né? E agora, eu acredito que melhoramos muito, porque estamos em Muriaé.
1: O que ajuda
0: na
1: muito...
0: Na gestão plena.
1: O que ajuda muito são as emendas dos deputados, não é?
0: As emendas são bons também. Por exemplo, nós compramos essa máquina de hemodinâmica aí, 4 milhões e meio de reais. Isso aí é emenda de quem? Deputado federal Misael Varela.
1: Eu ia falar sobre
0: isso. O Misael. Outros ajudam, mas o Misael...
1: Especial.
0: Nael, Misael, eles vêm... A gente sempre teve um padrinho político com um protocolo. Esse padrinho, sem dúvida nenhuma, foi o Lael Varela. Época que a gente estava junto na política, época que a gente... Mas ele nunca abandonou a gente, não.
1: Não, né?
0: E é simples, um homem bacana.
1: Palavra.
0: Ele ia lá no refeitório do protocolo tomar um cafezinho no bule lá com a gente, a uma hora da tarde. Então, ele sempre foi amigo. Então, essas emendas, elas servem para renovar equipamento. Todos os aparelhos da UTI do protocolo são novos. A tomografia é nova. A hemodinâmica é a segunda.
1: E acompanhar os avanços.
0: E acompanhando os avanços. Agora, o atendimento médico em si, aí tem que ser, ele fez, ele recebeu, ele fez, ele recebeu. A gente tem que pagar pelo procedimento, né? Porque não tem como eu fazer assim, tipo fundo rural antigo, eu vou dar um valor X de 200 mil para fazer todo o tratamento dessa classe aqui, não. Aí é importante, operou uma hérnia, trata da hérnia, fez uma vesícula, trata a vesícula, as coisas eletivas e as coisas de urgência. Mas os serviços que contratam, seja a Unimed, seja o IPSENG, seja o SUS, eles têm que pagar pela produção. Aí a gente vai saindo para frente. Agora, não pode é dar o calote, não pode é deixar de pagar. Senão a estrutura vai enfraquecendo, a região vai enfraquecendo e as famílias começam a ter prejuízo.
1: Sem dúvida. É um prazer tê-lo conosco, agradeço muito. Parabéns mais uma vez por essa conquista, né? 43 anos de protocolo. Parabéns a você, né? E a inauguração, a apresentação será
0: amanhã. Amanhã às 7 horas.
1: 7 horas.
0: É isso aí.
1: Espero tê-lo aqui conosco mais vezes. Tem muita coisa, muita história para contar.
0: Muito obrigado. Bom dia.
1: Bom dia, Odilon.

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3: PEC que reduz maioridade penal para crimes hediondos é protocolada na Câmara.
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3: A proposta de emenda constitucional que reduz a maioridade penal em casos de crimes hediondos e de crueldade extrema contra pessoas e animais foi protocolada na Câmara dos Deputados nesta segunda-feira, após conseguir o número mínimo de assinaturas. Para que uma PEC seja admitida, a Constituição exige a subscrição de pelo menos 171 deputados federais, o equivalente a um terço da Casa. O projeto de autoria do capitão Alden, do PL da Bahia, prevê que pessoas menores de 18 anos podem ser consideradas como maiores em casos de crimes como estupro, estupro de vulnerável, homicídio qualificado com crueldade extrema, latrocínio, tortura, maus tratos extremos contra pessoas e animais, entre outros. Alden argumenta que crimes praticados com sadismo, sofrimento prolongado ou violência extrema revelam um desvio de grave conduta incompatível com respostas estatais meramente simbólicas. O plenário do Senado deve analisar nesta terça-feira a medida provisória que prevê a renovação automática da Carteira Nacional de Habilitação para motoristas cadastrados no Registro Nacional Positivo de Condutores. O benefício vale para quem não cometeu infrações com pontuação nos últimos 12 meses. O texto altera o Código de Trânsito Brasileiro, que já previa a criação do Registro Nacional Positivo de Condutores. A novidade da medida provisória é a renovação automática. De acordo com o texto, o condutor, incluindo no RNPC, fica dispensado de passar pelos exames do DETRAN quando acabar a validade da CNH ou da autorização para conduzir ciclomotor. O texto ainda autoriza o condutor a escolher a emissão da carteira apenas em formato digital. Ministro da Saúde condena desinformação e vídeos perigosos após suspensão de produtos IP. As informações são da repórter Aline Peçanha.
6: O ministro da Saúde, Alexandre Padilha, disse que a decisão da Anvisa de suspender produtos da marca IP foi técnica e criticou os vídeos que circulam nas redes sociais com pessoas que chegam a ingerir detergente para contestar a medida. Segundo o ministro, esse tipo de conteúdo distorce informações e pode colocar vidas em risco.
7: A Anvisa recebeu esses vídeos e está analisando.

0: cada um deles, os seus meios jurídicos e que medidas pode tomar em relação a esses vídeos. Eu estou aqui enquanto ministro da Saúde reforçando a irresponsabilidade desses vídeos. Nós estamos falando de crianças que assistem as pessoas tomando detergente em frasco de detergente, passando detergente no corpo, querendo atacar e deslegitimar o papel de uma agência reguladora como a Anvisa.
1: Mesmo após a liberação dos produtos, a orientação das autoridades de saúde é que os itens afetados devem ser evitados até a conclusão do recolhimento. O Ministério da Saúde reforça que ingerir qualquer produto de limpeza pode causar intoxicação grave. De Brasília, Aline Peçanha.
2: Cássio Nunes toma posse hoje como novo presidente do Tribunal Superior Eleitoral. Os detalhes com o repórter João Rosa.
3: O ministro Nunes Marques assume hoje a presidência do Tribunal Superior Eleitoral para o biênio de 2026 até 2028. O ministro André Mendonça será o novo vice-presidente da corte. A cerimônia de posse acontece no plenário do TSE em Brasília e está marcada para começar às 7 horas da noite. A expectativa é de uma solenidade rápida com o discurso do novo presidente do tribunal. Depois da cerimônia oficial, acontece o tradicional beija-mão, quando autoridades e convidados formam fila para cumprimentar o novo presidente da corte. A posse deve reunir representantes dos três poderes em Brasília. Uma das curiosidades da cerimônia é que Nunes Marques convidou ex-presidentes da República para o evento. Entre os convidados estão Jair Bolsonaro e Fernando Collor, que atualmente cumprem prisão domiciliar após condenações no Supremo Tribunal Federal. O convite a ex-presidentes é considerado tradição nas posses da presidência do Tribunal Superior Eleitoral. Nunes Marques vai comandar o Tribunal Superior Eleitoral durante as eleições gerais de 2026, que tem primeiro turno marcado para o dia 4 de outubro. Como presidente do tribunal, ele terá papel central na organização do processo eleitoral. Entre as funções estão o registro de candidaturas, a divulgação dos resultados das eleições e a coordenação da logística das urnas eletrônicas em todo o país. De Brasília, João Rosa.
2: 11 horas 8 minutos. 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
2: Nota de falecimento. Os familiares comunicam o falecimento de Edson Mendes Eleutério e convidam para o seu sepultamento hoje às 13 horas, saindo o féretro da Capela Mortuário em Eugenópolis para cremação no Memorial Santa Rita no Vale do Ouro, em Tocantins. Comunicamos o falecimento de Edson Mendes Eleutério.
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Muito bem, agora são 11 horas e 15 minutos. Vamos à manchete do programa de hoje, as manchetes, né? Integrante de facção criminosa foragido por homicídio é preso pela PM em Barão do Monte Alto. Vamos falar também de um acidente de trânsito, né? PM realiza prisão por embriaguez ao volante e, inclusive, esse condutor que estava alcoolizado acabou batendo na viatura, hein? Arrumou mais um problema, né? Dois problemas, né? Então, hoje a gente está recebendo aqui o Sargento Gomes, ele é comandante da Patrulha Rural, e nós vamos falar sobre

0: A época agora da colheita de café, as pessoas precisam ficar mais atentas. Vamos trazer telefones também aqui para você fazer qualquer tipo de denúncia. Tudo isso a partir de agora no Plantão de Polícia.
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0: Muito bem, vamos em a primeira de hoje, né? Vamos falar desse, dessa primeira ocorrência aqui. Ontem, segunda-feira, à noite de ontem, né? A Polícia Militar, através da Polícia Militar Rodoviária, efetuou a prisão de um condutor de 69 anos após um acidente de trânsito sem vítimas, tá? A boa notícia foi essa. No quilômetro 257 da rodovia 356, na Serra de Pirapanema. De acordo com o registro policial, o condutor de um Fiat Uno seguia no sentido decrescente da via quando, ao realizar uma curva acentuada, colidiu contra o eixo traseiro de um semi-reboque. Na sequência, o veículo ainda atingiu uma viatura da PM que transitava logo atrás no mesmo sentido. Durante a abordagem, os militares constataram que o motorista apresentava visíveis sinais de embriaguez, hálito etílico, fala adulterada e andar cambaleante. O homem foi submetido ao teste do etilômetro, que aferiu o valor de 0,70 miligramas de álcool expelido. Que coisa, hein? 0,70. Índice que configura crime de trânsito conforme a legislação vigente. O autor relatou aos militares que havia consumido bebida alcoólica em um estabelecimento comercial no bairro Primavera, em Muriaé. Diante dos fatos, após passar por atendimento médico, o indivíduo recebeu voz de prisão em flagrante e foi encaminhado à delegacia da Polícia Civil do bairro Safira. Estou recebendo aqui, como eu disse, o Sargento Gomes, né, da Patrulha Rural. Sargento, bom dia, seja bem-vindo. Esse aí está um pouco só complicado, né? Ou muito complicado, né? Além da embriaguez, acaba batendo um veículo e atingindo também a viatura da Polícia Militar. Bom dia.
1: Bom dia, Gilson Júnior. Bom dia, ouvintes da Rádio Muriaé. É, realmente, ô Gilson Júnior, é uma ocorrência aí grave, né? O cara embriagado, além de estar fazendo a questão de estar cometendo infração de trânsito gravíssimo, que a multa é muito cara, uma despesa alta aí do infrator, ele ainda constatou aí o crime de trânsito. Ainda tem os danos na viatura, então, assim, é uma situação que, né, serve de alerta aí para a população, né? Evitar dirigir embriagado. Se fez uso de bebida alcoólica, né? Hoje tem os aplicativos aí, faça uso do aplicativo para, né, para deslocar.
0: E a gente tá no maio amarelo, né? Falando todo dia aqui de acidentes, né? A Polícia Militar tem feito palestra juntamente com o Demutran, e aí as pessoas insistem ainda em beber e dirigir. Isso prova que álcool e direção não combinam, né, Sargento?
1: É, justamente, o mês de maio, né? Ele é dedicado aí a fazer campanhas de prevenção no trânsito. E justamente uma ocorrência dessa grave aí aconteceu na data de ontem. Serve de, né, de alerta aí para os demais condutores.
0: Quer dizer, o cara estava lá no Primavera, tomando uma, resolveu subir a Serra de Pirapanema. E aí, por cargas d'água, não sabemos o que, né, vai, bate no semi-reboque e ainda atinge a viatura. Né? Quer dizer, mais um prejuízo para o Estado. Eu não acredito que ele vá pagar os danos da viatura. Deveria ser obrigado a pagar. Né? Mas será que vai pagar? Já tem a multa, que é muito alta, como o senhor disse, né? E aí tem os danos da viatura, tem os danos do carro dele também. Graças a Deus, a gente não está falando de vítimas aqui, né? Os militares não tiveram ferimentos, parece que o outro veículo também não teve ferimentos. Enfim, o problema todo é você dirigir embriagado, né? Então ali, só do fato dele descer do veículo, né, andar cambaleante, ato etírico, já comprova tudo, né? Mas ele foi cooperativo, pelo menos ele fez aí o teste, pelo que me consta aqui, fez o teste do bafômetro, deu 0,70. E é bem alto, né?
1: É muito alto, é o limite aí para crime é a partir de 0,34. Então dele estava mais que o dobro aí. E justamente não teve vítima fatal, que poderia ter ocorrido, que seria mais grave ainda. Mas teve aí os danos materiais, né, e as despesas aí com os envolvidos.
0: É isso. 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

0: Costa 10. 11:21, agora 11:21. A gente segue aqui trazendo mais uma ocorrência. Sargento, um homem apontado como integrante da facção criminosa TCP, que é o Terceiro Comando Puro, e foragido da justiça, foi preso pela Polícia Militar no distrito de Cachoeira Alegre, em Barão do Monte Alto. Segundo a PM, a prisão ocorreu após informações repassadas pela comunidade que ajudaram os militares a localizar o suspeito, que estava utilizando a região como esconderijo. Ainda de acordo com a polícia, o homem possui atuação ligada ao tráfico de drogas nas cidades de Taucara e São Fidélis, no estado do Rio. Contra ele, havia um mandado de prisão preventiva em aberto pelo crime de homicídio. A Polícia Militar destacou que a ação reforça o trabalho de combate à criminalidade organizada e atuação para impedir que Minas Gerais seja utilizada como rota ou refúgio, né, para integrantes de facção criminosa. Esse não é o primeiro, não é o segundo, não é o terceiro e nem vai ser o último. Né, porque a gente sabe que eles procuram cidades menores. Ainda mais Cachoeira Alegre, um lugar menor ainda, né, para se esconder, mas eles esquecem do trabalho de excelência da nossa Polícia Militar. Né? E da população, ajuda da população.
1: Exatamente, Gilson Júnior. Eu estava conversando com os militares lá de Barão do Monte Alto. A gente vê a importância da denúncia, né? É, esse indivíduo que foi preso aí, a princípio ele estava aí com a esposa, chegou no distrito aí recentemente. E por não ser conhecido lá dos moradores, foi feita a denúncia, né? E a averiguação da Polícia Militar. Ele forneceu o nome falso na abordagem. Mas aí, com o serviço de inteligência aqui do 47º Batalhão, conseguiu identificar o real, né, autor, e viu aí que ele tem um crime de homicídio, é um cara envolvido aí com a criminalidade e pertencente à facção criminosa, segundo as apurações.
0: Então, de alta periculosidade, a gente pode considerar assim, né?
1: Exatamente.
0: Mais um que sai das ruas, né?
1: Isso. E a gente reforça a população, sempre tá, né? Chegou uma pessoa suspeita, diferente, não conhece, faz o contato com o 190 ou 181 e passa, que a Polícia Militar vai averiguar e vai acontecer de ter um BO com êxito, igual teve ontem em Cachoeira Alegre.
0: Inclusive, a Patrulha Rural passa por essas comunidades, por esses distritos, né? Faz todo um patrulhamento. A Patrulha Rural é de Muriaé, mas ela circula tanto em Cachoeira Alegre, Barão do Monte Alto, Vila Vardiera, faz toda essa rota da zona rural mesmo.
1: Isso, a Patrulha Rural, ela dá apoio às frações pertencentes a 76 CIA, né? E a cidade de Muriaé. Então, Cachoeira Alegre, constantemente a gente está dando apoio lá ao pessoal de Barão do Monte Alto, fazendo operações em conjunto lá.
0: Tenho certeza. Bom, vamos lá, a gente vai falar também de outra ocorrência, né? A gente falando aí do Maio Amarelo e a polícia fazendo uma fiscalização em torno do Hospital São Paulo, né? Em adesão à campanha nacional Maio Amarelo 2026, a PM realizou nesta segunda-feira uma operação de fiscalização focada na conscientização e no cumprimento das normas de segurança com o tema "No trânsito, enxergar o outro é salvar vidas". A ação seguiu as diretrizes do Plano Nacional de Redução de Mortes e Lesões do Trânsito. As atividades de fiscalização foram concentradas especialmente nas proximidades do Hospital São Paulo, área de intenso fluxo e sensibilidade. Ali as pessoas precisam ter mais noção, que tem gente que vai no Hospital São Paulo, para o carro de qualquer jeito. E ali é uma área que a gente precisa deixar bem livre ali, porque chega uma ambulância, às vezes a pessoa está em estado grave, a ambulância vem, a própria Polícia Militar precisa chegar também. Então as pessoas precisam ter noção ali quando estacionar no Hospital São Paulo, né? Ressalta que as irregularidades, a PM, né? Ressalta que as irregularidades cometidas no entorno de unidades de saúde agravam significativamente as dificuldades enfrentadas por pacientes e seus familiares que necessitam de acessibilidade e agilidade no deslocamento em momentos de vulnerabilidade. Com o resultado das fiscalizações conduzidas pelo patrulhamento de trânsito, a PATRAN, foram registradas as seguintes ações: 6 motocicletas apreendidas, 1 automóvel removido, 57 autos de infração de trânsito. Isso a gente está falando só em torno ali do Hospital São Paulo. Quer dizer, 6 motocicletas, faz as contas comigo, 6 motocicletas apreendidas, 1 automóvel apreendido e 57 autos de infração. Olha só, tem ou não tem gente praticando infração ali no trânsito do Hospital São Paulo? Fala comigo.
1: Exatamente, Júcio. Aí é um apanhado da fiscalização repressiva que aconteceu ali. Imagino que, né, os outros veículos irregulares que estavam, que, né, sempre está acontecendo esse tipo de reclamação aí naquela região. É, apesar de ter as orientações, a

0: Rádio Mulher, que está sempre divulgando, né, juntamente com os militares, essa questão das infrações ali naquele entorno ali, mas ainda o pessoal ainda continua cometendo as infrações e a Polícia Militar tem que tomar as ações para, né, regularizar ali aquela região.
1: Sargento Gomes, entre as infrações notificadas, destacaram-se o estacionamento em locais proibidos, né? Aquela entradinha do Hospital São Paulo, todo mundo para ali. Às vezes a ambulância precisa entrar, a ambulância maior, a ambulância do SAMU, não consegue entrar.
0: É, exatamente, e o corpo de bombeiro também, às vezes
1: também.
0: O caminhão deles que é grande,
1: pois então,
0: geralmente as ambulâncias são veículos de grande porte e não consegue fazer aquela conversão ali.
1: Estacionamentos em locais proibidos, sobre marcas de canalização e em vagas exclusivas para táxis, condutas que prejudicam diretamente a fluidez e o acesso às dependências hospitalares. Também foram autuados condutores por uso de celular ao volante e avanço de sinal vermelho. A PM reforça que o respeito às leis de trânsito é um exercício de cidadania e empatia fundamental para garantir que o direito de ir e vir não interfira no atendimento e bem-estar de quem mais precisa de assistência médica. Então, fica aí um exemplo, né? Muita gente vai falar assim, ah, não, mas na verdade é rapidinho, é sempre assim. Eu tenho que deixar aqui um papel no hospital, eu tenho que deixar um paciente, é rapidinho. Mas esse negócio de rapidinho não funciona, né, ô sargento?
0: É, a justificativa sempre é essa, mas, né, ali o fluxo é muito grande, então esse rapidinho acaba atrapalhando os usuários ali a acessar o hospital.
1: Pois é, então parece que agora vai dar uma amenizada naquela questão ali do trânsito no Hospital São Paulo, que às vezes, eu vou te falar a verdade, fica pior do que o centro da cidade, aquele trânsito ali no Hospital São Paulo. Bom, 11h27, vamos falar também aqui da questão da colheita de café. Estamos no período já da colheita, né, ô sargento? E a Patrulha Rural tem intensificado justamente o patrulhamento nesse período, porque é um período que a gente sabe que, né, a vagabundagem fica de olho, vamos dizer assim, né? E aí a gente sabe, né, que as pessoas movimentam dinheiro. Então, eu gostaria que o senhor deixasse aqui dicas, né, para que o produtor rural, aquele que está ouvindo a gente na zona rural, que movimenta, para não... E muita gente fala, não, eu vendi tantas sacas de café, eu vendi um gado, e aí nós já vimos esse filme outras vezes, acabou da pior forma, né? E a gente não quer isso.
0: É exatamente, Gilson João, né? Essa semana, praticamente, iniciou a panha de café na região de Rosário da Limeira, Belisário, Miradouro. Então, a Patrulha Rural, a Polícia Militar, ela preocupada com o produtor rural, ela vai, né, intensificar as operações nessas regiões, com patrulhamento, com visitas, mas a gente pede também aos produtores rurais, né, e solicita passar algumas dicas de segurança. Nesse período agora, o volume de dinheiro, ocorre a movimentação alta, porque tem os funcionários que vão trabalhar e tem a questão da venda do café, que também o valor hoje está muito alto. Então a gente pede os produtores para priorizar a questão do Pix, fazer pagamento via Pix. Os funcionários que ele for contratar, se ele não conhecer, faz contato com a Polícia Militar para, às vezes, verificar quem é a pessoa, porque hoje em dia o pessoal da cidade, sabendo que né, lá o pagamento é bem maior do que aqui, do salário normal, porque ele lá ganha por produção. Então, geralmente, o pessoal da cidade resolve também a trabalhar lá. E no meio desse pessoal que vai trabalhar, tem aqueles espertos, vagabundos, que vai para olhar a situação, a fazenda, e depois cometer furtos e praticar crimes.
1: E evitar comentar também valores, né?
0: Exatamente, valores, né, de transações, né? Não falar, não fazer isso perto dos funcionários, fazer isso num lugar reservado e priorizar o Pix. E a questão também dos implementos agrícolas. Muita gente, às vezes, a lavoura de café fica longe da casa, então deixa lá os implementos para no outro dia fazer o uso. A gente orienta a pessoa a guardar esses implementos em casa, não deixar na lavoura, porque, né, o ano passado a gente teve vários registros de furto de pano de café, de roçadeira, dessas derriçadeiras, então não deixa. E o café também, que o cara apanhar lá durante o dia, é não deixar na lavoura. Ele sempre fazer chegou o final da tarde, essa produção, recolhe e deixa num local seguro.
1: É isso, então são algumas dicas, né, pra gente não ter o dissabor, um desfecho que nós já tivemos aí, que não precisa nem entrar em detalhes, né, foram crimes que foram registrados. Então a gente automaticamente pede para tomar esses cuidados, né, porque tem muita gente que às vezes, a gente sabe que o povo da roça, eles são muito humildes, Então, às vezes comenta, ah, vendi ali tanto.

0: tantas cabeças de boi, vendi tantas sacas de café. Aí o vagabundo está lá no meio dos trabalhadores e automaticamente eles acabam aproveitando a oportunidade, porque a ocasião faz o ladrão, né? Então precisa-se tomar cuidado, né, com essa fala, né? Às vezes comenta do nada, sem maldade nenhuma, né?
1: Exatamente. E hoje a maioria do pessoal da zona rural, ele sai de casa também durante o dia para trabalhar nas lavouras e deixa as suas residências às vezes vazias. A gente orienta a pessoa a colocar câmera de segurança, ter um cachorro, né, um cachorro bravo que, né, que dá sinal, porque é importante aí você estar sempre cuidando aí do seu patrimônio.
0: É isso aí. Então você que é da zona rural aí, né, toma cuidado. Toma cuidado porque, né, não se pode comentar esses valores, essas coisas. Vai lá, faz o pagamento. Se de preferência faz pagamento do funcionário em Pix, né?
1: Exato.
0: Já coloca na conta, fica tudo certo, porque essa coisa assim não funciona. Não funciona, né?
1: E outra orientação também, o pessoal que faz a venda da produção, né? Geralmente, nessa época, aparece muito compradores pagando preço mais alto, oferecendo uma vantagem que às vezes é só para ali fazer aquela compra, porém é o chamado estelionatário, né? Ele chega com uma conversa boa, com aquela propaganda que vai pagar tal valor. E às vezes o produtor rural ali, naquele afã de vender o produto com o melhor preço, acaba fazendo o negócio sem tomar os cuidados necessários de proteger essa compra. E depois não consegue receber. Então, assim, vai fazer a venda de um café, vende com uma pessoa de confiança, uma pessoa que você conhece, está ali no mercado.
0: Já está acostumado, né?
1: Há muito tempo. Porque acontece muito o fato da pessoa levar golpe, né, na venda do café aí nesse período.
0: Bom, 11h33, para a gente fechar o plantão, o Sargento Gomes está na linha conosco, o Subtenente Tureta, ele é o CPO do turno agora, o coordenador do turno, e parece que tem uma ocorrência em andamento, é um homem suspeito de furto que acaba de ser preso pela Polícia Militar, como a gente, né, está aqui acompanhando tudo ao vivo. Subtenente Tureta, prazer tê-lo aqui mais uma vez no plantão de polícia e trazendo essa informação de primeira mão. Parece que esse homem teria furtado, aonde foi furtado e aonde ele foi preso. Bom dia.
2: Bom dia, Gilson Júnior, os ouvintes da Rádio Muré, Sargento Gomes, que faz presente hoje aí no plantão. Então, Gilson, foi na Coronel Domiciano. Durante a madrugada ocorreu um furto em um comércio que estava em construção. Foi subtraído uma ferramenta de aproximadamente R$8.000. Inclusive, pelo que relatou a vítima lá, essa ferramenta foi alugada.
0: Uhum.
2: Então, de posse das imagens, né? Rastreamento com o intuito de localizar o autor, ou melhor, dois autores. O autor está preso no momento. A família dele, que vem sofrendo constantes furtos praticados por esse autor, confirmou ser ele pelas imagens. Estamos em diligência. Estamos em outro imóvel agora, que tentando localizar outro autor, na tentativa de recuperar esse bem e devolver para a pessoa que foi lesada.
0: Bom, eu gostaria de agradecer, Tureta, a sua participação. Eu sei que a ocorrência está em andamento ainda, então não tem como trazer muitos detalhes, mas a gente precisava colocar o senhor no ar justamente para falar dessa prisão importante. É o que eu falei ontem aqui com o Tenente Godinho. A gente falou tanto de crimes ontem em Leopoldina, dois homicídios em Leopoldina, falamos de apreensão de drogas aqui em Muriaé, Carangola. Os crimes aconteceram, mas todos, 100% tiveram resposta. E esse aí não foi diferente. Mais uma resposta brilhante da nossa gloriosa Polícia Militar, já com um dos autores preso nesse furto durante a madrugada em menos de 24 horas.
2: Gilson, conforme vem sendo falado diuturnamente, né? A Polícia Militar disponibiliza 181-190 e agora temos o telefone, né? Para denúncia.
0: Uhum.
2: E os dois cidadãos saíram ali praticamente pelo centro da cidade, carregando o material pesado, né? Então, com certeza, alguém passando com carro, ou sabe, né, onde o cidadão teria vendido, deixado esse objeto, entendeu?
0: Uhum.
2: Então, tendo qualquer informação, gentileza aí, ligar para os telefones disponíveis, né?
0: Uhum.
2: Que a gente vai deslocar e tentar localizar e prender o receptador.
0: Inclusive, ô Tureta, eu vou deixar aqui o telefone da denúncia, né? Que é o telefone que fica diretamente com o tenente Anderson, já deve estar

0: na tela lá, é o 99820-4353. 99820-4353. Esse é o telefone de denúncia para a PM, não é o de emergência. Emergência é 190. Todo dia eu falo isso aqui para as pessoas poderem guardar. Esse é para denúncia. Então, se alguém viu esse material aí sendo carregado, deixado em algum lugar, até mesmo quem comprou, se, meu irmão, entrega voluntariamente, que é muito melhor, né, não, Tureto?
1: Gilson, você falou tudo, é isso aí. Às vezes a pessoa comprou não sabendo o valor do bem, né? Mas que devolva. Liga 190, nós vamos no local, vamos trocar uma ideia, né? Uhum. E é importante a pessoa saber que esse bem é furtado. É um bem, conforme levantado, aproximadamente R$8.000. Salvo engano, é um martelete, esse material pesado de construção. Tô até vendo o nome aqui, é serra, uma serra mármore e um rompedor. Uhum. Rompedor da Bosch, de cor azul. Entendeu? Segundo... Então, assim, o militar me assessorou aqui. Uhum. Um rompedor da Bosch, de cor azul. Um material pesado, né? E caro, né?
0: Uhum. Segundo o Sargento Gomes aqui, é realmente um material caro, né? É um material caro. Claro. Então, se alguém comprou mais barato aí e estiver ouvindo o plantão, entra em contato, que é muito melhor. Porque depois você responder o artigo 180, que é a receptação, vai ser pior ainda, né, Tureta?
1: Isso, Gilson, isso. Então, sim, mais uma vez agradeço a oportunidade de tá divulgando, né, essas informações importantes, né? E a população, ou popular que tiver interesse, né? Gentileza, liga aí anonimamente para os telefones disponíveis ou para o telefone que você acabou de disponibilizar aí. Faça essa informação, né? Que de forma sigilosa nós vamos diligenciar e tentar fazer a justiça, né?
0: É isso aí. Subtureta, um abraço mais uma vez, muito obrigado pela disponibilidade de falar com a gente, tá?
1: Um abraço a todos aí, muito obrigado.
0: 11h38, conversamos então com o subtenente Tureta, que está nessa ocorrência em andamento, autor de furto preso em flagrante. Sargento Gomes, mais uma vez eu gostaria de agradecer a sua participação, espero que o senhor volte aqui mais vezes, ainda nesse período, para a gente poder orientar ainda mais, né, a população da zona rural.
2: Hoje eu sou o Júnior, a gente que agradece a oportunidade e a Polícia Militar, a Patrulha Rural está à disposição aí do, né, dos ouvintes e dos moradores da zona rural.
0: É isso, 11h38, o plantão volta amanhã, 11h05 aqui na Rádio Muriaé.
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3: Agora são 11:41 para conduzir a entrevista do dia. Está comigo aqui o Franklin Ribeiro recebendo as vereadoras, presidente da Câmara Ivonete Lacerda e a Monique Helena, Monique da Saúde, com a gente hoje aqui. Vamos lá, Franklin.
4: Ô Gilson, bom dia para você, bom dia a todos os nossos ouvintes. Ontem tivemos mais uma reunião aqui na Câmara Municipal, né? Mais uma sessão ordinária. E hoje nós estamos, como você já bem adiantou, com a presidente, a vereadora Ivonete Lacerda e também a vereadora Monique Helena da Saúde. Alguns projetos ontem na Câmara, né, sendo discutidos e já começando a respeito de uma audiência pública, né, que já foi agendada pela Câmara Municipal a respeito do transporte por aplicativo, né, um PL, né, um processo que corre na Câmara sobre esse transporte por aplicativo. Ela foi agendada para o dia 21 de maio, às 18h30, né, da tarde. E estamos com a presidente Ivonete Lacerda, que trazia um pouco mais de informação para a gente sobre esse agendamento da audiência, né, o que motivou esse agendamento também, para que os nossos ouvintes possam entender um pouco mais dessa tramitação lá na Câmara. Bom dia.
5: Bom dia, Franklin. Bom dia, Gilson Júnior.
3: Bom dia.
5: Bom dia, o Pedro, que está aqui conosco também. E aos demais, minha amiga vereadora Monique Helena, Geislaine, que hoje está aqui nos ajudando com o intérprete de Libras, né, dando aí mais acessibilidade às pessoas que estão nos ouvindo e também nos vendo. Nesse momento, eu gostaria aí de falar um pouquinho sobre a questão da PL, né, 103. Eu, né, que foi proposto por mim e pelo vereador Léo Pereira, inclusive, né, ele já tinha umas ideias, e aí quando nós sentamos, nós fizemos em conjunto algumas adaptações à lei que já existe, né, de uma certa forma, criando novos artigos para dar maior, né, acessibilidade e também abrir mais a oportunidade de pessoas estarem, né, também utilizando desse transporte público em breve. Eu gostaria de falar que realmente, como você disse, Franklin, nós tivemos aí, primeiramente nós já tínhamos marcado para o dia 11 de junho essa audiência pública. E ontem, né, quando nós colocamos em pauta esse projeto para ser discutido e assim votado, né, nós tivemos ali vários vereadores que tiveram ali ideias, não vamos tentar mudar, e o Mário, né, que ele solicitou ali que fosse pedido vista, né? Ele pediu vista, e aí a gente decidiu ali, após um debate muito caloroso e muito válido também, vamos dizer, e aí durante aquela discussão ali foi proposto que nós estivéssemos adiantando, né, essa audiência pública. E aí, né, como presidente, nós tivemos ali uma conversa ali entre, né, nós, e aceitamos dessa forma que realmente fosse adiantado para o dia 21 de maio. E assim, né, hoje nós já expedimos todos os convites, né, de uma certa forma, fizemos os convites novamente para endereçarmos a todos os envolvidos e as pessoas que realmente é de direito e vale a pena, né, manter essa discussão para o dia 21 a gente realizar. E aí no próximo 25, logo após a audiência, vamos votar esse projeto ali na Câmara. É importante também lembrar que ontem mesmo, né, nós tivemos várias pessoas ali dos aplicativos, motoristas, né, representantes, e eles estiveram ali acompanhando essa discussão. E alguns, né, realmente eles querem ter a voz para falar, e naquele momento da reunião não foi possível, mas na audiência pública com certeza será possível, e ali eles terão a voz e também o direito de fala, para que assim a gente possa juntar todas as ideias e ali agregarmos num único documento, que eu tenho certeza que a intenção, não só minha, não só do Léo, mas de todos os outros vereadores, né, que defendem essa pauta, possamos chegar num denominador comum que vai ser benefício não só para os representantes de aplicativos e também para os usuários. Eu acho que quem tende a ganhar no final é sempre a população da nossa cidade, que é o mais interessado.
4: Perfeito. essa audiência, então, reforçando que ela vai acontecer no dia 21 de maio, né, às 18h30, então, para discutir essa atuação das plataformas digitais dos transportes por aplicativo, né, e um convite aí à população a participar para aumentar, de fato, essa discussão, como a senhora muito bem adiantou, sobre a votação posterior à audiência,

0: né, é um espaço muito importante.
1: Lembrando, Franklin, que às vezes, né, nós já participamos, eu, Monique, de outras audiências, que é o mais interessado às vezes é a população, e às vezes nós não temos essa presença da população. Então, assim, nós não convocamos só, às vezes, os motoristas, mas sim as pessoas que utilizam desse serviço, para que estejam ali, que dê sua opinião, né, e para que junto nós possamos construir, de fato, uma final aí de uma PL que de fato vai atender não só os motoristas, os donos de aplicativo, mas o mais interessado, que é os usuários. Então a gente convoca aí, né, a toda a população que depende desse serviço, porque hoje é algo muito comum entre a população, que esteja ali presente no dia 21 de maio às 18h30 participando dessa audiência.
0: Perfeito, então está aí reforçado o convite para essa audiência pública. E agora, para conversar com a gente um pouco também, a vereadora Monique Helena da Saúde. Hoje, 12 de maio, né, estamos aí na data de conscientização e enfrentamento da fibromialgia. E aí nós temos algumas ações, né, algumas ponderações importantes sobre essa data, não é mesmo, vereadora?
2: Bom dia, Franklin, bom dia, Gilson, bom dia a todos os ouvintes que estão aí nos ouvindo. E hoje realmente é um dia muito especial, é um dia nacional de conscientização e enfrentamento de fibromialgia. É uma luta nossa aqui na cidade, junto às pessoas que sentem, tem essa doença, mas é uma doença que não é visível, ela não tem exame que possa detectar, e assim, a maioria dos exames são clínicos. Então, a gente, junto com a Secretaria de Saúde, com a Secretaria de Direitos Humanos, Luísa e Tatiana Rangel, fizemos várias reuniões e chegamos, né, num projeto de lei que já foi aprovado, de minha autoria na Câmara, aonde que a partir de hoje teremos em todas as UBS da nossa cidade um dia voltado para a conscientização de fibromialgia. O que, que será esse dia? Terá um fisioterapeuta ou nutricionista ou uma psicóloga abordando esse tema junto à população que estiver presente na unidade ou através de grupos de atividade física, conscientizando e falando do que é fibromialgia, do que são as características da doença que a pessoa possa sentir. E algo muito importante que foi através do nosso diálogo, de uma construção conjunta nossa, é que no dia 22 de maio teremos uma capacitação com a reumatologista doutora Lívia, uma reumatologista que já atua na nossa cidade, na rede pública aqui do nosso município, e ela vai estar capacitando os médicos de todas as unidades de saúde para melhor atender, para melhor acolher esse paciente com fibromialgia. Então, assim, é um importante passo para a nossa saúde em Muriaé. A gente tem tido um olhar diferente, né, para todas as doenças raras, né, são doenças não visíveis, mas aos poucos a gente tem chegado e alcançado os nossos objetivos.
0: Perfeito. Então, reforçando, é no dia 22 de maio essa capacitação, né?
2: A capacitação é dia 22 de maio, porém, a conscientização é durante toda essa semana, do dia 11 até o dia 15 de maio agora. Então, você que é paciente, que sofre alguma dor crônica, que acha que pode ser de fibromialgia, procure a UBS para se inteirar mais do assunto, para saber o que realmente é, para você passar por uma consulta também com a clínica geral, e no dia 22 vai ter essa capacitação com todos os médicos das UBS.
0: Perfeito, então aí sobre essa conscientização, né, de enfrentamento à fibromialgia, essas ações, né, aqui na cidade de Muriaé. E aproveitando já esse ensejo também sobre conscientização e enfrentamento, no próximo dia 18 de maio é o Dia Nacional de Combate ao Abuso e Exploração Sexual de Crianças e Adolescentes. É uma temática também, né, muito importante, de conscientização também. Certamente muitas campanhas são feitas, não só aqui em Muriaé, mas, né, em diversos municípios. Queria que as senhoras pudessem também trazer um pouco sobre essa temática tão importante, esse assunto tão pertinente para a sociedade.
1: Com certeza, Franklin, o próprio tema, né, vem falando sobre a cor laranja. A cor laranja, ela vem falando sobre atenção, sobre cuidado, né, quando o semáforo, né, tende a ficar laranja, ou seja, amarelo, é o que? Atenção. E é interessante que, como você diz, não é só em Muriaé, isso vem sendo discutido desde lá o Senado, né? Nós temos a Damares, é uma que

0: eu tenho acompanhado muito, que ela tem batido muito nessa tecla, uhum. né, sobre o cuidado com as nossas crianças, sobre a exploração infantil, que às vezes a gente não pode se fechar os olhos. E às vezes assim, a gente acha assim, isso não acontece aqui. Imagina, nada, isso aqui é impossível que isso esteja acontecendo. Mas nós precisamos estar atentos, sim, a esse tema que é muito importante e muito pertinente todos os dias. Não é só o mês de maio. 18 é um dia que ficou, né, fixado, mas é algo que a gente precisa estar atento a todo momento com as nossas crianças, com os nossos filhos, com os filhos do, né, daqueles que fazem parte da nossa família, porque é um tema importantíssimo. E quando a gente vem falando sobre esse tema, né, nós vamos lembrar aí, primeiro local que a gente precisa estar atento é a família. A família é o ponto principal, porque se a gente, como pais, né, como tios, nós, ou avós, né, nós temos um olhar, a gente precisa estar atento a qualquer diferença, né, algo assim, deu um sinal diferente, eu preciso estar atento. O que está acontecendo? Por que ele está dessa forma? Por que ele agiu? Ele tem alguma marca? O que está acontecendo de fato? E nós precisamos instruir os nossos filhos, né, os nossos entes, né, que estão ali ao nosso redor, a estarem, né, se afastando de pessoas que vêm, às vezes, com falácias, né, com mal intenção. Então, é importante que a família esteja orientando a todo momento. Porque nós sabemos que não, os nossos filhos, né, aqueles que estão ao nosso redor, eles não ficam 24 horas conosco.
1: Sim.
0: Tem um momento que ele vai se afastar. E quando ele está na escola, como que vai ser? E aí, né, parte para uma segunda esfera, porque eu preciso orientar para que quando ele chegar na escola ou para quando ele chegar na rua, ele possa dizer não a algum tipo de intimidação ou ele possa ter coragem de denunciar o que aconteceu. E aí, quando chega na escola, é uma outra esfera também que, né, precisa estar atenta, o professor ou o supervisor da escola ou o pedagogo, ele precisa estar atento a esses sinais que possa estar acontecendo, seja com as crianças, principalmente, que às vezes nem sabem falar, não sabem se expressar e acham que aquilo ali é algo normal. E isso pode acontecer sim na escola, né? E às vezes quando a gente menos espera, é dali que pode sair um abuso infantil, né? Um tipo de agressão, até assim psicológica, com uma criança ou um adolescente, que vai ficar o resto da vida marcado na vida dessas crianças. Então, tanto na família quanto na escola, para que quando ele chegar na rua, né, a escola também é um canal de orientação. Né? Nós, como servidores e como educadores, precisamos estar orientando essas crianças, nossos alunos, a tomarem cuidado, ao observar onde está andando, a hora que ele está andando. Hoje em dia a gente vê assim, é uma coisa que se tornou muito normal, fora de hora, 1, 2 horas da madrugada, adolescentes estão pela rua andando, sem rumo. E às vezes a gente fica pensando assim, não tem nem mais transporte público, não tem algo que possa, né? E às vezes eles estão na rua. Então assim, qual a orientação que as famílias estão dando? Será que essas crianças estão sendo abusadas, né? Esses adolescentes, pré-adolescentes? E às vezes a gente não está sabendo, né, o que está acontecendo. Eu falo que a família e a escola, né, precisa caminhar sempre junto.
1: Claro.
0: Sempre junto, porque através dessas duas entidades importantes é que eles vão saber, né, se portar na rua, falar não, às vezes denunciar o que está acontecendo. Hoje em dia, assim, infelizmente, né, muitas das vezes por falta de poder aquisitivo, né, sentem-se muito à mercê de fazer coisas que às vezes até mesmo para sobreviver. Infelizmente isso acontece muito ainda, mas só que o poder público, como uma terceira, né, vamos dizer, a terceira opção aí, ela precisa entrar. E aí viabilizar formas desses jovens ter emprego, não precisar se vender. Então, assim, é um conjunto, né? Primeiro família, escola e o poder público precisam trabalhar juntos para que nós possamos oferecer a essas crianças, adolescentes, proteção, cuidado e também uma forma de que ele possa, né, dizer não através de um atendimento num posto, atendimento no conselho tutelar ou no CRAS, e ele procurar ajuda para ele tentar, de fato, sair de uma vida que, às vezes, né, ele, por obrigação, não tem outra opção mesmo, ele está, e às vezes ele não sabe saber, né, sair, como ele vai sair daquilo ali. Então, eu vejo que a gente precisa trabalhar junto, família, escola e poder público, para a gente, de fato, extinguir, né, de fato, essa situação que acontece e, infelizmente, tem acontecido na nossa cidade e nos nossos bairros, distrito, e a gente precisa estar atento como poder público.
1: Perfeito.

0: Vereadora Monique, né, uma temática muito pertinente, né, casos recorrentes que a gente vê, infelizmente, né, então uma data para alertar mesmo, né, e essa conscientização.
1: Então, e na verdade, essa conscientização já existe no nosso município. Todo dia 18 de maio é quando a prefeitura faz vários movimentos, tanto é que teremos uma corrida muito importante no domingo, dia 17, a partir de 7h30 da manhã, voltada para isso, que chama Corrida Faça Bonito, né? Então, eu creio que através da gente abordando cada vez mais esse tema em unidades de saúde, em meios de comunicação, que a gente vai alcançar mais essas pessoas que sofrem abuso ou que vier a ter alguma suspeita, né? De que as crianças estão sendo violadas. Sim. Que a gente possa fazer as denúncias. Porque hoje o índice de violência sexual contra crianças e adolescentes no nosso município é muito grande. Então, que possamos acordar, ter esse alerta, né? Cada vez mais, e através dessas campanhas que a gente vai fazendo, que a gente vai alertando a nossa população da conscientização e da prevenção.
0: Perfeito, de fato, muito importante essa conscientização e enfrentamento, né? Agradecer então a presidente da Câmara, a vereadora Ivonete Lacerda, pela participação, e também a vereadora Monique Helena da Saúde.
2: Nós que agradecemos, né? É sempre bom participar, né, desse pequeno espaço, né, que a Câmara tem de trazer aqui, além dos projetos, né, de lei que são votados e tramitados na Casa, também trazer assuntos pertinentes que diz respeito à nossa população e que eu acho que a população em si precisa estar sempre consciente e também buscar, né, através do poder público esse diálogo, né, para a gente melhorar cada vez mais a nossa cidade. Essa é a intenção, né, é dar voz tanto ao poder público, mas também à população, para juntos fazermos da nossa cidade um lugar melhor, né, para a gente se viver.
0: Monique, agradecer também.
1: Agradeço mais uma vez essa oportunidade, né, da gente trazer os nossos projetos que a gente tem colocado ali para melhor favorecer e beneficiar a nossa população de Muriaé. E coloco meu gabinete sempre à disposição da nossa população. A minha temática é muito a área da saúde, mas a gente acompanha diversos segmentos da nossa cidade, vários projetos, e que estamos à disposição cada vez mais e comprometidos, né, com a transparência, com a verdade, e através da Ivonete, uma Câmara e uma mesa diretora renovada na nossa cidade para melhor atender a nossa população.
0: Tá certo, muito obrigado. Gilson Júnior.
3: Meio-dia em ponto, acabou o programa. Obrigado a todos pela audiência, pelo carinho, já falei demais pro meu tamanho, eu volto amanhã às 8h. 1h eu te convido para ouvir o Marcelo Bittencourt e o Boa Tarde, Muriel. Um abraço a todos, até amanhã às 8h, hein?
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3: A odontopediatria é uma especialidade da odontologia que aplica cuidados especiais na saúde bucal de bebês e crianças, além de gestantes e pacientes com necessidades especiais. Sua principal função é aplicar técnicas de psicologia infantil para eliminar desde cedo os traumas relacionados ao dentista, que podem ser iniciados neste período da infância. Quando nascer o primeiro dente do bebê, já é recomendável o início do tratamento com um dentista especializado em odontopediatria. Os dentes de leite são os primeiros dentes a surgirem em seres humanos. Assim que nascem, devemos procurar um odontopediatra para fazer sua manutenção, para que no futuro a criança possa se tornar um adulto com dentes perfeitos, livre de doenças, com uma estética bucal bonita, com dentes fortes e resistentes.
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6: O infarto, popularmente conhecido como ataque cardíaco, é o processo de morte ou isquemia de parte do tecido cardíaco, geralmente por uma obstrução da artéria coronária, popularmente a veia entupida. Sintomas como dor no peito, principalmente durante os esforços, queimação nos braços, falta de ar, palidez, suor frio, podem ser sintomas de infarto agudo, devendo procurar imediatamente o hospital para o tratamento precoce. A boa notícia é que o infarto pode ser prevenido. Procure um cardiologista, passe por uma avaliação. Fatores como colesterol em excesso, hipertensão arterial, glicose elevada, o temido diabetes, tabagismo, estresse e até mesmo a depressão devem ser controlados para que o nosso coração trabalhe melhor e seja reduzido o risco de infarto.
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É isso aí, terçou, né? Oh, meu Deus do céu, Rádio Muriaia 99.5, aqui com você, Marcelo Bittencourt, obrigado sempre pelo carinho da sua audiência. Vamos fazer terça-feira ficar boa? Não é a emenda da semana, mas a gente fez o segundo de ontem e hoje a gente faz o terço, né? Vamos fazer a terça-feira com muita alegria, com muita descontração aqui pela Rádio Muriaé. Gente, hoje o tempo tá nublado, hein? É verdade, a temperatura tá 24 graus, a mínima é de 26, a máxima é 16. A umidade relativa do ar está 64% e o índice está moderado. É, parece que a gente vai ter uma semana nublada essa semana, né? Mais fresquinha, vai ter chuva mais para o final de semana. Mas isso é bom, né? A gente tem que curtir esse tempo gostoso aí. Um tempo mais fresco pra gente poder trabalhar, isso é bom. Olha, o nosso departamento de jornalismo sempre em movimento, atualizando e informando com credibilidade. As reportagens e entrevistas com Franklin Ribeiro, as ocorrências do Vermelhinho com Gilson Júnior, as notícias do futebol com ele, Jota de Souza.

As manchetes com notícias do Brasil e do mundo pela rede Itaçati, Rádio Muriaé, Rádio Itatiaia. O mundo badalado dos famosos com a menina mais bem informada do Brasil, Giovanna Damião, traz todos os detalhes pra gente. E é claro, a sua participação pelo WhatsApp mais famoso da cidade é o 988301140. E é claro, hoje tem Cine Veredas. 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E é claro, no final da nossa programação tem o quê? 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Sempre com muita alegria, você que tá no trânsito, você que tá no corre do dia a dia, em casa, trabalhando ou descansando, o nosso Boa Tarde Muriaé. Vamos abrir o nosso programa hoje com Bruno Marrone, Vida Vazia.

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5: Gente, agora são 13h11. Hoje recebendo mais uma vez o nosso gastroendoscopista, o Dr. Tiago Bastos. 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
6: Boa tarde, Marcela. Boa tarde a todos os ouvintes. Gostaria de mais uma vez agradecer a oportunidade de estarmos aqui quase que semanalmente falando de assuntos importantes, assuntos pertinentes. E hoje iremos falar sobre o Maio Roxo, né, que é o mês internacional de conscientização sobre as doenças inflamatórias intestinais, tendo dentre elas as principais, que são a doença de Crohn e a retocolite ulcerativa.
5: Então, doutor, é um assunto muito interessante mesmo, que vai ser esclarecedor. Qual que é para a gente começar já, qual que é a diferença entre a doença de Crohn e a retocolite ulcerativa?
6: Perfeito. Todas as duas, né, como dito aqui anteriormente, são doenças inflamatórias do intestino, tá? As duas doenças são doenças autoimunes. O que que seria uma doença autoimune? É o nosso organismo atacando ele mesmo, né? Então é a própria organismo da pessoa que faz a inflamação, tá? A grande diferença entre a doença de Crohn e a retocolite ulcerativa está na localização das lesões, os tipos de lesões e os sintomas. Então vamos lá. A doença de Crohn é uma doença inflamatória intestinal que, na verdade, pode causar uma inflamação desde a boca até o reto, tá? Até o ânus, na verdade. Então é uma doença que não está só no intestino, ela pode atacar o estômago, o esôfago, boca, tá? Qual que é o local mais comum dela? No final do intestino fino e início do intestino grosso. Já a retocolite ulcerativa, ela é uma doença restrita ao intestino grosso e de uma característica ascendente. O que que seria isso? Ela compromete o reto, em algumas pessoas o reto e o sigmoide, em algumas pessoas o reto, o sigmoide e o cólon descendente, em algumas pessoas todo o intestino grosso, tá? Uhum. Então assim, ela geralmente vem do reto e vem ascendendo em direção ao cólon direito, mas ela não pega outra área a não ser o intestino grosso. Então essas daí são as principais diferenças, né? Uhum. Em relação à localização. Em relação aos sintomas, isso, a gente tem algumas diferenças entre as duas. A doença de Crohn, ela causa mais dor abdominal, mais inchaço na barriga, diarreia, às vezes associada também a catarro, que é muco. Já a retocolite ulcerativa, ela causa mais diarreia, associado à enterorragia, que é sangramento, e dá menos inchaço na barriga. Então elas têm essas diferenças de localização e de sintomas.
5: Tá, então vamos separar cada um aqui para a próxima pergunta. Vamos nessa ordem mesmo, doença de Crohn e retocolite ulcerativa. Essas doenças têm relação com alimentação, estresse ou fator genético?
6: Então, tem um pouco de fator genético, mas o estresse e alimentação não. Igual eu conversei anteriormente aqui, é uma doença autoimune, né? O nosso organismo atacando ele mesmo.
5: Uhum.
6: Então, a gente não sabe exato qual que é o gatilho que ocorre para isso se iniciar. A gente sabe que a idade mais comum é entre os 20 e os 40 anos, tá? Vem aumentando no mundo inteiro, tá bom? Falam por fatores ambientais, né? A questão de comida processada, né? Então a gente tem fatores ambientais que é uma das hipóteses, né, de aumento dessas doenças, tá bom? Não é restrita entre 20 e 40 anos, já fiz diagnóstico em pessoas acima dos 80, mas a idade mais comum é entre os 20 e os 40 anos. As doenças, elas são muito parecidas, entendeu, Marcelo?
5: Uhum.
6: Então, em alguns casos, por exemplo, a doença de Crohn pode estar restrita ao intestino grosso. E às vezes é difícil a gente diferenciar se é doença de Crohn ou se é retocolite ulcerativa. Isso também pode acontecer, tá? Então, assim, para a gente fazer um adequado diagnóstico, a gente tem que pedir alguns exames, né? Exames de sangue, exames de imagem, a colonoscopia também é de fundamental importância. Então, só para os ouvintes se localizar, né? Então, assim, vamos lá. Quando ligar o alerta, né? Se eu possa estar com uma doença dessa inflamatória ou não. Elas são causas de diarreia crônica, né? O que, que seria diarreia crônica? Diarreias que tem mais do que 4 semanas. Então, quem que tem que ligar um alerta em relação às doenças inflamatórias? É aquela pessoa que está com diarreia há cerca de 1, 2, 3, 4 meses, uma diarreia diária, acompanhada aí de inchaço na barriga, catarro nas fezes, tá? Emagrecimento, às vezes sangue nas fezes também, misturado nas fezes, tipo um catarro com sangue, né? Aquela água suja de sabe aquela carne que vem do açougue, daquela água suja de sangue?
5: Isso.
6: Isso daí tem na retocolite ulcerativa.
5: Uhum.
6: Então, assim, em paciente jovem, né? Então, assim,

0: Paciente entre 20 e 40 anos, que está tendo diarreia com frequência, inchaço na barriga, emagrecimento sem causa, catarro nas fezes ou sangue nas fezes, é um alerta, tá? Então deve-se procurar o gastroenterologista, tá? E aí, de início, Marcela, a gente geralmente pede um exame chamado calprotectina fecal. Uhum. É um exame de fezes que vai falar se o paciente tem alguma inflamação realmente no intestino ou não, tá? Então vamos lá, a gente pediu a calprotectina e ela veio normal. É descartado doença inflamatória intestinal. A gente pediu esse exame e a calprotectina veio aumentada. A gente tem que fazer alguns exames específicos para ver se realmente tem inflamação ou não. E aí a gente pede, geralmente, o primeiro exame, a colonoscopia. A colonoscopia proporciona a gente ver todo o intestino grosso, então ela faz o diagnóstico aí da retocolite ulcerativa e também vê o finalzinho do intestino fino, tá? Podendo fazer o diagnóstico também da doença de Crohn.
1: No início, o senhor disse que a doença de Crohn, ela tem uma característica que de aparecer ferida na boca, é isso?
0: Não necessariamente, tá? É raro ter doença de Crohn na boca, mas pode, em alguns raros casos, comprometer a boca também.
1: Ah, tá. Tá?
0: Mas ela é mais comum no intestino fino e início do intestino grosso. É muito raro ter doença de Crohn na boca e no estômago, por exemplo, mas pode ter, tá bom? Mas não quer dizer que quem tem a doença de Crohn obrigatoriamente vai ter alguma coisa ou no estômago ou na boca, tá?
1: E essas doenças, doutor, ela é hereditária, tem alguma...
0: Não tem um componente, assim, pode ter um componente leve hereditário, mas geralmente é algum gatilho que faz o organismo da pessoa atacar ele mesmo, entendeu, Marcelo?
1: Né? Uhum.
0: Felizmente, hoje, a gente já tem uma gama aí muito grande de medicações para o tratamento, tá? Antigamente a gente usava muito corticoide, né, para tratar esses pacientes, mas uhum. O corticoide, ele tem muito efeito colateral. Entendeu? Ele causa inchaço, ele causa diminuição de vitamina D, ele tem muito efeito colateral. Então hoje a gente já tem excelentes medicações, tá, para o tratamento e controle dessas doenças. Então isso é bem importante. Por quê? Porque tanto a retocolite ulcerativa quanto a doença de Crohn em longa data, se não bem tratada, ela aumenta a chance de ter câncer no intestino.
1: Entendi.
0: Então isso daí é muito importante a gente frisar, né? Então, assim, quem tem esses sintomas que a gente referiu aqui anteriormente, deve procurar o gastroenterologista para o adequado tratamento e o adequado diagnóstico também.
1: E esses dois problemas, né? Essas duas doenças, doença de Crohn e a retocolite, elas são tratáveis e curáveis ou elas são controladas?
0: Elas são controladas, mas em remissão total da doença, né? É que o paciente toma o remédio, ele não tem mais inflamação no intestino, ele não tem a doença ativa, mas tem que tomar o remédio cronicamente, porque se para com o remédio, volta a ter a doença, tá? Então, assim, vamos voltar a um caso clínico aqui. Um paciente, 28 anos, me procurou no consultório com queixas de dor abdominal, uhum. Catarro nas fezes, sangue nas fezes, a gente fez o diagnóstico de uma doença inflamatória intestinal. A gente escalona, né? A gente começa com remédios via oral, um remédio que pode ser a mesalazina, por exemplo, tá? No caso da retocolite ulcerativa, a gente pode usar alguns imunossupressores quando a doença de Crohn ataca o intestino fino, como a azatioprina. O paciente entrando em remissão, a gente mantém essa medicação. Não resolveu, a gente passa para os biológicos, que são medicações mais modernas, que ela precisa ser feita através de infusão endovenosa. Tá? Então, assim, hoje a gente já tem uma gama muito importante de medicações modernas para o controle dessa doença. Então, existe controle, tá? Mas igual você falou, a cura é através do uso da medicação. Parou a medicação, na grande maioria das vezes, volta a ter a doença. Então, é um tratamento crônico, infelizmente.
1: E assim, o bom que existe o tratamento, né, e que as pessoas se conscientizem de tomar o medicamento para que não evolua para um câncer, né?
0: Exatamente, né? Mas todo paciente que tem doença de Crohn e retocolite no intestino grosso há mais do que 10 a 15 anos tem que fazer uma vigilância desse intestino grosso.
1: Constante, né?
0: Constante, porque infelizmente aumenta a chance de ter câncer no intestino.
1: Verdade. Doutor, eu queria, a gente já está chegando no finalzinho da nossa entrevista, do nosso bate-papo. Eu queria que o senhor passasse uma mensagem justamente em relação às pessoas que estão nos ouvindo nesse momento e de repente...

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4: A arritmia cardíaca é quando o coração funciona de uma forma diferente. Às vezes rápido demais, às vezes devagar demais. É um ritmo diferente do normal. O principal sintoma que o paciente sente é a palpitação, que é uma sensação do coração bater muito rápido, parecendo que vai sair pela boca. Essa sensação geralmente dura alguns segundos ou minutos, mas também pode ser mais duradoura. Podemos encontrar outros sintomas como mal-estar, tontura e até falta de ar, principalmente durante algum esforço físico. Pressão alta, diabetes, problemas na tireoide são algumas causas de arritmia, mas também pelo simples fato de o paciente ter mais de 60 anos já aumenta a chance. Está muito relacionado também com ansiedade e estresse.
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0: Esses são os assuntos que são destaque na imprensa do Brasil e do mundo nesta terça-feira, dia 12 de maio de 2026. Eleições 2026, Lula e Flávio ainda não têm palanque em Minas Gerais, estado decisivo para eleições. OMS confirma 11 casos de antivírus e descarta maior disseminação. Programa Desenrola 2.0, dinheiro esquecido não resgatado será usado para abater dívidas das famílias. Irã ameaça enriquecer urânio a 90% se sofrer novos ataques dos Estados Unidos. Explosão na zona oeste de São Paulo deixa um morto e 46 imóveis interditados. Mega Sena pode pagar 52 milhões no sorteio desta terça-feira. Procuradoria-Geral da República volta a pedir a condenação de Eduardo Bolsonaro por atuação nos Estados Unidos contra o STF. Antivírus, Organização Mundial de Saúde, descarta risco de nova pandemia após casos em navios. Minas amplia vacinação contra a gripe e libera imunização para toda a população a partir desta terça-feira. PL articula visita de Flávio Bolsonaro a Minas em junho. Exploração do sinal de internet por traficantes e milicianos já alcança 37 municípios do Rio. Defesa de Bolsonaro prepara pedido de redução da pena do ex-presidente. STF deve manter lei que reduz penas de Bolsonaro e presos do 8 de janeiro, mas com ajustes. Agora são 13 horas 32 minutos. 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
2: Treze horas 37 minutos é o nosso giro de notícias. Gente, a Câmara realizará audiência pública sobre a atuação dos aplicativos de transporte de passageiros em Muriaé. Quem traz as informações pra gente é o Jota de Souza, com você, Jota.
3: Boa tarde, Marcelo, e a todos que estão ligados aí no Boa Tarde Muriaé. É verdade, Marcelo, será no próximo dia 21 de maio, às 18h30, uma audiência pública para discutir a atuação das plataformas digitais de transporte individual privado remunerado de passageiros no município. O debate deve reunir representantes do poder público, motoristas, usuários e demais envolvidos no setor para tratar de temas como regulamentação, fiscalização, direitos dos trabalhadores e impactos da atividade na mobilidade urbana. A realização da audiência foi deliberada durante reunião ordinária da Casa Legislativa e, segundo os vereadores, o objetivo

0: é ampliar o diálogo sobre o funcionamento dos aplicativos de transporte em Muriaé e buscar, né, soluções que atendam tanto os profissionais quanto os usuários do serviço. Ainda falando de Câmara Municipal de Muriaé, a Justiça concedeu uma liminar suspendendo o processo de cassação do mandato do vereador Devail Gomes Correia na Câmara Municipal de Muriaé. A decisão foi assinada pelo juiz Vitor José Trócero Neto após análise de um mandado de segurança apresentado pela defesa do parlamentar. A medida determina a paralisação dos atos da comissão processante até o julgamento desse mandado. Devail Gomes Correia é investigado em denúncia relacionada a supostas irregularidades em licitações da Prefeitura de Muriaé no ano de 2018, conforme investigações conduzidas pelo Ministério Público e pelo GAECO. O vereador é acusado de participação em contratos públicos, utilizando familiares como intermediários. As apurações apontam ainda movimentação superior a R$6 milhões no esquema investigado. A presidente da Câmara Municipal, vereadora Ivonete Lacerda, inclusive falou sobre este assunto durante uma entrevista às 11h30 aqui na Rádio Mulher. Inclusive, essa matéria está completa já no nosso site www.radiomulher.com.br.
1: Ok, Jota, obrigado aí pelas suas informações.
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12: Recordando o sucesso de Rick James e Smokin' Robinson. 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
4: A União Europeia publicou nesta terça-feira uma atualização da lista de países que cumprem suas regras contra o uso excessivo de antimicrobianos na pecuária e excluiu o Brasil. A lista, validada por países europeus, estabelece quais países terceiros poderão continuar exportando carne e outros produtos de origem animal para a Europa a partir do dia 3 de setembro por cumprirem as normas sanitárias europeias. Na lista de 2024, o Brasil aparecia como autorizado a exportar para o bloco carnes de boi, frango e cavalo, tripas, além de peixe e mel. Na lista publicada nesta terça, o Brasil não aparece. Outros países do Mercosul, como Argentina, Paraguai e Uruguai, permanecem com autorização. Um projeto de lei em análise na Câmara dos Deputados pretende autorizar trabalhadores a usar recursos do Fundo de Garantia do Tempo de Serviço para comprar armas de fogo. A proposta de autoria do deputado Marcos Polon, do PL, deve ser analisada nesta quarta-feira pela Comissão de Segurança Pública da Casa. A relatoria do projeto é do deputado Paulo Bilinski, do PL, e o parecer é a favor da proposta. O texto prevê que o saque possa ser feito uma vez por ano na data de aniversário do trabalhador ou no dia útil subsequente, mediante a apresentação de autorização válida para compra de arma e comprovante de regularidade no sistema de controle da Polícia Federal ou do Exército. 14:03, notícias da hora, oferecimento Elétrica do Povo, lá tem de tudo com o melhor preço, menor preço e o maior prazo. 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
2: quatorze horas, 9 minutos, falando de esporte, Jota de Souza, que traz pra gente as informações daquilo que vai acontecer no esporte essa semana, né? As novidades. Jota, boa tarde.
3: Boa tarde, Marcelo, e a todos que estão ligados aí no Boa Tarde Muriaé, desta terça-feira. Clima a menos, friou um pouco, né?
2: Uhum.
3: E vamos falar aqui da seleção brasileira. Já tem aí os 50 nomes da pré-lista da seleção brasileira, hein? É uma apuração do GE, né? E nessa pesquisa ele apurou, o GE apurou 51 dos 55 nomes presentes nesta pré-lista. Mengão tem 7 jogadores, hein? Vamos falar também do Botafogo, que define jogos aí para utilizar Alexander Barbosa antes da ida dele para o Palmeiras. Bobadilha é denunciado por gesto obsceno e pode ser suspenso do São Paulo por até 6 jogos. O Daronco, né? Não deu o cartão para ele, falou que não chegou a tocar nos órgãos genitais, né? Mas o STJD...
2: Acho que sim.
3: Acho que sim, aquilo ali mostra, né?
2: Ai, meu Deus. É sério isso aí, hein?
3: É uma atitude que contraria a ética desportiva, né?
2: É, e também é aquela coisa, né? Tá, assim, os caras são vistos pelo Brasil inteiro, né?
3: Verdade. Essa semana é semana de Copa do Brasil. Hoje tem Fluminense pegando o Operário do Paraná. Quem joga também hoje é o Cruzeiro, vai pegar o Mineirão. Esses jogos são jogos de volta e apontarão aí os classificados para as oitavas de final. Bem, vamos à nossa perguntinha de hoje?
2: Vamos lá.
3: Essa tá muito fácil. Vai ser só essa porque ela é fácil demais, hein? Acho que não vai nem precisar dos ouvintes. Por que a polícia não usa sabão?
2: Ah, essa é muito fácil.
3: É, né?
2: Por quê? Porque ela gosta de detergente, né? essa é fácil mesmo. Né?
3: Ah, essa aí você gosta, né?
2: Tem outra mais difícil aí?
3: Rapaz, tem ainda mais fácil que essa.
2: Mais fácil?
3: Sempre cai e nunca sobe.
2: Eu pensei que não é uma coisa, mas não vou falar,
3: não. Ah, mas não é, não. É isso, não.
2: Que maldade. Não sei, não. Essa não foi fácil, não.
3: Não sabe?
2: Não.
3: Sempre cai e nunca sobe. Assim com você é. É isso, não. Deixa você...
2: Você sabe até o que eu pensei.
3: Somente é muito poluída, cara. Tem nada a ver, não.
2: Não, mas aí que tá. Se eu te falar que eu pensei, não posso falar que eu vou apanhar. Não é obsceno, não.
3: Sempre cai e nunca sobe. Sempre cai e nunca sobe. Então vamos deixar isso aí para os ouvintes?
2: Vamos lá, vamos lá.
3: Já que você acertou, né? Porque a polícia não usa sabão, porque gosta de detergente, né?
2: Vamos deixar para os nossos ouvintes, então.
3: Essa aí vai chutar de letra. Sempre cai e nunca sobe. Bem... Vamos falar de seleção brasileira? Tá chegando, né?
2: Tá chegando perto, hein, Jota?
3: Eu só fico sabendo que vai ter Copa quando tem uma informação lá na internet e tal, porque se depender do torcedor, pra nós nem Copa vai ter esse ano, né? Porque ainda não tem clima nenhum de Copa do Mundo, né? Não
2: tá,
3: só aqui.
2: Tá estranho, né, Jota? Tá bem estranho mesmo.
3: Verdade. A CBF enviou ontem para a FIFA, a pré-lista de jogadores convocados para a Copa do Mundo de 2026. São 55 nomes. No dia 18 de maio, próxima segunda-feira, o técnico Carlo Ancelotti anunciará quais serão os 26 que representarão o Brasil no Mundial. Até o momento, o GE apurou os 50.

0: 31 dos 55 nomes presentes na pré-lista. Como há uma curiosidade muito grande, né, Marcelo? Para saber quais são esses atletas que poderão estar na seleção. Vou passar aqui os nomes, né?
1: Pô, eu ia te pedir isso para a gente saber qual...
0: Vou falar bem rapidinho aqui, porque são muitos nomes, né? Goleiros, sim. Alisson, Liverpool, Bento, do Al Nassr, Ederson, Fenerbahçe, Hugo Souza, Corinthians, John, do Nottingham Forest e o Everton, do Grêmio. Defensores, rapaz, só defensores tem 4 do Flamengo, hein? Alexandro, Danilo, Léo Pereira e Léo Ortiz. Também tem Bremer, da Juventus, Douglas Santos, do Zenit, Gabriel Magalhães, do Arsenal, Ibanez, do Al-Ahly, Fabrício Bruno, do Cruzeiro, Kaique Bruno, do Cruzeiro, Luciano Juba, do Bahia, Marquinhos, do Paris Saint-Germain, Thiago Silva, do Porto, Vitinho, do Botafogo, Wesley, do Roma, Paulo Henrique, do Vasco e Alexandre Ribeiro, do Lille. Meio campo... Andrés Pereira, Palmeiras, Andrés Santos, Chelsea, Bruno Guimarães, Newcastle, Casemiro, Manchester United, Danilo, Botafogo, Ederson, Atalanta, Fabinho, Al Ittihad, Gabriel Sara, Galatasaray, Gerson Cruzeiro, João Gomes, do Wolverhampton, Lucas Paquetá, do Flamengo e Matheus Pereira, do Cruzeiro. Agora os atacantes, tem 2 do Mengão, hein? Pedro e o Samuel Lino. Até o Samuel Lino entrou nessa lista.
1: Olha só.
0: Então vamos lá, Anthony do Betis, Hendrick do Lyon, Gabriel Martinelli do Arsenal, Igor Jesus do Nottingham Forest, Igor Thiago do Brentford, João Pedro do Chelsea, Caio Jorge Cruzeiro, Luiz Henrique Zenit, Matheus Cunha Manchester United, Neymar do Santos, olha o Neymar aí, Pedro Flamengo, Rafinha do Barcelona, Rayan do Bournemouth, Richarlison do Tottenham, Samuel Lino Flamengo, Vini Júnior do Real Madrid. São os nomes, né?
1: Ué, o Hendrick não entrou nessa lista, entrou, não? Entrou, né? Hendrick, porque eu não prestei atenção.
0: O Botafogo já definiu aí os 3 jogos para fechar aí a questão do zagueiro Alexander Barbosa antes de ir pro Palmeiras, hein? Ele deve atuar aí nas seguintes partidas: Chapecoense pela Copa do Brasil, Corinthians, Campeonato Brasileiro, Independente Petroleiro da Copa Sul-Americana. Então, são jogos aí, né, onde o Alexandre Barbosa ainda vestiria a camisa do Botafogo antes de ir para o Palmeiras. O STJD denunciou o meia Damian Bobadilha do São Paulo por gesto obsceno durante a partida contra o Corinthians no último domingo. O julgamento está marcado para quinta-feira. O Paraguai foi enquadrado no artigo 258 do Código Brasileiro de Justiça Desportiva, que fala sobre atitudes que contrariam a ética desportiva. Ele pode pegar de 1 a 6 jogos de suspensão. O entendimento da Procuradoria do STJD é que o gesto foi obsceno, independentemente de não encostar na genitália, como definiu aí o árbitro Anderson Daronco, para não expulsar o jogador. Fluminense joga hoje, hein? Flusão joga hoje pela Copa do Brasil, 21h30, jogo da volta contra o Operário do Paraná. Lembrando, na partida de ida foi registrado aí um empate, né? Então quem vencer vai para as oitavas de final, hein? Fluminense de Fábio, Guga, Ignacio, Freites e Guilherme Arana, Bernal, Hércules e Lúcio Acosta, Savarino, Canóbio e John Kennedy, portanto, Zubeldia colocando que tem melhor do Flusão aí, né? Para passar para a próxima fase da Copa do Brasil, já que cada fase, né, tem uma grana muito boa aí, né, para a equipe. Cruzeiro também joga hoje pela Copa do Brasil, vai receber o Goiás. Jogo de ida, empate de 2-2, quem vencer passa para as oitavas de final, hein? Cruzeiro deve jogar com Otávio, Fagner, Fabrício Bruno, Jonathan Jesus e Kaique, Lucas Romero, Gerson e Matheus Pereira, Christian, Arroio e Caio Jorge. É o time do Cruzeiro. Além desses 2 jogos que falei, Fluminense, Operário, Cruzeiro e Goiás, quem também joga hoje é o Atlético de São João del Rei. Vai pegar o Internacional lá no Beira-Rio. Lembrando que o Atlético fez o seu jogo de mando, né, lá no Orlando Scarpelli, em Santa Catarina, e acabou perdendo por 2-1. Então o Inter joga pelo empate. O Atlético só se classifica se vencer por 2-0. Amanhã a gente fala isso, as outras partidas, né, que acontecerão na quarta e também Na quinta-feira. Mas e aí, alguém arriscou aí?
1: É, o pessoal arriscou aqui, eu acho que o pessoal acertou. A Sandra Carneiro, a Sandra Tavares.
0: Muito fácil, né? Não tem, né?
1: É, deixa eu ver quem mais. A Lucília Costa também respondeu. Eu acho que o Jonas mandou um áudio aqui, eu acho que deve ter sido a resposta, que é a chuva, né?
0: É a chuva. É a chuva.
1: É.
0: Fácil demais.
1: Só que eu não achei, não era isso, não. É. Eu tinha pensado outra coisa. É. E teve uma pessoa que adivinhou, só que eu não posso falar, não, senão eu vou apanhar.
0: Fácil.
1: Agora, teve uma pergunta legal aqui, rapaz. Eu achei interessante. Deixa eu ver aqui quem que mandou essa pergunta. Quem mandou foi o Carlos Magno. Mandou a seguinte pergunta. O que o rato americano disse pro rato brasileiro?
0: É um
1: trocadilhozinho legal, achei legal. Ele falou assim: camundongo. Camundongo. Camundongo. Camundongo, né? Camundongo. Legal. Tem mais uma aí pra gente finalizar?
0: Vou deixar pra amanhã, né? Senão eu vou esgotando aqui minhas perguntas. Vamos deixar pra amanhã.
1: Sabe o que eu vou fazer, Jota? Amanhã, a partir de amanhã, eu vou começar a acrescentar nas nossas charadinhas a frase do dia. Ah. Uma frase do dia. Só que não é uma frase do dia, é uma frase do dia engraçada. Aí eu vou trazer pra gente.
0: Pode.
1: Tá bom? Beleza. Obrigado aí, Jota, pelas informações.
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2: Quatorze horas e 34 minutos, chegando mais uma edição do Giro de Notícias, as informações atualizadas para você que nos acompanha pela 99.5. Gente, a Polícia Militar de Minas Gerais realiza a operação do Maio Amarelo e fiscaliza trânsito no entorno do Hospital São Paulo. Quem traz essas informações pra gente é o nosso repórter Jota de Souza.
3: Verdade, a PM, por meio do patrulhamento de trânsito, a Patran realizou ontem uma operação especial de fiscalização em Muriaé, dentro da campanha nacional Maio Amarelo 2026. A ação teve como foco principal o entorno do Hospital São Paulo, região de grande movimentação e considerada sensível devido ao fluxo constante de pacientes, acompanhantes e veículos. Com o tema "No trânsito, enxergar o outro é salvar vidas", a operação seguiu as diretrizes do Plano Nacional de Redução de Mortes e Lesões no Trânsito, PENATRANS, reforçando ações de conscientização e fiscalização para promover mais segurança viária. Durante a fiscalização, os militares concentraram esforços no combate a irregularidades que comprometem a mobilidade e dificultam o acesso às dependências hospitalares. Segundo a Polícia Militar, infrações praticadas nas proximidades de unidades de saúde agravam ainda mais as dificuldades enfrentadas por pessoas que necessitam de atendimento médico e deslocamento rápido em situações de vulnerabilidade. Com o resultado da operação, foram removidas 6 motocicletas e 1 automóvel. Além disso, os policiais lavraram 557 autos de infração de trânsito. Entre as principais infrações registradas estão estacionamentos em locais proibidos, sobre marcas de canalização e em vagas destinadas exclusivamente a táxis. Também houve situações por uso de celular ao volante e avanço de sinal vermelho. A PM destacou que o respeito às normas de trânsito vai além do cumprimento da lei, sendo também uma demonstração de empatia e cidadania. A corporação reforçou ainda que atitudes responsáveis no trânsito contribuem diretamente para garantir segurança, acessibilidade e melhores condições de atendimento à população, especialmente em áreas hospitalares. A verdade é que o trânsito em Muriaé cresceu muito, né? Aumentou o número de motos, agora tem aí um outro tipo de moto também, né? Que chegou com força aqui em Muriaé.
2: São as elétricas, né?
3: É aquelas motinhas, né? Então hoje tem demais, aí junta isso com os automóveis, junta mais as motos elétricas, mais as bicicletas, enfim. Então o trânsito hoje você tem que ter muita atenção, né? Porque a situação tá realmente complicada, né? Tem os aplicativos rodando toda hora, tem as motos, né, de entregas, enfim, tem aqueles horários também de pico, né, geralmente 12h30, né, 1h, 5h, 6h. Então, toda atenção é importante, e aí é importante.

0: importante o motorista, principalmente, obedecer os sinais de trânsito, né, as faixas de pedestre, né, observar as faixas dos locais onde não podem parar, né, enfim. Então, esse mês de maio é justamente para aguçar ainda mais essas situações de trânsito, né, que acontece muito em Muriaé, com muito acidente, né, infelizmente, vira e mexe, temos que estar falando aqui de acidente de trânsito, principalmente envolvendo motos, né, motocicletas. Então, vamos ficar atentos, né, estamos no mês de maio, que é esse mês de amarelo, maio amarelo, né, que alerta mais aí sobre os cuidados no trânsito na nossa cidade.
1: É isso aí, Jota. E falando sobre veículos, né, a gente tem mais uma ocorrência aí chegando agora.
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1: A gente está aqui falando sobre fiscalização e acaba de chegar pra gente, Jota, que um carro pegou fogo na BR-116. Quem está trazendo essas informações pra gente é o repórter Gilson Júnior. Boa tarde, Gilson.
3: Boa tarde para você, Marcelo. Boa tarde para o ouvinte ligado na Rádio Muriaé. A gente fala ao vivo aqui da BR-116, bem na entrada de Itamuri, na curva Tombadeira, né? Melhor dizendo, onde um veículo Volvo acabou pegando fogo. A gente fala de Volvo, mas é um carro de passeio. É um casal que estava dentro, não teve ferimentos. Eu vou conversar aqui com o Sargento Gilberto, do Corpo de Bombeiros, ele que chegou aqui para o combate a incêndio. Sargento, boa tarde, seja bem-vindo à Rádio Muriaé. Quando vocês chegaram, qual era a real situação? O veículo ainda estava em chama? Boa tarde.
4: Boa tarde, Gilson, boa tarde a todos os ouvintes. Quando nós deslocamos para o local, mediante acionamento, né, chegamos aqui bastante chamas, bastante fumaça, o carro todo tomado por essas chamas. Foi então montada uma linha de combate a incêndio, né, iniciamos os trabalhos. Depois de um certo tempo de trabalho, até porque é um veículo característica um pouco diferente, um veículo híbrido, né? Então tem algumas peças, alguns compartimentos diferentes um pouco, que parece que aumentou a proporção desse incêndio, demorou mais um pouco o combate, né? Bastante compartimento elétrico, mas após algum tempo de trabalho foi feito a extinção completa dessas chamas. Após, fizemos o rescaldo para deixar o veículo em segurança, para ele poder ser guinchado. Para a Eco Rio Minas agora vai guinchar esse veículo para poder fazer a retirada do mesmo aqui da pista e liberar ela por completo.
3: O senhor falou a respeito de veículo híbrido. Isso dificulta um pouco mais esse combate às chamas?
4: Sim, porque são mais compartimentos, né, mais peças que tem. Tem a questão do risco, do maior risco, não que outros não tenha também, né? Maior risco de choque elétrico, então tem que ter uma cautela maior nesse combate.
3: Tá certo. Sargento Gilberto, mais uma vez, muito obrigado pela participação.
4: Eu que agradeço a oportunidade aí, boa tarde a todos, e que o plantão, o restante do plantão agora seja sem problemas, sem mais alterações.
3: Tá certo. Obrigado então, Sargento Gilberto, sempre solícito conosco aqui na Rádio Muriaé. Então é isso, o Marcelo Bittencourt. Aqui esse veículo, nada, né? Sobrou, apenas os restos aqui do veículo, podemos dizer assim, né? Um guincho da Ecovia Minas vai recolher o veículo e levar para um pátio credenciado. O motorista, como eu disse, e a esposa que estava no veículo, sentido a Espera Feliz, saíram de Muriaé, sentido a Espera Feliz, não se feriram. Essa é a boa notícia. Falamos ao vivo da BR-116, na altura de Itamuri, para a Rádio Muriaé, repórter Gilson Júnior.
1: Ok, Gilson, obrigado aí pelas informações. E como foi dito, né, falado pelo Gilson Júnior, ainda bem que não aconteceu nada, né, só perda de bens materiais, mas isso aí com certeza pode ser recuperado. Obrigado, Gilson, mais uma vez pelas suas informações.
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3: A síndrome do intestino irritável é um distúrbio gastrointestinal que provoca dor na barriga, excesso de gases, prisão de ventre e diarreia. 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Essa síndrome acontece quando há uma alteração na comunicação entre o cérebro e o intestino, alterando o funcionamento normal do trato digestivo. É mais comum entre as mulheres com idade entre 30 e 50 anos. A síndrome do intestino irritável pode ser controlada com mudanças na alimentação, diminuição do estresse e o uso de medicações específicas, melhorando muito a qualidade de vida dos pacientes.
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5: Gente, agora são 14 horas 55 minutos. Daqui a pouco tem a consagração a Nossa Senhora Aparecida. Então você já vai se preparando, tá? Falta 5 minutinhos, mas ainda dá pra gente ouvir música ainda. E vamos ouvir aqui, recordar um sucesso. Quem pediu foi a Rose, lá do Santo Antônio. É isso mesmo. Um sucesso de Alan e Aladim. Liguei pra dizer que te amo.

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3: Ô, gente, agora são 15 horas em ponto e a partir de agora nós passamos a transmitir direto do Santuário em Aparecida do Norte a consagração a Nossa Senhora Aparecida. Dentro de 15 minutos estaremos de volta com o programa Boa Tarde Muriaé.
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0: Irmãos e irmãs presentes aqui na Basílica, na Capela do Santíssimo Sacramento, louvado seja nosso Senhor Jesus Cristo.
1: Para sempre seja louvado.
0: Bem-vindos, bem-vindas de diversos lugares do nosso Brasil.

0: para hoje se fazer romeiro aqui no Santuário Nacional. Que você se encontre e seja abençoado, abençoada pela nossa querida Mãe Aparecida, e voltem para sua casa revestidos de bênção, ungidos, ungidas pelo Espírito Santo. Quero acolher você que está lá em casa também, rezando conosco, através do portal A12.com, através da Rádio Aparecida e muitas outras emissoras de rádio. Olha, tem gente rezando através da Rádio América de Uberlândia, Minas Gerais, Rádio Alvorada de Londrina, no Paraná, Rádio Interativa de São José do Rio Preto, São Paulo, Rádio Brotas de Piraí do Sul, no Paraná. Tantas emissoras rezando conosco, a todos proprietários, funcionários, ouvintes dessas emissoras, nosso carinho, nosso abraço, diretamente do santuário. Irmãos e irmãs, vamos começar saudando a Santíssima Trindade, em nome do Pai, do Filho e do Espírito Santo.
1: Amém.
0: Nós estamos no tempo da Páscoa, vivendo a sexta semana do tempo da Páscoa. Logo iremos celebrar a solenidade de Pentecostes. Então nós rezemos assim: Rainha do céu, alegrai-vos.
1: Aleluia.
0: Aleluia. Isso, diga com firmeza. Porque aquele que merecesse trazer em vosso puríssimo seio.
1: Aleluia.
0: Ressuscitou, como disse.
1: Aleluia.
0: Rogai a Deus por nós.
1: Aleluia.
0: Exultai e alegrai-vos, ó Virgem Maria.
1: Aleluia.
0: Porque o Senhor ressuscitou verdadeiramente.
1: Aleluia.
0: Oremos. Ó Deus, que vos dignastes alegrar o mundo com a ressurreição de vosso Filho, Jesus Cristo, Senhor nosso, concedei-nos, vô-lo suplicamos, que por sua mãe, a Virgem Maria, alcancemos as alegrias da vida eterna, pelo mesmo Cristo, Senhor nosso.
1: Amém.
0: Ó irmãos e irmãs, cada dia da consagração, nós escolhemos um versículo, dois, um trechinho da palavra de Deus, para a gente fazer uma breve, uma curta meditação. Hoje eu escolhi um trechinho, dois versículos da carta de São Paulo aos Efésios, capítulo 5, versículo 18b, 19, que diz assim: 18b. Sede cheios do Espírito Santo. Ai, que bonito. Ao desejo de São Paulo. Sede cheios do Espírito Santo. Recitai entre vós salmos, hinos e cânticos espirituais, cantando e louvando o Senhor de todo o coração. Sempre e por tudo, rendei graças a Deus Pai, em nome de nosso Senhor Jesus Cristo. Palavra do Senhor.
1: Graças a Deus.
0: Oh, irmãos e irmãs, podem sentar. Olha que orientação bonita que São Paulo faz na cidade de Éfeso. O povo da cidade de Éfeso. Primeiro, olha o desejo dele, que é o desejo que eu quero desejar para vocês que estão aqui na Basílica. O desejo que quero desejar para você que está rezando conosco, esse primeiro desejo de São Paulo, apóstolo, ao povo de Éfeso: sede cheios do Espírito Santo. Quem é cheio do Espírito Santo tem a sabedoria das coisas do céu. Tem a sabedoria das coisas de Deus. Quem é cheio do Espírito Santo tem um desejo profundo de viver a santidade. Quem é cheio do Espírito Santo tem uma profunda intimidade com o Pai, com Deus. Quem é cheio do Espírito Santo tem uma profunda sintonia com Deus.

a palavra de Deus com Jesus, que é o Verbo encarnado, a palavra de Deus. Quem é cheio do Espírito Santo, irmãos e irmãs, tem gosto, gosta das coisas de Deus. A pessoa que é cheia do Espírito Santo, ela é comprometida com o reino de Deus. É. Quem é cheio do Espírito Santo é cheio do amor de Deus. Porque o Espírito Santo é que enche o nosso coração do amor de Deus. Por isso, a pessoa que é cheia do Espírito Santo, ela é solidária com a pessoa, com os outros. A pessoa que é cheia do Espírito Santo nunca vai ser uma pessoa acomodada. Nunca. Nunca vai ser uma pessoa satisfeita. Ah, tá bom. Se der, tá bom. Se não der, tá do mesmo tamanho. Não. Quem é cheio do Espírito Santo tem sede do saber. Está sempre buscando. Agora, uma coisa bonita, gente. Escuta essa que eu vou dizer agora. Quem é cheio do Espírito Santo é perseverante na sua fé, na sua luta. Quem é cheio do Espírito Santo não desiste por qualquer coisa, não. Sobretudo se for buscando o reino de Deus. Não, eu vou na missa, mas é longe. E daí? Eu vou na... Ele luta, ele busca. Quem é cheio do Espírito Santo é uma pessoa insatisfeita do mundo, mas satisfeita de Deus. Então, São Paulo começa dizendo ao povo de Éfeso: sede cheio do Espírito Santo. O segundo conselho que São Paulo dá é um conselho para a pessoa buscar. Olha o que ele fala: recitai entre vós salmos, hinos e cânticos espirituais. Então, seja uma pessoa que se comunica com Deus, uma pessoa que reza, uma pessoa que participa da comunidade, uma pessoa que tira tempo para Deus. Tem gente que fala assim: ah, eu não tenho tempo para ir na missa, eu não tenho tempo para rezar o terço, eu não tenho. É porque ela não tem a força do Espírito Santo. Quando a pessoa diz que não tem tempo para Deus, é porque tem outras coisas mais importantes que Deus na vida dela. Quando Deus é importante em nossa vida, meu querido, a gente tem tempo, a gente dá um tempo, a gente arruma tempo, a gente cria tempo, a gente faz renúncia de alguma coisa boa, até boa, que a gente gosta, por causa de Jesus. É. A pessoa que é cheia do Espírito Santo, a pessoa que reza, que busca, ela não se cansa de falar com Deus. Quando não tem, aí ela se cansa. Qualquer oração que se espiche um pouquinho, missa que não reza, hein? Que não acaba, ou reza que não acaba, porque ela não está buscando o sabor das coisas de Deus. Ela está cumprindo a obrigação. A igreja manda eu ir na missa, eu vou cumprir minha obrigação, e até vou lá assistir missa, nem vai participar, vai assistir. Então, essa pessoa, ela se cansa das coisas de Deus. As coisas de Deus incomodam. Inclusive, as pessoas que são de Deus incomoda aquele que não tem de vida vazia. Por que que você tem que rezar tanto? Por que que você tem que... É, às vezes até dentro da própria família, até dentro da própria casa. E São Paulo está dizendo: recitai entre vós salmos, hinos e cânticos espirituais, cantando e louvando o Senhor de todo o coração. E agora, sempre e por tudo, rendei graças a Deus. Seja uma pessoa agradecida. Tenha gratidão no seu coração. Às vezes, irmão, a gente sabe pedir e pede constantemente. Às vezes a gente não sabe agradecer. Vamos pedir que essa orientação de São Paulo, nesse mês de maio, que a gente busque a força do Espírito Santo, que a gente busque na oração nos alimentar pela oração. Oração na nossa família, na nossa casa. Existe um provérbio bonito que diz assim: família que reza unida. Vamos de novo, quem sabe diga forte: família que reza unida.
vive unida

0: e permanece unida, viu gente? Família que não reza, briga. Família que reza, briga também. Briga também. Só que a diferença, quem não reza, um vira a cara para outro, para cá, ficam inimigos. Quem reza, não. Na hora que passa a raiva, como a gente fala, ou bem, desculpa, eu estava nervoso, aí eu também estava nervosa, eu falei demais, você me desculpe, eu te desculpo. Pronto. A oração dá força de Deus para a gente ter a paz dentro de casa. Oh, coisa linda, coisa bela é a gente rezar. Que Nossa Senhora, que foi amiga de Deus, nos ensine a ser amigos de Deus. Fiquemos em pé. Irmão, vou dar a bênção da água. Você trouxe a água segura. Se você não trouxe, prepara aí na sua casa, vamos abençoar assim. Oremos. Deus eterno e todo-poderoso, quiseste que pela água, fonte de vida e princípio de purificação, as nossas almas fossem purificadas e recebessem o prêmio da vida eterna. Abençoai esta água para que nos proteja. Renovai em nós a fonte de vida e de vossa graça, a fim de que nos livre de todos os males e possamos nos aproximar de vós com o coração puro e receber a vossa salvação, e que ela recorde a água do nosso batismo como fonte que jorra para a vida eterna. Nós vos pedimos, Pai, por Jesus Cristo, vosso Filho, na unidade do Espírito Santo.
1: Amém.
0: Amém. E agora você estende as suas mãos. Vamos nos consagrar a Nossa Senhora, rezando. Ó Maria Santíssima, pelos méritos de nosso Senhor Jesus Cristo, em vossa querida imagem de Aparecida, espalhais inúmeros benefícios sobre todo o Brasil. Eu, embora indigno de pertencer ao número de vossos filhos e filhas, mas cheio do desejo de participar dos benefícios de vossa misericórdia, prostrado a vossos pés, consagro-vos o meu entendimento, para que sempre pense no amor que mereceis. Consagro-vos a minha língua, para que sempre vos louve e propague a vossa devoção. Consagro-vos o meu coração, para que depois de Deus vos ame sobre todas as coisas. Recebei-me, ó Rainha incomparável, vós que o Cristo crucificado deu-nos por mãe, no ditoso número de vossos filhos e filhas, acolhei-me debaixo de vossa proteção, socorrei-me em todas as minhas necessidades, espirituais e temporais, sobretudo na hora da minha morte. Abençoai-me, ó celestial cooperadora, e com vossa poderosa intercessão, fortalecei-me em minha fraqueza, a fim de que, servindo-vos fielmente nesta vida, possa louvar-vos, amar-vos e dar-vos graças no céu, por toda a eternidade. Assim.

0: Senhor esteja convosco.
1: Ele está no meio de nós.
0: Por intercessão de Nossa Senhora Aparecida, Rainha Padroeira do Brasil, derrame sobre nós, a nossa família, nossa casa, o nosso Brasil, a bênção de Deus Todo-Poderoso, Pai, Filho e Espírito Santo.
1: Amém.
0: Irmãos e irmãs, fiquemos em paz, que o Senhor nos abençoe.
1: Graças a Deus.
0: Uma salva de palmas a Nossa Senhora, com carinho, com fé. Viva Senhora Aparecida! Viva a Padroeira do Brasil! Viva Cristo! Obrigado você que rezou aqui, obrigado você que rezou lá em casa, através do A12, das emissoras de rádio. Grande abraço a todos.

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6: Vamos lá, né? Vamos pro nosso Falando com Você. Vamos bater papo. Hoje é terça-feira. O tempo tá nublado, mas tá uma delícia. É isso aí, tá bom pra trabalhar. Aliás, rapaz, deixa eu dar uma olhadinha aqui. Deixa eu procurar um nome aqui. Aliás, o Enésio, manda uma mensagem aqui pra mim, que ontem, rapaz, não deu pra mandar um abraço pra galera lá que você tinha me mandado. Manda de novo aqui pra mim os nomes daquela equipe de futebol lá do bairro do Ronaldo, só tem craque. Manda pra mim aqui que eu vou falar o nome deles aqui, rapaz. A gente teve um problema aqui no WhatsApp, que a gente perdeu as mensagens, tá? Manda de novo aí que eu vou mandar um abração pro pessoal lá do bar do Ronaldo. Lá tem uma equipe de futebol, rapaz, só tem craque, só fera, só tem nome bonito. Deixa eu ver quem que tá mandando mensagem comigo. Fala comigo, Vascaíno!
7: Boa tarde, Marcelo Bittencourt. Tá falando Vicente André, Bico Doce, meu amigo. Gostaria de participar do sorteio aí. Vou tornar o sorteio também, beleza, mano? O Vascão tá ganhando todos, hein? Tamo junto aí, boa tarde para todos os ouvintes, para vocês da rádio aí, é nóis. Um abraço pro pessoal aqui da LGA aí, tamo junto.
6: Valeu, tamo junto, Vicente. Um abraço para Adriana também. Deixa eu ver mais quem tá mandando mensagem. Fala comigo.
8: Oi, Marcelo, boa tarde. É a Cristina Rocha, de Boa Família. Eu estou aqui no Dornelas, mas estou mandando um abraço muito especial para o meu filho Henrique, lá na Ponte Alta, de Boa Família. Está fazendo aniversário hoje. Abraço do irmão Maico, da cunhada Gisele, da sobrinha Maria Luiz, Maria Alice, do pai Edmar, da mãe Cristina Rocha e toda a família. Um abraço.
6: Valeu, Cristina. Um abração também. Boa semana. Deixa eu ver mais quem mandou mensagem aqui. Fala comigo, Maria Aparecida.
9: Oi lá, Marcelo. Boa tarde, boa tarde. Boa tarde abençoada para nós todos. Como é que vocês estão? Tá todo mundo bem na rádio, né? Aqui, queria pedir uma música aí. Se não for muito difícil, Teodoro Sampaio, quatro cantos da casa. Feliz para todos os ouvintes da Rádio Muriaé. E desde já agradeço, desculpa a rouquidão.
6: Não, pode deixar, tá. Sua voz tá bonita, Maria Aparecida. Tá com a voz charmosa, né? É isso aí, a voz tá mais grave. Ô, gente, é bom demais, né? A gente bater esse papo, trocar essa ideia. Muito bom. Deixa eu ver mais quem mandou mensagem. Ah, sim, a Duvige tinha mandado uma mensagem pra mim. Ô, Duvige, fala comigo.
10: Ô, Marcelo, Você tá fazendo pergunta. Eu vou te fazer uma pergunta. O que é que cai em pé e corre deitado?
6: Cai em pé e corre deitado? Eu acho que é a...
10: Vamos ver se você sabe.

0: Eu acho que é...
1: É cai em pé e corre deitado.
0: Eu acho que é a chuva também, né? A mesma coisa, né? Ou é a água, é a corrente. É a água de chuva, né? Que cai em pé e acaba escorrendo deitado, assim. Eu acho que é isso, hein? Eu acho que é isso. Depois você me fala do Virgem, se é isso mesmo, tá? Deixa eu ver se tem mais pergunta aqui, o pessoal foi mandando. Ah, é, o Jonas mandou uma mensagem aqui mais cedo, deixa eu ver. Fala comigo, Jonas.
2: Marcelo, pergunta pro Jota de Souzei. O que é o quê? Que durante o dia tá no céu e a noite tá na água. Tenta descobrir.
0: Como é que é o que durante o dia tá no céu, de noite tá na água? Tá, eu vou mandar pro Jota, nós vamos tentar descobrir o que que é, né? Pra saber direitinho o que que é isso aí. Eu não sei não. Depois você manda a resposta pra mim. Vamos lá, gente, vamos seguindo a nossa programação. Tinha separei aqui a música, pedido musical. Vamos ouvir? Teodoro e Sampaio.

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3: Agora são 15h34. É o nosso giro de notícias. E o Jota de Souza vai dar mais detalhes pra gente sobre esse ocorrido agora há pouco na BR-116 do veículo, né, que acabou pegando fogo. Jota, com você.
4: Verdade, conforme nós já informamos, o segundo pelotão do Corpo de Bombeiros de Muriaé foi acionado agora há pouco para combater um incêndio em um veículo na BR-116 nas proximidades do distrito de Itamuri. Segundo os militares, uma guarnição de autobomba foi deslocada imediatamente para o local. Ao chegarem, os bombeiros encontraram um veículo tomado pelas chamas e com intensa fumaça. A equipe iniciou rapidamente os trabalhos de combate ao incêndio, conseguindo controlar e extinguir completamente o fogo após algum tempo de atuação. Em seguida, foi realizado o trabalho de rescaldo para eliminar qualquer risco de reignição, ou seja, né? Qualquer risco de o fogo voltar. Após a conclusão da ocorrência, o veículo foi liberado para os procedimentos de praxe da Polícia Rodoviária Federal e da concessionária Ecovias Rio Minas. A informação de que se trata de um veículo Volvo e sem seguro, né?
3: Rapaz!
4: Veículo comprado há pouco tempo.
3: Que prejuízo, hein, Jota?
4: É, sem seguro, então, quer dizer... E que prejuízo, um veículo Volvo, né?
3: Pois é, não é barato, né? É
4: um veículo alemão, né? É alemão mesmo, Volvo, né? Me parece.
3: Pois, deixa eu...
4: Eu acho que é o Volvo, sim, a Volvo é...
3: Vou procurar aqui informação, confira agora.
4: É, deve ser, sim. Bem, informação do esporte que chega neste momento, hein? Complicou para o Botafogo, de acordo com informação de Aline Nastari e Rodrigo Fragoso, jornalistas do TNT Esportes. O Botafogo tem prazo de 90 dias para pagar 120 milhões ao Atlanta United pela contratação de Thiago Almada. Olha só, caso contrário, pode perder 6 pontos no Campeonato Brasileiro. A possível punição esportiva é por conta do transfer ban imposto pela FIFA, o terceiro seguido do clube, desta vez por tempo indeterminado. O TNT Esportes, contudo, informa que a FIFA não analisou o pedido de recuperação judicial do Botafogo e pode suspender os transfer bans. Cabe recurso ao clube. Perdendo 6 pontos, Botafogo iria lá para o Z4, né, do Campeonato Brasileiro. Então, lamentável essa situação, né? Então, 90 dias para pagar 120 milhões de reais ao Atlanta United. Caso contrário, pode perder 6 pontos no Campeonato Brasileiro.
3: É, senhor John Textor, tá merecendo uma uma bengalada na cabeça. Ô Jota, você tinha me perguntado aqui, eu dei uma pesquisada, a Volvo é de origem sueca.
4: Ah, é?
3: É foi fundada em 1927 em Gotemburgo, na Suécia.
4: Que legal.
3: Mas de qualquer forma, não é um carro barato.
4: Ah, quanto, né?
3: Estima-se que o valor deve ser acima de uns 150 mil, né?
4: Por aí, por aí.
3: É verdade. Obrigado, Jota, pelas suas informações.

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É isso aí, gente. Vamos pro resumo de novelas? Pois é, tá chegando o finalzinho da novela Três Graças, hein? Tá chegando no final, mas a novela tá só esquentando a cada capítulo, né? Ficando muito boa mesmo. Mas essa novela foi boa o tempo todo, né? Tem novela que só esquenta no final. Essa não, essa foi adrenalina do início ao fim. Vamos lá pro capítulo de ontem? Olha só, Jairo e Paulinho concluem que a morte de Macedo foi por queima de arquivo. Leonardo, Viviane, Lorena e Juquinha decidem adiar o casamento devido ao sumiço dos vestidos. Arminda e Ferete se desesperam.

quando Rogério Gerlucci e Zenilda expõem para a imprensa seus áudios com Edberto. Ferete passa mal ao saber que os casamentos de seus filhos foram realizados. Vandilson conta a Alemão como devolveu os vestidos de noiva roubados por Lucélia. João Rubens concorda em continuar sendo parceiro e sócio de Casper, deixando claro que o casamento acabou. Ferete decide.

Esse foi o capítulo de ontem, vamos pro capítulo de hoje? Hoje é resuminho, tá bom, gente? Olha, o resumo de terça-feira, dia 12 de maio. Arminda diz a Ferete que sabe que o amante ainda gosta de Zenilda. Ferete fica furioso ao constatar que não terá mais a ajuda da delegada Marise. Lucélia dá abrigo temporário a Ferete na chacrinha. Ferete convoca Samira para acabar com Gerluci. Esse é o capítulo de hoje, tá, gente? É o resuminho.

0: a trilha sonora de hoje vem da novela Hipertensão de 1986.
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0: Quem não se lembra, hein? Zeca Pagodinho canta pra gente Judia de Mim.

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3: Recordando o sucesso de Century, Lover Why.

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5: A Caixa Econômica Federal anunciou nesta segunda-feira alterações no calendário dos sorteios da Mega Sena para a próxima semana. O motivo é o sorteio do concurso especial de 30, número 3.010, que acontece no dia 24 de maio, num domingo.

0: Domingo, por causa da mudança das datas, os sorteios regulares serão suspensos a partir de domingo, 17 de maio, retornando apenas após a edição comemorativa, que tem um prêmio estimado em 150 milhões e não acumula. Sendo assim, como acontece em todas as terças, quintas e sábados na semana entre 17/5 e 24/5, não haverá sorteio nos dias 19/5 na terça-feira, 21/5 na quinta-feira e 23/5 no sábado. Segundo as regras divulgadas pela Caixa, o prêmio do sorteio especial não acumula, então se ninguém acertar as 6 dezenas, o valor principal será dividido entre os apostadores que acertarem a quina. Se ainda não houver vencedores suficientes, seguirá para a quadra, aumentando as chances de alguém acertar a sequência de números. A Organização Mundial da Saúde, a OMS, afirmou nesta terça-feira que já confirmou 11 casos de antivírus ligados ao surto do navio de cruzeiro MV Rondius, incluindo 3 mortes. Apesar do aumento no número de infectados, a entidade disse que não há sinais de uma disseminação maior da doença nesse momento. O anúncio foi feito pelo diretor-geral da OMS, Tedros Adhanom Ghebreyesus, durante uma coletiva em Madrid. De acordo com a OMS, 9 dos 11 casos confirmados são da cepa Andes do antivírus, uma variante rara que pode ser transmitida entre pessoas em situações específicas de contato próximo. 16:05, notícias da hora, oferecimento Elétrica do Povo. 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
7: É claro que a Giovana Damião tá aqui com a gente. Conta pra gente, Giovana, boa tarde.
8: Alô, Muriaé. Alô, Marcelo Bittencourt. Boa tarde a todos. A influenciadora e ex-BBB Rafa Kalimann abriu o coração no primeiro episódio da série Tempo para Amar, do GNT. Rafa revelou que se sentiu abandonada pelo cantor Natanzinho durante a gravidez de Zuza, sua filha, hoje com 4 meses. Ela desabafou sobre a dificuldade de lidar com a ausência emocional do parceiro, que teria escolhido curtir um pagode com amigos em Gramado enquanto ela estava no 9º mês de gestação. Natanzinho também participou do relato e admitiu o erro, confessando que, na época, não entendia que estar presente e além de estar no mesmo sofá. Um momento de muita vulnerabilidade do casal que está repercutindo nas redes sociais. Tempo para Amar é uma série de Rafa Kalimann sobre esse período da sua gravidez. No mundo do jornalismo, uma revelação que emocionou o público. Chico Pinheiro contou que enfrentou um câncer no intestino em segredo. Em entrevista ao músico Zé Cabaleiro, o ex-âncora da Globo detalhou que passou 1 mês internado após complicações em uma cirurgia robótica. Chico emocionou ao dizer que as músicas de Baleiro foram seu suporte na UTI. O filho do jornalista, Marcelo Pinheiro, prestou uma homenagem pública ao pai, destacando sua resiliência e o bom humor, mesmo nos momentos mais difíceis. A entrevista completa vai ao ar às 7 da noite nos canais do Instituto Conhecimento Liberta. E o Dia das Mães de Adriane Galisteu não terminou como planejado. O filho da apresentadora, Vitório, sofreu uma lesão no joelho e precisou ser levado às pressas para o hospital com suspeita de fratura na tíbia. Galisteu registrou o momento da ressonância magnética e até brincou com o filho, que apareceu usando a bengala da avó. Recentemente, a apresentadora também comoveu a web ao homenagear Ayrton Senna, lembrando os 32 anos da partida do piloto com quem namorou nos anos 90.
7: É isso aí, Giovana, valeu pelas suas informações. A Giovana sempre deixando a gente bem informado do mundo dos famosos, e amanhã ela tá de volta.
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1: Estes são os ganhadores da Mineirinha da Sorte do sorteio realizado nesse último domingo. Paulo de Laia, de Coimbra, ganhou no primeiro sorteio R$5.000 em dinheiro. 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José Geraldo Brandão, de Rio Pomba, Rosane Simone Vadieiro Borges, de Muriaé, e Júlio César Balondini, de Ubá. Sebastião Viana Simeão, de Cataguases, ganhou sozinho no quarto sorteio R$200.000 em dinheiro. 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
3: A odontogeriatria é uma área da odontologia com foco no atendimento dos pacientes idosos, considerando fatores da saúde bucal, atuando na prevenção e bem-estar desses pacientes. Algumas doenças bucais, por serem inflamações, podem acabar provocando doenças crônicas pré-existentes, como, por exemplo, doenças cardíacas, diabetes, reumatismo, entre outras. A boca seca é uma queixa comum dos pacientes idosos e podem ser relacionadas a diversas causas. O aumento da quantidade de água ingerida ao longo do dia vai minimizar esse sintoma. A escovação adequada é a forma mais efetiva para manter esses dentes saudáveis e inclui desde a escovação até o uso do fio dental após as refeições. Com o avanço da odontologia, é possível ter uma melhora na saúde bucal dos idosos, dando mais qualidade de vida.
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5: É isso aí, é o nosso último falando com você de hoje. Eu queria aproveitar, mandar um abraço para... Eu tinha falado mais cedo, né, que eu ia mandar um abraço pro pessoal lá do bar do Ronaldo, né? Que o Enes tinha mandado para mim a equipe de futebol, né? Eu acho que é a galera lá do futebol, lá da... lá do bar do Ronaldo, só tem craque, ó. É o Sinuca, o Zoinho, o Boleba, o Patinho, o Juninho Pedrado, o Pavão, o Malaveia, o Marcos Serralheiro, o Juvenil, o Thiago, e tem também o Lourinho da Bicicleta, lá do Zé Cirilo. Rapaz, só tem fera, hein? Só, eu gostei demais do Juvenil, achei bacana demais, hein? Enes, um abraço aí, tamo junto, tá? O Enes mandou um vídeo aqui com o símbolo do Flamengo. Ei, Mengão, hein? Show de bola, hein? Bom demais. É isso aí. É, deixa eu ver aqui quem que mandou mensagem. Deixa eu ver mais quem. Ah, sim. Mais cedo teve uma pessoa que mandou mensagem pra mim aqui. Deixa eu dar uma olhadinha. Isso. Ah, tá aqui. É o Guilherme Romão, lá da Vila Vardiero. É a primeira vez que ele tá participando com a gente, que ele é ouvinte todos os dias. E a hora que ele mandou mensagem pra gente, ele tava preparando a ordenha e ouvindo a rádio, ligadinho lá no curral, lá, ouvindo a rádio Muriaé. Um abraço, Guilherme, obrigado aí, tá? Pela audiência, obrigado pelo carinho, Deus abençoe você e sua família aí, tamo junto e misturado. Ele pediu uma música do Luiz Airão, nós vamos ouvir agora, ó.

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3: Estamos chegando no final, gente. Obrigado pelo carinho da audiência. Amanhã a gente está de volta, tá bom? E hoje quem ganhou o par de ingressos foi a Rosilene Antônia da Silva, lá do bairro Recanto Verde. Rosilene, é só você levar seu documento, resgatar o par de ingressos, escolher o filme que você quer assistir. Lembrando que é válido até amanhã, tá bom? Você pode assistir ou hoje ou amanhã. É um par de ingressos para você escolher lá o filme que está em cartaz no Cine Veredas Boulevard. Quem ganhou foi a Rosilene Antônia da Silva, lá do bairro Recanto Verde. Ô, gente, obrigado pelo carinho. Daqui a pouco tem o programa Boa Tarde com Cristo. Mais tarde tem o Esporte Total. E eu tô indo embora. E pra gente terminar, eu escolhi mais uma música sertaneja que bonita pra gente ouvir, do Ataíde Alexandre. Doces Palavras. Amanhã eu tô de volta, hein? Fique com Deus.

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falando e é cantando e é gesticulando que estamos aqui para proclamar a palavra do Senhor. Hoje, dia 12 de maio de 2026, estamos vivendo a terça-feira da sexta semana da Páscoa. Este tempo propício, este tempo de graça e de misericórdia, tempo de conversão. Antífona para nós hoje diz assim: alegremo-nos e exultemos, demos glória a Deus, o Senhor nosso Deus, o Todo-Poderoso, passou a reinar, aleluia. E o convite celebrativo: Jesus Cristo se despede dos seus apóstolos, mas promete enviar o Espírito Santo, o Defensor. A missão dos apóstolos foi iluminada pelo Espírito Santo. Vinde, Espírito Santo, enchei os corações de vossos fiéis e acendei neles o fogo do vosso amor. Enviai o vosso Espírito e tudo será criado e renovareis a face da terra. Oremos. Ó Deus, que instruíste os corações dos vossos fiéis com a luz do Espírito Santo, fazei que apreciemos retamente todas as coisas, segundo o

0: mesmo Espírito.
1: E gozemos sempre da sua consolação, por Cristo Senhor nosso.
0: Amém. Boa tarde, Hillary.
2: Boa tarde.
0: Boa tarde, Carmen.
1: Boa tarde.
0: Boa tarde, Pedro Luiz. Boa tarde a todos os nossos ouvintes, colaboradores, patrocinadores. Boa tarde para a equipe do programa e para a família da Rádio Muriaé. Os discípulos ficaram entristecidos porque Jesus afirmou-lhes que irá partir. Porém, o Cristo os consola com a promessa da vinda do Espírito Santo. Ele dará testemunho da verdade de Cristo. O cristão, iluminado pela palavra de Deus, alimentado pela Eucaristia e guiado pelo Espírito Santo, como os apóstolos, dará testemunho da verdade de Cristo. Os tribunais que condenarão a Cristo foram condenados e vencidos pela verdade de sua ressurreição. A palavra nos ensina o jeito certo de viver e de pertencer ao reino de Deus. É o Espírito Santo que nos faz compreender e viver estes valores autênticos. Com alegria, vamos ouvir o Evangelho, escrito por João, está no capítulo 16, versículos de 5 a 11. E hoje, nesse dia 12 de maio, a Hillary tem a felicidade de proclamar o Evangelho para nós.
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1: Senhor esteja conosco.
0: Ele está no meio de nós.
1: Proclamação do Evangelho de Jesus Cristo segundo São João.
0: Glória a vós, Senhor.
4: Naquele tempo, disse Jesus aos seus discípulos: agora parto para aquele que me enviou. E nenhum de vós me pergunta: para onde vais? Mas, por que vos disse isto? A tristeza encheu vossos corações. No entanto, eu vos digo a verdade. É bom para vós que eu parta. Se eu não for, não virá até vós o defensor. Mas, se eu me for, eu vou-lo mandarei. E quando vier, ele demonstrará ao mundo em que consistem o pecado, a justiça e o julgamento. O pecado, porque não acreditaram em mim. A justiça, porque vou para o Pai, de modo que não mais me vereis. E o julgamento, porque o chefe deste mundo já está condenado.
1: Palavra da salvação.
0: Glória a vós, Senhor.
1: As palavras do Santo Evangelho nos faça crescer na fé.
0: Amém. Amém. Crescer na fé. Nós precisamos de crescer na fé a cada dia. A nossa fé, ela precisa de ser alimentada. E aqui diz que o cristão, iluminado pela palavra de Deus, alimentado pela Eucaristia e guiado pelo Espírito Santo, como os apóstolos foram, dará testemunho da verdade de Cristo. Essa é a nossa missão. Essa é a nossa obrigação. Dar testemunho da verdade de Cristo. Jesus promete aos discípulos a vinda do Espírito Santo, que os conduzirá na missão. É o Espírito de Cristo ressuscitado que traz vida e luz no caminhar da igreja e dos cristãos que testemunham a fé. apresentando a missão

0: do Espírito Santo aos apóstolos, Jesus afirma que convencerá o mundo a respeito do pecado, que consiste em não crer em mim, a respeito da justiça, porque eu me vou para junto do meu Pai, e vós já não me vereis. A respeito do juízo, porque o príncipe deste mundo já está vencido e condenado. Olha as palavras de Jesus quando ele referia aos apóstolos, quando ele apresentou a missão do Espírito Santo aos apóstolos, ele afirma que convencerá o mundo a respeito do pecado. O pecado consiste em não crer em mim. A respeito da justiça, porque eu vou para junto do meu Pai e vós já não me vereis. E a respeito do juízo, porque o príncipe deste mundo já está vencido e condenado. É bom a gente saber disso, né, Carmen?
1: É duro às vezes, né? Mas é bom a gente saber disso, porque a gente às vezes olha, vê a vitória da vida sobre a morte, mas parece que foi bonito, nem parece que foi tão triste.
0: É.
1: Então tem que ter uma marca, tem que saber que ele foi vencido. Ele venceu todas as tribulações, mas ele foi vencido pelo poder do mal. Se a gente deixar o mal tomar conta da gente, tomar conta de tudo, a gente tem que estar sempre em oração, e acolhendo o Espírito Santo em nós, para que a gente possa fazer as coisas certas, as tomadas, decisões corretas.
0: Decisões corretas, né? Por isso que a gente tem que recorrer ao Espírito Santo. Porque o Espírito Santo, com os 7 dons, né, Carmen? Vocês conhecem, gente, os 7 dons do Espírito Santo? Pensa aí se você lembra pelo menos de um. Daqui a pouco nós vamos falar. O Espírito Santo esclarece, convence e incentiva o cristão a dar sua adesão total a Deus, como resposta a uma vocação, a serviço dos irmãos com os quais se depara diariamente. Nós vivemos cercado de pessoas. É no trabalho, é em casa, é na rua, é na nossa comunidade, é no mercado mais próximo, é na quitanda mais próximo. Agora é hortifruti mais próximo. A gente vive cercado das pessoas. E é o Espírito Santo que esclarece, convence e incentiva o cristão a dar sua adesão total a Deus, como resposta a uma vocação, a serviço dos irmãos com os quais se depara diariamente. Jesus Cristo, no Evangelho de hoje, ele diz aos seus discípulos: agora parto para aquele que me enviou. Os apóstolos, aqueles que tinham renunciado a tudo para seguir o Senhor, diante destas palavras, ficaram tristes e abatidos. Pensa bem, passaram um perrengue danado junto com Jesus, né? Que quando Jesus foi crucificado, eles fugiram, eles negaram Jesus. E depois da morte de Jesus, eles ficaram todos juntos no cenáculo, mas com muito medo, né? E depois de tudo, Jesus ressuscitou, Jesus voltou para o meio deles. Nossa, quanta alegria! Mas quando Jesus fala que vai voltar para a casa do Pai, eles ficam muito tristes.
1: A gente não quer a separação, né? Ainda mais do que é bom.
0: É, isso mesmo. Ainda mais daquilo que é bom. As palavras de Jesus Cristo, que encantava os apóstolos, agora tinham um sabor amargo de despedida. Corações sempre se enchem de tristeza diante de uma despedida. Provavelmente, eles se perguntavam, o que vamos fazer sem o nosso mestre? Jesus Cristo volta para o Pai, mas promete enviar o Espírito Santo, o Defensor. Os apóstolos não ficaram desamparados, mas foram fortalecidos, iluminados pelo Espírito Santo. O Espírito Santo que fortaleceu e acompanhou os apóstolos continua ainda hoje acompanhando e fortalecendo os seguidores do Senhor. A Santa Igreja de Cristo, no passado e no presente, é conduzida pelo Espírito Santo.
1: O Espírito Santo é que nos move, né? Para agir e, às vezes, até não dá uma sacudidinha assim para a gente poder voltar para o caminho, né? Se a gente deixa, a gente não pode nunca deixar de convidar o Espírito Santo para estar junto conosco. Toda manhã tem que falar, vamos, o que vamos fazer hoje, Espírito Santo? Vamos juntos, vamos seguir juntos, o que eu posso fazer para poder viver bem esse dia? E sempre coladinho com o Espírito Santo, vivendo ali da graça que Deus nos deu para que a gente possa realmente acertar o caminho, né? Ter coragem de voltar a se errar, porque é o Espírito Santo que nos ajuda a ver o certo, a buscar aquilo que é correto, a buscar aquilo que Deus quer para a nossa vida.
0: Gente, é viver um dia de cada vez sobre a luz do Espírito Santo. Um dia de cada vez, não mais do que isso. Eu perguntei se vocês lembravam pelo menos de um dos 7 dons do Espírito Santo. Esses dons que ele nos dá e que com eles nós podemos viver bem sobre essa terra. Viver bem. Falam para nós aí, Carmen.
1: Entendimento?
0: Entendimento é um dom do Espírito Santo. Hillary, vá um dom aí, Hillary.
2: Sabedoria.
0: Sabedoria, olha só, gente. Se a gente não tiver sabedoria, a gente vai trocar as mãos pelos pés e não vai dar nada certo. Vão mais um?
1: Conselho.
0: Conselho.
1: Conselheiro, né?
0: Deus Santo, Deus Forte, Deus Conselheiro, Deus de sabedoria.
2: Fortaleza.
0: Fortaleza. Que nos fortalece, nos rejuvenesce a cada amanhecer, né? Vamos mais um aí, Carmen.
1: Ciência.
0: Ciência. Ciência.
2: Piedade.
0: Piedade, gente. Piedade.
1: Falta só temor de Deus?
0: Isso mesmo, só temor de Deus. Temor de Deus não é ter medo de Deus, não, hein, gente? Ter medo, mas eu não vou explicar o que é, não. Eu quero que vocês pesquisem.
1: Né? Porque tá chegando quase lá já. A gente tem que procurar conhecer.
0: Conhecer.
1: Pra gente amar e entender o que é essa força tão maravilhosa que Jesus nos prometeu e enviou e nós recebemos no batismo e temos conosco. Então é necessário que a gente busque saber, né, esses dons, o que são esses dons de verdade, né?
0: É muito interessante a gente procurar saber. E você vai observando que o Evangelho está mostrando isso para a gente. Está nos preparando para o dia de Pentecostes. Não vai demorar a chegar. Então vamos repetir os 7 dons. Entendimento, sabedoria, ciência, piedade, fortaleza, conselho e temor de Deus. São 17 horas, 19 minutos e 15 segundos. Vamos aos nossos patrocinadores.

0: pois eles evangelizam conosco. 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

Maria, mãe das vocações. Maria é mulher de escuta e disponibilidade total. Maria consagrou sua vida inteiramente a Deus, se entregando como serva do Senhor, contemplando em seu coração as maravilhas de Deus. Com seu espírito missionário, Maria é modelo e exemplo para aqueles que desejam entregar sua vida a serviço de Deus e da Igreja. Por seu exemplo, Maria é modelo e mãe das vocações. Somos chamados a viver a nossa vocação, a exemplo de Maria, denunciando toda e qualquer injustiça que impeça a vida, dom precioso que Deus nos deu. Nos Evangelhos de Lucas, Maria proclama no cântico

0: e ela concebeu do Espírito Santo.
1: Eis a escrava do Senhor.
0: Faça-se em mim segundo a vossa palavra.
1: E o Verbo divino se fez carne
0: e habitou entre nós.
1: Ave Maria, cheia de graça, o Senhor é convosco. Bendita sois vós entre as mulheres e bendito é o fruto do vosso ventre, Jesus.
0: Santa Maria, Mãe de Deus, rogai por nós, pecadores, agora e na hora de nossa morte. Amém.
1: Amém. Rogai por nós, Santa Mãe de Deus,
0: para que sejamos dignos das promessas de Cristo.
1: Oremos, infundi, Senhor, como vos pedimos, a vossa graça nas nossas almas, para que nós, que pela anunciação do anjo, conhecemos a encarnação de Cristo, vosso Filho, pela sua paixão e morte na cruz, sejamos conduzidos à glória da ressurreição, por nosso Senhor Jesus Cristo, vosso Filho, que é Deus conosco, na unidade do Espírito Santo.
0: Amém. Amém.
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0: não colhe tâmaras. Isso porque as tamareiras levam de 80 a 90 anos para darem os primeiros frutos. Certa vez um jovem encontrou um senhor plantando. Encontrou o senhor plantando tâmaras. Aí ele falou assim: o senhor já estava de idade avançada. E ele logo perguntou: por que o senhor planta tâmaras se o senhor não vai colher? O senhor respondeu: se todos pensassem como você, ninguém comeria tâmaras, ninguém conheceria. Cultive, construa e plante ações, mesmo que você não vá ver o resultado. Então, olha bem, você vai plantar tâmaras e você sabe que você não vai comer frutas daquele pé que você plantou. Mas outras pessoas virão. Talvez os seus netos, seus bisnetos, vão falar: isso aqui foi meu avô que plantou. E olha bem, porque se todo mundo tivesse pensado como esse jovem, ninguém teria, conheceria a tâmara, né?
1: Nem existiria mais.
0: Não existiria, ninguém ia plantar. Ah, não vou comer, pra que eu vou plantar? Né? Se todos pensassem como você, ninguém comeria tâmaras. Aí vem pra gente pensar: cultive, construa e plante ações que não sejam apenas para você. Cultive, plante ações que não seja só para você, mas que sirvam para todos. Gente, nossas ações refletem hoje. As nossas ações de hoje refletem o futuro. Refletem o futuro. Se não é tempo de colher, é tempo de semear. Então, mesmo que você não esteja vendo os frutos daquilo de bom que você está fazendo hoje, pode saber que isso tudo vai aparecer, vai frutificar. Nem todas as plantas brotam com tanta rapidez, tão rápido. Então, olha, no aniversário de uma das minhas irmãs, Dadinha, esse ano, eles enfeitaram as mesinhas e a mesa do bolo, tudo com aquelas vasinho de pimenta. Pimentinha vermelha, amarela, laranjada. E o vasinho que eu levei lá pra casa, eu plantei num vasinho maior, cara. Tirei a mudinha, pus no maior. Mas ele tá tão carregado de pimenta, eu levei com 3 pimentinhas, as pimentinhas estão no pé, estão murchinha, mas ele está tão carregado que vai dar para colher. Num vaso pequeno, se eu puser ele no maior, no chão, vai encher um vidro de pimenta. Então, gente, olha, é uma coisinha simples. A tâmara não é rápido igual a pimenta. O aniversário dela foi em fevereiro. A tâmara não é rápido como a pimenta. Mas se ninguém tivesse tido cuidado de plantar e de cuidar da planta, ninguém saberia o que é isso. Ninguém saberia o que é isso. Então, na nossa vida, nós temos que plantar boas ações, porque nossas ações de hoje refletem o futuro. Lá na frente, alguém vai lembrar que você fazia daquele jeito, que você gostava que fosse daquele jeito.

esperança não decepciona. É bíblico, gente. Está lá em Romanos, no capítulo 5, no versículo 5. Carta de São Paulo aos Romanos. Eu quero meditar com vocês hoje. O texto é pequeno, mas deixa muito para a gente refletir. Existe um ditado popular que diz: quem planta tâmaras

0: alguém vai falar e vai lembrar de contar isso para você. E tem uma outra parte que eu gosto muito de meditar, que nós nascemos sem trazer nada. Quando nós nascemos, nós não trazemos nada. Morremos sem levar nada. E no meio do intervalo entre a vida e a morte, brigamos por aquilo que não trouxemos e não levaremos. É muito sério isso. Tem irmãos que não conversam, não combinam por causa de herança. Um quer mais que o outro. Fica brigando por uma coisa. Não, esse pedacinho aqui é meu. A minha cerca vai aqui. Não pode ser aqui. Você está me pegando aqui 10 centímetros de terra. Então briga por uma coisa que não trouxe. Quando nasceu, não vai levar. E deixa de ter uma vida de acordo com aquilo que precisa. Não é, Carmen?
1: Muito triste isso, né? É uma coisa que atrapalha a vida.
0: Às atrapalha.
1: Vezes, alguma coisa, às vezes atrapalha a vida, a amizade, a família.
0: O convívio.
1: Isso é muito, muito, muito triste mesmo. A gente precisa de prestar atenção nas coisas que são boas, que são verdadeiras e que ficam. Porque isso aí não vai ficar.
0: Não vai.
1: Vamos deixar pra trás, né?
0: Isso aí vamos deixar pra trás. Pense nisso. Vive mais. Ame mais, perdoe mais e seja feliz. Seja mais feliz. Você vai viver mais, você vai perdoar mais, amar mais e ser feliz. Que Deus abençoe a sua vida. Que Deus abençoe a sua vida e que te dê os dons do Espírito Santo. Porque com os dons do Espírito Santo, nós vamos ter sabedoria, nós vamos ter entendimento e vamos ver que não vale nada brigar pelas coisas deste mundo, porque as coisas deste mundo vão ficar aqui. Por isso que nós temos que viver pensando no céu. A nossa meta é o céu. É para lá que nós queremos ir. São 17 horas e 38 minutos. Nossos patrocinadores evangelizam conosco. 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
1: Hoje, na Matriz Nossa Senhora Imaculada Conceição, celebração às 19 horas, lá na Comunidade Matriz, e às 19h30, na Comunidade Santa Edviges, Santa Missa. Amanhã, quarta-feira, dia de Nossa Senhora de Fátima, às 19 horas, missa festiva na Comunidade Nossa Senhora de Fátima, com participação de todas as comunidades. Na quinta-feira, missa na Matriz, e os responsáveis são os ministros da Matriz e os ministros da Palavra. E após, barraquinhas combinam. E também é dia de reunião para, é o segunda quinta-feira do mês, reunião para as pessoas que servem ao altar, os ministros no caso, né? Na sexta-feira, dia 15, missa às 17 horas na Comunidade São Sebastião, e às 19 horas missa na Comunidade Matriz. Tem os responsáveis da liturgia, o canto, após barraquinhas com bingo. Hoje tem circo bíblico lá na Comunidade São José às 19h30 e o Santo Terço às 20 horas.

0: que o seu dia seja repleto de alegria, carinho e momentos especiais ao lado das pessoas que você ama. Desejo a você muita paz, muita saúde, sucesso e que nunca faltem motivos para você sorrir. Que este novo ciclo traga oportunidades, conquistas, felicidades e muitas, muitas realizações na sua vida. Aproveite o seu dia, você merece tudo, tudo de bom, de melhor que existe aí. Vamos aos aniversariantes, Hillary.
1: Na matriz Nossa Senhora Imaculada Ana Conceição.

0: Conceição, na Barra. Maria Catarina Aparecida de Souza, na comunidade Santa Bárbara, Prainha. Mariana Oliveira Almeida Lagata, comunidade Nossa Senhora de Fátima, Gaspar 2, Milton Mendes. E paróquia Nossa Senhora da Glória, Itamuri, José Pereira Neto.
1: É, a Mariana aí, ó, Almeida, Oliveira Almeida, Lagata, é minha sobrinha neta. Parabéns, Mariana, muitos anos de vida, saúde, que Deus continue te abençoando, te dando essa força, essa disposição que você tem e essa alegria de viver. Parabéns para você, mas logo vou te dar um abraço pessoalmente. E quero mandar um abraço também, gente, à Lúcia. A Lúcia lá de São Paulo, que sempre está mandando as coisas para nós. Ela é colaboradora do nosso programa. A Lúcia faz aniversário amanhã. Então, Lúcia, parabéns para você. Felicidade, muitos anos de vida. E no sábado, a minha vizinha... Leonor Taranto, ela é conhecida por Fizinha, ela completou 100 anos. Que maravilha, gente, ver uma pessoa fazer 100 anos. Parabéns, Fizinha, para você. Que Deus te abençoe sempre. É muita gente fazendo aniversário.
2: Gente, nesse maio.
1: Mês de maio tem muita gente na minha família. Tem tanta gente no mês de maio. Chega a ter dois no mesmo dia, né? Porque é muita gente fazendo aniversário. Então, que o Senhor possa estar abençoando, protegendo e guardando todos nós que somos aniversariantes do mês de maio.
2: É muita gente boa que faz aniversário nesse mês de maio, né, Marlene? Eu quero mandar um beijo, assim, pra Marlene, que faz aniversário na quinta-feira, né?
1: Na sexta.
2: Na sexta, dia 15. É, eu conto 14.
1: 15.
2: 15 mesmo.
1: 14 é a Rita, a Rita do nosso programa aqui.
2: É, olha só, Rita, é muita 14. Gente. Por isso que eu confio.
1: É.
2: Olha, minha cunhada Priscila fez aniversário ontem, meu sobrinho Leonardo, tem tanta gente, nem posso falar. Minha irmã, segunda-feira que vem, mãe da Hillary, a Neuza, né? Tanta gente boa, um beijo pra todos vocês, nossos aniversariantes. O meu tio Juquinha, um beijo pra ele também, que faz aniversário agora, no mês de maio, fez ontem, anteontem. Um beijo pra todo mundo que fez aniversário, que comemora a vida nesse mês maravilhoso.
1: E muita gente ligou pra cá. Para ter gente pedindo oração e outros falando a respeito do. É de aniversário. Pedro passou para mim aqui, ó. Nem sei se vai dar tempo de falar todo mundo. A Lúcia, Aparecida no. Maria Aparecida Francisco, eu vou falar só o nome. Aparecida Pinto e Rebeca. Dona Joaninha, Dona Madalena, Homero, Emanuel e Luciane, Dejanira, Maria das Dores Domingos, Aide, Lucimar, Cláudio Breno, José Maria Vieira, Luzia Aparecida Oliveira Clemente, de Miraí, bairro Jacaré. Essa é a primeira vez que eu vejo aqui, pedindo oração para o irmão Milton. Pode deixar que nós vamos rezar pelo seu irmão. E a Maria de Fátima Canedo, lá do bairro São José. De repente, essa Maria de Fátima faz aniversário amanhã, hein? Mas parabéns para você por ter o nome de Fátima, ter Fátima no seu nome. A minha sobrinha que fez aniversário dia 5, que veio para passar junto com as tias aqui, ela chama Maria de Fátima e fez aniversário dia 5 de maio. Vamos ao presente musical? Música.

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coração misericordioso sobre as nossas misérias. Nesse momento da misericórdia, eu quero falar a respeito da misericórdia de Deus com as mamães. Passou o Dia das Mães, mas o Dia das Mães são todos os dias. E uma mãe, ela não nasce pronta. Quando ela ganha o bebê, ou já quando está esperando o bebê, está nascendo uma mãe ali. E tudo que a mãe vai fazer, o bebê não vem com um manual de instrução. Não vem. Cada um é do jeito, cada um tem uma reação, cada um tem uma alergia. Um chora mais, outro chora menos. E a mãe vai aprendendo à medida que vai vivendo com o filho. E ela já conhece o filho, com o passar dos dias, já conhece até pela respiração.

0: E nós aqui do Boa Tarde com Cristo, nós preservamos muito a vida, porque a vida é dom de Deus. E a gente não pode deixar de falar disso. Não pode deixar. Então, a mamãe aqui no Boa Tarde com Cristo tem um lugar muito especial, viu, Carmen? Você que hoje está representando todas as mamães. Então, três letras apenas a gente define. Aquela mulher que nunca se cansa, que não reclama de nada e disfarça a dor. Mãe não sente dor, mãe não sente nada. Que contribui com tudo, distribui afeto e ainda tira espinhos do amor. Mulher de palavras leves, coração aberto, pronta a perdoar. Sua doçura, mãe, resiste às dores até da ingratidão. Resiste à saudade imensa, resiste ao trabalho forçado, resiste aos caminhos do não. Essa mulher é mãe, linda como todas são. E toda mãe deve espelhar-se em Maria, a mãe de Jesus. Porque se ela espelhar em Maria, ela vai dizer: Maria, como você agiria nessa situação? Para ela ter sabedoria de tomar as decisões que precisam ser tomadas. Três letras apenas. Mãe. São três letras, mas a maioria das crianças aprende a falar primeiro pai. Né?
1: Verdade.
0: Mas a mãe nem fica com ciúme, porque o coração dela não tem lugar para ciúme. É só amor, amor.
1: Fico encantada quando fala papai. Fica toda boba.
0: Fala, Carmen, a respeito da mãe. Um minutinho para você, dois.
1: A mamãe sempre fica muito ardente.
0: Mas a mãe nem fica com ciúme, porque o coração dela não tem lugar para ciúme. É só amor, amor.
1: Fico encantada quando fala papai, fica toda boba.
0: Fala, Carmen, a respeito da mãe. Um minutinho para você, dois.
1: A mamãe sempre fica muito alegre com toda a evolução, com tudo que a criança faz. Pode ser uma coisa pequena, né? Qualquer coisa.
0: Mas a mãe nem fica com ciúme, porque o coração dela não tem lugar para ciúme. É só amor, amor.
1: Fico encantada quando fala papai, fica toda boba.
0: Fala, Carmen, a respeito da mãe. Um minutinho para você, dois.
1: A mamãe sempre fica muito alegre com toda a evolução, com tudo que a criança faz. Pode ser uma coisa pequena, né? Qualquer coisa, um sorriso.
0: Corrijo com amor. Que pena, Carmen, ainda dá pra você falar um minutinho.
1: É, mas ó, já tá chegando.
0: Tem, mas o Pedro tá exagerado, né? Falta dois minutos. Os sorteios são dois sorteios só. Então, vai ser rapidinho o sorteio aqui. Já tá os papeizinhos aqui. Ô, gente, olha bem, recebemos 20 telefonemas. Não foi tanto, mas não foi também tão pouco. E eu só tenho 10% de presente aqui. Eu tenho dois presentes para sortear. Mas vamos fazer o sorteio. Vamos aí, Hillary. Fala um número para mim. Número 7. Maria Luísa Castro Ferreira. Parabéns para você, Maria Luísa. É um presente de coração. Pedro, fala um número para nós aí, Pedro. 13. Lê para nós aí, Carmen.
1: Sônia Maria da Fonseca, da Barra.
0: Vai passar aqui na Rádio Muriaé, vocês têm um

0: uma semana para pegar o prêmio. A Maria Luísa Castro Ferreira é do centro. E a Sônia Maria da Fonseca é da Barra. Então vocês podem passar aqui na Rádio Muriaé para poder pegar o prêmio de vocês. Ai, gente, queria ter 20 prêmios aqui. Mas nós sorteamos aqueles prêmios no aniversário do programa. Íamos sortear 21, sorteou 25. Então foi 4 a mais que não tá aqui hoje para poder sortear. Mas um abraço para todos, que Deus possa estar abençoando e derramando muita bênção sobre todos vocês. Boa noite.
1: Boa noite, que Deus abençoe cada um, cada ouvinte com as suas bênçãos maravilhosas.

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1: Em nome do Pai e do Filho e do Espírito Santo. Amém. Pai nosso que estais no céu, santificado seja vosso nome. Venha a nós o vosso reino. Seja feita a vossa vontade, assim na terra como no céu. O pão nosso de cada dia nos dai hoje. Perdoai-nos nossas ofensas, assim como nós perdoamos a quem nos tem ofendido. E não nos deixeis cair em tentação, mas livrai-nos do mal. Ave Maria, cheia de graça, o Senhor é convosco. Bendita sois entre as mulheres, e bendito é o fruto de vosso ventre, Jesus. Santa Maria, Mãe de Deus, rogai por nós, pecadores, agora e na hora de nossa morte. Amém. Ave Maria, cheia de graça, o Senhor é convosco. Bendita sois entre as mulheres, e bendito é o fruto do vosso ventre, Jesus. Santa Maria, Mãe de Deus, rogai por nós, pecadores, agora e na hora de nossa morte. Amém. Ave Maria, cheia de graça, o Senhor é convosco. Bendita sois entre as mulheres, e bendito é o fruto do vosso ventre, Jesus. Santa Maria, Mãe de Deus, rogai por nós, pecadores, agora e na hora de nossa morte. Amém. Glória ao Pai, ao Filho, ao Espírito Santo, como era no princípio, agora e sempre. Amém.

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0: Olá, muito boa noite para você que está ligado aqui na Rádio Muriaé. Sejam todos muito bem-vindos a mais uma edição do programa Esporte Total na sua 99.5 FM.
1: Olha a Rádio Muriaé aí, gente!
0: Hoje é terça-feira, dia 12 de maio de 2026 e agora são exatamente 18 horas e mais 6 minutos. Eu sou o Silvério Machado e até às 7 horas da noite tenho o prazer e a honra de falar no seu rádio. Onde quer que você esteja, muito obrigado pela sua companhia, muito obrigado pela sua audiência. Aqui estamos mais uma vez reunidos para falarmos de esporte, para falarmos de futebol e já para começarmos em clima de Copa do Mundo. Afinal, não oficialmente, mas já vazou os 55 nomes da lista larga dos pré-convocados da seleção brasileira. Desses 55 vão sobrar 26, que serão os efetivamente convocados, mas é dessa lista que vai sair os 26. E aí, nessa lista, você já começa a ter uma noção. Claro, né? É muito nome, né? Então você vai ter nomes aí, você vai falar, não, esse cara não vai. Tem outros que vai falar assim, opa, esse aí pode ser que seja uma surpresa. A gente vai falar sobre essa lista, vamos falar também, claro, de Copa do Brasil, porque já teremos 3 partidas sendo realizadas nesta terça-feira, inclusive o Fluminense jogando contra o Operário. Teremos também o Cruzeiro diante do Goiás, tem Internacional e Atlético. Enfim, vamos também atualizar o noticiário do Atlético, do Botafogo, do Flamengo, do Vasco da Gama, enfim, tudo isso e muito mais a partir de agora no Esporte Total. Ao meu lado, como sempre, nos comentários, o Rogério Lúcio. Pedro Luiz comanda tudo na mesa de áudio. Começo cumprimentando ele, Rogério. Muito boa noite pra você. Rogério, Copa do Mundo tá chegando daqui a menos de uma semana, né? Na segunda-feira teremos a convocação. Você acha que já tem um pouquinho de clima de Copa? Tem gente trocando figurinha? Ou acha que ainda não engrenou? Rogério, boa noite.
2: Boa noite, Silvério Machado, boa noite, Pedro, boa noite, ouvintes da Rádio Breve. Silvério, com esse ciclo muito ruim da seleção brasileira e as atuações nas últimas Copas do Mundo, o povo brasileiro não tá com aquela situação de bandeirinha pra cima, vamos todos juntos, né?
0: Já não tava mesmo quando em épocas melhores, né? A gente tá perdendo um pouco desse clima, né? Mas...
2: É porque, assim, você... A seleção brasileira, basicamente, ela não retrata, ela não inspira tanta confiança do torcedor como inspirava anos atrás, né? Todas as vezes que a seleção ia para a Copa do Mundo, era uma das favoritas, né, Silvério? Então, assim, nós vamos agora para a Copa do Mundo daqui um mês, em junho, com uma seleção ainda cheia de indefinições. Nós não sabemos que seleção que vai jogar, como que vai jogar. Uhum. Então, isso mexe muito com o torcedor. Torcedor é emotivo, né? Então, assim, esse momento é bem, bem ruim no futebol brasileiro.
0: É, vamos falar bastante, apesar que o Manina já manifestou aqui, falou, não, nada de seleção hoje. A gente tem que falar, Manina, ó, e durante a Copa do Mundo aí que não tem jeito, né? Os campeonatos principais vão ser paralisados pra Copa do Mundo, e aí, é lógico, falaremos do nosso Brasil e da sua Argentina, tá, Manina? Um abraço pra você, abraço pra todo mundo que tá acompanhando, a gente vai pra um rápido intervalo. Daqui a pouco a gente volta com seleção brasileira, com Cruzeiro, com Atlético. Fica aí que a gente volta já.
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0: São 18:11. Estamos de volta com o Esporte Total desta terça-feira, dia 12 de maio de 2026. E aquele recado que você já sabe, se quiser participar conosco, fique à vontade para mandar o seu recado, a sua participação, seja por texto ou por áudio, no nosso WhatsApp 98830-1140. 98830-1140, você participa com a gente e ajuda a construir o Esporte Total de hoje, que vai falar de Seleção Brasileira.
8: 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Brasil!
0: Vamos lá, porque tá chegando a hora, hein? Tá chegando a hora da convocação oficial para a Copa do Mundo, mas a CBF já enviou para a FIFA a lista de 55 nomes dessa pré-convocação. Não chamam de lista larga, mas são jogadores que, inclusive, os clubes são comunicados. Então, muitos dos nomes, ao contrário dos 26 nomes, que são os nomes oficiais, digamos, né, a convocação em si, esses que são não só divulgados, né, mas são também... É feito todo um evento, né? A seleção vai divulgar na semana que vem às 5 horas da tarde. Então, quando a gente iniciar o Esporte Total na semana que vem, Rogério, a gente vai estar naquele calor do momento da convocação, que tá marcado para 5. Aí tem fala, tem não sei o quê, um conversa um com o outro. Talvez a gente vai estar falando quase que ao vivo, né? Naturalmente, com a seleção ali, a convocação. Enfim, então, essa lista de 26 nomes, ela é publicada, todo mundo vai. Algumas seleções divulgam, inclusive, os 55 nomes. É o caso da Argentina. A Argentina divulgou lá os 55 nomes. Tem lá, por exemplo, o Flaco Lopes, do Palmeiras, está entre os 55. Está cotado para estar entre os 26 também. Mas o Brasil não divulga, tá? A CBF não divulga. Não há obrigação de divulgar e a CBF não divulga. Então, o que os jornalistas estão fazendo, né? Dos mais diversos veículos? Apurando. Vai no clube e fala, ó, isso aí você recebeu algum comunicado? Alguns confirmam, outros não. Vai na CBF... E aí você tem várias fontes, vários meios de chegar. Nesse caminho, Rogério, de busca daqui, busca dali, o GE.Globo, que é a nossa fonte aqui, né, principal de informação, a gente busca em outras também, mas o GE.Globo apurou 54 dos 55 nomes. E aí, né, com o rigor jornalístico, a gente confia muito, que rodou listas aí, porque sinceramente não dá, né? Algumas, assim, a gente tem que confiar, e cada um confia em qual escolhe, em qual acreditar e tal. Então, o rigor, eu tô indo pelo GE, que a gente sempre tá, né, divulgando, a gente acha, né, na minha opinião, tem um rigor jornalístico pra, nessa apuração, a gente poder acreditar. Pode errar, lógico que pode errar, mas a gente tá nessa apuração. Até porque também, Rogério, pode, mesmo se errar um nome ou outro, talvez a gente nunca vai saber, né, no final das contas, que tem os nomes que são mais diferentes, vai. Mas repetindo, né, então o Brasil... vai ser convocado na segunda-feira, 5 horas da tarde, o evento vai ser lá no Museu da Manhã, no Rio de Janeiro, todo um evento e tal. Mas agora essa lista que já foi definida e enviada para a FIFA, não pode escolher fora dessa lista. Há uma possibilidade que aí acho que ninguém usa, o Brasil nunca usa, não sei se alguma seleção, né? A gente tá falando desse ano de 48 seleções. Você pode, inclusive, convocar os 26, mas trocá-los dentro da lista dos 55 até um dia antes de começar a Copa, um dia antes da sua estreia. Depois da estreia, só troca se tiver lesão, e aí constatada a lesão, e você pode trocar utilizando também essa lista de 55 jogadores. Lembrando, o Brasil estreia na Copa do Mundo no dia 13 de junho, portanto, há praticamente um mês, né? A gente tá hoje dia 12 de maio, dia 13 de junho, Brasil e Marrocos, 7 horas da noite lá em Nova Jersey. Então vamos a essa pré-lista, tá? Apuração do GE.Globo, que apurou praticamente todo mundo, 54 de 55. Os goleiros, Rogério, acho que a gente não vai ter como errar, os goleiros Alisson, do Liverpool, Bento, do Al Nassr, Ederson do Fenerbahçe da Turquia, Hugo Souza do Corinthians, John do Nottingham Forest, ex-Botafogo, e o Everton, que tá hoje no Grêmio, ex-Palmeiras. Desses 6 nomes, Rogério, são 3 muito favoritos, Alisson, Bento e Ederson, com o Hugo Souza ali, talvez, esperando um pouco. O John chegou a ser convocado no ano passado, mas teve uma lesão. O John, nesse momento, não tá jogando, não tá à disposição, ele tem uma lesão, então, mas tá nessa pré-lista. Você acha que pode ter mudança? Você acha que o Hugo Souza pode ganhar a vaga? De repente do Bento, o Bento tá mal, hein? O Bento hoje, o Al Nassr tava decidindo praticamente, né? No campeonato da Arábia Saudita, Al Nassr e Al Hilal. o Al-Nassr estava ganhando praticamente até o último lance do jogo, ganhando por 1-0, uma bola lançada na área, o Bento foi sair socando, ele jogou para trás, ele fez um gol contra bizarro, e aí a decisão vai ficar um pouco mais adiada. É, enfim, Alisson, Bento e Ederson são favoritos, com o Hugo Souza ali, digamos, no stand-by, Rogério, é por aí mesmo?
2: Seu velho, há alguns anos você já vem de goleiros, o Alisson e o Ederson, né? E o Bento vem a reboque, né? Se a gente lembrar dos jogos, os dois jogos do Dorival contra a Inglaterra e a Espanha, o Bento saiu muito bem. Então, assim, eu vejo o Hugo Souza, apesar da falha lá ou outra, eu vejo o Hugo Souza abaixo um pouco, né? O John, você vê a situação machucada, e o Everton já tá na descendência, né, velho? Você pode ver até que o Palmeiras abriu mão porque achou que ele não tava no nível que o Palmeiras gostaria. E o Carlos Miguel mostra isso, né? O Carlos Miguel mostra que realmente o Palmeiras acertou nessa troca. Então, assim, o Hugo ainda naquele
0: jogo... Muito se falava contra... do Hugo, negócio de pênalti, né?
2: Mas assim, aí você também, viu... Né? Aí você viu o Hugo, quando foi utilizado contra o Japão, né? Não deixou uma boa impressão nesse sentido. Então, não vejo como fugir, a não ser que tenha lesão, né? O Alisson e o Ederson machuca pra caramba.
0: O Alisson, inclusive, tá tentando retornar agora, tá machucado. O Ederson faz uma temporada terrível no Fenerbahçe, né? Falhando. Eu tô preocupado com os goleiros da seleção, Rogério.
2: São goleiros igual o Alisson, né? O Alisson, ele vem de duas Copas do Mundo. Os caras falam assim, o Alisson é baita do goleiro. Mas na hora que precisou, cara, eu preciso de um milagre seu. Ele não fez contra a
0: Croácia, depois e Bélgica.
2: Bélgica, né? Croácia e nem nos pênaltis, né? Naquele chute no último lance que toma o gol e nem nos pênaltis. Então, assim, eu não sei mais, sinceramente. Agora, é o goleiro do Liverpool. Liverpool, ele foi campeão ano passado, foi o melhor goleiro da Champions League aí quando o Liverpool foi campeão. O Ederson ficou por muito tempo como titular do Manchester City, foi preterido porque tinha negociação do Donnarumma. Então, assim, são goleiros que figuraram nos dois maiores times do mundo, né?
0: É isso, né? Então, essa é a situação dos goleiros da seleção brasileira, nomes apurados pra lateral direita, tá? Os defensores estão numa lista só, tô tentando tirar aqui, e na lateral direita tem uma questão, tá, Rogério? Porque o Éder Militão seria convocado e provavelmente titular na Copa, teve mais uma lesão, né? O ciclo do Éder Militão, ele mais ficou lesionado do que jogando e tá lesionado, fez uma operação, tá fora da Copa, então ele provavelmente no time ideal pensado pelo Ancelotti, ele seria lateral direito, apesar de ser zagueiro de origem. E quem vai ocupar, ou quem deve ocupar, pelo menos é favorito, vai. A gente tá falando, a gente não pode falar pelo Ancelotti, mas as sinalizações é o Ibanez, né? Que começou no Fluminense, foi pra Roma, tá no Al-Ahly da Arábia Saudita e jogou, né? O último amistoso da seleção, inclusive jogando ali na lateral direita. Então o Ibanez com muitas chances de jogar, ser convocado. Não sei se para ser titular, que aí é uma questão. Porque, vamos lá, os nomes nessa lista de 55. Danilo do Flamengo, que já tá na Copa, quem falou é o Ancelotti. Mas o Danilo é aquele híbrido, né? Zagueiro, lateral. Né? Então ele pode jogar nas duas. O Wesley da Roma, o Wesley acho que vai ser convocado, acho que é muito difícil ele ficar fora dessa lista. O Ibanez do Al-Ahly, eu tô colocando aqui ele como lateral, tá, Rogério? Como se fosse o Militão aí, esse híbrido de lateral e zagueiro. E aí, Paulo Henrique do Vasco da Gama e Vitinho do Botafogo, que eu acho, eu vejo eles mais distantes. O Paulo Henrique até teve aquele momento na seleção, fez gol contra o Japão?
2: Japão.
0: Contra o Japão, mas o Paulo Henrique hoje não é titular nem no Vasco, absoluto, né? O Pumita tem jogado melhor do que o Paulo Henrique, acho que passou a vez dele. O Vitinho do Botafogo, a época da convocação, pra não falar

0: Pô, Silvério, só porque é do Vasco, não. Vou falar na época que o Vitinho vai convocar. Eu falei, gente, não é nada contra o Vitinho. Ele até acha ele um bom marcador, um bom jogador. Mas o Vitinho em seleção é uma demonstração de como que a gente tá carente na posição.
1: O Vitinho deu uma enganada, né, Silvério?
0: É.
1: Quando ele vem pro Botafogo, a gente imaginava um...
0: É, eu achava que ele ia ser mais ofensivo. Ele é um cara que é mais marcador. Marcadão, marcação ele é muito bom, mas chega muito pouco no ataque, finaliza mal, não cruza bem. Então, assim... É, nada contra o jogador Vitinho, nem tô achando absurdo ele tá na lista, mas demonstra um pouco como que
1: ah, tá complexo.
0: Tá carente a nossa posição.
1: As laterais, né?
0: Tanto vamos lá.
1: A lateral,
0: tanto... quer juntar as duas, ó, já? Então vamos na esquerda, né? Os nomes que estão nessa lista de 55. Alexandre do Flamengo, que eu acho que é o nome certo. Muito favorito, Douglas Santos, do Zenit, tá? Aí tem o Carlos Augusto, da Inter de Milão, o Kaique, do Cruzeiro, e o Luciano Juba, do Bahia. São nomes que estão nessa lista de 55 favoritos. Vou colocar assim, Rogério, Alexandre e Douglas Santos.
1: É, você vê que é uma situação difícil também, porque se você pegar o gol da Croácia contra o Brasil no 1-1, você vê o bote errado do Alexandre do meio, né? Lá quase na ponta esquerda, num bote errado. Então, assim, falta de opções, né, Silvério? Realmente nós temos aí as carências maiores. As maiores carências da seleção brasileira, já vou chutar aqui, não sei se você vai chegar, são as laterais e um armador. Um 10, né? Acho que as maiores carências estão aí.
0: É isso, né? Vamos agora aos zagueiros, tá, Rogério? Eu vou aqui na ordem alfabética, do jeito que tá, e a gente vai depois esmiuçando, vai? Alexandre Ribeiro, do Lille, em algum momento, né, ele foi muito bem, todo mundo fala, ah, esse cara vai na Copa, depois caiu de rendimento no próprio clube, teve lesão também. Alexandre do Lille, Bremer, da Juventus, Fabrício Bruno, do Cruzeiro, Gabriel Magalhães, do Arsenal, temos também o Léo Ortiz e Léo Pereira, ambos do Flamengo, Marquinhos, do Paris Saint-Germain, Thiago Silva, do Porto, um nome surpreendente, porque não fez parte do ciclo, né? Não foi convocado nenhuma vez. E Vitor Reis, do Girona, aí, zagueiro do Palmeiras. Favoritos, né? Já, digamos, estão na Copa, né? Salvo alguma lesão, tomara que não tenham. Gabriel Magalhães, Marquinhos, né? Serão, provavelmente, os dois farão a dupla titular. Você tem o Léo Pereira, que parece deixou uma ótima impressão nesse último amistoso, né? E aí você tem... Uma vaga aberta, talvez, Rogério, te surpreende algum nome? Me surpreendeu o Thiago Silva. Não pela qualidade do Thiago Silva, 41 anos, mas titular no Porto, tá? Campeão da Liga Portuguesa nesse fim de semana. É, não é titular absoluto, acho que até pela questão de gestão de minutos, mas fez 12 jogos, né? Ele chegou no meio da temporada, acabou meio da temporada europeia, né? Acabou o ano no Fluminense. Enfim, Rogério, você acha que é por aí mesmo? Algum nome ficou de fora? Algum te surpreende estando dentro? Dessa 55, vai.
1: É, e o Marquinhos, né, Silvério? O Marquinhos e o Gabriel...
0: E o Magalhães,
1: é. Vão ser adversários na final da Champions League.
0: Exatamente.
1: Né? Pois é, coincidência, né, nesse sentido. Zagueiros, eu acho que ele escapou um pouco, né? Você faz a situação do Ibanez.
0: É.
1: O Ibanez fez um gol ontem, né? O Inglaterra de 2-1. Acho que era a Copa da
0: Arábia Saudita.
1: Isso. O negócio assim, ele fez o Inglaterra de 2-1, tava 1-1, ele fez um gol de cabeça. É um jogador, assim... Tá bem fisicamente, né? Então, difícil. Tem jogadores que lesionaram. Então, igual o Militão, acho que é uma dor de cabeça pro Ancelotti. Mas é difícil você mensurar esses zagueiros brasileiros, né?
0: É, o que dá pra afirmar aqui, vamos lá. Gabriel Magalhães e Marquinhos estão na Copa, né? Salvo alguma lesão, e tomara que não tenha. O Léo Pereira, todo mundo, todas as apurações dão conta que o Léo Pereira agradou demais o técnico Carlo Ancelotti. E o Carlo Ancelotti já tinha falado em entrevistas anteriores que ele ia convocar 9 defensores, aí, entre laterais e zagueiros, até porque o Danilo faz essas duas e ele falou que o Danilo tava na Copa. Então, você considerando, então teriam 5 zagueiros, Rogério, contando Ibanez, mais Danilo, mais Wesley, 3 laterais direitos, tá? Vou colocar eles como 3 laterais, Alexandre, Douglas Santos, sobrariam 4 zagueiros, que seriam Gabriel Magalhães, Marquinhos, Léo Pereira e Bremer, talvez?
1: Acho que o Bremer, sim.
0: O Bremer, né? O Alexandre perdeu espaço, o Thiago Silva não foi, o Léo Ortiz também, em algum momento, ele tava até mais cotado que o Léo Pereira, ficou de fora, o Fabrício Bruno, do Cruzeiro, falhou, mas também ficou fora da última lista, né? Então, a gente tava falando... Em tese, tem mais um zagueiro aí pra completar nessa lista do Carlo Ancelotti. Meio campos, tá, gente? Meio campistas, e aí até defensivos e ofensivos. Andrés Pereira, do Palmeiras, tá nessa pré-lista. Andrés Santos, do Chelsea. Bruno Guimarães, do Newcastle. Casimiro, do Manchester. Danilo, do Botafogo, né, que na seleção é da chamada de Danilo Santos. Ederson, da Atalanta. Fabinho do Al-Ittihad, Gabriel Sara do Galatasaray, Gerson do Cruzeiro, João Gomes do Wolverhampton, ex-Flamengo, Lucas Paquetá do Flamengo e Matheus Pereira do Cruzeiro. Entre nomes que já estão praticamente confirmados, né? Casimiro, Bruno Guimarães, o Danilo do Botafogo, acho que também, né, deu um passo importante depois dessa última data FIFA. Você tem alguns nomes ali que parecem... A gente tá em uma dúvida. O próprio André Santos, que em certo momento parecia que tava quase que confirmado na Copa, ô Rogério, parece que ele tá ali na dúvida se o Ancelotti vai levar mais meio-campistas ou mais um atacante. Tá na pendura, digamos.
1: É, e o André Santos, ele deu um azar agora nessa reta, né, Silvério, que o Chelsea caiu muito

0: certos, né? O Fabinho também, como sim, reserva do Casimiro, Bruno Guimarães, Danilo, aí fica mais alguém aí, mais alguns, talvez o Andrei Santos, o Paquetá tá, volta a ser muito bem cotado, pelas informações que tem, o Paquetá deve ir pra Copa. E sabe um nome que me faz falta e que fez parte do ciclo, mas que sumiu? O André, do ex-Fluminense, tá no Wolverhampton, o João Gomes tá, né?
1: Mas
0: acho que o João Gomes nem vai pra Copa, né? Mas o André...
1: Mas eles sucumbiram, né, Silvério? Sucumbiram com o rebaixamento do Wolverhampton, né? Então, assim, se o Arias estivesse lá, também tava sumido. Então, assim, como é que você vai convocar um time que não produz, praticamente não ganhou quase nada no campeonato inglês, né? Então, sucumbiram juntos.
0: É isso. E os atacantes que estão nessa lista de 55, faltou um nome, tá, gente? Mas nessa lista de 55, os atacantes: Anthony do Betis, Endrick do Lyon, Gabriel Martinelli do Arsenal, Gabriel Jesus do Arsenal, Igor Jesus do Nottingham Forest, ex-Botafogo, Igor Thiago do Brentford, João Pedro do Chelsea, Caio Jorge do Cruzeiro, Luiz Henrique do Zenit, Matheus Cunha do Manchester United, Neymar tá na pré-lista, Neymar do Santos, o Pedro do Flamengo, Rafinha do Barcelona, o Rayan, ex-Vasco do Bournemouth, o Richarlison do Tottenham, Samuel Lino do Flamengo, me surpreende dentro dessa lista, não vai pra Copa, muito provavelmente, me surpreende estar entre os 55, e o Vinícius Júnior do Real Madrid. Nomes certos, Vinícius Júnior, temos certo também o Rafinha, temos certo também, vamos lá, Rogério, Matheus Cunha, certo também na Copa, o João Pedro, acho que tá muito certo, Gabriel Martinelli também do Arsenal, aí fica a dúvida, né? O Endrick vai?
1: Sim, acho que tem uma boa possibilidade, né?
0: Tem...
1: Falou o Luiz Henrique aí.
0: Luiz Henrique também tá certo, vai, porque eu não tinha colocado ele com... a questão do Igor Thiago,
1: né? Não, a possibilidade, vai... jogou o amistoso, bateu o pênalti, né? Você tem aí o Rayan, que também tem uma possibilidade, você não tem o Estevão, né? Então, agora, muitos jogadores igual o Richarlison...
0: Passou o tempo, né?
1: Passou o tempo.
0: O Gabriel Jesus também tá nessa pré-lista, mas jogou muito pouco, né? O próprio Arsenal, né?
1: O Gabriel já teve, acho que quase duas Copas do Mundo, né, Silveira? Então, assim, passou também. Você vai falando aí, a gente não vai lembrando, mas tem o Igor Thiago aí, igual eu comentei.
0: É o momento dele, né?
1: É o momento, bateu o pênalti lá no amistoso, então é um jogador que pode ser experimentado. O Paquetá, porra,
0: parece que vai, hein?
1: É uma eterna esperança, né, Severo? O
0: titular em 2018, 2022.
1: Quando ele jogava com o Tite, eu sempre falava assim, eu acho que o Paquetá funcionaria como uma função do Bruno Magalhães, né? Agora, acho que daria...
0: Bruno Guimarães.
1: Ele fez isso na Copa, né?
0: Isso, mas é lá.
1: 22, né?
0: Mas aí ele não produziu, né, Severo? Não alcançou, não produziu o que a gente esperava, né? O Paquetá, a gente sempre espera na seleção que ele produza mais e ele não até hoje não conseguiu produzir.
2: Vamos lá, informação do GE.globo, matéria de ontem, assinada pelo Caê Mota, sobre essas últimas vagas, tá, Rogério? Vou ler aqui o texto até pra ficar mais fácil. Quem tem o nome na mesa e disputa firme por um lugar, mesmo sem nunca ter sido chamado pelo Ancelotti, é o Pedro, do Flamengo. Ele chegou a verbalizar em novembro que queria convocar o centroavante e agora debate se vale a aposta em um cenário em que ele sequer foi observado nos treinos. O 2026 muito ruim do Chelsea também coloca um ponto de interrogação no Andrei Santos, justamente por conta do dilema entre 5 ou 6 meio-campistas. Aí, segundo o Caê Mota, Casimiro, Bruno Guimarães, Fabinho, Danilo Santos, né, que é o Danilo do Botafogo, e Lucas Paquetá estão na frente. Então, esses já teriam nomes confirmados, o Andrei tá nessa dúvida. Se o Andrei Santos não for, abre um espaço no ataque que seria preenchido pelo Rayan. Tá? Então, segundo, nesse cenário, continuando a leitura aqui, nesse cenário a concorrência praticamente fica entre crias da base do Vasco. Se o Andrei ficar fora, abre espaço pro Rayan, que foi muito bem avaliado na data FIFA de março e que tá muito bem lá no clube que ele tá, no Bournemouth, que ele chegou e arrebentando. O time dele não perdeu desde que ele chegou, tem números expressivos, são 7 participações
1: em gols. Tem feito gols, assistência.
2: Exato. E aí, Rogério, tem jogadores que chegam perto assim de convocação, perto de Copa, voando. Talvez seja o caso do Rayan, né? Nessa lista, o Neymar não é colocado como provável ir. O Neymar vai pra Copa do Mundo? Provavelmente não. Acho que hoje tá posto que provavelmente não. Agora, não se sabe, né, Rogério? Se exatamente, porque vamos ter que esperar na segunda-feira, mas acho que na segunda-feira vai ficar todo mundo na expectativa se o Neymar vai ou não vai estar na lista, a menos que pode ser que vaze antes. O que é vazar antes? O próprio pessoal da CBF, talvez. Imagina o Neymar não vai pra Copa, que eu acho que é o cenário hoje, tá? Imagina, já começa a falar assim, ó, solta uma notícia bomba aí. Ó, Neymar, descobrimos, Neymar tá fora da Copa. Você já vai amaciando pra não chegar na segunda, quando o Ancelotti convocar, ficar todo o foco no Neymar. Porque o pessoal já vai lá sabendo que o Neymar não tá. Então, assim, claro que ia ter uma pergunta porque o Neymar não vai, mas descobrir na hora que o Neymar não tá, ô,

0: contra o Pátio lá. Pátio é um baita jogador, né?
1: Muito bom jogador.
0: Caramba, eu fiquei impressionado.
1: Vitoriano, muito bom de bola.
0: Muito bom de bola. Eu fiquei, eu e meu menino, vendo o jogo contra o Bahia e... Aí o meu menino falou, não, o Pátio de novo, pai.
1: Eu acho que ele é até melhor que o Marquinhos.
0: Ah, sim.
1: Não nos ouçam.
0: Eu acho
1: que o Marquinhos é o capitão da equipe.
0: Eu acho que tem outra situação do Pátio, né? Vitalidade física.
1: É, Marquinhos já tá mais na...
0: O Pátio, ele cortava tudo, cara. Então, esses dois jogadores estão à frente porque são testados em alto nível. Uhum. Estão fazendo gol, Silveira. Aí como é que eu faço a nível mundial, a nível do Pedro? Então vai ficar essa dúvida. Não foi testado nos amistosos, e aí? Chegamos ao Neymar, gente.
1: E aí, duas perguntas ao Neymar, ô Rogério. Uma, você levaria o Neymar? É uma questão. E a outra, se você acha que o Ancelotti vai levar o Neymar? Porque pode ser que as duas sejam sim, as duas sejam não, ou uma sim e outra não.
0: Então, aí que tá a situação. Eu acho que o Ancelotti não vai levar. Porque, assim, se ele fosse levar, Silveira, a não ser que ele tenha... porque, assim, nas entrevistas, se ele tem a intenção de levar, ele fala assim, não, o Neymar é um jogador que eu já o conheço, tá tranquilo. Uhum. Não precisa experimentar. Tá
1: no tranquilo. Começo foi isso, quando o Neymar tava se recuperando de lesão, ele falou, calma, gente, o Neymar não precisa ser testado, eu preciso observar. Testado,
0: exatamente. Mas nesses amistosos agora, igual a Croácia, pô, se eu tenho a intenção de utilizar, ele podia ser testado.
1: Sim.
0: Pra quê? Pra sentir, Silveira, se o Neymar, eu acho que assim, você joga como ponta de lança aqui, com a 10 e tal, então eu vou te testar. Cara, você tá abaixo dos caras mesmo. E todo mundo ia ficar sabendo nesse sentido. Então dá a impressão de que ele não utiliza, não, porque ele não testou, não tá testando ele. E ele entende que o Neymar fisicamente não é esse cara para ele. Então ele não poderia estar nessa lista dos 50.
1: Uhum. Porque todas as outras pré-listas, porque também quando tem convocação normal para amistoso, para eliminatória, sempre tem uma lista maior também que é enviada um pouco antes. E o Neymar sempre tava, mas nunca foi na oficial.
0: Mas eu entendo assim, imagina comigo assim, se eu entendo que você não tem o físico para...
1: Ah, mas assim, eu entendo.
0: Não, isso. Porque assim, se ele colocou aí, ele colocou jogadores que
1: ele pode eventualmente contar.
0: Mas por que ele não vai convocar o Neymar entre os 26? Porque ele não tem condição física. Então, mas nas 50 ele entra, mas ele não tem condição física pra você. Então assim, não cabe...
1: E aí a pergunta, você levaria, Rogério?
0: Não quer calar. Pois
1: você levar. Eu também concordo que o Ancelotti não vai levar. Eu acho que inclusive vai vazar antes de segunda-feira uma notícia assim, algum jornalista vai ter essa informação e falar, Neymar não vai. Aí toda a repercussão vai ficar isso. Vai ficar anterior pra não ficar tudo no dia.
0: Eu acho que o Neymar tem muita qualidade. Eu, Rogério, se eu cesse, eu teria testado ele.
1: Uhum.
0: Teria testado ele e ver a que nível ele tava. Se eu tivesse no nível mais ou menos e tal, jogar 15, 20 minutos e tal, chegar pra ele e falar, esse cara não aguenta 90 minutos, mas aguenta um tempo, 45 em alto rendimento, tá? Meu filho, senta aqui. Ó, o seguinte, a sua situação é essa. Na convocação, depois do jogo que utilizou, essa situação é essa. Você... Assim, não consegue entregar em alto rendimento, alto nível, 90 minutos, 120 minutos. Cara, mas você consegue entregar 45. Nesses 45, você pode decidir. Você topa fazer parte do grupo? Mas, ó, topa fazer parte... Tô batendo na mesa aqui, pra deixar aquela... Topa fazer parte do grupo sem garantia de titularidade. Aí o cara botou aqui, depois você vai ver aí, quem vai levar a caixa de som. Você leva a caixa de som? Não, mister. Eu levo a caixa de som. Falei, pô, então eu levo. Então, porque as coisas têm que ser bem claras. Uhum. Porque se eu levar um cara lá e chegar lá, ele ficar na reserva, começar a jogar chuteira lá pra lá, emburrado, não dá entrevista, não dá.
1: E a própria pressão da imprensa, a pressão da torcida, fala, pô, o Neymar tá aí, você não coloca ele? Aí a torcida, eventualmente, que estiver no estádio, Neymar. E é uma pressão, né? O treinador tem que saber lidar. Porque se levar o Neymar e ele for ficar no banco, é uma pressão também.
0: Eu sempre achei, eu tinha na minha concepção, eu não sou treinador, gente, muito mal e mal, é um soprador de apito amador da região aí. E eu tô parando, tô ficando velho, eu tô virando até empresário de arbitragem. Tô vendo caminhar pra esse lado. E comentarista da Rádio Mulher, né? Até quando o Silveiro me aguentar. Não, aqui, o Paulinho
1: quando Deus quiser e o Paulinho também.
0: Paulinho da Rádio Mulher. Entendeu? Mas assim, na minha cabeça, Silveiro, o Neymar conseguiria colocar o Neymar ali na meia-lua, aquele cara ali próximo da área. Aquele cara pra dar aqueles passes, não sei se no lugar do Matheus Cunha, alguma coisa nesse sentido. Uhum. Eu acho que ele funcionaria. Se ele estivesse bem pensando rápido, bem fisicamente, eu acho que ele conseguiria tecnicamente entregar mais um pouquinho. Mas não sou eu, né?
1: É isso, vamos...
0: Tom Helles, aposentado da Polícia Militar e enganador aqui na...
1: Esportista.
0: Esportista. Ah, esportista. E,

0: enganador aqui na mesa redonda da Rádio Mulher.
1: É isso, Rogério. É, falamos bastante de seleção brasileira, obviamente, né? A lista na segunda-feira, a gente vai falar muito disso na segunda, né? Durante a semana que vem também, durante essa semana, porque tá chegando na Copa, gente, tá um mês da estreia da seleção brasileira, a Copa começa até um pouquinho antes, então a gente tá chegando no momento decisivo para essas definições, tá certo? Então falamos aí 54, 55 nomes, alguns já estão mais do que certos na Copa, outros, né? Fica essa dúvida que vai ser realmente, essa dúvida será sanada apenas na segunda, tá certo? São 18 horas, 38 minutos, já vamos acelerar aqui para falar agora dos clubes mineiros, começando com o Cruzeiro.
2: Cruzeiro!

0: Vamos falar do Cruzeiro, né? A equipe celeste vai a campo hoje, nesta terça-feira, 9:30 da noite, para encarar o Goiás pela quinta fase da Copa do Brasil. Esse jogo vai ter transmissão aí do Sport TV, do Premier e da GE TV. O Cruzeiro ficou no empate no primeiro jogo, 2-2, lá no Serra Dourada. É, saiu perdendo, virou o jogo e tomou um empate já no, na reta final. Eu lembro que até logo depois do jogo, o Arthur Jorge evitou ficar lamentando o gol sofrido, valorizou, né, que era um campo diferente e ainda assim conseguiu levar, né, ou trazer a decisão para dentro de casa. Pro jogo de hoje, o Cruzeiro não vai ter o Matheus Henrique, ele que foi titular contra o Bahia, teve uma contusão pulmonar em um choque com o Everaldo e vai ficar de repouso, então, nessa recuperação. É, voltam ao time titular jogadores que estiveram fora contra o Bahia naquela vitória pelo Campeonato Brasileiro 2-1 no fim de semana. O lateral esquerdo Kaique e o Arroio, que estavam suspensos. Além disso, o Christian e o Caio Jorge foram poupados naquela ocasião. Provável Cruzeiro para logo mais, com Otávio, Fagner, Fabrício Bruno, Jonathan Jesus e Kaique Bruno, Matheus Pereira, Gerson, Lucas Romero, Christian, Arroio e Caio Jorge. Já o Goiás, o técnico Daniel Paulista, deve ir a campo com Tadeu, Diego Caito, Ramon Menezes, Lucas Ribeiro e Nicolas, Lucas Rodrigues, Lourenço, GG, Lucas Lima, Jean Carlos e Anselmo Ramon. É a provável escalação do Goiás para uma arbitragem de Bruno Arleu de Araújo. Portanto, hoje, 9:30 da noite, no Mineirão, tem o Cruzeiro se recuperando no Campeonato Brasileiro. Na Libertadores, fazendo uma campanha ali, num grupo muito difícil, mas uma campanha boa, né? Razoável ali entre os líderes, né? Não tá mal na Libertadores. E na Copa do Brasil, Rogério, empatou fora de casa 2-2. Hoje vai com força máxima contra o Goiás, né? A gente, claro, né, pensa no favoritismo. Você imagina que vai ser esse jogo, Rogério?
1: Então, você já falou do favoritismo, né? Você tem uma equipe que tá sendo remontada, reorganizada pelo Arthur Jorge, né? Foi um futebol diferente, né? Uma ideia de jogo diferente do que tinha do Tite. Fez um jogo muito bom contra o Bahia, a vitória, a virada. Esse jogo lá em Goiás, além da reclamação do gramado lá do Serra Dourada, o Goiás conseguiu, Silvério, levar esse jogo. Eu sempre falo que o Goiás conseguiu competir com o Cruzeiro, que levou esse jogo pro lado físico. Uhum. Eu não sei se estava chovendo também, mas tinha chovido, alguma coisa nesse sentido. Foi um jogo muito físico, um jogo muito bruto, um jogo viril. Eu acredito que se o Cruzeiro conseguir trazer para o lado técnico, né, o jogo de hoje, ele passa com tranquilidade, porque a diferença é bem razoável de uma equipe para outra.
0: E entre um jogo e outro dá muita distância, né? Pra 3 semanas, né, do jogo que aconteceu, por exemplo, foi dia 22 de abril, amanhã completaria 3 semanas, né, desse jogo, 22 de abril, agora, hoje, dia 12 de maio, o jogo da volta. Cruzeiro e Goiás no Mineirão, portanto, 9:30 da noite, a gente sai, mais alguma coisa, acrescentar?
1: Não, não.
0: A gente sai do Cruzeiro para falar agora do Atlético, vamos falar do Galo.
2: Atlético!

0: Galo, né? O Atlético que vai jogar amanhã, quarta-feira, 21h30, contra o Ceará no Castelão. Na ida, no jogo da ida na Arena MRV, o Galo venceu por 2-1, portanto, leva a vantagem de poder empatar amanhã fora de casa. Para esse jogo, o técnico Eduardo Domingues tem uma baixa importante, né? O Juan Tressold foi cortado de última hora contra o Botafogo, teve uma entorse no pé esquerdo, tá fora do jogo. O Scarpa também não fica à disposição, o Vitor Hugo também está lesionado, além de jogadores que já estão lesionados há mais tempo, o caso do Patrick e do Índio. As novidades são os retornos do Lianco e do Alan Franco, né? O zagueiro Lianco e o volante Alan Franco, eles estavam suspensos contra o Botafogo, portanto, ficam à disposição, inclusive devem começar jogando. Uma provável escalação do Galo amanhã para encarar o Ceará deve ter Everson, Júnior Alonso, Ivan Roman e Lianco, Renan Lodi, Alan Franco, Maicon Bernard, Cuejo, Alan Minda e Cassierra. Essa é uma possível provável escalação, portanto, do Galo. Repetindo, Everson, Alonso, Roman, Lianco e Lodi, Alan Franco, Maicon e Bernard, Cuejo, Minda e Cassierra, portanto, a provável escalação do Galo. O Atlético, que diferente do Cruzeiro, tem a vantagem, uma vantagem pequena, mas é uma vantagem, o Rogério, mas tem a desvantagem de não decidir em casa. Então, a gente falou de um Cruzeiro que empatou fora, mas tem a vantagem agora de jogar diante da torcida e tudo isso. O Atlético tem uma vantagem construída no jogo da ida, mas faz essa decisão lá contra o Ceará no Castelão. O Ceará que é um time enjoadinho, né? O Ceará que tá aí, até que na Série B ele não tá bem, né? Ele tá tá muito embolado, mas ele é apenas o 14º colocado na Série B do Campeonato Brasileiro. O Moza tá muito pressionado lá. Último jogo, o Ceará perdeu, deixa eu até olhar aqui, ele foi derrotado dentro de casa pro Atlético Goianiense. E aí, não só o Moza foi pra coletiva de imprensa, alguns jogadores, né, os líderes do elenco, digamos, foram pra coletiva, eles falaram por gosto deles, né, por opção deles, porque eles falaram, não é justo com o nosso treinador, só ele ter que responder e assumir responsabilidade. Estamos aqui pra assumir responsabilidades, mas em resumo é um Ceará pressionado contra um Atlético que também tá pressionado, vai, Rogério.
1: E o Atlético Goianiense estava com a menos, né, velho?
0: Eu não vi o jogo. Eu
1: tenho impressão de ter visto lá.
0: Vou olhar aqui pra...
1: dá uma olhada. Tem impressão de ver uma tarja...
0: O Bruno José tinha sido expulso.
1: Exatamente. Verdade. Então, mesmo assim, ainda perde o jogo, né? O jogo da jogo de volta, o Atlético ganha o jogo, né? O Ceará, ele impôs muita dificuldade ao Atlético. O jogo não foi muito simples. Estava 1-1 e depois o Atlético consegue fazer o 2-1 com o Renan Lodi, parece? E consegue a vitória. Não foi um resultado simples, não. Como você falou, o jogo mata-mata, né? Que um resultado simples já leva para os pênaltis, isso dá uma motivação. O Atlético ainda tem instabilidade. Você colocou aí a escalação, pois aí, 4 zagueiros, né, velho?
0: Porque o Alonso jogando ali
1: mesmo. O Alonso direito, e o Alan Franco também.
0: Alan Franco também já jogou na zaga, né?
1: E torto aí,
0: ainda mais na época lá do.
1: Mas um ataque, um meio-campo mais novo. Você tem o Bernard, né? Mas você tem. Você tem um ataque mais rápido, né? Você tem aí o Cuejo, o Cassierra e o. Minda, né?
0: Minda.
1: Então, assim, a ideia do Domingues é fazer um time mais rápido no ataque, igual aconteceu com o Botafogo, tentou implantar. É um jogo, não é um jogo simples, não. É um jogo atravessado.
0: Tá? Eu também acho. Vai ser
1: porque, assim, mesmo mal o Ceará, cara, é jogo único, é jogo assim, cara.
0: Torcida, eu acho que vai estar
1: esse jogo da vida e põe aquela pressão, correria. Então, assim, é um jogo interessante isso aí.
0: E vale 3 milhões, né? Classificação para a próxima fase.
1: Mas grana, assim, né? Você tem uma equipe da Série A, Série B. Isso já dá o tom que existe um favoritismo do Atlético, natural. Você tem um resultado que já teve a vitória de um gol, né? Então, assim, dá uma tranquilidade ao Atlético, mas é um joguinho meio desencapado.
0: É isso, né? Amanhã, então, 21h30, Ceará e Galo se enfrentam no Castelão. Agora a gente vai para um rápido intervalo. Quando a gente voltar, a gente vai acompanhar, né? Curtir e ouvir e também ler, né? Quem participa com a gente e também falar dos clubes cariocas. Fique aí que a gente volta já.
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0: Vamos lá, vamos falar então, continuar falando, né, da seleção brasileira, que a gente tem muitos comentários, muitas participações aqui. São 18h49, estamos de volta com o Esporte Total. Um abraço pro Manina, que depois que a gente parou de falar da seleção, ele falou, liguei o rádio de novo. Um abraço, Manina. Abraço também pra Maria Aparecida Francisco, lá do Vermelho, tá desejando boa noite a todos e também a todos os flamenguistas, em especial o Marquinho lá do Marambaia, participando com a gente.
7: Boa noite a todos da bancada. Quem tá falando aqui é o Marquinhos Marambaia. Tô ouvindo o programa de vocês aqui sobre a seleção brasileira. A única coisa que é certa na seleção brasileira é que o Neymar tá convocado. Isso aí a gente pode ter certeza que sim. Pelo seguinte, tem uma pressão pro lado de fora. O Ancelotti segurou o máximo possível, só que agora ele viu que não tem como não levar o Neymar. A seleção brasileira precisa de um jogador de nome, e esse jogador é o Neymar. Infelizmente, temos que aceitar certas coisas no futebol. Uma boa noite a todos, fiquem com Deus aí.
0: Valeu, Marquinho, um abraço, obrigado aí pela opinião, pelo comentário, tamo junto sempre. O Daniel Souza, né, faz várias participações aqui, a gente vai lendo, tá, Daniel? Ele primeiro perguntou assim, passaremos de fase? Tem que levar o Neymar, né? Quem vai carregar a caixa de som? O Rogério já tinha citado assim, o Brasil vai passar, gente, o Brasil vai passar da fase, não é possível que o Brasil não vai classificar. É um grupo que tem Escócia, Marrocos e Haiti. Passam dois e terceiro colocado ainda, dependendo dos outros grupos. Vai passar de fase. Eu tenho dito, né, quando vai rolar conversa de Copa do Mundo, acho que o Brasil chega tranquilamente, vou usar essa expressão com certo medo, mas com alguma facilidade até as oitavas. Acho que porque aí tem a fase de 16 avos, né, que é a segunda fase, que é uma fase que não existia antes, né, porque agora aumentaram o número de seleções. Aí depois da fase de 16 avos, nas oitavas, dependendo de cruzamento, pode ter alguma dificuldade. E a nossa pedra no sapato, o nosso calo tem sido as quartas, né? A gente tem perdido continuamente, seguidamente, nas quartas finais. O que a gente não perdeu nas quartas foi em 2014, que tomamos 7-1 na semifinal. Era até melhor ter saído nas quartas.
1: Vamos cravar, vou colocar um pensamento aqui sobre isso, sobre fases, né, Silvio? Vai ter o quê? 20 dias de treino?
0: Vai, Brasil se apresenta já, a convocação no dia 20, apresentação do 20, apresentação dia 18, acho que 25 é a apresentação, Rogério.
1: Então,
0: é o pessoal da Champions vai poder apresentar depois, eu acho que quem estiver jogando Libertadores também logo depois.
1: Então, uns 20 dias de treino, né? É muito importante, assim, nesse período de treinamento, nós vimos a seleção brasileira fazendo jogos, fez um jogo interessante contra a Senegal, né, Silvério? Com a Coreia do Sul também. Vai ser muito importante o Ancelotti, nesse tempo de 20 ou 15 dias, conseguir montar um time de futebol. Eu acho que se o Brasil, com as peças que tem, ele conseguir, nesse pequeno espaço de treinamento, gente, conseguir montar um time de futebol com as movimentações interessantes, você oferecer um contra um do Vinícius Júnior, a velocidade do Rafinha, de repente, o meio-campo produzir legal, você conseguir apoiar, fazer jogos apoiados. Acho que o Brasil faz jogos duros, Silvério, em praticamente todas as seleções. Uhum. Nós vimos em amistosos com... Tá certo que é amistoso. Nós vimos em amistosos com a Inglaterra, que o Brasil ganha, o 3-3 com a Espanha. Esse jogo contra a França é um jogo mais ajustado e tal. Você vê que o Brasil produziu, ficou com a mais, poderia... poderia ter empatado o jogo, né? Então, assim, eu acho que se o time conseguir chegar com uma cara de time de futebol, até as quartas, acho que um caminho mais tranquilo, e depois é jogo ajustado. Esse 7-1, o problema foi o desequilíbrio, né? Desequilíbrio, você pegou uma seleção da Alemanha que estava no auge dela, e o Filipão desequilibrado, a seleção jogando ruim, foi fazer um jogo desequilibrado com a Alemanha.
0: É isso, o Daniel que falou assim, o Rogério foi cirúrgico na colocação dele, Pedro é fraco, jogador de futebol brasileiro, arruma nada contra aqueles backs europeus, foi na Europa e nem fez pro café, aí o Daniel Souza. Vamos ouvir o Vicente André, ele que é vascaíno e também participa com a gente.
8: Boa noite para todo Esporte Total, que tava falando Vicente André do Cudoço. Barulho para os ouvintes, para vocês da rádio, toda bancada do Esporte Total. E aí, galera, o Vascão amanhã ganhou 2-0 do Paysandu, né? O Copa do Brasil, ou nós para cima, né? E o empate tá bom para nós. Mandar um abraço pro Binha da Banca, pro Boadinho Santo Antônio, Botafoguense, Montifrá Botafoguense, para todos os demais da bancada do Esporte Total. Pra todos os carinhos, tamo junto, ligadaço.
0: Tamo junto, show de bola, Vicente. Obrigado aí pela mensagem mais uma vez. O Vicente, a seleção dele é o Vasco, não quer nem saber de seleção brasileira, tá certo.
1: É igual
0: a
1: Banina, né?
0: Não tem nada de seleção. Um abraço aí também, continuando, o Daniel Souza falou assim, ó, Igor Thiago é esperança pro ataque, tem 21 gols na Premier League, apesar de 8 serem de pênalti. Mas ele falou, gol de pênalti é gol, o CR7 tem quase 200 gols de pênalti, tá quase chegando a 1 milésimo, né? O CR7 tá nessa perseguição pro 1 milésimo gol. Um abraço aí, Daniel Souza, obrigado, né? Sempre pelas participações, é sempre importante você ter a opinião também de quem tá nos acompanhando. Quem também nos acompanha sempre, o Márcio Puri, participa com a gente.
9: Boa noite, amigo Silvério Machado, grande Botafogão, né, Silvério? Boa noite, amigo Rogério, tricolor. Ei, Rogério, que tricolor dele, né? Já não é mole não, hein? Vocês estão em decadência, hein? Meu amigo Pedrão, Pedrão, esse Flamengo seu também, né, rapaz? Se não for ajudado pelo vai, pelo abre, não chega a lugar nenhum. Nós ouvintes do Esporte Total, Rádio Mulher, vai meu abraço, tô aqui na escuta, curtindo vocês, e essa seleção brasileira nossa, nossa senhora. Ei, meu Deus, um jogador que tem certeza que vai jogar até agora é o Danilo do Botafogo, o resto tudo é reserva. Vai meu abraço para todos vocês, tô aqui na escuta, torcendo pro Neymar ser convocado pra seleção e ser escalado no time titular da seleção, que é o melhor jogador que nós temos no Brasil, não tem outro, o resto tudo é jogadorzinho de segundo grau. Então fica com Deus aí, tudo de bom, Botafogo campeão.
0: Valeu, Puri, um abraço, abraço pra você, o fã número 1 do Neymar em Muriá e região, Márcio Puri. Vamos ouvir também o Gilton, Gilton Correia participa com a gente.
10: Boa noite, meus amigos do Esporte Total. Eu vi vocês comentando aí sobre a possível convocação do Neymar ou do Pedro, né, para a seleção brasileira, mas não vi vocês falando nada do Gabriel Jesus. Gabriel Jesus está nessa pré-lista aí, ele teve em 2 Copas do Mundo, não fez nenhum gol e está na pré-lista de novo, vocês não falaram nada. Será que o Gabriel Jesus está em melhor fase do que o Pedro?
0: Valeu, Gilton. Ó, a gente só comentou que acho que não vai. O Gabriel Jesus, acho que tinha que completar 55, aí falaram assim, vamos colocar ele aí, porque, sinceramente, né, até entre os 55, concordo com o Gilton, não deveria nem estar nessa lista de 55, Rogério, porque ele praticamente não tem jogado. Eu não tô falando nem só de qualidade, falando de tempo mesmo, teve muitas lesões, um ciclo muito acidentado do Gabriel Jesus, mas eu acho que é uma formalidade ele estar entre os 55, muito difícil ele aparecer. Não dá pra usar a palavra impossível, vai, mas muito, muito, muito improvável ele tá entre os 26, Rogério.
1: O Gabriel, ele não tem conseguido jogar no Aço, né, Silvério? O Aço disputando 3-4 competições e ele não tem conseguido jogar, né? Então, assim, nós comentamos aqui, já passamos, né? Ele foi em 2 Copas do Mundo, de 18 e 22, e passou.
0: Não fez gol, né? Era mais visto marcando o lateral adversário, marcando a série de bola adversário do que qualquer outra coisa. Só em números, né? Nessa temporada, o Gabriel Jesus fez 26 jogos, mas foi titular em quase nenhum. 5 gols apenas. Então, sinceramente, não dá pra entender também nessa pré-lista. Passamos agora a ouvir o Célio José, ele é vascaíno do bairro Gaspar.
11: Boa noite, meus amigos Silvério Machado, Rogério Lúcio, nosso amigão Pedrão. Ô, Silvério, vou te falar uma coisa pra você, hoje vai escrever, hein? O Atlético vai aprontar para cima do Internacional lá hoje, hein? Se o juiz deixar correr a partida legalmente, o Atlético vai aprontar lá, hein? Aqui, o Vascão tá indo de vento em popa. Vamos ver o que vai dar aí, entendeu? E vamos que vamos. Aqui que aproveitar a oportunidade, mandar um abraço pro meu compadre José Flauzino aqui no Gaspar. Na rua 7 de setembro, ouvinte seu de todos os dias. O senhor Antônio também, flamenguista, tá ligadinho com vocês aí, entendeu? E vamos que vamos. Uma boa noite para nós, fico com Deus, Célio José aqui do bairro Gaspar.
0: Valeu, Célio, um abraço para você, toda a turma aí também, né, que você abraçou e a gente abraça também juntos. Muito obrigado aí pela participação mais uma vez. É, só para completar aqui, o Gabriel Jesus fez 8 jogos como titular só na temporada, 8 jogos. A temporada que a gente fala começou no meio de 2025 e vai até esse meio de 2026, não dá, sequer tá na pré-lista. Eu compartilho com o Gilto também até o estranhamento do Gabriel Jesus estar na pré-lista, mas é uma lista muito larga, eu acho que ele seria a última opção desses atacantes, tá? E só porque eu passei informação equivocada ali, a seleção brasileira, ela vai ser convocada no dia 18, se apresenta no dia 27 na Granja Comari, então os treinos começando já no dia 27, tem o pessoal que vai estar aí na Champions League, vai se apresentar depois, e quem tiver envolvido com Libertadores, Sul-Americana, que tem jogos um pouquinho depois, vão poder se apresentar também depois dessa última rodada da primeira fase das competições continentais aqui na América do Sul, tá certo? Vamos ouvir agora o Zé Carlos, lá de Antônio Prado de Minas.
12: Boa noite, meu povo da bancada, que Deus abençoe vocês. Cheguei agora, hoje, às 6 horas da manhã, foi a hora que eu nasci, há 81 anos atrás, é minha idade hoje, 81 anos. Um abraço para vocês todos aí, tá? Vocês estão cheios de novidade para nós aí, coisas boas, então não vou atrapalhar muito. Fica na paz do Senhor, tá? Tchau, tchau. Não sei quem falou para o Gilson Nunes ou Gilson Nunes.
0: Valeu, um abraço aí, Cesar Carlos, um abraço e os nossos parabéns pra você aí, durante toda a programação, né, a gente já falou aqui, né, dando os parabéns. O Gilson Nunes foi um grande jogador, não foi, Rogério? O Gilson Nunes era atacante, não era? Futebol carioca?
1: Era do América?
0: É, o Gilson Nunes, é porque e o Zé Carlos deve ter acompanhado, né? Por isso que nosso Gilson Júnior hoje pela manhã, fica o nosso abraço, Zé Carlos. Obrigado aí pela audiência de sempre, pelo carinho com a gente e seja, que essa data se multiplique por muitos e muitos anos. Parabéns pra você aí, muitas felicidades. Tá certo, gente? 7 horas da noite, vamos correr, vamos acelerar, tem muito assunto pra falar, vamos começar com o Fluminense.

0: calor, né? O Fluminense que vai a campo hoje, 9:30 PM, para enfrentar o Operário do Paraná, da cidade de Ponta Grossa, pela quinta fase da Copa do Brasil. No jogo de ida lá no Paraná, 0-0, muita reclamação do Zubeldía pela qualidade do gramado, e realmente estava muito ruim. Até o técnico, né, na ocasião lá do Operário, o Luizinho Lopes, falou: gente, tá muito fora do que a gente queria, mas enfim, as dificuldades que a gente tem, não é o gramado que a gente queria oferecer, mas é o que tinha. Gramado muito ruim, o Zubeldía reclamou bastante, hoje vai jogar, né, onde tá acostumado, vai jogar no Maracanã. O jogo só 9:30 PM, não temos as escalações ainda oficiais, Rogério, mas o Fluminense vai, né, imagina-se com o que tem de melhor à disposição, porque Copa do Brasil vale dinheiro e vale também muito, né, questão esportiva. Provável escalação tricolor com Fábio, Guga, Ignacio, Freitas e Guilherme Arana, Bernal, Hércules, Lúcio Acosta, Savarino, Canóbio e John Kennedy. É um provável Fluminense, ele muitas vezes mexe, né, em algumas posições ali, inclusive no ataque, às vezes o Serna aparece, às vezes ele fica no banco, tem essa questão do John Kennedy e o Castilho, que estavam se revezando, agora o John Kennedy tem feito gols importantes. Enfim, essa é a provável escalação do Fluminense para encarar a equipe do Operário, né, o Operário que é da Série B do Campeonato Brasileiro, que deve mandar a campo Wagner, Mikael Doca, Klaus, Cuenu e Moraes, Vinícius Diniz, Índio e Bosquilha, Ailon, Idelberto Pereira e Pablo experiente, ex-Atlético Paranaense São Paulo, no comando de ataque. Arbitragem do João Vitor Gobi de São Paulo para Fluminense e Operário, tudo igual no primeiro jogo, Rogério, e agora o jogo da volta. Eu vou aplicar o mesmo pensamento que eu falei contra o no jogo do Cruzeiro contra o Goiás. Tudo igual na ida, mas o Fluminense agora com a vantagem de jogar em casa tem o favoritismo, Rogério.
1: Mesmo pensamento do Cruzeiro, né, Silvério? Equipe de Série A, que é equipe de Série B, o jogo lá foi um jogo mais físico, gramado ruim. O Fluminense, ele deu uma mesclada no jogo de lá. O jogo de volta no Maracanã, é meio de semana, jogou no último sábado, jogou, não viajou, então hoje ele tem que colocar o de melhor, porque é jogo decisivo, né?
0: É isso.
1: Não pode correr risco? Pode. Então o Fluminense não pode hoje brincar, né?
0: E essa é hoje a melhor escalação do Fluminense, considerando que o Martinelli tá retornando aos trabalhos em campo, mas só vai, deve ficar à disposição mesmo depois da Copa? É o que tem melhor mesmo?
1: Então,
0: Bernal, Hércules, Lúcio Acosta, Savarino, Canóbio, John Kennedy. Aí na setor defensivo, Ignacio, Freitas, Guga, Arana.
1: Então, o que aconteceu, por exemplo,

0: contra o Vitória, o Fluminense ele colocou um time muito baixo. Eu citei aqui, fisicamente, não fisicamente abaixo, é altura, né?
1: Estatura mesmo, né?
0: Estatura mesmo. Então, você tinha Alisson, Nonato, hoje você tem Bernal, que é alto, você tem o Hércules, que é forte, né? Uhum. Você tem o Canóbio, que é forte. Então, assim, você tem o Joe Kennedy, de uma estrutura boa, né? Então, você e o Savarino ali, a qualidade técnica, você põe um time mais fisicamente competitivo, sim.
1: Tá certo. Então, 9:30 PM com transmissão do Amazon Prime, tá? Então, o pessoal já se organiza para acompanhar essa partida do Flusão amanhã. Claro, toda a repercussão aqui no Esporte Total. Lembrando, o Hulk hoje fez o seu primeiro treino com a camisa do Fluminense. Só vai poder jogar em julho, né? Após a Copa do Mundo, mas já se apresenta, vai fazer já os trabalhos, já conheceu a turma, reencontrou muita gente também. Hulk é do Fluminense. Saindo do Tricolor para falar agora do Vasco da Gama. Vai!

0: Para falar do Vasco, né? O Vasco que tá numa situação mais confortável dentro da Copa do Brasil, venceu na ida o Paysandu lá no Mangueirão por 2-0 e joga amanhã, 7 horas da noite, em São Januário, para confirmar a vaga, né? Podendo perder até por um gol de diferença. Por conta dessa situação mais confortável, o técnico Renato Gaúcho deve poupar boa parte dos titulares para esse duelo. O Thiago Mendes e o Rojas estão suspensos para a próxima rodada do Campeonato Brasileiro, né? Receberam o terceiro cartão amarelo, por isso não vão poder jogar no próximo fim de semana, devem ficar à disposição e iniciar contra a equipe do Paysandu. Do segundo site GE.globo, dos jogadores que iniciaram contra o Atlético Paranaense, vitória por 1-0 em casa, o Léo Jardim e o Lucas Piton também devem começar a partida. Provável a escalação do Vasco: Léo Jardim, Paulo Henrique, Saldívia, Lucas Freitas e Lucas Piton, Barros, Thiago Mendes e Rojas, Inestrosa ou Brenner, Nuno Moreira e David. Portanto, o Vasco rodando o elenco. E pode te dar o capricho, né? Pode te dar esse luxo, hein, Rogério? Joga em casa com uma vantagem por 2-0. É um time parecido com quem vem jogando na Sul-Americana, vai se recuperando, também é líder do grupo na Sul-Americana. Não imagino, não sei se você compartilha do pensamento que o Vasco vai se complicar nesse duelo.
1: E o Renato tem uma ideia de que o time que jogou na Sul-Americana nas últimas duas partidas é um time competitivo. Sim. Tem condições, esse time, de jogando em casa, de passar tranquilamente, confirmar essa vaga aí.
0: É isso, né? O Thiago, repetindo, né? O Thiago Mendes e o Rojas, eles estão suspensos, por isso devem ir pro jogo, né? Suspensos no Campeonato Brasileiro. O Léo Jardim, goleiro, né? O goleiro se muda pouco, e o Fusato também, né? Teve aquele lance lá, bizarro, lá no último jogo do Vasco no Chile contra o Audax Italiano, e o Piton, né, ali, porque tem a situação do Cuiabano, né? O Cuiabano é esperado que ele retorne, não retornou no fim de semana, mas em tese ele saudável, né, 100%, o Cuiabano deve ser titular nessa equipe do Vasco da Gama. Então, repetindo, o provável Vasco com Léo Jardim, Paulo Henrique, Saldívia, Lucas Freitas e Lucas Piton, Barros, Thiago Mendes, Rojas, Inestrosa, Nuno Moreira e David. Falamos do Vasco, partimos de uma vez para falar agora do Botafogo.

0: Vamos falar do Botafogo, né? Notícias do Botafogo, basicamente, fora de campo. Tem dia que tá mais tranquilo, mas tem dia que vai uma coisa atrás da outra. Dentro de campo, né? Um pouquinho dentro de campo, lembrando, o Botafogo joga na quinta-feira apenas, na Copa do Brasil, fora de casa, contra a Chapecoense. No jogo de ida, venceu por 1-0. O Franklin Carvalho, um mês no comando, já é o 10º jogo, né? Ele completou 10 jogos contra o Galo, né? Empate por 1-1, e ele tem um retrospecto bom, né? Nesse período aí, são 63% de aproveitamento, 5 vitórias, 4 empates e apenas uma derrota. Um aproveitamento bom do Franklin Carvalho, inclusive um aproveitamento exatamente igual que teve o Arthur Jorge nos 10 primeiros jogos. Lembrando, né, o Frank Carvalho era auxiliar do Arthur Jorge naquele ano mágico de 2024, e talvez o Botafogo tá pagando um pouco do preço hoje, hein, Rogério? Notícias, vai, vamos lá. O Lyon diz que tem 727 milhões a receber do Botafogo, tá? Nessa confusão que o John Textor fez de rede multiclubes, o Botafogo cobra valores do Lyon, o Lyon agora cobra de volta, não sei como é que vai ficar essa questão toda. A Eagle, né, que não é mais do John Textor, né, da Ares e tal, a Eagle pediu à justiça a suspensão do processo de recuperação judicial do Botafogo. Lembrando, né, o Botafogo, ele tá numa cautelar, né, de uma recuperação judicial. Ainda não é a recuperação em si, mas é como se fosse uma prévia, digamos assim, da recuperação judicial. A Eagle pediu à justiça que não conceda a recuperação judicial. Enfim, segundo a acionista majoritária, o efeito é o sequestro da companhia, além de travar poderes da Eagle e conseguir contratar financiamento do Texas. Então, essa briga, né? Meio que a Eagle tentando sufocar o Botafogo de algum jeito, né? Enfim, e o Botafogo tentando se livrar para pelo menos devolver ao social, que o social decida para quem vender de novo. O próprio John Texas falou que quer comprar de novo. É uma confusão, Rogério. E aí, o que mais gera...
1: Preocupação,
0: risco e atenção e tensão ao Botafogo.
1: Lado sério da coisa.
0: Porque o Botafogo corre risco de perder pontos no Campeonato Brasileiro. O Botafogo perdeu, tomou um outro transfer ban, né? Já tinha transfer ban do Juan Cruz, já tinha transfer ban do Santi Rodrigues e agora tomou do Thiago Almada. Gente, não é notícia velha, não. O Botafogo devia 30 milhões de dólares ao Atlanta United, fez aquele empréstimo meio maluco lá, pagou 10 milhões e parcelou o resto e não pagou. E aí, volta pro transfer ban com a possibilidade, não é certo. Se não pagar em 90 dias, a FIFA pode aplicar uma punição em pontos, tá? Só pra trazer um pouco pra nossa realidade próxima, o Ipatinga, que não deve disputar o módulo 2, módulo 2 que começa no final desse mês, o Ipatinga está com vaga lá, mas não deve entrar em campo, porque tem transfer ban e não tem o comando lá, né? Uma SAF tá sem comando, tá muito complicado lá também, mas se for disputar, Rogério, ele vai disputar com menos 6, vai iniciar com menos 6, porque a FIFA aplicou essa punição de ponto por conta desse transfer ban que não foi resolvido. Porque você toma o transfer ban, você tem que resolver. O Botafogo resolveu bem ou mal do Thiago Almada uma parte, agora tem esses outros. O Botafogo tenta se amparar na recuperação judicial para não sofrer novos transfer bans, né? Então, enfim, é uma situação complicada que pode ocasionar, inclusive, perda de 6 pontos no Campeonato Brasileiro, Rogério. É dramática a situação do Botafogo, a gente já tem falado, repetido. Muitas vezes a gente não entende tudo o que acontece, mas em termos práticos, cada vez pior, Rogério.
1: Tá caminhando, né, Silvério, pra realidade, né? Então, a gente tem a situação de que, você viu, essa do Lyon de 727 milhões é outra situação que é meio não é irreal, né? Mas é...
0: E a gente não sabe o que
1: é abstrato.
0: O que é verdade e o que não é
1: verdade.
0: Essa confusão
1: mas
0: toda.
1: Os transfer ban, não. Os transfer ban são situações, você tem o risco de 6 pontos, você tem o risco de rebaixamento, então isso aí afetaria realmente o time do Botafogo em campo.
0: Né? É isso, né? O Botafogo entra em campo na quinta-feira contra o Chapecoense. Amanhã a gente tenta falar mais sobre campo e bola, mas é isso, gente. A notícia é essa, tá, Puri? Não fica bravo com a gente, não, Puri. É a notícia. A gente tem que passar. A gente tá aqui pra passar a notícia. Vamos acabar o programa de hoje falando do Flamengo. Flamengo!

0: Pra falar do Flamengo, né? O Flamengo que volta a campo também na quinta-feira, vai pegar o Vitória no, na Copa do Brasil. Na ida, Vitória por 2-1. E aí, Rogério, só pra falar um pouco do que você imagina desse jogo, na quinta estaremos aqui novamente, se Deus assim permitir, pra falar, pra provar as escalações, mas é um jogo que eu tava até brincando aqui com o Pedro, falei, não sei não esse jogo, hein, Pedro, é um jogo difícil. Porque o Vitória no Barradão, né? A torcida faz uma pressão muito grande. O placar, né, do Flamengo foi um placar... 2-1 é uma vantagem, mas é uma vantagem pequena, né? O Flamengo leva uma vantagem pequena. E o Vitória é uma equipe que tá bem até no Campeonato Brasileiro, né? Uma equipe que tá ali no meio de tabela, não tá brigando neste momento contra o rebaixamento. Você espera um duelo tenso ou você acha que o Flamengo vai aliviar rápido essa pressão do Vitória e vai conseguir uma vitória mais tranquila também, Rogério?
1: Em cima do Vitória, né?
0: Vitória em cima do Vitória. O Bahia não fala vitória. O Bahia, quando fala, eles não falam que conseguiram vitória, eles conseguiram um triunfo.
1: Ah, tá. Eu acompanhei o jogo do Fluminense e Vitória, né? A equipe do Vitória é bem organizada, é um time forte fisicamente, é um time que tem uma disposição para correr o tempo inteiro, mas isso aí nós vamos entrar no diferencial, que é a qualidade técnica, né? Se o Flamengo manter as apresentações dos últimos jogos, eu creio numa facilidade nesse jogo do Flamengo.
0: O Flamengo, para esse jogo, por exemplo, a tendência é de que leve mais titulares do que fez no primeiro jogo. No primeiro jogo rodou bastante o elenco. A gente está cansado de falar aqui de qualidade do elenco, roda o elenco, mas ainda assim o time é muito forte. Mas a tendência é que para esse jogo seja mais parecido com o time que jogou contra o Grêmio, por exemplo, que é a escalação principal. Por exemplo, o Jorginho e o Everton Araújo, eles receberam um terceiro cartão amarelo contra o Grêmio, estão suspensos contra o Atlético Paranaense no domingo, portanto devem ficar à disposição para enfrentar a equipe do Vitória na quinta-feira, tá certo? É isso? Mais alguma coisa, Rogério? São 7h12?
1: Essa situação do Flamengo aí, né, Silvério? É um jogo que você não pode errar. Você resolve mesclar a equipe, não funciona como não funcionou com algum adversário aí, dá uma zebra, né?
0: Tá certo, é isso, né? Só pra terminar aqui, o Daniel Souza mandou aqui uma questão. O Igor Jesus tá na pré-lista? Tá sim, tá? Ele tá, o Igor Jesus é um dos 55 nomes na pré-lista do Carlo Ancelotti pra Copa do Mundo. Rogério Lúcio, 7h13, muito boa noite pra você e até mais.
1: Boa noite, Silvério Machado, Pedro, ouvinte, Rádio Moreira, até quinta-feira.
0: Tá? Muito obrigado a todos, Pedro Luiz, muito obrigado mais uma vez, um abraço a todos, um novo encontro amanhã com mais uma edição do Esporte Total aqui na Rádio Muriaé.
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